0: Benjamin Rodrigues, para justificar a sua desistência da corrida à liderança da Federação Distrital de Bragança do PS e passar a apoiar a lista liderada por Júlia Rodrigues. São as primeiras declarações do ainda líder da Distrital Socialista e ex-presidente da Câmara de Macedo Cavaleiros, depois de no passado domingo ter sido anunciado em comunicado que Júlia Rodrigues, deputada da Assembleia da República e ex-presidente da Câmara de Mirandela, e Benjamin Rodrigues iriam avançar com uma candidatura conjunta, uma decisão justificada pelo facto de ambos considerarem importante unir o partido no distrito e apoiar o trabalho do secretário-geral do PS, José Luís Carneiro, adiantava o comunicado. Benjamin Rodrigues diz agora que esta opção resulta de uma estratégia de união interna e de alinhamento político.
1: Queríamos convergir o máximo possível entre militantes para apresentar um projeto comum de união e um projeto que defenda os ideais e todos os, enfim, as nossas reivindicações pelas quais temos vindo a lutar ao longo dos últimos anos e são as reivindicações defendidas. Ter coesão territorial, igualdade de direito, também igualdade de oportunidade que no interior. Por isso, nós somos defensores da regionalização, defensores da coesão territorial, defensores da união dentro do partido. Por isso mesmo, para nos sentirmos mais coesos e podermos apoiar o nosso secretário-geral a fazer uma excelente conduta política nacional e regional, resolvemos juntar com o mesmo propósito duas candidaturas numa só.
0: No comunicado emitido no passado domingo, era referido que Benjamin Rodrigues seria o candidato da lista ao cargo de presidente da mesa da Assembleia, figura que, de acordo com os estatutos, não existe. Benjamin Rodrigues acrescenta agora que o cargo só será definido posteriormente.
1: Ao longo de todos os últimos anos e mandatos de presidentes de federação, com os quais eu estive envolvido, pelo menos nos últimos 4 mandatos, é verdade que alternei vários cargos, mas estive sempre na presidência da mesa da Comissão Política. Este último ano estive na presidência. Obviamente que nós temos aqui uma necessidade também de haver uma renovação, trazer mais jovens para a liderança e faz sentido, depois de todo este percurso que eu tive no partido, ocupar um cargo que já ocupei várias vezes. De facto, é importante. Serei candidato a esse cargo, não mais do que isso. Obviamente, esse cargo só será definido posteriormente.
0: As eleições para a Federação Distrital de Bragança do Partido Socialista decorrem nos dias 19 e 20 de junho. Por agora, são candidatos assumidos ao cargo de presidente Júlio Rodrigues e Bruno Veloso. Silvio Santos ainda não decidiu se vai candidatar-se a um terceiro mandato na presidência da Direção dos Bombeiros de Mirandela, cargo que ocupa desde 2020. As eleições vão acontecer em dezembro deste ano e Silvio Santos diz ser prematuro estar a adiantar qual será a sua decisão.
2: É bastante prematuro. Os atos eleitorais ocorrem em dezembro. Nós temos projetos muito interessantes a desenvolver, como já lhe disse, nomeadamente a envolvente das candidaturas 2030 que vimos recentemente aprovadas. Estamos otimistas, estamos motivados, mas obviamente estamos a mais de meio ano. É preciso, isso tem que ser, não pode ser a vontade de uma pessoa, tem que ser a vontade de um grupo, tem que ser a vontade do Corpo de Bombeiros, tem que ser a vontade da população, tem que ser a vontade sobretudo dos associados. Estamos de consciência plenamente tranquila e conscientes dos problemas e das coisas boas e das coisas más que temos feito, que temos a melhorar, temos a viver ainda, mas estamos sobretudo determinados em chegar a dezembro com a consciência tranquila que temos no dia de hoje. A disponibilidade de cada um de nós, de cada um dos órgãos sociais, só mais, muito, muito mais próximo é que poderemos confirmar essa disponibilidade, obviamente.
0: Silvio Santos adianta que a saúde financeira da associação está estabilizada e que, por agora, a maior dificuldade da corporação prende-se com a escalada dos preços dos combustíveis, desde o início do conflito no Médio Oriente, que fez aumentar a fatura mensal.
2: Tem o impacto do aumento dos combustíveis e nós que temos um consumo entre os 10, 12 mil litros mês, é natural que isso seja uma preocupação porque os bombeiros continuam sem poder fazer impactar, sem fazer ter esse reflexo no preço do custo do nosso serviço. Portanto, não há mais do que de facto ter esperança que o mercado volte a estabilizar e subsistir dentro daquela que é a nossa almofada financeira, subsistir e resistir, mas era muito importante que, sobretudo a nível central, houvesse um olhar muito sério para este problema das 450 associações que o país tem. Para, temos um acréscimo na ordem do acréscimo que teve o combustível. Neste momento, uma fatura que seria de 15 ou 16 mil euros, facilmente ascende aos 20 mil euros. Portanto, tem um impacto muito significativo.
0: A 7 meses de terminar o seu segundo mandato como Presidente dos Bombeiros de Mirandela, Sílvio Santos ainda não adianta se vai ser recandidato a um possível terceiro mandato de mais 3 anos. Sílvio Santos já tem um historial de ligação à Corporação Mirandense, dado que entre 1996 e 1999 foi bombeiro voluntário no Corpo Ativo e durante o mesmo período foi assistente de contabilidade da Associação. Entre 1999 e 2006 chegou a ser adjunto de comando e entre 2006 e 2013 assumiu as funções de segundo comandante do Corpo Ativo da Corporação. O presidente da Câmara de Mirandela, Vítor Correia, defende que mesmo quando os espetáculos musicais inseridos nas festas da cidade forem transferidos para a Zona Verde, no terreno que o município está autorizado pela Assembleia Municipal a adquirir, o Largo do Santuário da Nossa Senhora do Paro deve continuar a ser um local com alguma atividade ao longo das festividades.
3: Enquanto não tivermos resolvido onde possa ser feito ali uma zona de diversões, uma zona que seja um multiusos, possa durante o ano ser utilizada para outras questões, nomeadamente até estacionamento, de autocarros que nos visitam, por aí fora, ser ali esse espaço, onde é que pode ser utilizado para diversões. Não podemos também deslocalizar ali a festa porque temos que continuar a dar essa garantia. Agora, não tenho dúvidas nenhumas que quando isso for uma realidade, vamos ter que encontrar também um modelo em que junto à Nossa Senhora do Amparo, junto ao santuário, também haja alguma festividade, não é? As festividades são em honra da Nossa Senhora do Amparo, não podemos tirar tudo fora do santuário e deixar ali ficar ali. Mas devemos de encontrar uma solução. Nessa altura será uma solução, se calhar, tripartida. Percebemos que a restauração e os concertos e as diversões podem só ficar num lado e ali termos outros, se calhar para as diversões mais infantis, não sei, mas é importante que o Largo Nossa Senhora do Amparo, que o santuário e aquele espaço que o circunde, que também continue a ser de festividade, porque lá é que são as festas da Nossa Senhora do Amparo.
0: Recorde-se que os concertos e área alimentar que vinham a ser concentrados no Parque da Zona Verde passaram nos últimos 2 anos para o Largo do Santuário. Ora, Luís Soares, presidente da Junta de Freguesia de Mirandela, uma das 3 entidades envolvidas na organização das festas da cidade, adianta que nos últimos 2 anos, em termos de segurança, este modelo tem tido resultados muito positivos.
4: Nos últimos 2 anos, os números que nos têm trazido são números bastante claros. Existem menos situações de conflito na área da festa e menos situações de insegurança. Pelo menos é a informação que nos tem chegado via Polícia de Segurança Pública. Enquanto que não houver outra solução em termos de dimensão para colocar as festas, não pode haver outras soluções, porque não podemos colocar uma série de infraestruturas naquela avenida que vão condicionar toda a acessibilidade àqueles moradores e vão naturalmente condicionar a acessibilidade à praia naquele local. Daí esta necessidade de dividir a festa nestes locais até que depois possa haver uma solução mais definitiva.
0: Declarações avançadas na conferência de imprensa de apresentação do programa das festas da cidade em honra de Nossa Senhora do Amparo, que vão decorrer de 25 de julho a 2 de agosto, onde também marcou presença o juiz da confraria. Sílvio Santos deu conta da necessidade de se avançar com obras de requalificação no interior do santuário, para as quais diz ter um compromisso da autarquia.
2: Nos anos de 2017, 2018, houve uma obra fundamental para a confraria. Perdoem-me a expressão, mas o que existia na envolvente do santuário era um buraco negro. Neste momento é um lugar super aprazível para os cidadãos de Mirandela e para aqueles que nos visitam, mas torna-se urgente uma intervenção no interior do que é o santuário. Ao longo dos anos temos feito algumas intervenções fundamentais na requalificação da capela, do próprio altar, que estava já de facto num estado bastante preocupante. Felizmente tudo isso está sanado, mas urge de facto uma intervenção, aquilo que é o interior propriamente dito do santuário. Temos essa promessa de uma intervenção musculada, eventualmente via uma candidatura, porventura a fundos comunitários. A confraria por si, acho que é utópico estar a dizer que por si pode desenvolver esse projeto. É óbvio que o município tem que ser a mola que alavanca essa intervenção e eu penso muito sinceramente que o município, que Mirandela, não tem nada a perder de facto em investir fortemente naquele que é um ponto religioso e fulcral para a economia e para o turismo de Mirandela.
0: Sílvio Santos a reforçar a necessidade urgente de dar maior dignidade ao interior do santuário com obras de requalificação.

0: Politicamente falando, está de regresso na Terra Quente FM, como é habitual, de 15 em 15 dias. Estamos com elementos representativos das comissões políticas com assento na Assembleia Municipal. Hoje temos a ausência da Iniciativa Liberal, de resto temos o painel preenchido. Jorge Humberto da CDU, boa noite, obrigado por ter vindo. Filipa Cerqueira do PS, boa noite também.
1: Boa noite.
0: Cecília Ferreira do Chega, boa noite.
2: Boa noite.
0: E Fábio Ribeiro Carvalho do PSD, bem-vindo também, que é uma estreia.
3: Obrigado.
0: E aqui o batismo é sempre assim, não é? Já sabem todos os elementos do painel. O que queremos dizer com isto é que o primeiro a falar hoje será o Fábio. Bom, temos

0: diz que há a possibilidade de estar em cima da mesa o Distrito de Bragança poder vir a perder uma das duas ambulâncias CIVE, que atualmente estão sediadas em Mirandela e Mogadouro. Diz ele que das palavras da Ministra da Saúde na conferência de imprensa do Conselho de Ministros que foi aprovada a lei orgânica do INEM, que de resto ainda não conhece ao detalhe, ressalva Rui Lázaro, disse que as ambulâncias próprias do INEM iam passar a ficar integradas nas ULS com pelo menos uma ambulância CIVE e uma ambulância de emergência médica, que está na retaguarda, aliás, só com técnicos e os transferências hospitalares. Ora, para este dirigente, abre a porta para que o ULS venha a ter apenas uma única ambulância CIVE, portanto, das duas que há, Mirandela e Mogadouro, poderá eventualmente ficar uma. É óbvio que ele posto essa aqui uma série de considerantes sobre essa situação, e isto vem numa altura em que também se fala, ou se falou bastante, na possibilidade do helicóptero do INEM passar a ficar sediado no Hospital de São João no Porto, se bem que depois o Ministério veio com um comunicado a dizer que isso é mentira, mas nunca esclarece se a partir de 2030 se será mentira ou não. Bom, basicamente isto é um outro alerta, portanto, para além do helicóptero do INEM. Fábio, como é que o PSD lê estas críticas, estas declarações de Rui Lázaro? Fazem sentido ou não?
1: É assim, eu daquilo das notícias que vi, tanto da Rádio Terra Quente, como de outros órgãos, como o JN e tudo mais, eu vejo que estas notícias não fazem, principalmente este alerta do Presidente do Sindicato dos Técnicos de Emergência Hospitalar, não faz grande sentido, até porque, eu passo a citar, de resto ainda não conhecemos ao detalhe. Ou seja, se o procedimento e aquilo que vai acontecer ainda não é conhecido ao detalhe, como é que podem já lançar este tipo de críticas e este tipo de farpas ao Governo ou até à própria ULS em relação às ambulâncias, se ainda não está completamente clarificado o que é que vai acontecer? Eu acho que isto, no fundo, é um bocado... Fala-se em retrocessos, em abandonar o interior, e fazes como vai morrer mais gente, que era essa a expressão que foi utilizada pelo seu Presidente do Sindicato. Eu não sei se o seu Presidente ainda não sabe ao detalhe, que de resto foi as próprias palavras que ele utilizou, que se ainda não conhece ao detalhe qual é que vai ser a lei orgânica do INEM, não sei qual é que é o fundamento que ele tem para tecer este tipo de considerações. E os factos não corroboram muito bem aquilo que...
0: Mas aqui a questão também tem a ver, se calhar, com a reação às próprias declarações da Ministra, que foi extemporânea ao dizer... As declarações são da própria Ministra. Pois é que vem corrigir e dizer que há um protocolo até 2030.
1: Sim, sim.
0: Portanto, é que ficamos agora também na dúvida se a partir de 2030 não será assim mesmo, não é?
1: A Ministra, no fundo, veio dizer que o contrato é até 2030.
2: Será
1: o contrato
2: assim, será assim vai até estar... 2030 se este Governo continuar até lá, que eu acredito que não.
1: Não, não, mas estou a dizer independentemente que... disso, há um contrato será... para cumprir, que foi esse que foi defendido.
0: O que estou a dizer é que o próprio Ministério veio a público com um comunicado a dizer que isto não iria acontecer, mas não clarificou se a partir de 2030 se iria acontecer.
1: Porque é assim, se o contrato assinado está em vigor até 2030 e se ainda não foi assinado o novo contrato, como é que pode assegurar qualquer tipo de coisa se o contrato ainda não está assinado e se as negociações ainda estão a acontecer? Se a Ministra foi dizer... Pois, não quer dizer que o contrato vai ser cumprido, que o primeiro alerta que foi lançado foi pelos deputados do PS. A notícia foi, deputadas do PS acusam o Governo de querer retirar o helicóptero do INEM de Macedo de Cavaleiros. Isto foi no dia 29/4. No dia 30/4, o INEM veio esclarecer numa notícia a dizer o modelo de funcionamento dos helicópteros de emergência não vai ser alterado. E não vai ser alterado até quando? Até ao final do contrato. Ou seja, já para limpar e para esclarecer perfeitamente e acalmar o alarme social causado às populações... por esta notícia de 29/4, para esclarecer completamente que a grande preocupação que foi dita pelos deputados do PS não tinha razão de ser, porque o grande problema era se o contrato era cumprido ou não.
0: Mas isto vem no seguimento de declarações da própria Ministra, que deixou no ar a possibilidade do helicóptero ir para o Hospital de São João.
2: Exatamente.
0: Não quer dizer que fosse agora. Mas,
1: a Ministra fala em dois tipos. Fala em haver dois helis de nível A e dois helis de nível B.
0: Mas aqui seria...
1: Se ainda não está definido o que é que vai
2: esse é
1: acontecer...
2: Esse é que é o problema, mas eu já lá vou, não te quero interromper.
0: Sim, ok, deixa só outra
1: vez. Mas a grande questão...
2: Eu já lá vou.
0: Pronto, mas portanto acho, o Fábio e o PSD consideram que é extemporâneo esse tipo de, declarações
1: porque,
0: até foi criado uma espécie de movimento em Bragança já, o que parece.
1: Mas
0: também,
1: isso é completamente extemporâneo e isso é aproveitamento político, no fundo. E é aproveitarem-se de uma grande valência que é para a nossa região e criarem a ameaça que essa valência vai desaparecer para conseguirem lucrar com isso. E isso não é correto, não é? Aquilo pelo que eu vejo, o que está a acontecer é que nós sabemos que o contrato... Se o contrato durasse até 2035, aquilo que a ministra iria assegurar é que até 2035 não havia alterações.
2: Bom, o problema não é esse.
1: Agora, se a ministra, e se nós podemos ter eleições entretanto, e não, se não, até não, 2030 não, não, há eleições legislativas, se a ministra já está a trabalhar para aquilo que pode acontecer depois de 2030, nós não podemos atacar a dizer que até 2030 não vai mudar, mas depois logo se vê. Logo se vê vai ser sempre. Se um contrato não está assinado e se nós não temos...

0: garantia daquilo que vai acontecer, não podemos estar a tecer considerações de pode acontecer isto, aquilo ou outro. Acho que não faz sentido.
1: Jorge Humberto, a leitura que faz é esta?
2: Obviamente, não é nada extemporâneo.
1: Estas declarações têm alguma razão de ser ou não?
2: E só podemos negar a evidência com a falta de objetividade e da realidade que está em cima da mesa. Vamos lá ver. Isto foi sempre uma pretensão do PSD. E já não é de agora. Eu ainda sou daquele tempo em que tínhamos um deputado na Assembleia da República que era a favor que o helicóptero saísse de Macedo. Não foi há muito tempo. Exatamente, não foi há muito tempo.
0: Há quantos anos?
2: Não foi há muito tempo.
0: Há quantos anos?
2: Seguramente 10, 15 anos. Portanto, não foi há muito tempo. Portanto,
0: seja,
2: isto é uma pretensão.
0: O país já evoluiu muito, entretanto.
2: Não, antes pelo contrário. O país não está a evoluir, o país está a retroceder.
0: Seja como seja.
2: E, aliás, como diz aqui o presidente do sindicato, isto é um facto. Esta pretensão, que não está, digamos, ainda definida, mas que já está, e já muita gente sabe o que é que está em cima da mesa.
0: Mas nós estamos a falar do quê?
2: Nós estamos a falar...
0: Do helicóptero.
2: Não é só do helicóptero. Não vamos confundir nada. Vamos...
1: E aqui a notícia também fala, mas na questão da ambulância civil.
2: Exatamente, estamos a falar disto. Há uma pretensão, e nós sabemos o que é que está, de que é que vai em contra aquilo que está a ser a reestruturação do INEM. Senão não estamos aqui a falar de cor, não é? Portanto, e se há um líder sindical, porque já tem conhecimento daquilo que está em cima da mesa.
0: Não
2: que já
0: se tem, porque ele próprio
2: tem,
0: diz que não
2: tem,
0: sabe.
1: Ele diz que não está em...
0: Não conhecemos
1: não
0: ao detalhe.
1: Sim.
2: Obviamente não sabemos ao detalhe, mas também mal seria se soubéssemos... Não, sabemos é qual é a pretensão e qual é a pretensão.
0: Mas como é que sabe qual é que é a pretensão?
2: A pretensão é a redução de custos.
0: Mas como é que sabe isso? Mas como é que sabe isso?
2: Porque está... Vamos lá ver. Vamos lá ver se... Na altura em que quiseram tirar o helicóptero de Macedo
0: de
2: Cavaleiros, o PSD...
0: Estamos a falar agora, em 2026. Mas está aliás, a ver, em 2030.
2: Mas está a ver a estruturação da orgânica do INEM. E nós sabemos...
0: Sim.
2: E nós sabemos... E sabem também os sindicatos o que é que está em cima da mesa.
0: Mas sabem ou
2: sabemos,
0: supõem?
2: Não, sabemos qual é a matriz ideológica neoliberal que está. É reduzir o maior número de serviços públicos prestados às populações.
0: Mas
2: isto não está, isto não vem no compêndulo, isto não vinha no programa do governo.
0: Sim.
2: Aliás, como não vinha no programa do governo, a questão do contrato laboral de trabalho.
0: E refundar o INEM. E reestruturar.
2: Exatamente, também não vinha no...
0: Mas o que é importante é que os problemas surgem terem resolvidos.
2: Mas nós sabemos que quando se fala daquilo que é reestruturar, não é para melhor, é para pior.
0: Mas qualquer
2: sempre
0: pessoa...
2: Foi.
0: Não.
2: Não, sempre foi. O PSD no governo, quando reestruturou, foi sempre para pior. Aliás, até chegamos ao ponto...
0: São outra vez suposições como o próprio presidente do sindicato.
1: Não são. Histórico, é isso?
2: Não são. É histórico. Aliás, nós temos a ideia do Passos Coelho, que agora é a vossa baleia salvadora.
0: Já encontraram
2: essa baleia salvadora.
0: Será a nossa?
2: Que agora vinha dizer na altura que era bom que os jovens emigrassem, que fossem saber os professores.
0: E atualmente o Montenegro diz o contrário, não é verdade?
2: Diz o contrário, mas faz
0: queremos é que os jovens não, fiquem, não, vamos não. Incentivar os
1: então,
0: jovens e arriesgar os jovens.
2: Há uma preocupação,
0: agora não importa,
2: há uma preocupação não,
0: é?
2: Não só pela questão daquilo que é o serviço prestado pelo INEM, não é só essa preocupação, é também aquilo que está a ser cortado naquilo que é a prestação de serviços de saúde. Não temos a mais pequena dúvida. Há, digamos, uma estratégia ideológica, sim, ideológica, que é de, cada vez menos, haver a aposta naquilo que é o investimento, não só no serviço público, na saúde, na educação, noutros setores, que nós estamos a ver que este governo está a reduzir ao máximo. E está a reduzir ao máximo por uma questão de agenda do neoliberalismo ideológico. Não tínhamos a mais pequena dúvida disso. Não sou chavões.
0: Não,
2: e nós começamos a analisar. Não é questão só do INEM. Nós temos hoje só... Na questão da educação também, e vamos falar no tema a seguir, que é a municipalização da educação. Ou seja, é o Estado cada vez mais a diminuir a sua capacidade de intervenção naquilo que é uma responsabilidade sua, que é garantir a saúde pública e tendencialmente gratuita a todos os cidadãos.
0: E obviamente que,
2: quando nós falamos de Trás-os-Montes, mais ainda, porquê? Porque a representação política de Trás-os-Montes é mais fácil, provavelmente, tirar o helicóptero de Macedo. Não vai ser assim tão fácil. Nem acabar com as ambulâncias.
0: Mas porque, ninguém quer acabar com isso. A grande questão é essa. Isso são suposições.
2: Nós as suposições...
3: Então, a ministra anda então, a lançar
0: dizer,
3: para o ar...
0: A ministra nem sequer lançou esta suposição. Aquilo que se estava a fazer era... A ministra, durante várias horas numa conferência de imprensa, foi questionada com uma pergunta claramente tendenciosa, e depois de várias horas a ministra dá uma resposta completamente técnica. Vamos otimizar o serviço de helicópteros de emergência, dois helicópteros.
2: O que é otimizar?
0: Mas vou otimizar,
2: o que,
0: otimizar.
2: O que é otimizar?
0: Otimizar
2: o
0: será.
2: O que é que será?
0: Perceber qual é que
2: tirar de uma sede para passar para o São João no Porto
0: não
2: é, obrigatoriamente, é uma otimização.
0: Não obrigatoriamente. Então, não obrigatoriamente.
2: Então qual é? Então
0: será
2: qual é?
0: Aquilo que se está a discutir neste momento será a continuidade do serviço a partir de 2030. Aquilo que tem que ficar perfeitamente claro é que até 2030 o helicóptero está assegurado.
2: Não,
0: a partir de 2030 não vamos fazer como muitos fazem, que é dizer, olha, eu vou contratar por isto, eu vou continuar a ter este serviço, não. E depois quando vai negociar com o privado, que é aquele que vai assegurar os helicópteros, o serviço, o próprio bem dos helicópteros...
2: Chegaste lá.
0: Não, mas chego lá porquê? Porque
2: lá.
0: Só isso...
2: Chegaste lá, que sim, é este o ponto. Por isso é que eu te estava a falar na questão do neoliberalismo.
0: Mas
2: chegaste lá. Porque não é ministro...
0: O Estado vai contratar vai comprar
2: não é...
0: helicópteros?
2: Não, porque não é ministro.
0: O Estado vai comprar helicópteros?
1: Atenção. Meus senhores, já há mais duas pessoas para falar.
2: Não é, ministra, não é ministra que vai decidir. Isto, digo-te eu a ti, olhos nos olhos com toda a franqueza. Não é ministra que vai decidir se o helicóptero fica
0: então
2: em Macedo ou se fica no Porto. Quem
0: não,
2: vai decidir?
0: Já está assegurado
2: não, quem
0: pelo
2: vai
0: próprio
2: decidir,
0: governo
2: quem
0: que
2: vai
0: falou
2: decidir,
0: com o Presidente da Câmara
2: decidir,
0: de Macedo e o helicóptero
2: é
0: fica.
2: É empresa privada, aliás.
0: Não, é empresa. Há várias empresas a operar no mercado. O mercado é livre.
2: Pois é, livre. Como era livre aqueles helicópteros que nós contratamos e subcontratamos...
0: Nós estamos a
2: falar
0: do Isabel de Macedo.
2: Não, espera. Os helicópteros que nós contratamos, nós, quando digo nós, o governo,
0: sim,
2: que
0: sim.
2: contratou numa primeira fase, eram helicópteros de médio porte.
0: Sim.
2: E depois a empresa disse que os helicópteros de médio porte não podiam assegurar o serviço. Então chamamos os de grande porte, que não podiam aterrar no hospital.
0: Claro.
2: Tinham que ir aterrar... Oh, portanto, não foi o ministro que decidiu.
0: Mas porquê? Porque o problema foi resolvido em cima do joelho. Aquilo que o governo está a fazer agora é, antes de chegar em cima do joelho, que é 2030, começar a tratar do assunto.
1: Mas o Jorge entende que fazem sentido essas...
2: Não, faz sentido esta preocupação, e cada vez mais faz.
0: Claro,
2: ainda bem, faz. E ainda bem que há esta alerta, para não termos que chegar àquela triste figura em que tivemos a população de Macedo e do distrito de Trás-os-Montes no heliporto de Macedo para que o helicóptero não saísse lá. Porque se não fosse essa atitude da população, o helicóptero tinha sido naquela altura.
1: Muito bem.
2: Pronto, era
1: Filipa,
2: só isto que queria dizer.
1: Como é que o PS vê esta situação, este rol de críticas que depois culminou com esse comunicado da Ministra da Saúde a referir que não vai ser nada assim? Ou melhor, que vai manter-se o helicóptero. Se bem que haja aqui agora estas declarações a propósito das ambulâncias, não é? Que são novidades.
4: Sim, relativamente a esse assunto, já foi dito aqui que os deputados do PS querem que saia o Heli daqui da nossa região.
0: Acusam
4: que isso não...
0: o governo de querer retirar. Essa foi o título
4: da notícia. É uma acusação, segundo declarações de uma ministra, declarações essas que foram claras. Não sei se ouvimos coisas diferentes, mas as declarações foram claras e não deixaram de dúvida a ninguém. Nós não podemos admitir, de forma alguma, a saída do Heli da nossa região, já que
0: claro.
4: Foi também uma das contrapartidas do fecho das urgências de Conselhos Limites. Foi essa. E uma coisa é certa. Não podemos aceitar que nenhum destes meios, e meios de diferenciados de urgência, sejam retirados da nossa região. E esses meios são, ou a ministra pelo menos deu a entender, que quer que esse meio seja desviado para outros centros, como é o caso do Porto, quando nós sabemos quais são as necessidades que nós temos no nosso distrito. Temos um distrito grande e com dificuldades também a nível de acessos, portanto é crucial termos um Heli na nossa região. Não pode efetivamente acontecer, só temos 3 urgências, 3 hospitais, 1 helicóptero, fazer uma região como a nossa, não podemos aceitar de modo algum. É quase definitivo para 2030. Vamos ver o que é que acontece, com alguma expectativa, depois das declarações da ministra, não sei muito bem quais são as dúvidas que restam, mas aquilo que não queremos...
0: Isso, que é definitivo a partir de 2030.
4: As suas declarações, se calhar ouvimos declarações diferentes, não sei, mas...
0: As declarações é otimizar o serviço.
4: Pronto,
0: eu acho que será agir preventivamente.
4: Estás a interpretar da maneira que queres interpretar, mas as declarações foram
0: claras. Não, mas o que é que te leva
4: claras?
0: A crer que a partir de 2030 o serviço acabe?
4: Não sei porque estamos aqui a defender a nossa região. Não sei
0: claro, mas eu defendo que o helicóptero não é a ministra.
4: Quando disse que
0: fumaça e este alarmado das populações não faz sentido,
4: claro,
0: quando o governo está a trabalhar preventivamente.
4: Não é preventivamente, claro que há alarmado as populações.
0: Porque reconhece que o helicóptero é necessário
4: quase
0: aqui.
4: Certa de desta questão da ministra, de querer tirar o
0: helicóptero. Qual é que é o facto?
4: Em 2030, faz declarações. Tu estás a interpretar da maneira que tu queres interpretar.
0: Não sei de onde é que as declarações da ministra retira que o helicóptero saia de Macedo. Aliás, ela própria fala em Macedo. Base logística.
4: Fala de Macedo, claro, fala
1: pode,
4: de Macedo.
1: Pode ter criado, se calhar, aqui algum alarme.
0: Sim, eu acredito que sim. Eu acredito que sim. Só que o facto
1: já
0: de falar
1: por avançar
0: em Macedo,
1: a possibilidade de ir para o São João, já deixa logo aqui este...
2: Nós estamos aqui a fazer... Eu peço desculpa.
4: Força, força.
2: Então, nós estamos aqui a valorizar aquilo que são intenções. Uhum. Vamos lá ver uma coisa. Nós estamos a falar de um serviço. Quem está... Quem toma esta posição é um dirigente sindical. Por muito que o PSD não goste...
0: Isso é pior do que... Não. Isso é outra questão.
1: O dirigente sindical já foi a posteriori.
0: Claro. E pior do que isso.
2: Vamos ver. O dirigente sindical é quem está dentro... Sabe o que é que se passa, sabe quais são as pretensões, sabe quais são as normas que saem. Portanto, nós estamos a falar num serviço. Nós estamos a falar num serviço.
0: Depois já tem saído a nota à imprensa.
2: Que faz 115 missões. Aliás, é o serviço, juntamente com Viseu, que tem maiores missões no país, em média.
3: Exato.
2: São 990 missões. Portanto, estamos a falar de 690 de salvamentos de vida.
0: 115 nos últimos 2 meses.
2: Aquilo que está em cima da mesa, obviamente que. Obviamente que deixa toda a gente preocupada.
0: Claro que deixa toda... Mas por isso,
2: portanto,
0: é que
2: não é extemporâneo, não é extemporâneo esta preocupação.
0: Então como é que você
2: para além do mais, para além do mais, daquilo que foram as declarações da ministra, que não foi porque foi muito pressionada. Não, porque quando a boca foge para a verdade, ninguém é pressionado.
0: Não, isso não é verdade.
2: Portanto,
0: isso não é verdade.
2: Aquilo que está em cima da mesa,
0: é
2: há, digamos, um perigo latente para que haja esta, digamos, nesta reestruturação, saia uma ambulância do INEM e provavelmente sairá o helicóptero.
0: Isso é outra questão.
2: Isto é o que está, digamos, em cima da mesa.
0: Isso é o que o dirigente sindical fez, foi misturar o helicóptero com a CIVI, meter tudo dentro
2: tudo.
0: Do mesmo saco e vamos
2: é
0: atacar
2: está,
0: o governo
2: é
0: com um braço armado.
2: Não há ataques nenhum ao governo.
0: Claro vamos, que não, não é.
1: Deixa-me ir agora
2: e a pretensão tem a ver exatamente com aquilo que falávamos há um bocado, nos concursos internacionais para a prestação de serviços, como aconteceu com os helicópteros de médio porte, postos de grande porte. Portanto, o que está aqui em cima da mesa não são as pretensões que o Ministério possa ter, são aquilo que as empresas vão propor ao Ministério.
0: É o grande problema, não é o helicóptero vir para aqui ou não, mas se o Estado gasta muito ou não.
2: Exatamente, concordo.
0: É quando a saúde dos transmontanos e quando a saúde de um território deste está em causa, acho que os custos e os modelos de negócio não são muito importantes. Mais importante, mas ela reconhece, por isso é que não tira daqui o helicóptero e por isso é que acho preventivamente.
1: Cecília, o Chega, como é que vê esta situação?
3: É assim, nós vemos isto com preocupação. É assim, não sendo verdade, é muito mau andar-se a espalhar mentiras, porque isto é um alarme muito grande para a população. Porque
0: exatamente.
3: Nós não podemos, nem nos podemos dar esse luxo de perder mais serviços. Isso não, o helicóptero é fundamental.
1: É ditado, gato
3: escaldado, escaldado é? Água fria tem medo. É verdade, é verdade. É assim.
1: É
3: só que
1: por isso, não é?
3: É assim, eu fui logo uma das que fiz o comentário, mal vi a notícia e que me alarmou e me preocupou bastante.
0: Mas as notícias eram alarmistas, o objetivo era esse.
3: Mas é assim,
0: não
3: todos
0: era?
3: Os municípios logo fizeram comunicados.
0: Claro.
3: De facto, que as notícias saíram e foram.
0: E foi logo uma bomba que caiu.
3: Que caiu aqui no nosso distrito. E eu não digo só em Mirandela, foi no nosso distrito.
0: Mas eu acho que também, por causa disso, e para reconhecerem essa necessidade do distrito, é que no dia a seguir, é que foi literalmente no dia a seguir, o presidente do INEM faz um comunicado e como as notícias continuam a adensar, no dia 15/5, vem o governo, através do Ministério da Saúde, emitir um comunicado. Isto, a notícia do JN é das 16:21 e sai uma notícia no JN às 17:39
2: com
0: o presidente do sindicato a lançar outra vez as
2: achas para a
0: fogueira. Estavas
2: à espera que a ministra viesse dizer assim, tem razão o presidente do sindicato.
0: Não, mas podia não dizer nada. Podia não dizer nada e assim estava livre.
3: Será que a ministra conhece a região? Será que a ministra conhece aqui o nosso distrito?
0: Eu acho que sim. Por isso é que emite um comunicado a dizer que o helicóptero de emergência não vai ser deslocalizado. E, para além disso, classifica as informações como falsas e de extrema gravidade, em que o objetivo é alarmar as populações. E diz, claro, preto no branco, o helicóptero de emergência médica não será retirado de Macedo de Cavaleiro.
3: Até 2030. E depois de 2030? Vamos ter
0: depois
3: soluções?
0: Depois de 2030. Eu acho que foi isso.
3: Não vamos ter soluções.
0: Eu acho que foi isso que foi criada. Foi isso que foi,
3: já acho
0: foi
3: que
0: o grande medo.
3: De
0: mas aí
3: ser.
0: Diziam claramente que o grande medo era a partir de 2030 e não era para já. E começarem a alarmar as populações. é que a partir. Eu volto, oh, Flávia, eu volto a salvar.
4: Continua a ser a preocupação.
0: Não, não, mas se o contrato fosse até 2040, nós, está, em vez de estarmos a dizer 2030, estávamos a dizer 2040. Ah, porque
1: 2030,
0: o contrato vai ser cumprido.
1: 2030 já
3: está,
1: ali,
3: é aqui,
1: é
3: aqui.
0: Seja como seja,
3: está ali
0: aqui,
3: na
0: a
3: porta,
0: grande, aqui,
3: para
0: aqui o limite colocou-se até ao final do contrato. Claro, como não, ninguém se pode, pois, pode sobrepor às negociações e dizer até 50, 60. Não dá.
3: Sempre ouvi dizer que a nossa. Desculpa lá, Jorge. Eu sempre ouvi dizer que a nossa a zona não era medida em quilómetros, era em tempo.
0: E muito bem.
3: Em tempo.
0: E muito bem.
3: Agora imagina, nós temos aí muitas zonas do país, e aqui então em Trás-os-Montes, é o que mais se encontram, são zonas afastadas de grandes centros, e que demoram às vezes ambulâncias a chegar 40, 50 minutos.
0: Sim, sim.
2: Mas vamos lá ver uma
3: assim,
2: coisa.
3: Agora,
0: então, se as coisas estão assim, está tudo bem?
3: Não sabes que houve agora um acidente com o trator e
0: o helicóptero
3: foi lá.
0: Tirar, mas quem é que falou em tirar?
2: O problema é o contrato.
3: Nós não podemos...
0: Foi a oposição. O IDEM e o Ministério clarificaram. Não sai.
3: Não sai agora.
2: O que está aqui causa...
3: Por causa do alarme, se calhar...
0: Não, por causa do contrato. O contrato vigora até 2030. Eu dou a data até o fim do...
3: Se calhar é que isto causou o maior alarmismo do que eles estavam à espera.
1: Não, o quê, Jorge?
2: Não. O contrato dura até 2030, mal seria se a ministra viesse dizer hoje que o contrato que acaba em 2030 vai passar para 2040.
1: O que vai
2: mal
1: ser
2: seria.
1: Ratificado, não é?
0: Pois, mas esse foi
2: mal
0: o grande
2: seria.
0: Alarme dos deputados do PS no início, era que o contrato não fosse cumprido.
2: Não.
0: A primeira notícia foi sobre isso.
2: Não, nós sabemos o que é que está em causa. Mal seria se a ministra viesse dizer que o contrato que acaba em 2030 não acaba em 2030 porque o governo vai já fazer o contrato até 2040 ou até 2050.
0: Então o que é que estava
2: esta
0: à espera?
2: É questão.
0: Que o contrato acabasse e o governo fosse agir em cima dos joelhos.
2: Obviamente que o contrato...
0: Eu acho que não.
2: Obviamente que o contrato e o serviço deixa ser prestado quando o contrato acaba, se não for feito outro contrato.
0: E para o serviço não parar de ser prestado é que já se está a negociar a partir de 2030.
2: Não sei se está.
0: Para o serviço
2: esse
0: ser
2: é
0: assegurado.
2: Essa é que é a grande questão. Então, essa é que é a grande questão.
0: É assim, nós não podemos
2: é
0: fazer suposições.
2: Não,
0: nós temos
2: é
0: que olhar para o comunicado do INEM e do Ministério da Saúde.
3: Essa
2: é que é a grande
3: questão. Porque não temos dados que possam
2: essa é que é a grande questão.
0: É que pode, chegar. Ainda estamos em negociações. Vamos dizer como. Vamos dizer como muitos. Olha, eu vou pagar 3, 10, o que seja por os helicópteros. Quando vamos negociar, o que é que nos vão pedir?
2: Uma vez por coisa do contrato do INEM, que aquilo que fizeram com os aviões.
1: Okay,
3: não,
1: deixa
3: ela fez
1: só
3: um comunicado em que foi ela que lançou o alarme.
0: Não. Quem lançou o alarme foi no dia 29/4. É a primeira notícia sobre o assunto.
3: Mas foi ela.
1: Sim,
3: foi,
1: mas tem a ver
3: foi
1: com
3: num
1: declarações
3: comunicado dela, declarações dela.
0: E no meio de uma comissão parlamentar.
3: Ninguém pôs palavras na boca. Foi ela que as disse sozinha.
0: Precisamente. Mas a grande questão é a interpretação que se faz dessas palavras. É que se a ministra não queria sequer Macedo. Não, é que se. Cada um, acho que nós vamos interpretar todas as declarações
2: não,
0: e mais algumas.
2: Eu não interpreto nada, eu interpreto
3: tanto
2: o que ela
3: as pessoas
2: diz,
3: que ouviram e os jornalistas que escreveram interpretaram
2: que
3: bem,
2: diz.
3: Penso eu.
0: Sai, pergunto eu.
2: Até de 2030 o helicóptero não sai.
0: Não, ela nem sequer fala disso. Isso fala é depois, no dia 15/5. Quando depois do presidente do INEM, 15
2: claro,
0: dias depois... Não.
1: Vamos lá ver, vamos lá ver.
0: Dia 30,
1: vamos ver se
0: o presidente do INEM clarifica. 15 dias depois... Ainda bem ela.
1: Não vamos fazer preciosismo. Isto tudo começou com declarações da ministra. É óbvio que não foi clara a dizer... Não foi clara a dizer que ia sair, mas referiu que... Provavelmente podia eventualmente
0: pronto,
1: ser transferido
0: não
1: para
0: disse que ia
1: São
0: sair,
1: João.
0: Mas também não disse que ia ficar.
1: Pronto, mas
0: não disse que ia ficar.
1: Os já estão habituados a estas coisas.
3: Nós já estamos a perder
1: vez.
3: Tudo. Estamos
2: é uma reestruturação. É uma reestruturação, não é? E a reestruturação
0: refundação do INEM? Não vai ser. Porquê? Como é que sabe? Já sabe mais alguma coisa?
3: Quando sentimos o cheiro do fumo, já perdemos tudo.
2: Do PSD, desta diretiva neoliberal.
0: Para os jovens as coisas têm corrido bem.
2: Muito, muito.
0: Para os jovens.
1: Deixem-me só colocar aqui um outro... Não é um outro assunto, é no mesmo assunto. Mas o Fábio há pouco tocou, queria falar ainda nas declarações do Rui Lázaro, é isso? Tem alguma coisa a dizer sobre isso?
0: Eu acho que sim, é que é assim, no dia 29, eu volto a ressalvar, no dia 29 sai a primeira notícia depois das declarações das ministras, eu isso dou de barato. No dia 30, já para não alarmar as populações e para cessar de uma vez por todas esta questão, vem o presidente do INEM a dizer que não vai ser alterado o modelo. Foi esse o grande problema, que a primeira notícia seria que o modelo que vigora até 2030. Foi esse o grande alerta que os deputados do PS acusaram o governo de querer retirar. O modelo não vai ser alterado, foi dito em 30/4. 15 dias depois, com a polémica ainda a adensar-se cada vez mais, vem o governo e, através do Ministério da Saúde, invita o seu comunicado a dizer o helicóptero não sai. No mesmo dia, e sem grandes pudores, o presidente do sindicato vem dizer, vai morrer mais gente, diz que pode perder a ambulância e pode perder o helicóptero. Quer dizer, horas antes já tinham garantido que o helicóptero não saía. 15 dias anterior, o presidente do INEM tinha dito exatamente a mesma coisa. Ele vem agora com a CID. Vem misturar alhos com bugalhos, porque convém.
2: Estás a fazer uma
0: proposta. O caos já estava criado.
1: Estás
2: enganado.
1: Eu posso esclarecer essa situação. As declarações de Rui Lázaro vêm na sequência das mesmas declarações que ele já tinha preferido na Assembleia Intermunicipal do Douro, onde ele tem assento.
0: Exatamente. Será
1: não, que tinha sido já. Já tinha sido.
0: Pronto, mas 15 dias antes já estava o assunto arrumado. Logo no dia
1: seguinte. As declarações dele depois, que são no mesmo sentido, já são feitas de facto a posteriori. E é no dia.
0: Mas isso não importa. Eu aqui a grande crítica que lhe faço é misturar alhos com bugalhas. Okay, okay. Já saber que o helicóptero não sai daqui, porque já tinha a garantia, se não lhe chegava do INEM, tinha-lhe chegado horas antes a garantia do Ministério da Saúde, e ele volta a misturar alhos com bugalhas para fazer o quê? Para fazer xingar na política. Porque é assim, se me bem falar depois da CIV, é que já com o assunto do helicóptero estava arrumado, eu até dou de barato. Mas a própria CIV é uma questão completamente diferente. Agora, misturar e fazer um aproveitamento do fumo que já estava criado.
2: É
0: diferente porque, assim, em relação à CIV nós já temos outra questão. Vale. Já não é a questão da negociação do contrato. É como?
3: Achas que concordas que devemos perder?
0: Eu acho que não.
3: Eu acho que não. Demais.
0: E atenção, então, aquilo que foi dito foi que as OLS deviam ter pelo menos uma CIV. Se nós temos duas, não quer dizer que vamos ficar sem as duas. Quer dizer que todas as que não têm alguma vão ganhar uma. Agora, se nós temos duas, aquilo que foi dito é todas as OLS que as CIV iam passar para a esfera das OLS. E eu acho isso bem porque é assim, os meios estão junto de quem decide. Sim. Em vez de estar a decidir a partir de um escritório de Lisboa ou do Porto, decidem diretamente aqui na Unidade Local de Saúde do Nordeste.
2: Porque quando se diz que vai passar, porque vai passar para a OLS, não se fala do resto. Isto é tão fácil. É tão fácil eu chegar aqui aos microfones da Rádio Terra Quente e dizer assim, olha, as chives...
0: Que como é que vai ser o envelope financeiro.
2: Não sei.
0: Então, como é que pode criticar uma coisa que ainda não sabe?
2: Vou lá uma coisa. Vamos lá com calma. Eu não sei qual vai ser o envelope financeiro. O que eu sei... Mas o que eu sei, não sabendo qual é o envelope financeiro...
0: É aquilo que aconteceu há 15, 20, 30 anos.
2: Não. É exatamente o contrário. Então, aquilo que eu sei é que o envelope financeiro não veio nunca.
0: Como é que sabe?
2: Mas cheio.
0: Olha, como?
2: Aconteceu com o Covid,
0: claro,
2: aconteceu com as escolas, aconteceu com tudo.
0: Não
2: o envelope não foi. Não
0: eu
2: veio.
0: Acho que não foi bem
2: portanto,
0: assim.
2: Bom, aquilo que nós estamos aqui a fazer.
0: Foi bem assim, e você também sabe bem
2: como foi. Foi assim. Não tens a mais pena do que foi. O Covid, aquilo que acharam as câmaras municipais e que o governo disse que está aí à vontade.
1: Deixem falar, vocês vão prestar outros tempos.
2: Não, agora é o tempo diferente.
0: Está aí à vontade.
2: Então,
0: é essa a questão. É que em vez de estarmos no modelo que é do deixa andar e que tudo se cobra com dinheiro, é antes dos problemas acontecerem, pegar-se nas coisas e antever os problemas e resolvê-los e não cobri-los com dinheiro.
4: Sim, que ainda não tinha tocado sobre esta questão da ambulância, só tínhamos falado do Gélis, falando daqui da questão da ambulância e do CIV. Eu não quero acreditar que efetivamente o CIV vá sair daqui. Eu acho que posso acreditar sim numa troca de passar o CIV para uma VMER.
0: Isso sim,
4: podemos aceitar.
0: Isso sim.
1: Mas a VMER foi-nos dito pelo OLS que nem são eles que decidem.
4: Claro.
3: É isso mesmo.
4: A questão é esta. Nós nunca podemos aceitar menos que isso.
2: Epá, eu sei que vocês são novos e gostam de acreditar no Pai Natal. Eu fico feliz por isso. Okay. Mas pronto.
1: Mais alguma coisa?
4: Nesse sentido, nós não podemos nunca deixar e nunca podemos aceitar. E acho que isso tem que ser uma luta de todos nós, não é uma luta partidária. Não perder nenhum meio destes diferenciados de emergência. Portanto, sair a CIV, mas sempre só se for no caso de vir uma VMER, menos que isso não podemos aceitar, claro.
1: Muito bem. Então vamos ao segundo assunto, que tem a ver com praia fluvial. Pode ser?
2: Pode ser.
1: Pronto.
0: Eu ainda dava aqui uns toques nas CIVs, que eu quase não falei das CIVs.
1: Então, mas já algum diz que acrescenta, Fábio?
0: Não, porque... é que eu acho que esse é um outro fantasma que foi criado com a questão da CIV.
1: Pelo senhor presidente do sindicato?
0: É que as declarações é abre a porta a perder uma ambulância. Isto é uma hipocrisia do argumento. É que abre a porta, baseia-se em quê? Numa coisa que ainda não conhece, numa coisa que não há detalhes sobre isso.
4: É fazer suposições...
0: Mas uma coisa é dizer assim, eu estou preocupado se... Outra coisa é dizer, vai sair... Como é que foi as palavras? Vai morrer mais gente no interior. Eu acho que isto é de uma gravidade...
3: Causou alarme, é normal que...
0: Claro, mas era esse o objetivo. Mas era esse o objetivo, era causar alarme. era corroborar o início da polémica que foi lançada, pegando num excerto das declarações da ministra, misturar com o helicóptero.
4: É ver uma tendência e preocupar-se com a população, efetivamente.
0: Qual é que é a tendência? A tendência é de preocupação.
3: Eu vejo
0: nós ficarmos sem a Valência em 2030, começar a trabalhar antes e resolver a questão.
4: Não é normal haver leviandade neste
0: Da mesma forma, como é que mastigo? Que eu estava a falar na CIV e era isso que era importante dizer, que eu ainda não falei acerca disso. A questão da CIV é que aquilo que se vê é tentar passar da esfera do Ministério da Saúde para a esfera das OLS. E eu acredito, e acompanho o Jorge nas preocupações, que o dinheiro tem que vir na mesma. Só que o dinheiro não é tudo. A grande questão é garantir uma melhor operacionalidade e a gestão dos meios. Porque cobrir os problemas com dinheiro, isso não resolve nada.
2: Não é o dinheiro.
0: Isso não resolve nada.
2: Não é o dinheiro.
0: Então, qual é que é o problema?
2: Então, o que é que impede ao governo de fazer uma reorganização da CIV e ficar na mesma...
0: Não, a grande questão é que nem é sem CIV, é do próprio INEM.
2: Pronto, é do próprio INEM.
0: Acabou de rodos de dinheiro para cobrir problemas que não estão resolvidos.
2: Então qual é o problema? Em um Ministério da Saúde continuar a tutelar a questão do INEM e da CIV e não ter que passar para o OLS. Mas qual é a... Agora, pergunto-te a ti, qual é a lógica?
0: A lógica será os meios, a gestão dos meios, estar mais...
2: Mas quem faz a gestão? Mas quem faz a gestão?
0: Passa a ser as OLS.
2: Mas onde é que as OLS
0: se juntarem de meios financeiros...
2: Ah, voltaste outra vez aos meios financeiros. Então vais gastar dinheiro.
0: Então primeiro está-me a dizer... Mas então o problema é o dinheiro que se gasta.
3: E é preciso formação, porque as pessoas não vão pegar num serviço que não conhecem.
2: É a mesma coisa. Desculpa lá. É a mesma coisa. É a mesma coisa que tu passares... Agora está, no assunto do dia, vamos discutir aqui antes da Praia Fluvial. É tu passares a escola agrícola e todas as escolas profissionais para a competência das câmaras municipais. Onde é que as câmaras municipais têm competência?
0: Mas isso é uma coisa completamente distinta.
2: Não!
0: Mas isso falamos isso é uma já coisa completamente distinta.
2: Onde é que os hospitais ou os LS têm competência para fazer a gestão?
0: Sim.
2: A não ser que também tenham parceria com os bombeiros.
0: Exato! Então, mas eles fazem.
2: Mas tu telefonas para onde? Quando ligas para...
0: Criar uma equipa dentro da própria OLS para gerir os meios todos da dentro.
2: Quando ligas para o 112 ou ligas para os bombeiros de Mirandela, onde é que vai parar a tua chamada?
0: Sim.
2: Onde é que vai parar?
0: É ao CODU.
2: Ah, e onde é que é o CODU? Onde é que é o CODU?
0: Não importa,
2: em Lisboa.
0: Mas isso,
2: em Lisboa. Aí tu vais passar para as ORGESs essa responsabilidade. Tens uma pessoa permanente ao telefone.
0: Claro, então é melhor agora o modelo que não funciona,
3: não.
0: Em que estão a decidir.
3: Vai morrer mais gente, que de decidir, está isso.
0: Não, em que estão a decidir para onde é que vão as ambulâncias e qual é que vai ser o funcionamento das ambulâncias a partir de Lisboa e Porto, quando não sequer vê a ambulância deste país.
2: Vamos fazer uma gestão correta daquilo que é o serviço público.
3: Quando chegar.
1: Meus amigos,
0: claro, isso agora com fora 40 e 50. E está mal, vamos deixar não deixar andar.
2: Estão correntes.
1: Não há nada a fazer. Vamos ter que esperar.
0: Isso era antigamente.
1: Para ver quem tem razão.
0: O que se está a fazer é uma refundação do INEM.
1: Não há nada a fazer, vamos ter que esperar para perceber o que é que vai acontecer.
0: E acabar com suposições. Okay. E eu também.
1: Esta não é por orgulho pessoal,
0: mas sim por preocupação com o...
2: Acabas com o investimento público na saúde, podes fazer as refundações que tu quiseres. Podes fazer as alterações que tu quiseres.
0: A reorganização ou despejar dinheiro lá para cima, como de costume?
2: Não. Mas é que a reorganização
0: é que o investimento não é só o dinheiro. Pois, mas não é só.
1: Fábio, vamos terminar.
0: Mas não é só.
1: Esta não é uma suposição, é uma garantia. Perdemos a bandeira azul, não foi? É. Depois de 7 anos consecutivos, distinguida com o galardão da bandeira azul, este ano a Praia Fluvial, arquiteto Albino Mendo, não consta da lista divulgada pela Associação Bandeira Azul da Europa, que atribui este símbolo de qualidade, tendo em conta o conjunto de critérios que vão desde a informação, educação ambiental, até à qualidade da água, passando também pela gestão ambiental, equipamentos de segurança e serviços. O Presidente da Autarquia confirmou a perda do galardão, revelando que ficou a dever-se, e passo a citar, a alteração da classificação da qualidade de água balnear de excelente para boa. Esta alteração, segundo o Autarca, resultou de 2 episódios pontuais de poluição de curta duração, registados nos dias 2 e 5 de setembro do ano passado, e que tiveram os limites ultrapassados para a prática balnear. Portanto... O Autarca sublinha ainda, já agora deixe-me só dizer isto, que a situação decorre exclusivamente do cumprimento dos critérios técnicos e regulamentares aplicáveis à qualidade da água balnear e que, portanto, garante que a água está em perfeita condição para banhos. Fábio, PSD, acha que devemos manter-nos tranquilos ou não?
0: Eu vejo isto com grande preocupação, até porque recordemos que no verão passado, para além da piscina municipal estar encerrada, ainda tivemos ali um período em que a própria praia está encerrada e...
1: Foi nessa altura.
0: Pois, é que sim. Numa região como a nossa, em que por vezes até estão 36 e 37 graus à noite, não termos um espaço, para além das praias fluviais nas aldeias, que são uma grande valência, e é o que salvou, no fundo, a pátria, acho que é uma preocupação, e não se garantir, para além de não se fazer obras na praia, e adotar de outro tipo de equipamentos físicos, e não só, tanto a nível da praia como no próprio rio, ainda termos essa questão da água, e andarmos com esse fantasma, esse sim pode ser um fantasma da água, que, se por resolver, isso pode gerar grandes problemas, seja a nível do turismo, seja dos próprios residentes, ou até dos estudantes que, do IPB, que aproveitam o verão, já que têm casa paga para ficar aqui por estas terras, se não tiverem uma água para mergulhar e para se divertir e tudo mais, penso que vão para outras regiões, nomeadamente o Azibo, continua com a bandeira azul. Existe mais um ano seguido.
1: Fazendo agora aqui a analogia com o tema anterior, é claro que não é tão grave como eu vou dizer, mas também é alarmismo a mais, ou não? Tendo em conta... era isso que a Filipe ia dizer. Porque, de facto, o autarca vem dizer, diz ele, que para sossegar a população e quem visitar a praia fluvial, que a qualidade da água é boa. Isso
0: espero
1: chega...
0: que sim, eu espero que sim. Eu não acredito muito nessa narrativa, até porque foi essa narrativa que foi usada para a Piscina da Maravilha e, no fundo, acabou o verão inteiro encerrada. E eu, para além disso, vejo aqui, falam-nos que a partir de 1 de junho, mas já noutros órgãos de comunicação falavam em 1 de julho, ainda não se percebeu bem e ainda não houve uma clarificação se será 1 de junho ou 1 de julho, 1 de 6 ou 1 de 7, e como é que isso, a partir desse dia, garante que a monitorização é feita e como é que ela vai ser feita? Porque a grande questão é também qual é que vai ser a operacionalidade desse mecanismo, qual é que vai ser o efeito prático. Os resultados chegam em tempo útil.
1: Aquela famosa declaração dos 15 e 15 minutos. Ter...
0: Sim, exatamente. O que é isso? Qual é que vai ser o efeito prático disso? Será recebe-o num telemóvel um qualquer dirigente ou encarregado da Câmara e depois é que parte ou recebem nos nadadores salvadores, recebem... Não sei. Quem é que vai resolver? E, para além disso, é esses resultados. Depois vão ter contra-análise? Não vão ter contra-análise? Se a praia estiver cheia, aquilo deu um alerta por uma coisa qualquer. O que é que vai acontecer?
2: Tu estás a dizer que o dirigente sindical da questão dos helicópteros.
0: Não.
2: Estás a ter uma questão de alarmismo.
3: Completamente.
0: Não, eu estou a perguntar. Eu estou a perguntar.
3: Quem resolve entidades competentes?
0: Eu estou a fazer perguntas. A grande questão é esta. Okay. Eu não vou dizer vai ser assim, vai ser assado. Porque
3: mas
0: se eu não tenho.
3: Mas tens as respostas. Quanto tempo? 15 e 15 minutos. Quem serão as entidades? Obviamente não vai ser o.
0: Não, a resposta do 15 e 15 minutos.
3: Obviamente que serão entidades
0: competentes. Presidente da Câmara. Agora, não, se é outra entidade que o vai fazer e como é que o vai fazer, não sei.
2: Uma coisa é certa.
1: Então, sobre esta situação...
2: Quem não faz as análises dessa área era aquele laboratório.
0: Isso, sem dúvida.
2: Que era privado e que deu o problema que deu.
1: Ok, portanto, Jorge, mas então...
2: Ainda quero acreditar que o serviço público...
1: É razão para alarme ou devemos estar sossegados? Jorge, é razão para alarme ou devemos estar sossegados?
2: Eu, para falar nesta questão da bandeira azul...
0: Fia-te na virgem, não corras.
2: Eu, para falar nesta questão da bandeira azul, eu sou muito franco, eu não olho por isto com o alarmismo que o meu colega...
0: Eu não vejo aqui alarmismo nenhum, eu estou a fazer perguntas.
2: Não olho por isto desta
0: forma. Será da concretização que se devia ter sido essas perguntas que o seu presidente sindical devia ter feito.
2: A mim o que me preocupa...
0: E não acusações.
2: A mim o que me preocupa...
0: E alarmismos.
2: É que a validação daquilo que é, digamos, a pontuação que é entregue a Mirandela para a bandeira azul provavelmente vai acabar. Portanto, Mirandela nunca vai ter uma água excelente. E é tão simples quanto isto.
1: Mas nos últimos 7 anos teve.
2: Ah, bem, mas porque a classificação não era como é agora, não é? Portanto,
1: era
2: havia
1: igual,
2: parâmetros.
1: Era excelente.
2: Não, mas agora mudaram os parâmetros de classificação. Eu reconheço que sim. Agora, mudaram
0: então,
2: porquê?
0: O que é que mudou?
2: O que é que mudou? Mudaram os parâmetros. Porque aqui estão.
0: Em quê?
2: Então, a água de Mirandela é boa, não é excelente.
3: Então, e o que
0: isso é a classificação. Isso é a classificação, não são parâmetros. Da avaliação.
2: Os parâmetros
0: é
2: da avaliação.
0: Isso é a avaliação,
1: sempre
0: não os parâmetros.
1: Assim,
3: nós temos que ver porque é que teve essa característica de excelente para boa.
0: Sim.
1: Porque é que baixou
0: o que é que mudou?
3: Porque é que teve essa avaliação.
2: O que é que nós temos do rio de Mirandela a jusante?
1: Sim, está bem, mas...
0: Já estava lá.
3: Isso mesmo. Acho que
0: já estou a compreender onde é que quero levar a coisa. Mas já estava lá. É um problema, é verdade, mas já estava lá.
2: Mas estava lá.
0: E foi dada a bandeira azul com aquilo a funcionar.
2: Mas estava lá. E provavelmente o controle não havia com a exigência que é exigida agora. Portanto, nós teremos sempre um problema com a água, com a qualidade...
0: Análise e os critérios eram os mesmos.
2: Não é com a qualidade da água. É com a questão da classificação da bandeira azul. Enquanto não se resolver aquele problema que temos...
0: Mas a bandeira azul já tínhamos com a questão dos leirós.
3: Leirós.
0: Portanto, mas já lá estava.
2: Está Está bem, mas nós não sabemos é como é que eram feitas as descargas e como é que são feitas agora.
0: Ah,
2: e qual é o controle que está a haver?
0: Ah, agora é que chegamos lá.
2: Não, não é agora.
0: O controle que há agora. Então, e o que é que havia anteriormente?
2: Portanto, isto é que temos
0: essa que é a grande questão.
2: Então, nós temos que ter esta percepção.
0: Não é se está lá ou não.
2: A mim não preocupa a bandeira azul. Obviamente preocupa-me perdermos a bandeira azul. O Azibe tem, e nós sabemos porque é que tem e porque é que aquela qualidade de água tem. Agora, a Mirandela, se quer lutar pela bandeira azul, tem que ter o executivo...
3: Tem que ter os critérios?
2: Não, não é ter os critérios, tem que ter um poder de fiscalização e exigir que se fiscalize aquilo que está nos leirós.
0: Exato.
2: E a partir daí eu acredito que a bandeira azul venha. A mim o que me deixa preocupado é se nós não conseguimos manter...
0: E como é que vai fazer esse controle?
2: E aquilo que aconteceu ano passado,
0: exato,
2: em que houve aquelas descargas e tivemos ali a coli, e a praia ter fechada. Porque a praia, não tendo bandeira azul, mas a água ter a qualidade normal para irmos lá tomar banho...
0: Então, e o que é que o Jorge sabe diferente que eu sei?
2: Não,
0: é que eu só vejo a notícia
2: não,
0: da mesma forma.
2: Não, o problema é que...
0: Então, e como é que vai ser diferente?
2: Controle,
0: como é que vai ser esse controle?
2: O controle é fazer as análises à água.
0: Oh,
2: quando a água estiver imprópria
0: então,
2: para banho, como acontece no Algarve. Como acontece no Algarve durante o época, na época de verão,
0: uhum,
2: em que há muitas praias e Albufeira que ficam fechadas.
0: Tipo,
3: mas vai ficar sujeito, os banhistas vão ficar sujeitos a estar constantemente a ser feita a monitorização da água?
0: Monitorização como?
2: Isso é uma questão interna.
0: Há contratestes?
2: Não há recolha, das águas.
0: E depois há contratestes? Foi essas as dúvidas
2: que
0: eu lancei.
2: Quem faz a recolha das águas são empresas públicas.
0: Aí vai ser? É isso então que já está fechado?
2: Então, eu acho que sim. Então como é que se faz as análises?
0: Pois, não sei. Eu não sei. Eu da notícia não
2: quem
0: tiro
2: é que
0: nada disso.
2: A análise da água para atribuir a qualidade boa e não
3: os critérios
2: mínimos.
0: Nada disso.
2: Mas isso é outra questão.
1: Filipe,
2: estamos a falar.
1: Estamos a falar.
0: Nós só podemos basear-nos em factos.
2: Não,
0: que é aquilo que temos.
2: É que eu acredito
1: que
2: a Câmara
1: Municipal.
2: A Câmara Municipal tem que fazer. Faz a monitorização.
0: Tinha muito para dizer.
2: A Câmara Municipal faz a monitorização da qualidade da água. Se ela estiver imprópria para banhos, tem que proibir a utilização. Como aconteceu ano passado.
4: Tenho a dizer relativamente a esta situação. Primeiro, gosto de ver aqui a dualidade de critérios aqui do Fábio. Para uma coisa ter uma interpretação, para outra coisa. Tem uma interpretação, há pessoas que fazem alarmismos, mas isto não é nenhum alarmismo. Dizer que já não temos praia sequer para dar uns banhos nem para
0: não,
4: refrescar.
0: Isso foi a constatação do facto daquilo que aconteceu ano
4: passado. Não deixa de existir praia. Continua a existir praia,
0: se puder
4: só não
0: usar...
4: temos. Só não temos uma água com a qualidade boa. Acho que já significa
0: então, para
4: tudo.
0: Isso não há o problema.
4: Simplesmente não temos bandeira azul, é verdade, e não temos bandeira azul aqui por dois casos, que foram dois casos pontuais,
0: então,
4: possivelmente foi aquilo que está registado, há um relatório, portanto...
0: Aí é que já estou a levantar suposições.
4: Alarmismos e aproveitamentos
0: agora sim,
4: políticos.
0: Agora
4: também
0: sim.
4: Fazes o teu papel, é normal, como fazem...
0: Não me confundam.
4: Mas a verdade é que houve aqui, efetivamente, dois casos pontuais, possivelmente de descargas indevidas, e aqui a verdade é que temos que pensar quais são as soluções. Já está a ser aqui implementada esta instalação de um sistema controlado de massas, que serão de 15 em 15 minutos.
0: Ah, então se calhar não inventei.
4: Não inventaste.
0: Há bocado estava a dizer...
4: 15 em 15 minutos.
0: Ah?
4: Tu é que estavas a perguntar quanto em quanto tempo será? Perguntaste, digo-te, 15 em 15 minutos.
0: Não,
4: que serão, obviamente.
0: Eu isso consegui ler.
4: Obviamente que
0: não
4: serão,
0: não,
4: obviamente não serão os nadadores salvadores a ter essas análises.
0: Claro, eu
4: obviamente
0: só perguntei
4: serão entidades
0: qual é que vai ser o efeito prático. Já.
4: Se calhar aí há, se calhar o ChatGPT, se calhar não tão bem. Mas a verdade é que temos que olhar como é que podemos resolver esta situação. Acho que estes alarmismos e aproveitamentos políticos não levam a lado nenhum, efetivamente. O espaço não deixa de existir, a água continua boa. Pode ser usado, a qualidade da água continua a ser boa.
0: Continua?
4: A qualidade não é má. A qualidade continua a ser boa. Pode ser um espaço usado. Pode ser um espaço usado. Isto parece um alarmismo. Não sei, Fábio, não sei o que é para ti. A mim parece um alarmismo.
0: Não sei se parece.
4: Não, porque não parece.
0: Agora,
4: efetivamente não parece. É alarmismo.
0: Agora...
4: É alarmismo, efetivamente.
3: É
4: alarmismo a situação do Fábio.
3: Não, mas
0: em
4: alarmismo.
0: Em relação ao quê?
4: Já dizes que já não vamos ter praia. Eu digo-te, se calhar.
0: Não
4: vamos ter praia. Não vamos ter helicóptero em 2030.
0: Não pudermos usar a praia.
4: Vamos continuar a usar a praia em 2030.
0: É igual
4: temos
0: ao litro.
4: Praia, o helicóptero não sei,
0: é
4: mas a praia continua cá, a água continua.
1: Portanto, não devemos,
4: e serão,
1: não devemos
4: e serão usadas.
1: É?
3: Temos praia. Eu não estou a dizer que não devemos estar preocupados.
4: Eu não estou a dizer que não devemos estar preocupados. Eu estou a dizer é que devemos perceber quais são as medidas para mitigar esta situação.
0: É essa a minha pergunta.
4: E já tens a tua resposta, já te acabei de dizer, uma dessas medidas, esta implementação desse sistema de controlo, é uma dessas medidas.
0: A grande questão é o funcionamento desse sistema de controlo. Foi com
4: isso
0: que eu aprendi.
4: De análise de...
0: Sim, mas eu acho que isso é que era...
4: Não te consigo dizer.
0: Mas eu também não.
1: Vamos ter que...
0: As perguntas que eu faço são do senso comum, não é?
4: Se quiseres... Então, mas esse do senso comum, acho que já temos aqui...
0: Se há contratexto ou não,
4: estando
0: o alerta dado, o que é que vai suceder? Vão a correr para a praia a dizer às pessoas que saiam imediatamente da água?
4: Não,
0: é que
4: não,
0: é
4: não
0: isso.
4: Não é, Fábio.
0: Eu também quero acreditar
2: Algarve,
0: que não.
2: Algarve,
0: mas, se nada foi Algarve, dito, mas se nada foi dito...
2: Algarve,
4: não, porque os teus pais são todos excelentes.
3: As bandeiras
4: de fumo. As verde, vão pôr aquelas bandeirinhas comum na praia. Uma laranja, vermelha.
2: Vai
4: ser esse sistema. Isto não é uma coisa...
1: Terminou?
2: Cecília,
1: deixa falar a Cecília sobre este assunto.
3: É assim, eu sobre este assunto sou sincera. Eu fui pesquisar algumas informações que saíram e o comunicado que saiu foi que o Sr. Presidente disse que tínhamos perdido a bandeira porque a água deu como boa e não excelente. E eu fui ver os critérios de perdermos a bandeira. É assim, nós não perdíamos a bandeira se a água tivesse uma classificação boa. Porquê? Porque eu fui ver o UFC, que é os valores, né, que eles dão, e nós não perderíamos a bandeira. Por isso é assim, como boa ela não é. Porque eu fui ver os critérios, não, tem que haver ali mais alguma informação que não seja...
0: Eu penso que é, tenho que manter... Não, eu acho que deve ser...
1: Tem que manter durante um determinado
0: excelente
1: tempo.
3: É assim, tem que ser...
0: E basta descer uma vez, perde
3: pronto,
0: a
3: eu também fui
0: também
3: pesquisar,
0: são
3: critérios andei
0: um
3: a ver, pronto. Mas? Eu assim, não vi assim bem isto muito bem especificado, mas acreditamos que terá as suas razões.
2: É complicado, não é? Sim.
3: Se vamos ter praia, é assim, a praia, de fato, como diz a Filipe, ela está lá. Se vamos usar ou não, isso vamos ver.
0: Isso
3: vamos,
0: é que é o
3: vamos ver.
0: Agora
3: temos um espaço. Vamos ter, temos ali um espaço. É espetacular. Eu que digo, Mirandela tem tão boas condições para muito, para crescer. E não sei, andamos para trás.
0: É essa a minha preocupação.
3: E andamos
0: é passar
3: para trás.
0: Mais um verão a seco.
3: Continuamos a dar passos atrás. Quando deveríamos dar passos para a frente, estamos para trás. Não, não é larimismo. É assim, é assim.
4: Eu aqui isto... passar um verão a seco.
0: Claro,
3: gostávamos tanto de estender ali a toalha, estar ali a apanhar
0: sol. Se calhar se tenho vindo aqui em 2024 e causar este alarmismo, como foi com a questão... Não, ainda tem que ser 4 anos antes, não é? Daqui para 30... Não, mais ainda. Exato, 4 anos. 26 para 30 é 4 anos. Eu tinha que ter vindo aqui há 4 anos para ano passado não termos um verão a seco.
1: É que se fala, não é?
0: Claro.
2: É que tomas banho, e há muita gente que toma banho, na água a seguir ao matador do caixão, não é? E ao caixão. E nós não sabemos qual é a qualidade da água.
0: Frechas.
2: Estamos a falar...
0: Claro, estamos até a falar... antes do matadouro. Até em
2: mas
0: frechas
2: eu estou a falar depois, eu estou logo a falar
0: sim,
2: depois.
0: Sim, adensa ainda mais a questão.
2: Portanto, estamos a falar de pessoas que tomam lá banho. Portanto, a classificação da água nunca foi... Não tenho conhecimento.
3: Mas essas não são praias que estão monitorizadas, estão com controle.
2: Na ponta da Torre Dona chamam, está lá a ver agora obras para a praia fluvial. Portanto, o problema... eu continuo a dizer, o problema é nós não termos... a percepção de nos sentarmos e olharmos para a questão da água de uma forma mais qualitativa. Ou seja, a classificação que nós queremos fazer da água, ou que nós politicamente podemos querer fazer da água, estamos a dar importância àquilo que provavelmente não terá mais importância. Eu ficava mais contente se não houvesse qualquer tipo de problema e nós tivéssemos infraestruturas...
0: Claro, foi isso que eu disse logo no início.
2: Pudessem dar apoio aos banhistas da Zona Verde.
0: Logo no início. E não é só na Zona Verde, nas praias fluviais.
3: Há muita praia, isso mesmo. Já é assim, eu sempre ouvi dizer, água corrente não mata gente.
2: E uma proposta que a CDU fez para estas eleições autárquicas, que era uma piscina municipal na Torre Dona Chama, que não são menos que os mirandeses.
0: Sabe Deus manter esta.
2: E já dizem lá ter uma piscina municipal.
0: Sabe Deus manter esta.
1: Meus amigos e minhas amigas, temos... Ainda espaço para os mais e menos. O que é que traz, Fábio?
0: Eu os mais trago as duas feiras, a feira da cereja em Mascarenhas e a feira do morango em São Pedro Velho. E como menos trago a notícia de hoje que fomos brindados com a passagem do vereador, com o eleito do Chega, que passou para Independente, a integrar o executivo PS, porque... Para além de ser uma quebra com o eleitorado, no fundo vemos o executivo PS, que podia fazer mais e estar mais livre de amarras, vai no fundo ficar preso e completamente dependente. De
4: uma pessoa independente, não é?
1: Ah, posso vos dizer que nos 50 anos...
0: É um trabalho
1: de pesquisa. Nos últimos 50 anos... Nos últimos 50 anos...
0: O problema é ver o PS refém...
1: Nos últimos 50 anos...
0: Alguém.
1: Posso acrescentar,
0: executivo.
1: Nos últimos 50 anos, ou seja, desde que há eleições autárquicas no nosso país, o Conselho de Mirandela É a terceira vez que não tem maioria. Mas é a segunda, de facto, em que há recurso a outras forças partidárias. A primeira vez com o Maximino Monteiro não se aliou ninguém, mas só esteve no poder um ano e qualquer coisa. E a segunda vez foi em 2001.
3: Doutor Silvano.
1: Com José Silvano e que foi com Henrique Pedro do PS. Portanto, e agora repete-se a história 25 anos depois.
2: O PSD está sempre na linha da frente nestas questões que o PS.
1: Não, não sei. Jorge Humberto, mais e menos, também envolve este tema.
3: Este tema trocou a volta,
1: eu posso,
3: então.
1: Eu posso dizer que após os nossos ouvintes não estranharem, não trouxe este tema porque os temas são entregues antecipadamente e isto saiu à posterior.
2: Eu não vou considerar isso um mais nem menos. Portanto, podemos fazer uma análise política sobre isso.
1: E só na quinta-feira é que é...
2: Vou dizer algumas coisas sobre isso porque vou ter a oportunidade também de fazer esse comentário político, noutras esferas, mas o meu menos vai exatamente para aquilo que tem a ver com a posição do Ministro da Educação em relação às escolas profissionais. E ficar claro que aquilo que nós falávamos aqui, que era uma preocupação do PCP e da CDU, era tornar as escolas, neste caso, profissionais, incluindo aqui, obviamente, a escola profissional de Carvalhais, a EPA, em municipalizadas. Portanto, fica claro que a visão do Ministro, cada vez mais, é do Ministro e do Governo, da AD e do, juntamente com
0: o
2: CDS,
0: quanto dinheiro eleita
2: será, para nós. Será cada vez mais uma visão redutora para aquilo que é a educação nacional, passando uma responsabilidade, ou tentando passar essa, e espero que a Câmara Municipal tenha atenção, essa pretensão, tentando passar para os municípios uma responsabilidade que cabe ao Governo e que obviamente cabe ao Ministério
1: da Educação. Esse
2: é o menos. O comentário que eu faço exatamente é essa posição da passagem de um vereador sem pelouro do Chega, apesar de a nossa colega de painel dizer que ele não é do Chega, ele continua a ser do Chega, foi eleito pelo Chega e, portanto, se houve um casting que foi mal feito pelo Chega, o problema é do Chega. Portanto, eu quero só realçar que, afinal, aquilo que nós criticamos tanto e que ouvimos falar tanto na questão das linhas vermelhas, fica claro que quando o interesse supera aquilo que tem a ver com a posição política ou partidária, fica claro que tanto PS como PSD são exatamente iguais.
1: Filipa.
4: Vou começar com só um comentário a estas palavras relativamente também aqui ao vereador, também numa longa do muito, dizer que, respondendo aqui à provocação das amarras, não percebo como é que pode haver amarras quando a pessoa em questão é independente. Foi eleito. É independente, ao momento, acho que não estou a dizer mentira
0: nenhuma. Isso foi um artifício jurídico para se libertar da disciplina de voto do...
4: Pronto, não precisa estar com alarmismo.
0: Exato.
4: E a verdade é que isto não foi uma escolha política, foi uma escolha administrativa, não, única e exclusivamente.
2: Eu não vou fazer essa... Por isso é que
1: sim, mas agora já...
4: É essa análise, pronto.
1: Depois trazemos o próximo programa.
4: E deixo por aqui...
0: Só espero que continuem a manter pontos com os outros partidos.
4: E deixo por aqui...
0: Senão vão ficar completamente reféns. É isto, sim. É um alarmismo. Espero não ter razão de ser.
4: Somos reféns, nota-se que é efetivamente uma escolha administrativa e até plural. Falando dos mais, vou ter que falar numa atividade que eu gosto muito, que é os Jardins Nómadas. Efetivamente, tive cerca de 1.200 participantes, temos aqui pessoas de todas as gerações, portanto, é sempre um momento importante para a nossa cidade, uma tradição bonita, e foi bonito ver nesse dia também as ruas coloridas e floridas, com pessoas de todas as gerações. Lá está.
1: Muito bem. Cecília.
3: Pronto, é assim, eu trouxe como o meu ponto positivo, pronto, mais o aniversário da Associação Humanitária dos Bombeiros Voluntários. Achei que era também algo que devíamos dar valor, porque são homens e mulheres que diariamente demonstram a sua coragem, a sua dedicação e o espírito de missão. Acho que estão de parabéns e então este é o meu ponto positivo. Referente ao meu negativo, pronto, ontem foi o 25 de maio, feriado municipal, e foi apresentado o cartaz das festas da cidade. Porém, assim, vendo o cartaz e verificando o cartaz, comparando com o de Macedo Cavaleiro, aqui o nosso vizinho, né? Acho que o nosso foi muito pobrezinho e acho que está... acho que merecíamos mais.
1: Ok. Quero abordar o assunto... Chega independente,
3: referente,
1: ou não?
3: Assim, eu posso falar com o caso, pronto, de... do vereador a tempo inteiro, agora Luís Saraiva.
1: Ainda não é.
3: Ainda não é, pronto. mas penso que vai dar o passo em frente. O que eu posso dizer referente a este caso, é um caso que para mim é delicado, porque era um eleito nosso. Para mim, mais ainda que eu assumo a responsabilidade que quem escolheu o Luís Saraiva para a concelhia fui eu. Na altura estava na distrital, fui eu que o escolhi, fui eu que o convidei para encabeçar
2: a lista.
3: Durante o percurso da lista tivemos algumas divergências internas, quais eu me afastei da lista e deixei-o trabalhar sozinho, e eu, a partir daí eu percebi logo que aquilo havia ali alguma ambição pessoal e não política. Mas assim, depois de várias ameaças que nós sabemos que acontecem de alguns cabeças de lista, quando se começam uma pessoa a apertá-los, começa a dizer vou desistir, vou tirar com a toalha, e a duas ou três semanas de entregarmos as listas no tribunal, assim, isso não era vantajoso. Então eu afastei-me, deixei-o trabalhar, já com algum receio e com um aviso ao partido. Infelizmente, ao contrário do que o Luís referenciou para a comunicação social, que ele saiu por divergências da distrital e divergências do partido. Isso é falso, isso deixo aqui já esclarecido.
0: É a primeira parte.
3: Agora para mim,
0: a segunda.
3: É falso, e eu vou-vos dizer, assim, eu digo porque é falso, porque eu soube pela comunicação social, assim como o partido soube que ele se tinha desvinculado. É assim, ele não foi muito claro connosco, simplesmente ali a ambição acho que falou um bocadinho mais alto, está aí agora a colher os frutos daquilo que ele plantou. Se vai ter futuro na política? Eu acho que não, e acho que não é vantagem para o PS. É o que eu posso dizer em relação a isso. Pronto, e depois prestar este esclarecimento mais aprofundado e mais...
1: Muito bem. E é um dos assuntos que poderemos trazer no próximo programa. Portanto, até daqui a 15 dias. Até lá. Muito obrigado.
4: Gostaríamos. Tá.

0: É a Semana do Ambiente e Energia. Mirandela, a elevação à cidade e o helicóptero do INEM. São, desta vez, os assuntos que trazemos a mais uma reunião de condomínio.
1: Então, não vais à reunião.
0: E cá estão eles, Bruna Costa, Carlos Carvalho e Ricardo Garcia, prontos para mais uma reunião quinzenal na Terra Quente FM. Bem-vindos.
2: Vamos lá. Alô.
3: Viva.
0: E aí vai um ano de governo AD. Passou um ano e até parece que passaram quatro, como alguém disse. Entretanto, parece ter passado ao lado o interesse do país no Congresso do CDS-PP. Melo acaba reeleito com 90% dos votos e ficamos a saber que, para a próxima, o partido irá sozinho a votos. Fim de história. Ora, com o bom tempo à espreita, estamos mais interessados, sim, nas atividades ao ar livre. Antes mesmo das férias, hasteamos bandeiras às diferenças. Mas, pela nova lei, longe dos edifícios públicos. Clubismos à parte, podia ser até azul, mas pela primeira vez em anos esta bandeira ficará longe da praia fluvial da Zona Verde da cidade, que por estes dias celebra 42 anos. Assunto para mais daqui a pouco. Também por cá paira outra vez a ameaça da saída do heli de emergência do INEM, da sua base de Macedo. Lá iremos mais à frente também, porque antes e para começar, a Bruna Costa quer assinalar a Semana do Ambiente e Energia. Bruna, desconhecia a sua veia climáxima de ativista ambiental.
1: A sério?
0: Não fazia ideia.
1: Não dirias? Eu acho que faz sentido, ainda para mais ligado à associação animal, tudo se completa
0: clima,
1: ali, não?
0: Sim, do ambiente.
1: Tudo, vivemos todos na mesma bolha e por isso acho que uma coisa equilibra a outra.
0: Sim,
1: hoje trago um bocadinho este tema, a semana do ambiente e da energia. Queria trazer este ponto porque acho que é muito importante a nossa cidade, sendo também apelidada de cidade de jardim, apesar de sentir que isso está a perder-se um bocado, mas isso são coisas à parte. Acho que é muito bom a nossa cidade apostar nestas iniciativas, nestas atividades, nestas dinâmicas também, para incluir a comunidade, os cidadãos mirandelenses, e sobretudo olharmos um bocadinho para o cartaz e perceber que, sem dúvida, é importante incluir a comunidade nesta consciencialização. Este ano apostou-se muito, segundo sei e segundo vi, nas caminhadas de mascarinhas em Mirandela, Vila Verde, ou seja, também é bom acabarmos aqui por incluir um pouco estas pequenas localidades, não só em Mirandela, também direcionado um bocadinho ao Dia da Criança, ou seja, acho que Mirandela, no meu ponto de vista, está a fazer um bom trabalho em trazer um bocadinho todas estas questões nesta semana e abordar, até porque é de pequenino que se torce o pepino, não é? Então o Dia da Criança também faz aqui sentido. Quase tudo, devo dizer, que parte do ponto de partida destas caminhadas da Ecoteca, que também acho que é importante salientar aqui este grande trabalho da Ecoteca, que ainda bem que acho que durante muito tempo foi um edifício que esteve muito parado e que muita gente se perguntava o que é que ali se passava, e acho que agora sim começou-se a fazer de facto alguma coisa a partir dali, por isso também dar os meus parabéns a quem está a trazer a utilidade desse edifício, que é enorme, e acho que até se poderia fazer muito mais, mas acho que deixo também aqui esta ressalva. E, claro, não podia deixar de ter aqui alguns pontos a melhorar, eu acho, na nossa cidade, como se fez o ano passado, e acho que este ano também seria importante, com uma questão de plantação de árvores, outras iniciativas, não só as caminhadas, percebi que este ano estava mais direcionada a essa vertente, mas acho que é sempre importante. O ano passado foi com a PPA-CDM, se não me engano, talvez incluir outros grupos sociais.
0: Envolver outras associações.
1: Envolver outras associações, sem dúvida, quiçá, já que falamos aqui na Associação Animal, fazer aqui uma ponte, nunca sabe, é o que eu digo, vivemos todos na mesma bolha, acho que faz todo sentido. E não poderia deixar de salientar que acho que a nossa cidade tem de correr um bocadinho atrás do prejuízo desta, não são só estas iniciativas, mas também aplicá-las e, obviamente, iniciar processos e acabá-los, sem dúvida, e acabo por fazer aqui a ponta à ecopista, que toda a gente sabe que de Carvalhais e Mirandela e Macedo Cavaleiros, que está sem funcionalidade desde 2024, se não me engano, ou seja, porque, pronto, tem ali
2: um troço
1: que não está completo.
2: E entretanto,
1: exatamente, neste momento são dois. Eu conheço um que na altura,
3: agora
1: quando
3: são
1: abriu.
3: Três, não, uma trocada.
1: Ah, ok, então são três. Ok, boa.
3: Que
1: eu lembro-me na altura quando esteve, acho que foi uma boa iniciativa aproveitar ali a antiga linha ferroviária. No entanto, lá está, são mais uma vez, é um processo que se começa, uma ideia que se começa e que não se acaba. E acho que era muito importante pegar nessas todas as questões. E, obviamente, apostar mais nestas iniciativas. Uma coisa que eu dei muita falta nessas caminhadas de ecopista, que eu próprio já fiz várias vezes, quem sabe a implementação de cinzeiros, trotinetes elétricas, ou seja, olharmos também um bocadinho para as grandes cidades aqui atrás de Monte, como é o caso de Vila Real, que está cada vez mais a dinamizar isso. E é uma forma também de darmos jus aqui à nossa ciclovia, que vemos que está a ser utilizada pelos cidadãos, mas é por eles próprios e pela... Exatamente.

0: Eu não as vejo da forma tão positiva, porque efetivamente, olhando para o cartaz da Semana do Ambiente, é confrangedor ver que, se não fosse a sociedade civil, da Câmara tínhamos zero. E efetivamente, o nosso Conselho merece muito mais qualidade nos eventos que se realizam do que aquilo que a Câmara Municipal e o seu Executivo têm implementado. Vamos esperar e aguardar para ver como é que vêm as festas da cidade, porque se calhar vai ser aquilo que nos resta, é apreciarmos o cartaz
1: E
0: que eles vão
1: decadência.
0: lançar e que vão lá largar umas valentes notas.
2: Também já
0: Porque depois e
2: sabemos
0: tudo o
2: qualquer
0: resto?
2: coisa sobre isso, não é? Não vamos
0: Tudo o
2: levantar o
0: resto, e
2: véu
0: então
2: desta
0: vamos
2: vez.
0: analisar só muito rapidamente o cartaz. Logo no dia 17 de maio, é a caminhasma que foi realizada por um grupo de enfermeiros do Hospital Público. Os Jardins Nómadas sabemos perfeitamente que é a Câmara que organiza, mas se não fossem as escolas a fazer a gestão
1: A máquina.
0: da parte da gestão, também não
2: Considerado
0: haviam
2: como
0: Jardins
2: ponto alto
0: Nómadas.
2: para muita gente,
0: A
2: não é?
0: caminhada de Mascarenhas é organizada pela Junta de Freguesia naquilo que diz respeito à Feira da Cereja. Depois há aqui duas ações de sensibilização que dizem respeito a resíduos do Nordeste, aos Lions e ao Rotary Clube. O Dia da Criança, efetivamente, é o município. A caminhada da Senhora do Ó, tal como ela diz, é organizada pela Comissão de Festas da Senhora do Ó. A caminhada da Rota do Granito e da Cortiça é organizada pela Junta de Freguesia de Vila Verdinho. E aqui a sessão pública é uma questão da Administração Central. Também a Câmara só deu o mote à coisa. Ou seja, de novo atividades, cinco delas são feitas por juntas de freguesia, duas delas são feitas pela sociedade civil, resta-lhe aqui o apoio do município. E a Bruna falou em apostou, a Câmara apostou, pois efetivamente apostou em fazer o design e os cartazes e agarrou aqui politicamente o evento. A nível também do destaque que a Bruna deu à Ecotec, efetivamente a Ecotec é o local. Para Vila Verdinho, para Mascarenhas, assim, efetivamente é o local, é o ponto de partida, mas não é o ponto de partida para a caminhada. Juntam-se ali as pessoas e vêm autocarros ou carrinhas para lá. Agora, indo também àquilo que é a ecopista. A ecopista, também acho que é um dos maiores calcanhares daqueles naquilo que diz respeito à parte da mobilidade, embora o grande calcanhar daqueles é a mobilidade tua, mas aqui também a questão da ecopista que faz parte a parte norte do concelho de Mirandela. Isto foi um projeto que foi executado por Mirandela, Macedo e Bragança, que era para reabilitar o que sobrou da antiga linha do comboio até Bragança. Nós fomos os últimos a chegar e ficámos quase sem dinheiro nenhum. Se olharmos e acompanharmos o percurso ao longo da A4, conseguimos ver que Macedo e Bragança têm as pontes deles já feitas para nós. O dinheiro ficou a olhar para.
2: Ficou ali pelo Romeu, não é? O que sei.
0: Depois, para além disso, a Câmara também, este Executivo, tem apostado muito, efetivamente, naquilo que é a promoção e a divulgação destes grandes eventos, pois esquecem-se de divulgar aquilo que são as coisas menos bem conseguidas, como é, por exemplo, e também aproveitando já aqui a deixa das bandeiras, que acabamos de perder a bandeira azul da nossa praia, que tanto nos Executivos da Doutora Júlia Rodrigues, como agora também no Executivo do Doutor Vítor Correia, foram muito propagandeados, foram até motivo de criar uma instabilidade na sociedade civil quando foi a saída das festas junto à Zona Verde, ao Parque Doutor José
1: Exatamente.
0: Gama, para irem para o Largo da Senhora do Amparo. E um dos motivos também era a própria qualidade da água, que era afetada, quer pelos elementos das diversões, quer também pelas pessoas que estavam a divertir-se junto aos concertos. E, portanto, este é também um desagrado que eu deixo, efetivamente, que já agora que saiu, ou melhor, não saiu o nome na lista das praias com bandeira azul, que não seja mais um motivo para regredirmos outra vez naquilo que é a passagem outra vez do Largo da Senhora do Amparo para a Zona Verde das festas de Mirandela.
2: Apesar de tudo, o município, em comunicado, já veio dizer que a praia se mantém, enfim, utilizável pelos banhistas, sendo que a qualidade da água deixou de ser excelente para passar a ser apenas, entre aspas, boa.
0: Estou mais descansado, Fernando Sérgio.
2: Sim.
0: Muito mais
2: Só não
0: descansado.
2: vamos ter, de facto, essa tal bandeira azul. Ora, se isso poderá ser, enfim, um espelho daquilo que poderá estar a acontecer à nossa cidade, em termos de ambiente, e já que falamos da Semana do Ambiente e da Energia, a energia também não está assim muito bem, não é? Com os apagões dos últimos tempos, Ricardo.
1: E tem
2: Eu
1: sido
2: tenho
1: quase
2: acompanhado
1: unicórnio.
2: as
1: Já
2: suas
1: disse que
2: publicações
3: hoje já
2: recentes.
3: estou com saudades,
1: Um bocado de
3: já estava a
1: frustração. Ontem até
3: contar.
1: estava expectativo a ver a que horas
3: Sim, e
1: é que seria,
3: eu
1: porque
3: hoje
1: manteve-se
3: também,
1: agora
3: só que
1: fixa.
3: até agora nada.
1: Exato, exato. Começando aqui pela questão da bandeira azul, eu acho que o mais importante no meio disto tudo, claro que é sempre mau não cumprirmos os parâmetros adequados para termos atribuído à bandeira de cor azul, não quer dizer com isto que as águas não possam ser, obviamente, utilizadas, segundo as análises, mas acho que aqui o que nós devíamos efetivamente perceber, e acho que aí o município é que deveria ser realista e partilhar a informação toda, porque é uma informação para o bem comum de toda a sociedade e principalmente quem frequenta aquelas águas, é o que é que levou, ou que alteração é que existiu para que de um momento para o outro, porque que eu saiba,

0: ou que nós saibamos, até pelas já anteriormente ter sido levantado na questão da fábrica, neste caso de Balpaços, e das descargas feitas no Rio. Então, efetivamente, o que é que aconteceu para que estes parâmetros não estejam a ser, neste momento, cumpridos e percebermos o que é que podemos agir enquanto poder local, que também é função do poder local, preservar a natureza, o ambiente e, acima de tudo, as suas águas. Falamos do bem essencial da vida. Já sabemos que dificilmente iremos obter essa resposta, porque este executivo sabe bailar, bailar, bailar, mas não sabe cantar a sério para junto da população, e é sempre mau. Claro que o cuidar do ambiente, ainda mais uma cidade como a nossa, derivada à sua localização, à sua exposição, seja ela em termos geográficos, seja ela até em termos climáticos, é de máxima preocupação. E vamos ser sinceros, para mim ainda agrava o fator de ser um partido de esquerda, o Partido Socialista, que tanto apregou as questões climáticas e faz disso como uma bandeira que possa controlar, que eu ainda não percebi como é que a querem controlar, mas talvez um dia consigamos descobrir essa solução mágica, que seja o partido, pelo menos desde o momento em que entrou na Câmara Municipal de Mirandela, que pior tem tratado o ambiente em Mirandela. Cidade Jardim, isto é, com flores, como a cidade era preparada para dar presente aos seus habitantes e receber o turismo, que era ponto forte na cidade de Mirandela, desapareceu, neste momento não existe. Houve uma redução imensa de custos no que toca à manutenção dos espaços verdes, e basta percorrer a cidade de Mirandela, e estou a falar só da cidade, porque se alargarmos isto ao restante concelho, ainda piora a situação. Os buracos que existem de árvores, até já falámos aqui anteriormente sobre isso, foram feitos buracos para se colocarem lá árvores, há lá tudo menos árvores. Já com este executivo, corrijo, com o executivo anterior do PS, até chegou a haver uma atividade organizada por um grupo de jovens, a título particular, de angariação de árvores para serem plantadas ali naquele terreno que existe atrás do Café Elite, que é propriedade da Câmara e também nunca teve utilidade nenhuma. Houve um dia que proativamente foram plantar aquelas árvores, nem vale a pena reforçar que o município nem pôs lá os pés sequer. Esteve lá um elemento da extinta Direção Regional da Agricultura, que foi quem acabou por salvar ali um bocadinho a situação e dar algum tipo de orientações, e posso-vos dizer que aquelas árvores, depois de plantadas, nunca foram regadas. Bom, lá hoje estão lá os buracos, as árvores já não existem.
1: Tens de ir lá tu, Ricardo, regalas.
0: Infelizmente eu tenho mais que...
2: Infelizmente tenho mais que fazer.
0: Agora, relativamente ao cartaz, já nos vem habituado este executivo que, culturalmente, seja em que área for, de promoção que envolva atividades, está sendo dependente dos outros e não propriamente de ideias. Claro que as caminhadas é fácil, ainda mais quando são organizadas pelos outros, e está na moda, e depois também é fácil irem para lá com t-shirts e adereços do município e tirar-se fotografias para se colocarem no Facebook. Mas isso também é algo que já estamos habituados há algum tempo. É a questão da ecopista, eu ressalvo tudo aquilo que o Carlos disse, é uma vergonha todo o processo e da forma como mesmo aconteceu. E depois, pior ainda, eu já frequentei aquela pista, e em tão pouco tempo, como é que aquilo entrou numa degradação total? Desgradada. Já está completamente...
2: Aparentemente terão sido as tempestades.
0: Convido quem quiser.
3: Mas é só no Conselho de Mirandela.
0: Mas é só na parte do Conselho de Mirandela. Aconselho a qualquer...
3: Dar o Conselho de Mirandela.
1: Era isso que eu estava a falar, exatamente.
0: A fazer. Falta bebedouros na cidade, isso foi também outra política que foram extintos.
3: Bebedouros, alguns existem, não estão...
0: Sim, quando digo bebedouros, não estão...
2: A funcionar.
0: E depois, eu acho que chega um bocadinho desta chacha de conversa e destas publicidades baratas que se fazem sobre Semanas do Ambiente, e quando digo Semanas do Ambiente, isto aplica-se a quase todas as outras áreas, quando realmente não se pensa seriamente sobre os assuntos. E como comecei e termino, andamos anos a falar, e eu concordo que o meio ambiente deve ser preservado, nós não temos que combater aquilo que não controlamos, nós temos que executar aquilo que nós podemos controlar. E para isso, efetivamente, é apostar forte no ambiente. Ora, por exemplo, a autarquia ter um papel importante, seja nos seus terrenos, seja até em conversações com terrenos de propriedades privadas, que muitos deles estão a monte, não existem para finalidade nenhuma, e, por exemplo, apostar seriamente numa floresta que seja reorganizada e devidamente definida, para, por exemplo, olha, melhorar o clima em Mirandela no verão e prevenir, por exemplo, as secas, que as árvores acho que ajudam nesse
2: já
0: sentido.
2: Já ficou a ideia.
0: Dá-se no meio ambiente.
2: Ricardo Garcia, bom, Bruna, nem parece que os seus vizinhos moram na mesma cidade que a Bruna.
1: Eu não não sei, se calhar eu acho que é que eles não ouviram muito bem o que eu disse, mas eu vou voltar só a repetir, assim, muito resumidamente. Eu não estou aqui a elogiar a Câmara, estou a dizer que é bom aproveitar-se essas iniciativas, foi isso que eu disse, e é bom termos iniciativas como a Semana do Ambiente. Agora, volto a dizer, se olharmos para o cartaz, eu fiz questão de referir até várias localidades que estão a promover essas iniciativas. Mais uma vez, não faço aqui referência à Câmara. Agora é assim, vamos lá ver uma coisa. É importante para essas localidades, para essas associações que querem promover estas iniciativas, que querem construir todas elas um cartaz e apresentarem na cidade de Mirandela, que acho muito bem que o façam e valorizo muito que o façam, é preciso que a Câmara dê o aval para, sim senhor, avancem, não é? Ou seja, está aqui um bocadinho esta dependência da Câmara. E para isso, temos de reconhecer que é feito agora, claro, que uma mão lava a outra e acaba por haver aqui todo um agrado de vocês trabalham para nós, trabalham por nós, não é para nós, trabalham por nós, claro que sim. Por isso, volto a dizer, eu acho que os meus vizinhos não ouviram o que eu disse quando eu referi que não é só prometer, é preciso também fazer e é preciso pegar nestas iniciativas, pegar nestas associações e realmente fazer algo depois e começar projetos e acabá-los sobretudo, porque começar toda a gente começa,
2: exemplo,
1: a acabar
2: o
1: é que
2: Ricardo
1: fica
2: irá fazer na,
1: isso é que
2: com
1: eu digo, eu acho,
2: de
1: eu acho que vivemos
2: flor,
1: todos é? Na mesma cidade, eu só acho é que o apagão deve ter afetado um bocado a audição aqui. Ricardo,
2: uma frase só para terminar o assunto.
0: Só mesmo para terminar, enviar daqui um convite ao seu Presidente da República e que aproveite que uma vez também em Mirandela é a Semana do Ambiente e que venha tirar os outdoors porque já passou algum
3: exatamente.
0: Tempo.
3: Exatamente.
2: É a reunião a que não pode faltar, quinzenalmente aqui na Terra Quente FM. Agora com um novo assunto é que estará a ser preparada a alteração ao mapa das bases dos meios de emergência e socorro, nomeadamente do ELI e do INEM, que fica assim em risco de sair de Macedo de Cavaleiros e mudar a sua base de operação para o novo ELI Porto, já a funcionar no Hospital de São João, no Porto. Com esta alteração, a resposta ao socorro na região ficará comprometida, aumentando em pelo menos uma hora, segundo especialistas. Esta possibilidade já foi, entretanto, confirmada pela Ministra da Saúde. O plano poderá ver a luz do dia já a partir de 2030. Carlos Carvalho, é só mais uma má notícia para o território?
3: É, mas embora também exista aqui uma contradição naquilo que é as notas à comunicação social enviadas pelo Ministério da Saúde, que dizem que preciso ver, não será retirado de Macedo de Cavaleiros o helicóptero lá sediado.
2: Faltou a parte até 2030, será?
3: Não está lá a data. E, portanto, nesta situação é importante que os atores políticos, e não só, também nós, enquanto sociedade, nos mobilizemos para que este processo não tenha pernas para andar. Destaco também o afinco com que também alguns dos atores políticos têm-se empenhado na defesa da permanência deste helicóptero, coisa que não aconteceu quando tinham ainda mais responsabilidades locais, como foi, por exemplo, também o encerramento daqui da urgência médica cirúrgica, e digo muito explicitamente por parte da ex-presidente do município, que agora, efetivamente, é das que mais tem liderado, obviamente por ser também representante do Partido Socialista no distrito junto da Assembleia da República, mais tem liderado este coro de críticas à Ministra da Saúde e à instituição INEM, as coisas têm que se ir fazendo. E eu não quero acreditar que seja um governo AD ou um governo PS que também deixe uma região inteira e que tem sido também, a nível mesmo até dos próprios helicópteros para os incêndios, tem pontos estratégicos que não existem, por exemplo, para lá do Marão. Porque temos esta barreira física que nos permite e nos dá condições para que a gente tenha cá um helicóptero sediado para conseguir mais facilmente transportar. Depois também quero alertar para uma coisa, também é preciso que nos hospitais de referência, neste caso o São João, tenham também as condições para receber este tipo de helicópteros que também nos façam chegar cá rapidamente quando são precisos.
2: Não, aparentemente o problema é mesmo o tempo de deslocação, no caso de um resgate em Trás-os-Montes, tem que vir do Porto para cá, porque condições eles têm naturalmente. Já atualmente, não é? O heliporto do São João já está em funcionamento.
3: Sim, mas
2: sensivelmente
3: vai precisar de um para a grande Lisboa, vai para o Grande Porto, para a área metropolitana, e depois vai precisar de outro, para a região de Trás-os-Montes e Alto Douro. Ou seja, eu não sei se ele tem capacidade ou se ainda tem que fazer obras que ainda vão custar muito mais. E, portanto, aquilo que eu peço é união, acima de tudo, coisa que não se viu desde a maternidade e deu no que deu. Mas se não existir isso, como temos o caso da urgência médico-cirúrgica, que nos ficamos por um abracinho, que nem se pode chamar abraço a sério, um abracinho ao hospital, não conseguimos fazer muito mais. E por isso peço solidariedade também perante os responsáveis políticos.
2: Ricardo Garcia, há uns anos já houve assim um ameaço da saída dos helicópteros. Foi, se bem me recordo, na altura em que terminou a concessão Estaria para haver ali mudanças e repensar todo o modelo, mas essa fase foi ultrapassada. E aqui chegados, aparentemente, já temos a ministra a confirmar que sim, que é uma hipótese a retirada do helicóptero até 2030.
0: Eu quero considerar que é uma hipótese e que fique só mesmo pela possibilidade de ser uma hipótese. Até porque
3: a ferrovia também era uma hipótese e nunca apareceu cá. Alta velocidade.
0: Até porque os ciclos governativos podem mudar de um momento para o outro e estas políticas a longo prazo, se há coisa que nós somos experientes neste país, é que toma-se hoje uma decisão para daqui a 20 anos e a seguir vai outra tomar outra decisão para que não vá até 20, mas vá até 50. Ou que vá até 50, por exemplo. Não, quero acreditar que não, por vários fatores. Quer dizer, a saúde é daqueles elementos essenciais da vida e encostado não pode falhar, é daqueles pilares essenciais. A região já por si está totalmente desprovida de cuidados de saúde, muito menos de proximidade de saúde, e depois temos uma área que é geograficamente já por si grande. Uma situação em Miranda do Douro já é longe de Macedo, uma situação em Freixo de Espada à Cinta já é longe só por si mesmo, só iria obviamente complicar toda a situação.
2: Aqui estaríamos a adicionar a tal hora que seria necessária para vir do Porto até Freixo de Espada à Cinta,
0: certo,
2: Porto até Miranda.
0: Certo, e tudo o que implica gastos, a disponibilidade de pessoal já por si.
2: E o tempo de socorro,
0: e
2: não é?
0: O tempo de
2: aumentar
0: socorro, isso que eu estou a dizer. Já quando é de Macedo, por exemplo, até Freixo de Espada à Cinta, já esse tempo de distância, por mais curto que seja, está a contar.
2: Um acidentado em Mirandela grave, uma coisa é vir o helicóptero de Macedo Cavaleiros a Mirandela e seguir para o Porto, outra coisa
0: é vir
1: do Porto
0: para cá. E a mim mete-me um bocado de confusão. Lá está, são os tempos atuais políticos que exigem mensagens bonitas hoje em dia para tudo que é redes sociais e acabamos todos por contribuir para isso um bocado. Mas, por exemplo, a doutora Júlia Rodrigues revolta-se agora e tem esta posição porque é deputada, obviamente, mas acima de tudo porque não é o PS que está no governo, porque se formos analisar o histórico do tempo dela em funções enquanto presidente de Câmara, em que o governo era do PS...
3: CCDR, o LS, podemos continuar aqui?
0: Quer dizer, nós temos que começar a ser sérios e quem exerce os cargos públicos tem que efetivamente começar a ter uma política séria, uma séria dada a tratar este tipo de questões. Claro que, bom, encontro tudo aquilo que o Carlos disse, é uma obrigação que todo o poder político local, distrital, regional, se envolva nesta causa e que haja efetivamente uma pressão. Não só pelo facto do sentido de descer aqui o helicóptero, mas como todas as outras coisas. Nós temos que começar, enquanto povo, de uma forma diferente, positiva e ordeira, a começarmos a ter posições fortes e reivindicar tudo aquilo que é nosso por direito, porque senão nós nunca vamos sair desta cepa torta. Qual é o grande problema disto? É que para haver este tipo de movimentos temos de ter líderes políticos, lá está, que sejam sérios e que vão ao encontro daquilo que o povo deseja. O problema depois dos políticos é que dentro dos partidos políticos existe a serventia que está à vista
2: é
0: toda a gente.
2: Que é certo que dentro da sociedade civil já existe esse movimento,
0: foi criado agora, exatamente.
2: E que estará a fazer o seu trabalho, nomeadamente de expor e de dar a conhecer esta
0: eventual. Mas as próprias autarquias podiam agarrar, por exemplo, houve agora esta formação deste movimento. Porquê é que as próprias autarquias, visto que já há um grande aglomerado de pessoas à volta desta causa, olha, por exemplo, não criam um dia para convidar especialistas dentro destas áreas que corram o distrito todo, a região toda, a dar justificações e a esclarecer, porque... Bom, lá bem, nós não temos aqui pormenores técnicos, nós falámos disto muito, muito superficialmente. Mas, se calhar, depois até há questões que, se forem devidamente explicadas, nos façam compreender estas questões de uma outra forma.
1: Sim.
0: Agora, quando se tomam este tipo de planeamento de medidas, sem qualquer tipo de explicação, venham elas de onde vierem.
2: Para já, não passará de um estudo. Eu não sei, Bruna, está tão confiante como os seus vizinhos ou não? Em relação. É desta que se vai embora o Eli?
1: Eu queria dizer duas coisas. Uma delas é o que o Ricardo diz, que a saúde de facto é uma área que não pode falhar, mas eu acho que não sou eu que ponho os óculos cor-de-rosa, como os meus colegas dizem, mas sim a nossa Ministra da Saúde, não é? Que até diz que o facto de cada vez haver mais grávidas a nascerem, a darem à luz na ambulância, é porque o INEM chega mais cedo para fazer o parto. Eu acho que isto realmente é ver o prisma.
0: É muito à frente.
1: Eu acho que sim. A Ministra da Saúde deve ter um olho que ninguém vê e sabe.
2: Ninguém chega a ministro se não tiver assim o seu lado inventivo. também.
1: Exatamente.
2: Não é?
1: E cómico também. É e cómico, até porque sabemos que palhaços também há muitos no Parlamento, não é? Então eu acho que é só mais.
2: São palavras suas, Bruno.
1: Totalmente, e assino por baixo. Outra das coisas que eu também queria falar aqui, relativamente às reivindicações, eu acho que é o que o Ricardo diz. Senti ali a tua veia esquerdista, não sei se sentiste, mas eu senti um bocadinho.
2: Então, Bruno, mas ele já foi do Chega, lembra-se?
1: Não,
3: socialista.
1: Desconheço esse partido, ainda bem, felizmente. Mas sim, eu acho que de facto as autarquias têm de ter essa, e mesmo a nossa cidade, e não só, sobretudo as cidades Trás-os-Montes, acho que cada vez se está a notar mais um fosso entre aquilo que é o para cá do Marão e o para lá do Marão. Isso é algo que não pode acontecer, e como o Carlos disse muito bem, cada vez mais estamos a perder. Eu sinto que a população entende que cada vez é maior este sentimento de perda contínuo no que respeita aos serviços.
2: O Marão agora já tem um buraco no meio, que aliás até fez 10 anos.
1: Tem o buraco para passar mais rápido, mas acredita, só estamos a perder, porque pelos vistos, pronto, o helicóptero também... Não, é algo que está em vias de extinção cá para cima, tal como o INEM, que também vi essa notícia há pouco tempo. Mas acho que sim, acho que é algo com o qual nos devemos preocupar, porque depois acabamos por ter aqui partes do país que de facto estão a evoluir e estão a chegar a algum lado, e depois temos outras que estão a estagnar, sobretudo numa época em que eu acho que, como o Ricardo disse, a saúde não pode ser algo superficial, e é preciso, sem dúvida, reivindicar e bater o pé e dizer à nossa Ministra da Saúde que isso não pode acontecer. Porque depois podemos ter aqui falhas muito, muito graves. E estamos a falar de vidas.
2: Fica registado o pessimismo generalizado aqui pelo condomínio. É a reunião de condomínio, encontro quinzenal na Terra Quente FM. Já no terceiro ponto da ordem do dia, que é também uma efeméride. Ora, com foral concedido por Dom Afonso III a 25 de maio do ano da graça de 1250, gostaram do ano da graça?
3: Perfeitamente.
2: A data continua a ser celebrada com o direito ao feriado municipal nos dias de hoje. A Vila de Mirandela só passa à cidade séculos depois, já em 1984, a 16 de maio, não sei se já por cá andavam. Ora, entusiasta pela história recente da cidade ou simplesmente satisfeito por mais um feriado no calendário, o Ricardo Garcia não quer deixar passar a data em branco. É assim, Ricardo?
0: Não quero deixar passar a data em branco pelo facto que são 42 anos. Durante estes 42 anos, Mirandela já passou por vários processos, tanto de evolução como de estagnação, mas começando pelo facto de ter passado de vila a cidade. Sorte a nossa que não existe lei, nem o Parlamento, nem não existe lei, não está isso regulamentado, nem os políticos iriam fazer, obviamente, isso, que é de regredirmos de cidade novamente para vila. Porquê? Porque temos que ir aos fatores do que é que faz acontecer o contrário, que é desenvolvimento económico, mais serviços, aumento do número de população. Obviamente, Mirandela, derivada à sua centralidade, também ajudou imenso esse impulso, mas são todos aqueles parâmetros que hoje não estamos a cumpri-los em nada. Hoje não é um problema só de hoje, é um problema que nasceu há um par de anos para cá, mas tem efetivamente acentuado nos últimos tempos. Bem, sei que passamos por pandemias, passamos pela questão do endividamento da Câmara, mas facto é que não nos soubemos reinventar. Passamos a ter neste momento uma cidade que parece que é meramente administrativa. Existe porque tem que abrir às 9 da manhã, segunda-feira, porque depois tudo o resto falha completamente em todos os apontos. Não existe um projeto sério e consolidado e pensado a longo prazo para a cidade. Falamos de perda de população, não se vê nada para fixar a população. Isto é assustador, porque estamos a entrar num declínio tão grande que não se consegue ver aqui em que ponto é que se vai conseguir pegar para voltarmos a trazer os bons tempos gloriosos à cidade de Mirandela. Talvez pudéssemos estar hoje a assistir uma realidade completamente diferente se más escolhas políticas no passado não tivessem ocorrido. Mas não pretendo fazer aqui nenhuma caça às bruxas, obviamente as decisões estão tomadas no momento por quem direito e às vezes também com elementos que a nós nos ultrapassam. No entanto, enquanto não houver uma ideia para todo o concelho que envolva todos os setores, voltarmos a acreditar, a valorizar e, acima de tudo, a preservar aquilo que é o nosso património cultural, religioso, o património das aldeias, envolver as aldeias numa rede de aldeias turísticas. Nós temos praias fluviais...
2: Com bandeira azul.
0: Com bandeira... Que deixaram... com bandeira azul. Não, mas temos praias fluviais em que há outras regiões...
2: Outros atrativos, sim.
0: E outras regiões do país que têm exatamente... obviamente não iguais, mas idênticos, em termos de rio, margem, por aí além, e o aproveitamento disto é zero. E eu, quando falo aproveitamento disto, há formas ecológicas, sustentáveis e lucrativas de pôr uma região a trabalhar sobre o turismo, que quer queiramos, quer não, é o setor que dá o dinheiro mais facilmente à economia e que melhor movimenta a economia, e nós andamos aqui, nem vemos navios, nem vemos barcos.
2: Ricardo Curioso, eu estava a ouvi-lo falar e estava a lembrar das praias fluviais que existiam em 1984. Nem queira saber, porque senão então é que era a depressão total. Bruna Costa, não sei, pois, o mal é esse. Aqui à mesa não há ninguém que se lembre de Mirandela 1984,
1: não,
2: muito
1: não.
2: Nem vou fazer a pergunta à Bruna. Que lhe apraz dizer sobre isto, Bruna?
1: Olha, eu divido-me um bocadinho neste assunto, porque, e em parte concordo com o que o Ricardo disse. Por outro lado, eu sinto que ao longo destes 42 anos, claro que Mirandela teve a sua evolução, teve a sua estagnação, teve a sua regressão, como tudo na vida, não é? Mas eu acho que havia coisas que realmente nós poderíamos e já devíamos ter apostado há mais tempo. Aliás, aquilo que temos falado hoje até aqui, falámos de imensas...
0: E já demos bastante matéria para quem a quiser aproveitar.
1: Sim, eu acho que sim.
0: Mas não consegue.
1: Mas eu acho que é preciso realmente reinventar e pensar. Porquê que eu digo que me divido neste assunto? Porque talvez por ainda só ter 25 anos e fui-me apercebendo que há alguns setores aqui nesta cidade que de facto começaram a apostar mais, como é a questão do cinema, por exemplo. Mais iniciativas a nível de cultura, teatro, mais dar vida ao auditório. Sinto isso. A sério, estou a ser totalmente sincera. Sinto mesmo isso. Temos filmes muito mais atuais, temos companhias de teatro, se for preciso, uma vez por mês. Eu sei que, se calhar, numa grande cidade isto não é nada, eu sei, eu entendo. Mas há uns anos atrás não havia. O que era teatro aqui em Mirandela? Não havia isso. Cinema, passado 2-3 meses é que vinha ao filme. Ou seja, acho que houve coisas que, de facto, conseguiram compensar. A questão de reaproveitar a antiga estação e dar vida ao museu, que nos primeiros tempos, de facto, houveram várias inaugurações e agora volta outra vez. Teve ali um período mais estagnado. Lá está.
2: Meu Deus. É, mas, que nesse tempo a estação era mesmo uma estação de comboios.
1: Era mesmo uma estação.
2: Estava a lembrar 1984, peço desculpa.
0: Essa parte ainda me lembro daquilo ser uma estação a sério.
1: Sim, não, eu já só me lembro mesmo daquilo.
2: A estação a sério é agora, na altura
1: abandonado.
2: Era uma estação com comboios.
1: Sim, desculpa, mas não faz mal, faz mal. Isto para dizer o quê? E de facto eu acho que também a cidade lucrou muito com esta questão da própria parceria, como lhe quero chamar, a instauração da implementação da ISACT aqui, que eu acho que estes jovens que vêm toda a parte, não só de Portugal mas do mundo, acho que trouxeram muito aqui à nossa cidade, trouxe aqui também uma visão muito mais jovem à nossa cidade e acho que, lá está, volto a dizer, acho que temos pano para mangas, é preciso aproveitá-los. Por isso é que eu me divido um bocadinho nisto. Porquê? Porque eu acho que há outras coisas, como essa questão da bandeira azul, as piscinas municipais que ficaram por fazer, ou melhor, por continuar a fazer. Ou seja, deu-se prioridade a umas coisas que eu acho que são essenciais, mas dá-me a sensação que não existe uma estrutura suficiente para conseguir equilibrar todos os pratos da balança, digamos assim. E depois acabamos por haver pessoas que estão contentes com o setor cultural, por exemplo, mas não estão contentes com outros setores aqui em Mirandela e outras áreas. Então eu acho
2: mais ou menos aquilo que o Ricardo queria ter trazido, ou de que queria falar, era de percepção de uma evolução positiva ou não.
1: Daquilo, por isso é que eu digo que me
2: dos
1: divido.
2: 25 anos recentes
1: da cidade.
2: Me divido.
1: Mesmo quando falamos da cidade de Jardim, é
2: nota
1: verdade.
2: Alguma evolução?
1: Sim, é assim. Noto, lá está, em alguns parâmetros. Volto
0: sim.
1: A dizer, divido-me aqui um bocado. É como a questão da cidade de Jardim, não é?
0: Naturalmente. Eu lembro-me de ser melhorou criança. Melhorou a qualidade de imagem, melhorou a forma como os filmes são distribuídos. Antigamente não
1: mas
0: tem nada a ver
1: com... Mas a própria rapidez, a própria resposta.
0: Sim, mas isso é uma evolução tecnológica.
1: Mas, porque... mas que poderia não ser assim. Tanto como outra coisa que deveria ser básica, não é. Por isso é que eu estou a dizer. Eu divido-me um bocado. Acho que consegue-se dar resposta a umas coisas e não se consegue dar a outras E acho que é isso que falta. Ou seja, é preciso repensar melhor e dividir pessoal, dar respostas mais imediatas. Volto a dizer, nós estávamos a falar um bocado da cidade de jardim. Lembro-me de ser criança e, de facto, era uma cidade de jardim. Havia flores em todo lado. Hoje em dia não acontece.
2: Mas isso, o tempo de vida da cidade.
1: E cuidado, apelativa. Exato, por isso é que eu digo.
2: O tempo de vida da cidade, isso foi ontem, não foi?
0: Sim.
1: Mas descuida-se de umas coisas.
0: Sim,
1: e,
0: mas criou-se aqui
1: uma. Descuida de outras. Ou seja, não há abraços.
0: Quando
1: se
0: o Gama introduziu a parte dos jardins na cidade, que foi o grande planeador e responsável por isso, foi com uma finalidade, foi transformar Mirandela numa cidade atrativa e teve todos os meios, obviamente,
2: para o
0: fazer. É? E conseguiu.
1: Sim. Lá
2: para
1: está,
2: ouvir o Carlos.
1: Mas que há outras coisas ficaram por fazer. Por isso é que eu digo, é preciso é conseguir-se dar resposta a um leque muito
2: Carlos,
1: vasto.
2: Lembra-se da Rua da República ainda em paralelos, com circuito
1: cidade.
2: E estacionamento nos dois
3: não,
2: sentidos?
3: Isso não. Em paralelas, não. Lembro-me da Rua da República, ainda sem ser a zona pedonal.
2: Mas já com asfalto, não é?
3: Mas já com asfalto. Aqui, a nível da Mirandela cidade, eu acho que, efetivamente, a primeira coisa é fazermos uma homenagem a quem lutou por isso e quem, na altura, teve essa capacidade de também dar esse salto. Dar esse salto porque proporcionou-nos alguns dos momentos mais marcantes. E eu, do alto dos meus 31 anos... riam-se todas, consigo destacar alguns daqueles que foram os inventos que marcaram a Mirandela cidade. Sem dúvida alguma, para mim, aquele que foi o maior e que também proporcionou e chegarmos neste momento ao nível de industrialização, peca por ser pouco, mas ainda temos algum, que é a questão da Alheira de Mirandela ter sido considerada uma das sete maravilhas da gastronomia portuguesa. Tivemos a Reginor também, efetivamente, deu também alguma dimensão e visão estratégica regional à nossa cidade. A Noite dos Bombos, a majestosa procissão e o fogo de artifício também criaram...
2: Tempo da vila.
0: Era tempo da vila, as grandes romarias.
1: Começou aí.
3: Vamos lá ver uma coisa. Nos últimos 40 anos temos tido festas muito grandes.
1: Sim, amplitude.
3: E aquilo, não vou dizer internacionalização, mas a nacionalização das festas, efetivamente, também se conseguiram nos últimos 40 anos, sobretudo.
2: Carlos, está-se a esquecer que antigamente se calhar não havia festas com a dimensão das de Mirandela, não é?
1: Então, portanto,
2: estas atraíam muita gente.
0: A maior arruada atrás dos montes.
3: Continuámos durante muitos anos, agora cada vez menos, mas conseguimos continuar a comparar-nos com grandes festas a nível nacional.
1: Sim, mas volta-se a dizer, faz-se esse acompanhamento. As festas estão evoluídas e podia não se evoluir, podia ficar com festas simples.
2: No mesmo fim de semana há dezenas de festas e na altura não.
3: Certo, sim, claro.
1: Sim.
3: E por último, ao nível desportivo... Um dos grandes marcos que eu também destaco foi o período que tivemos cá o jet ski, que conseguimos também mostrar Mirandela para o mundo com os campeonatos mundiais e com os campeonatos europeus.
0: Contribuiu também muito para a atração turística. Também.
3: Neste momento, só para jeito de provocação, ficámonos por lançamentos, um grande lançamento de papagaios de papel, que vai ser aquilo que vai marcar o...
2: Isso é do tema anterior, mas está bem. Semana do Ambiente.
3: Mas faz parte das comemorações do Dia da Cidade.
1: Ah, essa parte eu não vi.
3: É dos dias
2: 24
3: da
2: e 25, já
1: vocês
2: agora
1: vão estar a lançar.
3: Vamos ver, não tenho grande jeito... Agora, para rematar isto, efetivamente, eu acho que em Mirandela faz falta aquilo que é uma definição da gestão social. Mais do que a gestão de equipamentos, a gestão dos dinheiros públicos é uma gestão social. Isso vem daquilo que... E podemos dividir a gestão social em três pontos. O primeiro, a mobilização da população em torno de causas. A capacidade de liderança e de orientação da própria comunidade. E depois o poder de rasgo e de criatividade. É isso que se pede a um executivo, é isso que se pede ao executivo e à própria oposição, porque também tem um papel importante. Estes três pilares que certamente daqui a 42 anos estaremos numa posição diferente do que estamos hoje.
2: Que assim seja. Não sei se tem mais alguma coisa a acrescentar, Ricardo.
0: Quero só acrescentar que, olhando isto mais pelo um prisma político, quem era presidente de Câmara na altura era o Marcelo Lago. Acredito que politicamente esta data na altura deve ter sido vivida de uma forma muito exaustiva. A democracia era muito recente, ainda não estava completamente
3: dez anos tinham-se passado,
0: estabilizada, não é? E acredito que os protagonistas aqui locais, sabemos bem que a decisão compete à Assembleia da República, mas todos os protagonistas de todo este processo, bem como a com os cidadãos que euforicamente também apoiaram esta elevação, devem ter vivido os tempos de grande alegria e que hoje, olhando para trás, seria interessante perceber como é que, aos olhos deles, bem, como é que chegamos aqui e quais as consequências e obviamente, coisas boas de todo o processo.
2: Só tenho pena que, nesta mesa, mais uma vez, insisto, só eu é que tenho os olhos desse tempo, que eu já lembro-me bem do que era a vila na altura. Que em certos sítios onde hoje é uma verdadeira metrópole, entre aspas, a cidade, era uma verdadeira aldeia no tempo da vila, aqui dentro da cidade.
1: Dá para perceber pelas fotos antigas, é uma coisa espetacular.
2: Nós temos as fotografias para nos ajudar e também tertúlias como esta, direi.
3: E a memória mais antigas, como o nosso administrador, não é?
2: Muito antiga.
0: Sem dúvida.
2: E o que seria de uma qualquer reunião de condomínio sem a bela da discussão, não vamos embora sem trazer também outros assuntos. A Bruna Costa traz hoje consigo um livro, acho eu.
1: O Ricardo está-se a rir porque ele queria que tu dissesses outra coisa.
0: Nossa, Marcela revelou de saúde.
1: Já sabia.
2: Isso era para depois, Ricardo. Isso era para depois.
1: Pronto. Sim, de facto, hoje trago um livro porque acho que estamos aqui sempre para a partilha de quem nos ouve e até mesmo entre vizinhas, e trago aqui hoje um livro que estou quase a terminar de ler, que estou a adorar, e uma vez que já falámos de Saramago aqui também, nesta reunião de condomínio, o livro é de José Saramago, As Intermitências da Morte, para quem nos está a ouvir, não sei se já leram ou não, seria também interessante saber a opinião das pessoas que nos ouvem, mas deixo aqui esta indicação deste livro que, para quem gosta destes temas mais profundos, desta reflexão mais filosófica sobre a morte, Saramago dá vida a esta personificação da morte, a morte enquanto mulher, o que é que seria do mundo se a morte deixasse de existir? Será que o mundo pareceria ser um lugar melhor como todos gostaríamos que a morte não existisse, não é? Ou será que seria o caos total? Ou como é que seria se a nossa morte fosse encomendada por uma simples carta de correio em que soubéssemos o dia, data e local onde iríamos morrer? É uma história... Vês? O Ricardo... Eu sabia... Não estava a contar com esta história, com este livro, tirei-me assim de cabeça, mas estou a adorar e pronto, queria deixar aqui esta partilha.
2: Porque... Fica a sugestão, José Saramago.
1: Como é que seria o mundo sem a morte?
2: O Carlos Carvalho faz a travessia da ponte pedonal, não é outro tipo de travessias, não é? Mas que diz que é uma ponte pedonal, mas que não é para todos, o que é que quer dizer com isto?
3: Efetivamente, isto não é uma crítica, é mais uma preocupação. Ainda este fim de semana tivemos aqui um grupo de carros clássicos que fizeram a travessia na sua deslocação do passeio por cima da ponte pedonal, acompanhadas pela polícia. Isto até é mais a mim um reparo para a própria Polícia de Segurança Pública, porque havia gente a circular a pé, a coabitar com os carros, e aquilo deixou-me algo preocupado, como é que uma força de segurança consegue permitir uma coisa dessas. E, portanto, como temos também o comboio, temos as próprias motas no dia do passeio noturno, cria-me alguma estranheza como é que para umas coisas as nossas forças de segurança são tão rígidas e para outras são tão levianas.
2: Finalmente, o Ricardo Garcia, falta criatividade ou é preguiça mesmo?
0: É verdade. Para quem ainda não se deu conta, perdemos mais um dos símbolos... que nos faz recordar tempos antigos, o quiosque Império.
2: Já agora não era assim tão antigo, não é?
0: Sim, mas era um marco da...
3: Os olhos do jovem Ricardo.
0: Exato, aos meus olhos. Já não se lembra nem sequer do anterior.
1: É verdade.
2: A memória sobre esse quiosque nos vai falar, tenho-a como sendo uma verdadeira obra de arte feita em alumínio e vidro.
0: Sim, sei que era no outro lado
1: do Parque do Império.
2: Sim, exatamente. Sim. Em
1: frente. Que algo não estava
0: A estrutura em si foi totalmente removida. Acho mal no sentido que se podia dar outra utilidade...
1: Estava para concurso público.
0: Certo, estava a concurso público para a questão do quiosque. Pelo que parece, já por algum tempo que o concurso não vinha sendo preenchido. E
2: estava vazio, não conseguiram colocar mais.
0: De qualquer forma, não tem que-se propriamente chegar ali a arrancar a estrutura. Pode ser criativo e criar outras finalidades para a estrutura que não passam simplesmente por ter lá um funcionário. Pode-se transformar um espaço aberto, por exemplo, para recolha de livros, para depósito de livros e troca de livros, entre outras...
3: Um verdadeiro posto de turismo que não existe em Mirandela?
0: Mas isso era... Eu já nem quero ir a criar nem outro posto de trabalho ou meterem lá uma pessoa inteiramente, porque senão já sabemos que é o inverno e depois o frio e essas coisas todas. Mas o que eu acho mais grave no meio disto tudo é duas questões. Em primeiro lugar, porque se apaga... parte da identidade de Mirandela, quer queiramos, quer não. E já se passou no passado com outros marcos, como o Coreto, eu até hoje ainda não percebi porque é que o Coreto foi retirado. Mas pior ainda, e isso é que eu acho que deveria causar alguma revolta, é que estas decisões são tomadas de forma completamente fechadas. Pelo que sei, nem sequer foi levado a dar conhecimento nem à reunião de Câmara.
3: Não há todo gestão, não precisa.
0: Eu sei que... Mas, Carlos, eu sei que não precisa. Mas já, por isso é que eu disse dar conhecimento. Mas acho que, no mínimo, deveria-se dar conhecimento e explicar que motivos é que leva à retirada. Mas pronto, faz-se as coisas como à moda socialista.
2: Lá se vai o quiosque, então, do Parque do Império. Está tudo, vamos embora. Final de mais uma reunião de condomínio na Terra Quente FM. Bruna Costa, Carlos Carvalho e Ricardo Garcia, outra vez por cá, de hoje a 15. Obrigado, vizinhos. 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Comente, subscreva e recomende, por favor. Muito obrigado pela paciência de nos ouvir.
3: Obrigado. A Bruna anda-me a comer as plantas.
1: Não.
3: Tá depois.
1: Tchau, tchau. É?
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0: Opinião Independente na Terra Quente FM, como é habitual, cá estamos de regresso para mais uma semana, mais dois temas. Alexandre Pacheco.
1: Olá, bem-vindo. Bom dia.
0: Estava na lua agora.
1: Estava. As manhãs são complicadas.
0: Claro que sim. Bom, os dois temas que hoje vamos abordar, já vamos saber quais são. O primeiro deles tem a ver com mais um artigo de opinião, que também já não é a primeira vez que traz aqui a sua autora, não é?
1: Sim, Helena Oliveira, sim, sim.
0: E que fala do tal contexto de urgência permanente que agora vivemos, excesso de informação, pressão para responder em tempo real. Muitas organizações começam a perder precisamente aquilo que distingue estratégias de reação. Estamos a falar aqui das velocidades, não é? Que isto agora é uma velocidade extrema. E que tem consequências, claro que sim.
1: Sim, tem consequências e ela centra muito o artigo no mundo empresarial. Uhum. E distingo muito aquilo que é um ritmo mais estrutural, mais tranquilo, em que há uma reflexão permanente da organização e dos seus componentes humanos quanto àquilo que se está a fazer e o que é preciso alterar para melhorar o produto que está a ser construído ou o serviço que está a ser prestado. E depois o tempo curto, que é o tempo da reação, em que basicamente a empresa está continuamente a pensar no curto prazo e em satisfazer o mercado com aquilo que são as solicitações do mesmo. E, portanto, depois as mesmas empresas que vivem obcecadas com o dia-a-dia são as mesmas empresas que gastam fortunas em aconselhamento exterior para pensar em trabalhar com o mundo estrutural. Quer dizer, quando a própria empresa poderia, um pouco à semelhança do que faz a DST de Braga, não é? Daquele grande empresário que tem uma carteira fabulosa de encomendas internacionais, mas que, no entanto, tem um tempo diário em que os seus funcionários leem os grandes autores da filosofia, em leitura, em tertúlia dialógica, tira uma hora de trabalho para fazer isso.
0: Ou seja, estamos a falar de um caso raro, não é?
1: Estamos a falar, certo, de um caso raríssimo que vai sendo paulatinamente seguido e acompanhado por muitos empresários que se movimentam mais no mundo cristão, no mundo da Igreja, e que são convictos crentes e que percebem que é preciso ir um bocadinho mais longe daquilo que é a produção de reação. Portanto, é preciso aqui estruturar, pensar, abrandar, ver os padrões, analisar padrões, focar, perceber como é que vai ser a empresa, se o cenário internacional não mudar, como é que vai ser a empresa daqui a meia dúzia de anos ou daqui a 10 anos. Trabalha-se um bocadinho da década para cima e não da década para baixo. E tudo isto está a ser importante até para tentar situar as empresas, os empresários e os seus trabalhadores numa lógica de um cenário que é um cenário muito volátil, que é um cenário muito inconstante.
0: Sempre em constante mudança.
1: Não? Sempre em constante mudança. Falaremos disso a propósito depois do segundo tema, mas hoje em dia criar cenários macroeconómicos é uma espécie de jogada de lotaria. Não se sabe muito bem como é que vamos nós estar daqui a...
0: Se calhar podemos fazer aqui uma analogia com os mercados, não é? Os mercados,
1: sim,
0: também sempre subiriam e descer conforme as declarações do senhor, do nosso amigo, não é?
1: Veja o que aconteceu há dois, três dias atrás. O petróleo estava em baixa. Uhum. Porque alegadamente estava a fazer-se um acordo com o Irão que estava praticamente concluído. Mas de um momento para o outro, e de propósito, com as negociações a decorrer, há bombardeamento no sul do Irão. O petróleo subiu imediatamente. Tudo isto traduziu-se para aquele circuito habitual, traduziu-se em milhares de milhões de ganhos.
0: Claro.
1: De ganhos. Ou seja, a política internacional neste momento está a ser usada para fazer negócios. Não é para estabelecer diplomacia, não é para estabelecer relações internacionais, não é para vencer conflitos, é para, através de um discurso que vai alterando,
0: estamos a dar primazia
1: mexer nos mercados.
0: Estamos a dar primazia ao show-off, pode-se assim dizer, não é?
1: Basicamente, nós hoje em dia, nas três grandes potências, não temos presidentes. Temos empresários. E empresários no sentido curto do termo. Eles estão muito mais preocupados em que a sua entourage de amigos, de empresários, ganhem, e ele também, e eles também, e a sua família também, do que propriamente estar a resolver os grandes problemas internacionais. E os cidadãos vão entrando na onda, os próprios comentadores nacionais, nossos e dos outros países, também entram na onda e tentam perceber aqui digamos que uma razoabilidade nisto, só que não há razoabilidade nenhuma que não seja ganhar dinheiro.
0: Uhum. Nós tínhamos abordado esta questão numa outra lógica, não na perspectiva da empresa, ou das empresas, aliás, mas tem tudo a ver com aquilo que o próprio Sr. Pacheco vinha a dizer, que estamos a corroer a própria... Quem faz este artigo de opinião, Helena,
1: sim,
0: não é?
1: Sim.
0: Acaba por dizer isso mesmo, que estamos, de facto, a acelerar e continuar a produzir qualidade, mas depois estamos a corroer a capacidade de pensar. Precisamente.
1: Exatamente.
0: Por essa velocidade ser cada vez... Claro. Maior.
1: Ou seja, estamos a agir como reatores e não como sujeitos. Ou seja, estamos a entrar na onda, mas não estamos a surfar a onda com total domínio da mesma. Portanto, estamos a ir na onda. E isto é terrível se nós quisermos perspectivar o que é, por exemplo, o diálogo intergeracional. O que é, por exemplo, o que mundo é que nós queremos deixar aos nossos filhos ou aos nossos netos? Antes as pessoas pensavam assim e tentava-se criar aqui um trajeto evolutivo que garantisse aquilo que é o mínimo para existir uma civilização com regras, com normas, com procedimentos aceitos por todos. Ou seja, o que é um regime democrático? E atualmente não há esta capacidade de estabelecer elos entre tempos que são diferentes. O tempo do acontecimento, o tempo da conjuntura, o tempo da estrutura. E aquilo que ela diz é que nós vamos progressivamente ser robotizados se não tivermos a capacidade de criar estes pontos de paragem e fazer perguntas tão simples. O que é que, onde estamos? Porquê é que estamos aqui? Que problemas é que estamos a enfrentar? Para onde queremos ir? E o que é que temos que fazer para chegar lá? E isto é um discurso estratégico. A estratégia é isto. Não é apenas eu preciso hoje produzir 1000 parafusos, mas não sei quantos parafusos vou produzir amanhã. Nem sei se amanhã vou produzir parafusos. Portanto, aquilo que é eu estruturar a minha empresa para eu próprio conseguir com ela mexer no mercado...
0: Hoje isso não está acontecendo.
1: E criar necessidades no mercado e levar as pessoas a consumir, isto está a ser um bocadinho ao contrário. As empresas estão apenas a ir na onda e não estão a criar produtos.
0: E isto pode trazer, obviamente, consequências graves para as empresas, não é?
1: Criar problemas nas empresas e criar problemas nos empregados. Quando dizia ao público anteontem, penso eu, que cerca de 70% dos trabalhadores está numa situação de pré-burnout, ou seja, está numa situação que a qualquer momento pode ter que deixar de trabalhar. Nani, por razões várias. Por cansaço mesmo, um dos pontos fundamentais do artigo eram os problemas de saúde, nomeadamente as questões relativas com a tiroide, uhum, e com a falta de um diagnóstico na maior parte das situações. Mas o que é um facto é que o ritmo hoje é tão intenso, os ciclos de discussão são tão curtos, não há propriamente ciclos de planeamento, há apenas ciclos de execução, é preciso faz-se, mas não se pondera se a melhor forma de fazer é aquela, se o melhor preço-custo é aquele, avança-se...
0: Nada é planeado, nunca se sabe ao certo o que é que vai acontecer a seguir.
1: Exatamente. Portanto, falta reflexão, falta debate, falta eventualmente até desacordo, falta análise e falta visão de longo prazo. E se perguntar aos grandes empresários, não serão necessariamente todos portugueses, há alguns grandes empresários portugueses, nomeadamente esse da DST é um grande empresário português com uma carteira de negócios superior talvez aos seus 30, 40 milhões de euros a ano. Só em mecenato ele gasta 6 milhões, só em mecenato. E tem, no Teatro de Braga, tem lugares para todos os seus funcionários. Tem assinatura de lugares permanentes para os seus funcionários. Portanto, há aqui toda uma abrangência que é exemplar e que outros...
0: Deveriam seguir.
1: E veja uma coisa. A propósito, por exemplo, do acordo laboral e tudo isto. Paulatinamente, semana após semana, e às vezes mais do que uma vez por semana, temos os relatórios de resultados das empresas. Cite-me um que tenha tido prejuízo. Ou seja, o acordo laboral, não que poderá vir a ser, se é que vai ser alguma coisa, mas com as leis laborais que hoje temos, as empresas estão a ter lucro. Uhum. Os bancos estão a ter lucro. Então, as nossas leis laborais são inimigas do lucro. estão a criar problemas às empresas. O que é que nós queremos fazer com esta putativa reforma que ninguém sabe muito bem o que é que quer?
0: Ora, percebe? Abriu-me aí uma janela de oportunidade para avançarmos para o segundo tema, que tem precisamente a ver com isso, não só com isso, mas com outras situações. Isto porque, constantemente agora nos últimos tempos se tem falado nisso e também na atuação do Governo em outras matérias. Mas isto porquê? Porque já o ano passado, por esta altura, se falava que, previsivelmente, durante a discussão do Orçamento do Estado, que poderíamos ter aqui a possibilidade do Governo cair mais uma vez e agora volta a estar
1: para o próximo orçamento,
0: lá para outubro. Portanto, isto poderá novamente acontecer.
1: Sim.
0: O que é que acha? Temos aqui... Temos que estar preparados, lá está o tal planeamento, temos que estar preparados para isso ou não? Mediante aquilo que tem acontecido, a contestação ao Governo tem sido cada vez mais, as sondagens também estão a ditar aqui que as coisas podem... Se bem que há sondagens para todos os gostos, não é? Mas pronto. Mas, de qualquer forma, nota-se aqui uma queda do PSD, neste caso da própria AD. O que é que achas? Olha, podemos esperar isso, ou pelo menos está ali na corda bamba?
1: Eu diria queda da AD, diria queda do PSD, porque eu não sei o que é AD. Não sei, nem sei neste momento sequer qual é o peso
0: do CDS, não é?
1: Do CDS. Eu sei que fazem congressos muito bonitos e aparentemente cheios de unidade e cheios de gente, mas depois nos atos eleitorais não vejo votos e, portanto, eu não sei o que é o CDS neste momento. Não sei o que é o CDS neste momento no Conselho de Mirandela, no Distrito de Bragança, no Norte, e também não estou a ver com uma grande reflexão e com grandes propostas a nível nacional. Acho que o Congresso foi um show-off, mas não foi mais nada do que isso. Agora, o que nós sabemos, sim, é que temos um PS a subir na casa dos 33%, temos um Chega a consolidar a sua votação e a consolidar o seu segundo lugar no panorama político português, e temos uma AD a descer para baixo do Chega. E aquilo que me parece que salienta, reforça, sublinha os graves problemas de afirmação deste governo, porque os tem, é o facto da maior parte das críticas que são feitas na praça pública são do interior do partido. Uhum. Percebe? Isto é revelador de como alguma coisa não está bem naquela casa. Se ler o que o Pedro Marques Lopes diz, se observar os silêncios do Dr. Passos Coelho,
0: de vez em quando, com as aparições,
1: a imprensa,
0: não é?
1: Boa para o Dr. Passos Coelho. Eu estava outro dia a registar o meu Euromilhões e vi naquelas revistas cor-de-rosa carregadas de informação sobre Passos Coelho, com títulos de género: viver com pouco, ele vive apenas do seu salário, coitado. É um homem que está completamente devotado à causa, ao país. É um Salazar melhor, mais positivo, mais cheio de virtudes. Mas o que é um facto é que o homem... Eu até quase gostaria que ele ganhasse o PSD, porque eu gostava de ver o que era ele governar sem ser num tempo de vacas magras. Mas aquilo que eu quero dizer é o seguinte, é que ele é um permanente cutelo em cima do PSD. O Luís Montenegro tenta desesperadamente fazer de conta que ele não existe, porque já sabe que se comentar ainda vai agravar mais a sua situação. E depois temos o Chega, que é uma espécie de coceira desagradável, pá. É uma espécie de coceira desagradável, porque não se vê nada, mas a coceira existe. E não paramos de coçar. Não, eu não vejo nada, mas sim, dá
0: comichão. Portanto, mas isto, grosso modo, não segura nada de bom para os próximos... Nada de bom no que diz respeito à tal estabilidade que tanto se fala. Não é? Isto é impossível, até porque estamos a falar de um governo minoritário. Mas, de qualquer forma, está sempre... todos os anos vai estar isto em cima,
1: falta,
0: né, em cima da mesa.
1: Sim, mas tem que se arrumar a casa. Uhum. Porque, assim, falta coesão interna. Há ministros que são muito débeis. Parece que até estão lá contrariados. Não queriam estar, mas... teoricamente estarão a fazer um favor a alguém, tão contrariados. Têm tido, às vezes, posições públicas muito sofríveis, muito até incorretas, a raiar até algum desconhecimento das pastas que deveriam dirigir. não há um planeamento de médio e longo prazo, não se entende muito bem o que é que vamos fazer com os fundos, quais são as grandes opções do plano.
0: Sim, agora vem aí essa questão, a tal dor de cabeça, porque está a acabar o prazo do PRR e vamos perceber como é que é a execução, que os últimos números não eram nada abonatórios, não é?
1: Temos problemas terríveis do inverno que não estão resolvidos e eu agora acho que já começa a ser demais. Depois destes meses todos que tivemos que dar o benefício da dúvida, eu quase que me atreveria a dizer que um país não tem razão de ser se, passado 4 ou 5 meses, não conseguir resolver os problemas de uma tempestade.
0: Estamos a falar da questão de Cristian.
1: Não tem, percebe? Não tem. Não é razoável. Não é razoável que haja pessoas à espera de um telhado para uma casa, que haja situações ainda de alguns problemas de comunicação, que haja toda uma matéria combustível que está espalhada por todo o lado e que a qualquer momento, com estas temperaturas, pode começar a arder, não é razoável já.
0: Uhum.
1: Quando já passaram meses. Claro. Não é razoável. E, portanto, há aqui toda uma inatividade, para além da questão das reformas, que é a grande queixa que o Dr. Passos Coelho faz ao Governo, que é não ser reformista. Mas a única reforma que eu saiba que fez, que foi a da educação, mais valia ter estado quieto. Porque eliminou instâncias que não devia ter eliminado, num timing completamente errado.
0: Sim, agora temos aí as escolas profissionais da agricultura também sem perceber a quem é que se devem dirigir, não é?
1: Temos todas as equipas de trabalho que estavam oleadas e que estavam a produzir conhecimento do Ministério, foram eliminadas. Passou para a CCDR um domínio que não devia ter passado, porque as CCDRs já têm matéria demais, não deviam ter mais. Não deviam ter mais. Não é? É curioso que nós somos contra o centralismo de Lisboa.
0: Mas depois estamos...
1: E depois concentramos tudo no Porto. Ou noutra região administrativa. Isto não tem sentido. Portanto, há aqui toda uma confusão estrutural e orgânica que o Dr. Luís Montenegro, como comandante da NAU, não está a conseguir levar a bom porto. Não está a conseguir dirigir o barco para um bom porto.
0: E o cenário não é nada bom? Acha?
1: O cenário ao que pode não acontecer... é bom. Porque há aqui uma questão, voltando à história do cenário macroeconómico, não é? Em tempos de instabilidade, você tem que ter unidade nacional. Se nós temos dificuldade em entender o cenário internacional, toda a situação vai ser muito pior se andarmos aqui à porra e à massa uns com os outros. E aquilo que eu estou cansado de bater aqui consigo é preciso fazer acordos de regime. Temos que chamar os partidos responsáveis. Temos que criar...
0: No fundo todos dizem, não é? Todos prometem, mas
1: não
0: fazem.
1: Mas não fazem. E temos que criar a pontos de entendimento, eu diria, em 3 setores essenciais. Saúde, justiça e as grandes opções de plano. Pensando já no próximo orçamento. Agora, você vê alguém a conseguir ir para além da duração do ciclo político. Voltamos à questão do que estávamos a falar a propósito das empresas. O Governo faz exatamente a mesma coisa. Sabe que vai ter uma legislatura de 4 anos,
0: mas
1: não consegue pensar para além disso.
0: Ano a ano.
1: A única hipótese que há de tornear isso e de passar por cima disso são os tais acordos de regime. Que diga assim, agora está o PSD lá. Se for para lá o PS, vai prosseguir nestas mesmas linhas.
0: E o que acontece é precisamente o contrário, não é?
1: Exatamente.
0: Quando temos mudança de partidos, mudança de ciclos, há também mudanças políticas, não é?
1: Exatamente.
0: Enfim. Frase da semana, o que tem, Alexandre?
1: Olha, eu tenho, por acaso tenho 2 frases, porque acho que são diferentes e têm a ver com os 2 temas que tratei. Isto a propósito da desinformação, que é o livro que nós hoje trazemos, eu achei esta frase muito interessante. Todas as comunidades, portanto, comunidades, sociedades, todas as comunidades têm templos e tabernas e cada um escolhe onde vai. Infelizmente, nos dias que correm, vão mais pessoas às tabernas do que aos templos. Mas, se calhar, bom seria que começássemos a pensar também no resto. E a propósito de um livro que eu trarei brevemente, já vou 2 ou 3 considerações sobre
0: isso,
1: mas a propósito, que o livro chama-se 24/7. E é do Jonathan Crary, que é mais um americano, que escreve este livro, e o título é muito elucidativo, porque é que é? É 24 horas, 7 dias por semana.
0: Ah.
1: E diz ele, o sono, o nosso sono, aquilo que todos nós precisamos para nos retemperar, o sono é a maior afronta ao capitalismo. Um empecilho à produtividade. Um reduto da humanidade que é preciso combater. a única fronteira não conquistada pela lógica da mercadoria.
0: Muito bem. Esse será um tema mais à frente, quando trouxer o livro. Agora, o desta semana, a sugestão chama-se Não Acredites em Tudo, um livro de Renato Rocha, como as teorias da conspiração nos tentam manipular. Já tinha falado isso a semana passada.
1: Sim, tinha. Depois, na altura já estava com esse livro nas mãos. Ele é um guionista de vários canais, para além de ser escritor, escreve muitos guiões para novelas e é um homem que conhece detalhadamente as diversas conspirações internacionais, desde os Illuminati até a maçonaria, aquelas que hoje existem nos Estados Unidos e que são absurdas, porque aquele povo é absurdo, não entendo aquele povo. E...

0: coisas são propositadamente ditas para atingir objetivos. Uhum. Não é uma questão só de ignorância, é uma questão de instrumento ao serviço do poder. E, portanto, há coisas que se dizem para enganar as pessoas, pura e simplesmente. E aquilo que ele desmonta aí a proposta das vacinas e do movimento anti-vacinas, que é uma coisa absurda, porque essas pessoas já acham que têm mais direitos que as outras. Porque acham que têm o direito de entrar numa escola e contaminar toda a gente, porque têm o direito de não tomar uma vacina. E isto é um absurdo, porque quem vive em sociedade tem que pensar em si e nos outros. E não apenas em si. E aquilo que se nota nestas pessoas que são anti-vacinas é um profundo egoísmo e uma incapacidade de viver no mundo dos outros, de acordo com as regras comuns, não é só com as regras deles. Eles viviam em todo lado.
1: Mas ele aborda muito essa questão, é isso?
0: Ele aborda muito isso e apela, não acredites em tudo, para que cada um de nós assuma o papel de curador e de sujeito e que analise, investigue e que comprove.
1: Muito bem, então a sugestão...
0: É um livro recente de 2020.
1: A sugestão da semana, Não Acredites em Tudo, um livro de Renato Rocha. Com esta sugestão terminamos também a Opinião Independente desta semana. Voltamos na próxima. Até lá.
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3: 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Manobras à lupa, saber mais, Caim e Abel. Eram os filhos mais velhos de Adão e Eva, nascidos depois da sua expulsão do Jardim do Éden. Caim, o mais velho, foi, segundo a Tora, o primeiro ser humano a nascer, não foi criado. Caim cultivava a terra, enquanto Abel era pastor de ovelhas. Um dia Deus disse a Caim e a Abel que cada um deles fizesse um sacrifício em sua honra. Diz-se que Abel pensou maduramente num sacrifício que tornaria Deus mais feliz. Decidiu sacrificar um dos seus preciosos cordeiros. Caim, por outro lado, só pensou no que lhe fazia menos falta. Sacrificou alguns frutos e cereais, e é evidente que Deus preferiu o sacrifício de Abel. Não tardou que Caim ficasse com a inveja do irmão mais novo e assassinou-o. Quando Deus veio à procura de Abel, não conseguiu encontrá-lo. Perguntou a Caim onde estava Abel, e Caim respondeu: "Não sei, sou eu o guardador do meu irmão." Quando Deus compreendeu o que Caim tinha feito, castigou-o com uma maldição. Não poderia continuar a cultivar a terra e teria de vagabundear durante o resto da sua vida. Caim temeu que fosse atacado pelas pessoas que encontrasse, pelo que Deus colocou nele um sinal protetor. Além das lições religiosas e morais, a história de Caim e Abel lhe ilustra o conflito histórico entre os povos que usavam a escassa terra fértil para cultivo e aqueles que a usavam para criar gado. Na cultura suméria surge uma narrativa semelhante sobre uma bela deusa obrigada a escolher entre dois pretendentes, um deus lavrador e um deus pastor. Em factos adicionais, dizer que não é descrita a natureza do sinal colocado em Caim. Há quem afirme que seria um sinal na cara ou cabelo ruivo. Outros ainda defendem que seria a pele negra, uma teoria mais tarde usada para justificar a escravidão. E dizer ainda que algumas versões muçulmanas da história afirmam que Abel não ofereceu resistência quando o seu irmão o assassinou, sendo visto como um símbolo do pacifismo. Manobras à lupa, saber mais. A Inquisição. Nos 100 anos a seguir a 1492, a Espanha tornou-se no país mais poderoso do mundo. Os conquistadores espanhóis capturaram vastos territórios no Novo Mundo, desde o Peru até Cuba. Galeões carregados de ouro e outras preciosidades regressavam aos portos espanhóis, tornando a coroa instantaneamente rica, para além do que se possa imaginar. Os exércitos espanhóis também controlavam outras regiões da Europa Ocidental, incluindo a Bélgica e os Países Baixos dos tempos modernos. Dentro das fronteiras de Espanha, ganhou força uma campanha interna pela pureza religiosa. Depois de expulsarem os judeus em 1492 e de ordenarem aos muçulmanos que se convertessem ao cristianismo, as autoridades de Madrid estavam determinadas a transformar o seu país, agora tão poderoso, num piedoso reino cristão. A Inquisição espanhola tinha como objetivo erradicar a heresia e castigar os chamados falsos conversos, muitas vezes com uma execução medonha. Atualmente, a Inquisição espanhola é sinónimo de perseguição religiosa exagerada e fanatismo do período medieval. Tinha os judeus como alvos preferenciais, alimentando o antissemitismo europeu.
4: Mas a Espanha não esteve sozinha. A violência da inspiração religiosa foi uma constante na Idade Média por todo o continente. Na Grã-Bretanha,

0: Espanha, milhares de mulheres foram executadas por feitiçaria, uma prática que só acabou gradualmente com o iluminismo, quando os pensadores progressistas começaram a rejeitar a interpretação literal da Bíblia. Em factos adicionais, dizer que a Inquisição de Roma também assassinou e prendeu cientistas como Galileu, cujas descobertas contradiziam as crenças da Igreja. Manobras à lupa, saber mais. A Revolução Francesa. Antes de ser derrubada, em 1798, a monarquia francesa tinha-se tornado corrupta e gananciosa, alimentando o ressentimento das classes baixas e média. Enquanto os camponeses franceses morriam de fome, os nobres viviam uma vida de luxo. Quando a rainha Maria Antonieta foi informada de que os seus súbditos não tinham pão para comer, terá sugerido, numa frase que ficou famosa, então comam bolos. Nessa altura, os prisioneiros políticos eram enviados para a Bastilha, uma prisão temida situada no centro de Paris. A Revolução começou no dia 14 de julho de 1789. Com a tomada da Bastilha, para libertar os prisioneiros, os revolucionários queriam mudar radicalmente a sociedade francesa e estavam dispostos a recorrer à grande violência. Inflamados pelos ideais do iluminismo, liberdade, igualdade, fraternidade, os revolucionários procuraram derrubar a monarquia hereditária e também destruir o poder da Igreja. Procuraram mesmo refazer o calendário segundo um sistema mais racional. Mas a Revolução atolou-se em violência e até em anarquia. Em apenas alguns anos, milhares de homens e mulheres foram mortos na guilhotina. Claro que a maioria das pessoas que morreram na guilhotina não eram criminosos, mas apenas políticos que se opunham ao novo regime. Milhares morreram no grande terror que se seguiu ao derrubo do rei Luís XVI, incluindo o próprio rei e a rainha Maria Antonieta, em 1793. Tinha assim terminado a era da monarquia absoluta. E em factos adicionais, dizer que o hino nacional francês, La Marseillaise, foi composto em Estrasburgo pelo oficial revolucionário Roger de Lille. Adquiriu o nome que hoje tem por ter sido cantado pelos soldados republicanos de Marselha ao entrarem em Paris. Manobras à lupa, saber mais. A Divina Comédia. A Divina Comédia é a obra-prima do poeta e filósofo italiano Dante Alighieri. Trata-se de um relato pormenorizado da viagem de um homem pelo além que influenciou a cosmologia cristã durante séculos e criou as bases da língua italiana moderna. A Divina Comédia estrutura-se em grupos de três, refletindo o conceito cristão da Santíssima Trindade. Inclui três secções: o Inferno, o Purgatório e o Paraíso. O protagonista de A Divina Comédia é o próprio Dante. Lamentando a sua perda de orientação na vida, encontrou o espírito do poeta romano Virgílio numa floresta. Virgílio guia-o até às portas do inferno. Passando pelos nove círculos do inferno, Dante vê almas condenadas que sofrem infindáveis castigos eternos. E estas imagens aterradoras do inferno culminam no aparecimento do próprio Satanás, preso num lago de gelo mesmo no fundo do inferno. Dante visita o purgatório, o território onde esperam as almas que ainda não são suficientemente puras para conhecer Deus. Depois de subir os nove níveis do céu no paraíso, Dante vê brevemente Deus no culminar de uma viagem que reflete a viagem da alma humana no caminho para Deus, do pecado até à salvação, passando pelo arrependimento. A Divina Comédia teve um enorme efeito no desenvolvimento da língua italiana. Em factos adicionais, dizer que o tema do herói, que viaja pelo além, também figura em lugar de destaque em dois textos fundamentais que inspiraram Dante, a Odisseia, de Homero, e a Eneida, de Virgílio. Manobras à lupa, saber mais. Os conhecimentos básicos da música. A música é som organizado que pode ser reproduzido por imitação ou notação. A música é diferente do ruído, na medida em que os sons de uma porta a ranger, quando se abre, ou das unhas a arranhar um quadro preto, são irregulares e desorganizados. As ondas sonoras que desenham esses sons são complexas e não podem ser ouvidas como tons identificáveis. Quanto ao tom, é o som musical entre o alto e o baixo, tal como soa ao ouvido. Tecnicamente, o tom é medido pela frequência de uma onda sonora ou pela frequência com que as ondas se repetem. Quanto à escala, é uma disposição passo a passo de tons que muitas vezes serve de base para uma melodia. A clave é um sistema ou combinação de tons, geralmente baseado numa das escalas maiores ou menores, que se destina a servir de ponto de referência e força condutora de uma melodia. A tónica de uma clave é muitas vezes o ponto inicial e final de uma peça escrita numa determinada clave. Em factos adicionais, dizer que todos estes elementos básicos podem ser registados na pauta, que é um conjunto repetitivo de 5 linhas horizontais paralelas. Quando uma peça se desvia da sua clave básica, a isso chama-se modulação.
1: Mais uma vez, nós estamos juntos, nós e Santo António. Vi há algum tempo, num leilão online, um quadro pintado a óleo que representava a Batalha do Bussaco. O quadro tinha mais ou menos 1 metro quadrado. Santo António era pintado ladeado de nuvens, como pairando no ar a dar força aos soldados portugueses. O leilão decorreu e eu, por motivos imprevistos, não o pude acompanhar. E nem tampouco fiquei a saber, no final, o valor do quadro e se o quadro tinha ficado em Portugal ou tinha sido ido para fora, para o estrangeiro, como quantas vezes acontece. Perdi-lhe o rastro. Agora, imaginem a minha surpresa. Quando entro no Museu de Santo António, em Lisboa, encontro o quadro que tinha visto no leilão. Fiquei sem palavras. E o coordenador do museu, o Dr. Teotónio Pereira, explicou-me que aquele quadro tinha sido adquirido num leilão por um particular que ofereceu ao museu. E assim, aquela peça única seria preservada e enriquecido o espólio. E Portugal não perderia uma peça daquelas. Portanto, aquele quadro ficará para todas podermos ver e num espaço extremamente bem organizado, mas já pequeno para o espólio que tem. Mas Santo António, que é um santo dos arraiais, o santo que ajuda a achar o perdido, protege os animais, arranja casamentos e muitas mais coisas, mas também foi militar. Falo do quadro que está no Museu de Santo António. Nos períodos de crise, Santo António era invocado e foi colocado ao serviço do exército, como se fosse um militar, portanto, tinha de proteger o exército português. E, simultaneamente, constituir um alento para os soldados na defesa da integridade da pátria. Nas guerras da Restauração, 1640 a 1668, Santo António assentou praça no 2º Regimento de Infantaria de Lagos, por alvará do rei Dom Pedro. O soldo que devia ser pago a Santo António era dividido pelas irmandades que tivessem o nome do santo. Esta divisão foi interrompida no tempo do Marquês de Pombal, tendo Santo António sido nomeado para defender o Exército Nacional a título gratuito. A Batalha do Bussaco, representada a Guerra Peninsular, que é de 1807 a 1814, e levava Santo António para proteger os portugueses. Conta a história do povo que os franceses, vendo aquele santo a proteger a tropa portuguesa, o roubaram numa altura em que poucos soldados estavam a escoltá-lo. Dado o alerta, a tropa portuguesa enfurecida atacou, recuperou a imagem de Santo António, que foi quando ganhou a guerra porque desbaratou completamente a tropa francesa. Essa imagem, a imagem de Santo António, foi roubada, está no Museu Militar do Bussaco. E eu, Manuela Gândara, despeço-me até para a semana. 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
2: Frotas e flotilhas. Uma flotilha é um grupo de barcos que navegam em conjunto, com o mesmo rumo, portanto. Já uma frota é um conjunto de navios de guerra devidamente organizados para combaterem conjuntamente. As flotilhas têm-se repetido e multiplicado no Mediterrâneo, com origens e composição diversas, mas com um destino único que é Gaza, a propósito da guerra Israel-Hamas, um conflito armado que teve início em 7 de outubro de 2023, após um ataque terrorista contra Israel. Tais flotilhas terão, no dizer dos seus promotores, objetivos humanitários, como levar ajuda a zonas em crise, nomeadamente alimentos, medicamentos e outros bens essenciais, sendo por demais óbvio que a sua capacidade de transporte é insignificante. maior impacto terá, isso sim, no âmbito da guerra mediática em que se pretende diabolizar um contendor e santificar o contrário. Certo é que, em causa, estão milhares de inocentes civis, sobretudo crianças, sendo que mais criminoso de quem os atinge, mesmo sem querer, é quem os usa como escudos. Mas outros dois conflitos não merecem tamanha atenção dos ativistas das flotilhas do Mediterrâneo, maioritariamente anticristãos e antissemitas. É o caso da situação trágica que se vive em Cabo Delgado, no norte de Moçambique, em que o povo maconde, católico, continua a ser perseguido e chacinado e os templos cristãos a serem destruídos às mãos de fanáticos muçulmanos. Situação idêntica à que se vive na Nigéria, situações que deveriam merecer não apenas flotilhas humanitárias, mas mesmo frotas e esquadras, mas que têm sido criminosamente ignoradas por tais ativistas e, o que é mais grave, silenciadas pelos principais políticos europeus, o que nada abona em seu favor. Henrique António Pedro.
3: A linha do Tua e as suas barcas de atravessamento 4. A barca de Chelas. Não podemos dissociar a barca de Chelas das restantes barcas de atravessamento do rio Tua, no seu tramo de circulação entre a estação do Tua e Mirandela, já que o curso de um era quase paralelo com a circulação do outro. Pode considerar-se que Mirandela e Chelas seriam tão próximas e necessárias uma para a outra. Esta barca já existiria quando os caminhos de Santiago eram percorridos pelos peregrinos. Era o trajeto mais rápido, também entre Mirandela e Miradedes, seguindo depois para Valpaços. Mas a barca de Chelas era de tamanho maior do que as outras. Aqui, além do atravessamento de maior número de pessoas que tinham a sua vida profissional focada em Mirandela, servia também para o transporte de produtos hortícolas para o mercado de Mirandela em cada 3, 14 e 25 do mês. Referimos-nos ao tempo em que não havia frigoríficos e que a capacidade de conservação de cada casa estava rigorosamente condicionada às velhas mosqueiras, que não eram mais do que umas caixas de madeira em que as partes laterais eram revestidas de rede muito fina que evitava o contacto dos insetos com os produtos que eram colocados no seu interior. Só os mais abastados se davam ao luxo de conservar um pouco mais tempo os produtos em caixas de cimento esculpidas em pedra de granito, onde colocavam blocos de gelo que era produzido na fábrica de gelo existente na altura, na rua Simão Marques Pinheiro. Daí a necessidade de haver mais dias de mercado do que os atuais, pois os ritmos de comercialização eram diferentes dado o curto período de conservação, principalmente das carnes e de peixe, durante o verão. Nesse tempo a agricultura desenvolvida era de autoconsumo, sendo o sobrante vendido para aumentar o pecúlio familiar, mas a contingência das cheias muitas vezes trazia revedes, e o maior de que há memória foi o facto da barca estar mal presa na altura da grande cheia de 1909. E ter vindo rio abaixo e se ter prendido na ponte românica de Mirandela, se ter destroçado com o impacto e com a violência da corrente. E perante uma desgraça destas e do tempo de suspensão das travessias, foi retomar a estrada que ligava esta localidade a Mirandela pela ponta Formigosa, nas proximidades de Val de Juncal, era uma distância quíntupla. Também o tamanho da barca ficou ligado, por ironia, a muitos dos comentários e termos de comparação. Por exemplo, quando algum de nós comprava uns sapatos mais fora da caixa, era normal os amigos dizerem: "Epá, compraste uns sapatos que parecem a barca de Chelas." Tudo o que era grande e largo tinha como bitola comparativa a barca de Chelas e o seu tamanho, que atualmente se pode dizer xixigela. Já não haverá muitos que tenham andado de barca e conhecido os barqueiros que tinham a sua vida presa ao rio, ao barco e à obrigação pelo qual era pago das mais variadas formas, desde rações de cereal, galinhas, patos, coelhos, batatas e ovos e tudo o que mais que era resgateado em função do que cada um produzia e daí lhe tinha sobrado mais. Era uma troca de serviços por pagamento em géneros, até porque nesse tempo o dinheiro era escasso, muitos nem sabiam contar dinheiro e preferiam este tipo de negociações e trocas. Eduardo Botelho.
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5: Olá, caro consumidor. Seja muito bem-vindo a mais uma rúbrica da DECO. Vai às compras? Então não se esqueça de levar os seus direitos. Conhecer os seus direitos de consumidor ajuda-o a fazer escolhas mais seguras, justas e responsáveis. 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Para que as suas compras sejam as acertadas e para que o barato não lhe saia caro, a DECO partilha dicas para agir com ainda mais segurança. Ora, vejamos, o que deve saber antes de comprar? Sempre que adquire um bem, está a celebrar um contrato de compra e venda que estabelece direitos e deveres para ambas as partes. Leia sempre os contratos antes de assinar e guarde a cópia. Guarde também faturas, recibos e comprovativos. Relativamente a preços, promoções e saldos, todos os produtos devem mostrar o preço de venda ao público. Durante os períodos de promoção e saldos, os produtos devem indicar o preço anterior, mais baixo dos últimos 30 dias, o novo preço ou percentagem de desconto e o período de duração da promoção. No que toca às garantias dos bens móveis, os produtos novos têm garantia de 3 anos e os usados também, podendo este prazo ser reduzido para 18 meses por acordo entre as partes. Se o produto apresentar defeito, tem direito à reparação ou substituição sem custos, à redução do preço ou à resolução do contrato e devolução do valor pago. Lembre-se que em caso de reparação de avaria, esta não deve ultrapassar 30 dias e o produto reparado tem garantia adicional. Quanto às compras online à distância, existe o direito da livre resolução, ou seja, este direito permite desistir do contrato e devolver o bem em 14 dias sem ter de justificar. E para além disso, tem também direito ao reembolso total no prazo de 14 dias. Por fim, tenha cuidado com as vendas agressivas, sobretudo quando existe pressão excessiva ou insistência por parte do vendedor para tomar uma decisão rápida. Desconfie também de ofertas imperdíveis, sem que seja fornecida informação clara e completa sobre o produto ou serviço. E outro sinal de alerta é a recepção de produtos não solicitados, que podem ser usados para induzir pagamentos indevidos ou contratos não desejados. Por isso, nunca assine documentos sem os ler atentamente. Se algo correr mal, reclame. Reúna provas, como faturas, contratos e mensagens, contacte o vendedor, reclame sempre por escrito utilizando o livro de reclamações, guarde a cópia da reclamação e, se não ficar resolvido, contacte a DECO. Acompanhe o projeto da DECO, Tudo a que Tens Direito, que pretende tornar os serviços de informação e apoio ao consumidor mais acessíveis e próximos em todo o território nacional. Obrigada por estar desse lado e até breve.
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6: Olá, meu nome é César Joaquim Lisandro Cresce. Já tenho idade para ter juízo e venho de Valda Fife, ali do Nordeste Transmontano.
7: Oh, moçada, nascer antigamente era como arrancar um dente. Era simples, bruto e chamarcar em Nantes. Nasci achando que calhava. Em casa, no corral, atrás da igreja, ou até no meio do caminho entre o tanque e a feira. A mim, olha, a mim como ninguém me queria ter, tive que nascer sozinho, caralho. Nasci em casa. Minha mãe tinha ido à feira a Vinhais a comprar meias e bacalhau. Eu nasci às 4 da tarde. A minha mãe só chegou na carreira das 6. Lá vinha ela com 2 saquitelos de cebolas. Nem sabia que já era mãe outra vez. Meu pai, como era um homem de recursos, um homem sabido, já tinha tido 4 crios. Eu, ao ver que eu tinha nascido, deu-me logo um biberão que tinha ali à mão. Uma bota de 4 litros, com tinto de 14 graus. Botamos ali um tabique, ali uma chouriçanha que tinha ali pendurada e uma orelhanha cozida que tínhamos num pote, um cibo talhado aqui com a cúdia. Olha, foi ali que ganhei resistência e que mamei os meus primeiros leites para reforçar o fígado e o esôfago. Agora, para nascer é preciso ecografias em 3D, 4D, 5D, parteira, obstetra, doula, anestesista e um fotógrafo profissional com drone e tudo para fazer um nascimento. E já ninguém nasce em casa. Não, senhor. Ah, eu quero parir na yoga, com luz ambiente e música relaxante e óleo essencial de alfazema. Ou depois não se pode dar nada ao garotolo. Nada de glúten, nada de sal, nada de enchidos. No meu tempo, o cordão umbilical que era cortado com a faca de untar o presunto com um toucinho, um facalhoto rapar os recos. O bebê ia logo ao colo do burro apresentar a chavezinhança. Agora, caralho, precisam ter 2 anos para sair de casa. E esta não é disso que... Ui, Jesus, Jesus. Que é desta coisa, meu queijo.
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8: Sílvio Santos ainda não decidiu se vai candidatar-se a um terceiro mandato na presidência da Direção dos Bombeiros de Mirandela, cargo que ocupa desde 2020. As eleições vão acontecer em dezembro deste ano e Sílvio Santos diz ser prematuro estar a adiantar qual será a sua decisão.
9: É bastante prematuro. Os atos eleitorais ocorrem em dezembro. Nós temos projetos muito interessantes a desenvolver, como já lhe disse, nomeadamente a envolvente das candidaturas 2030 que vimos recentemente aprovadas. Estamos otimistas, estamos motivados, mas obviamente estamos a mais de meio ano. É preciso, isso tem que ser, não pode ser a vontade de uma pessoa, tem que ser a vontade de um grupo, tem que ser a vontade do Corpo de Bombeiros, tem que ser a vontade da população, tem que ser a vontade sobretudo dos associados. Estamos de consciência plenamente tranquila e conscientes dos problemas e das coisas boas e das coisas más que temos feito, que temos a melhorar, temos a viver ainda, mas estamos sobretudo determinados em chegar a dezembro com a consciência tranquila que temos no dia de hoje. A disponibilidade de cada um de nós, de cada um dos órgãos sociais, só mais, muito, muito mais próximo é que poderemos confirmar essa disponibilidade, obviamente.
8: Sílvio Santos adianta que a saúde financeira da Associação está estabilizada e que, por agora, a maior dificuldade da corporação prende-se com a escalada dos preços dos combustíveis, desde o início do conflito no Médio Oriente, que fez aumentar a fatura mensal.
9: Tem o impacto do aumento dos combustíveis e nós que temos um consumo entre os 10 e 12 mil litros mês, é natural que isso seja uma preocupação, porque os bombeiros continuam sem poder fazer impactar, sem fazer ter esse reflexo no preço do custo do nosso serviço. Portanto, não há mais do que, de facto, ter esperança que o mercado volte a estabilizar e subsistir dentro daquela que é a nossa almofada financeira, subsistir e resistir, mas era muito importante que, sobretudo a nível central, houvesse um olhar muito sério para este problema das 450 associações que o país tem. Para, temos um acréscimo na ordem do acréscimo que teve o combustível. Neste momento, uma fatura que seria de 15 ou 16 mil euros, facilmente ascendo aos 20 mil euros. Portanto, tem um impacto muito significativo.
8: A 7 meses de terminar o seu segundo mandato como Presidente dos Bombeiros de Mirandela, Sílvio Santos ainda não adianta se vai ser recandidato a um possível terceiro mandato de mais 3 anos. Sílvio Santos já tem um historial de ligação à Corporação Mirandense, dado que entre 1996 e 1999 foi bombeiro voluntário no Corpo Ativo e durante o mesmo período foi assistente de contabilidade da Associação. Entre 1999 e 2006 chegou a ser adjunto de comando e entre 2006 e 2013 assumiu as funções de segundo comandante do Corpo Ativo da Corporação. Uma estratégia de união interna e alinhamento político. São as razões apontadas por Benjamin Rodrigues para justificar a sua desistência da corrida à liderança da Federação Distrital de Bragança do PS e passar a apoiar a lista liderada por Júlia Rodrigues. São as primeiras declarações do ainda líder da Distrital Socialista e ex-presidente da Câmara de Macedo Cavaleiros, depois de no passado domingo ter sido anunciado em comunicado que Júlia Rodrigues, deputada da Assembleia da República e ex-presidente da Câmara de Mirandela, e Benjamin Rodrigues iriam avançar com uma candidatura conjunta, uma decisão justificada pelo facto de ambos considerarem importante unir o partido no distrito e apoiar o trabalho do secretário-geral do PS, José Luís Carneiro, adiantava o comunicado. Benjamin Rodrigues diz agora que esta opção resulta de uma estratégia de união interna e de alinhamento político.
10: queríamos convergir o máximo possível entre militantes para apresentar um projeto comum de união e um projeto que defenda os ideais e todos os, enfim, as nossas reivindicações pelas quais temos vindo a lutar ao longo dos últimos anos e são as reivindicações defendidas ter coesão territorial, igualdade de direito, também a igualdade de oportunidade aqui no interior. Por isso, nós somos defensores da regionalização, defensores da coesão territorial, defensores da união dentro do partido. Por isso mesmo, para nos sentirmos mais coesos e podermos apoiar o nosso secretário-geral a fazer uma excelente conduta política nacional e regional, resolvemos juntar com o mesmo propósito duas candidaturas numa só.
8: No comunicado emitido no passado domingo, era referido que Benjamin Rodrigues seria o candidato da lista ao cargo de Presidente da Mesa da Assembleia, figura que, de acordo com os estatutos, não existe. Benjamin Rodrigues acrescenta agora que o cargo só será definido posteriormente.
10: Ao longo de todos os últimos anos e mandatos de presidentes de federação, com os quais eu estive envolvido, pelo menos nos últimos 4 mandatos, é verdade que alternei vários cargos, mas estive sempre na presidência da mesa da Comissão de Política. Este último ano estive na presidência. Obviamente que nós temos aqui uma necessidade também de haver uma renovação, trazer mais jovens para a liderança. E faz sentido, depois de todo este percurso que eu tive no partido, ocupar um cargo que já ocupei várias vezes. De facto, é importante. Serei candidato a esse cargo, não mais do que isso. Obviamente, esse cargo só será definido posteriormente.
8: As eleições para a Federação Distrital de Bragança do Partido Socialista decorrem nos dias 19 e 20 de junho. Por agora, são candidatos assumidos ao cargo de presidente Júlio Rodrigues e Bruno Veloso. O presidente da Câmara de Mirandela, Vítor Correia, defende que mesmo quando os espetáculos musicais inseridos nas festas da cidade forem transferidos para a Zona Verde, no terreno que o município está autorizado pela Assembleia Municipal a adquirir, o Largo do Santuário da Nossa Senhora do Amparo deve continuar a ser um local com alguma atividade ao longo das festividades.
11: Enquanto não tivermos resolvido onde possa ser feito ali uma zona de diversões, uma zona que seja um multiusos, possa durante o ano ser utilizada para outras questões, nomeadamente até estacionamento, de autocarros que nos visitam, por aí fora, ser ali esse espaço, onde é que pode ser utilizado para diversões. Não podemos também deslocalizar ali a festa, porque temos que continuar a dar essa garantia. Agora, não tenho dúvidas nenhumas que, quando isso for uma realidade, vamos ter que encontrar também um modelo em que, junto à Nossa Senhora do Amparo, junto ao santuário, também haja alguma festividade, não é? As festividades são em honra da Nossa Senhora do Amparo, não podemos tirar tudo fora do santuário e deixar ali ficar. Mas devemos de encontrar uma solução. Nessa altura será uma solução, se calhar, tripartida. Percebemos que a restauração e os concertos e as diversões podem só ficar num lado e ali termos outro, se calhar para as diversões mais infantis, não sei, mas é importante que o Largo Nossa Senhora do Amparo, que o santuário e aquele espaço que o circunde, que também continue a ser de festividade, porque lá é que são as festas da Nossa Senhora do Amparo.
8: Recorde-se que os concertos e área alimentar que vinham a ser concentrados no Parque da Zona Verde passaram nos últimos 2 anos para o Largo do Santuário. Ora, Luís Soares, presidente da Junta de Freguesia de Mirandela, uma das 3 entidades envolvidas na organização das festas da cidade, adianta que nos últimos 2 anos, em termos de segurança, este modelo tem tido resultados muito positivos.
12: Nos últimos 2 anos, os números que nos têm trazido são números bastante claros. Existem menos situações de conflito na área da festa e menos situações de insegurança. Pelo menos é a informação que nos tem chegado via Polícia de Segurança Pública. Enquanto que não houver outra solução em termos de dimensão para colocar as festas, não pode haver outras soluções, porque não podemos colocar uma série de infraestruturas naquela avenida que vão condicionar toda a acessibilidade àqueles moradores e vão naturalmente condicionar a acessibilidade à praia naquele local. Daí esta necessidade de dividir a festa nestes locais até que depois possa haver uma solução mais definitiva.
8: Declarações avançadas na conferência de imprensa de apresentação do programa das festas da cidade em honra de Nossa Senhora do Amparo, que vão decorrer de 25 de julho a 2 de agosto, onde também marcou presença o juiz da confraria. Silvio Santos deu conta da necessidade de se avançar com obras de requalificação no interior do santuário, para as quais diz ter um compromisso da autarquia.
9: Nos anos de 2017, 2018, houve uma obra fundamental para a confraria. Perdoem-me a expressão, mas o que existia na envolvente do santuário era um buraco negro. Neste momento é um lugar super aprazível para os cidadãos de Mirandela e para aqueles que nos visitam, mas torna-se urgente uma intervenção no interior do que é o santuário. Ao longo dos anos temos feito algumas intervenções fundamentais na requalificação da capela, do próprio altar, que estava já, de facto, num estado bastante preocupante. Felizmente, tudo isso está sanado, mas urge, de facto, uma intervenção, aquilo que é o interior, propriamente dito, do santuário. Temos essa promessa de uma intervenção musculada, eventualmente via uma candidatura, porventura a fundos comunitários. A confraria, por si, acho que é utópico estar a dizer que, por si, pode desenvolver esse projeto. É óbvio que o município tem que ser a mola que alavanca essa intervenção e eu penso muito sinceramente que o município, que Mirandela, não tem nada a perder, de facto, em investir fortemente naquele que é um ponto religioso e fulcral para a economia e para o turismo de Mirandela.
8: Silvio Santos a reforçar a necessidade urgente de dar maior dignidade ao interior do santuário com obras de requalificação.
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14: Olá a todos, bem-vindos aos Novos Parodiantes, o único programa onde a crise não nos tira o sorriso, até porque se ficássemos à espera que a crise passasse para sorrir, já nunca estávamos. Fiquem connosco!
15: Olha, o meu filho pediu dinheiro emprestado.
16: Ai, pediu... E para quê?
15: Olha, foi para pagar as dívidas.
16: E tu emprestaste?
15: Emprestei. Agora somos é... Somos dois a dever.
14: Olha, Maria Alzira, sabes qual é o animal mais honesto do mundo?
17: Mais honesto? Qual?
14: O porco.
17: Ah, o porco. Mas porquê?
14: Olha, porque dá tudo o que tem e não pede nada em troca, pá.
17: Lá isso é verdade.
14: É, ao contrário de certas pessoas que eu conheço. Não dão nada, olha, e ainda ficam a dever. Lá na aldeia, o café do Américo é aquele tipicamente português.
17: Ai, Américo, a tua televisão está avariada.
16: Avariada? Mas porquê?
17: Está sempre a dar o mesmo.
16: O mesmo o quê?
17: Olha, notícias más.
16: Oh, pá, oh, mulher, isso não é a televisão que está avariada.
17: Ah, não.
16: Olha, é o mundo.
18: Oh, Américo, olha, o meu filho tirou o curso de medicina.
14: Ah, tirou! Que orgulho, Kim!
18: Muito orgulho! 6 anos de curso, tese e tudo!
14: E já está a trabalhar?
18: Está! Olha, está no hospital!
14: Ah, que bom! E em que especialidade?
18: É segurança!
14: Ah, segurança?
18: É, está à porta das urgências a dizer às pessoas para fazer fila!
14: Com um curso de medicina!
18: Olha, ele pelo menos assim diz que sabe o que é que as pessoas têm, olha, enquanto esperam! Oh, Américo, olha, o vizinho Evaristo foi ao psicólogo.
14: Ah, o Evaristo? Ah, aquele homem não tem problema nenhum.
18: Olha, não tinha, mas foi na mesma.
14: Porquê?
18: Ele disse que queria ter alguém com quem falar e...
14: Mas ele fala com toda a gente.
18: Fala, mas olha, o psicólogo esse, pelo menos esse não o pode interromper. Oh, Américo, olha, o meu sogro deixa testamento.
14: Ai, deixou, e deixou muita coisa.
18: Deixou, olha, deixou a herdade ao filho mais velho, a casa à filha mais nova, e o dinheiro todo ao neto.
14: Ana, e a ti?
18: A mim, olha, A mim deixou a dívida do café.
16: A dívida do café? Que café?
18: Então este.
16: O teu sogro devia-me dinheiro.
18: Desde 2011.
16: Desde 2011 eu nunca soube.
18: Sabias, mas ele dizia que eras tu que tinhas esquecido.
16: Eu nunca me esqueço de uma dívida.
18: Pois, olha, foi o que eu disse ao advogado.
16: E o advogado?
18: O advogado disse que então tens que quebrar a mim.
16: A ti? Porquê a ti?
18: Porque fui eu que bebi.
16: Tu bebeste e o teu sogro ficou a dever. Ai, que nem é que eu não estou a perceber nada.
18: Era ele que me convidava. E eu não ia recusar, pois não.
16: Ai, e quanto é que ele devia?
18: 340 euros.
16: 340 euros? Em bicas?
18: Olha, em bicas, em imperiais, bagaços e um prego que ele disse que era para o aniversário da mulher.
16: E tu, o que é que trouxeste para o aniversário da mulher?
18: Fui ao casamento, olha, de mãos a abanar. A culpa é tua. Tu é que não tinhas troco.
14: As velhas amigas encontraram-se para um reencontro de colegas do liceu. Estão todas divorciadas e nenhuma delas parece um camafeu.
19: Lecas e lecas! Oh, minhas queridas amigas! Olha, quecas! Ai, quem diria que também vinhas!
20: Oh, querida! Claro que sim! Afinal, sempre é a festa dos 20 anos da malta do liceu!
19: Ai, 20 anos! Quem diria? Já passou assim tanto tempo e nós aqui estamos todas frescas, que nem umas alfaces!
20: Oh, querida! Nem se esperava outra coisa! Já na altura, nós éramos as brasas do liceu!
19: Ai, calma! Vá lá, conta como está a tua vida! O que fazes? Onde vives? És casada?
20: Ai, querida, estou divorciada.
19: Oh, deixa-me adivinhar. Ele traiu-te?
20: Trair-me? Oh, coitadinho dele, querida. Nem para mim ele tinha pedalada. E ele arranja a força para outra.
19: Então, o que é que se passou, querida?
20: Oh, querida, enfim... Tive a infeliz ideia de casar com um licenciado.
19: Ah, sim, senhora. Conta lá como é que é ser esposa de um doutor.
20: É como vos digo, não é nada de especial.
19: Ai, não.
20: Oh, filha.
19: Então, mas porquê, querida?
20: Querida, querida, bem vistas as coisas. Um canudo qualquer homem tem. Agora saber usá-lo, isso é mais complicado.
19: Então, e tu, Lecas, o que é que fazes?
21: Ai, eu estou a lançar a minha carreira.
20: Carreira de quê?
21: Carreira artística, mulher.
20: Ah, sim?
19: É verdade. Tu, que Lecas, até já arranjou um empresário e tudo.
21: Empresário e não só, porque o Cacá também é meu namorado.
20: Cacá? Oh, querida, qual Cacá? O que andava na nossa turma?
19: Esse mesmo, agora é empresário de artistas.
21: Sim, olha, ele garantiu-me que me vai abrir muitas portas.
20: Oh, querida, esquece. Olha, querida, as únicas portas que ele te vai abrir são as portas dos carros que param para te apanhar ali em Monsanto.
21: Mas Monsanto?
20: Sim, então não sabes que as únicas atuações que as meninas do Cacá fazem são em privado, na traseira dos caminhões que param na beira da estrada.
19: Meninas, bem, já vi que eu fui a única que se deu bem no campo sentimental.
21: Oh, a sério? Oh, vá lá, conta-nos quem é o teu marido.
19: Ah, marido não, companheiro.
20: Oh, isso, querida, mas diz lá o que é que ele faz.
19: É estivador, ali no Porto de Lisboa.
21: Estivador?
20: Oh, quecas, tu francamente... Vives com um estivador?
21: Sim.
20: E ainda por cima vens dizer que tiveste sorte no amor?
21: Ai, tive, e tive. Então querem ver? Ele não tem curso, mal sabe falar. E é burro que nem um calhau.
1: Oh, Rica, então e o canudo?
21: Ah, isso então, ai, nem se fala. Ele gasta as forças todas a carregar coisas para os barcos.
20: Oh, querida, olha, não devido, não devido.
21: Ah, olha, abre portas, é coisa que ele não é capaz de me fazer. Pelo contrário, é o homenzinho para entrar em casa antes de mim e fechar-me a porta na cara.
1: Ah, oh, então por que raia que dizes que deste bem no campo sentimental?
21: Oh, querida, então olha, porque eu, como estou sempre a mudar de casa, poupo um dinheirão em mudanças. Ele sozinho carrega com a mobília tudinha, tudinha.
18: Ai, doutor, tenho uma dor aqui.
3: Sim.
18: E aqui.
3: Aí também.
18: E aqui. Ah. Olha onde quer que eu toque, dói.
3: Ah, estou a perceber.
18: O que é que eu tenho?
3: O que é que tem? Homem, tem o dedo partido.
2: Quer dizer, vem aqui um homem à companhia de seguros dizer que a minha garagem ardeu toda e vocês dizem que não me pagam nada.
3: Oh, Sr. Aristides, no contrato diz claramente que só pagamos se houver um raio, homem.
2: Ah, pois ouve, ouve. O raio do meu vizinho.
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0: Dá-me licença.
1: Faça favor, qual é o trabalhinho?
0: Eu queria que virasse esta blusa porque ela está a cheirar muito a tabaco e o meu marido não fuma e é muito ciumento.
1: Ah, estou a perceber. O tabaco pode matar, não é?
2: A senhora vira casacas?
3: Viro tudo. Vossa Excelência deseja a casaca virada, é? E para que efeito, posso saber?
2: A saber, pode. Mas é que eu não sei se sei como é que vai ser. É para uma tomada de posse de mais uma comissão, onde vai estar um amigo meu que já esteve noutra comissão, depois de terem pedido para assinar o Orçamento Geral do Estado, porque ele tem uma assinatura muito bonita.
3: Vossa Excelência pode estar descansado, porque eu viro-lhe a casaca a tempo de ir à tomada de posse do seu amigo.
2: Ah, obrigadinho, obrigadinho. Salvo erro, trata-se de uma comissão para estudar as alergias.
3: Sim, olha, então, senhor doutor, eu vir-lhe a casaca de graça se conseguir que essa comissão estude o meu caso e me arranje um tratamento.
2: E que caso é esse que quer que eu leve à comissão?
3: É uma comichão, senhor doutor.
2: Uma comichão? E sente essa comichão quando?
3: Só quando coço, senhor doutor. Só quando coço.
0: Coisa já não se usa, mas eles continuam a namorar à janela. O que vale é que ela mora logo ali

0: filho, o nosso namoro assim não tem pés nem cabeça. Porque com os pés aqui no chão da rua e a cabeça assim virada para cima, eu ainda acabo por apanhar uma pneumonia nos pés e um torcicolo no colo.
1: Oh, querido, mas o que é que tu queres? O meu pai é do tempo do Afonso Henriques. É um histórico e não vai na história de nós namorarmos um ao pé do outro por causa da história. Percebes?
0: Qual histórico? O teu pai é, mas é um histérico.
2: Eu ouvi essa piada de histérico, está bem? O que eu sei é que na entrada da minha filha é que você não entra. Sem entrar antes na igreja para sair de lá já casado com ela. Pode crer.
0: Sabe uma coisa, senhor Umbelino? Se toda a gente pensasse assim, ninguém experimentava nada. E se fosse comprar um carro novo, por exemplo, só depois da compra feita é que reparava que tinha comprado um Dona Elvira.
1: Oh, Gervásio, mas que raio de comparação? Até eu nem sequer me chamo Elvira.
2: Nem te põe a mão nas buzinas, porque eu sou atento aos decibéis e aos miguéis.
0: Oh, senhor Umbelino, mas tem algum jeito de namorar assim numa altura em que é tudo modernidade e progresso?
2: Já lhe disse. Eu não vou em modernices e com a minha filha antes de casar não há qualquer progresso, nem avanço, nem apalpaço. Mas se você é todo moderno e não quer namorar assim, porquê que não namora via internet? Sim, que o que você queria era apanhá-la ao pé de si e a namorar ao estilo internet.
1: Oh, paizinho, que diferença faz ser internet e não internet?
0: É só mais uma perninha, não é?
2: Aí é que está. Por causa da perninha a mais é que não pode ser nada. Você não se intromete nem intermete em nada na minha filha. Ouviu?
0: Olha, querida, sendo assim, eu vou ali e já venho.
1: Ah, mas onde é que vais?
0: Vou à retrete. Já me está a chegar a mostarda ao nariz. E a mostarda não cheira lá muito bem.
3: Agora o fato de banho, às peças ou por inteiro. Quanto menor é o tamanho, é que custa mais dinheiro.

0: Ganja Pants.
1: Queiram ter a bondade de dizeres?
2: Quero aquele fato de banho que ali está, na montra.
3: Em tamanho maior, está claro.
2: Oh, papá, deixe-se disso, está bem.
4: O teu pai tem toda a razão. Aquele não tapa quase nada.
1: É um modelo italiano, assinado e tudo. Aquele é um lita. A menina quer prová-lo.
3: Provar o quê? Aquilo come-se?
1: Prová-lo, experimentá-lo, percebe?
4: Quero, quero. Eu vou contigo.
2: O papai e a mamãe não se metam nisto, está bem? É que eu estou cá na cidade há mais tempo e eu é que sei como é que estas coisas são. Olha, traga-me ali aquele Mary Sol e ele também.
1: Ah, perfeitamente, menina.
3: Oh, Maria, tu já viste o preço daqueles trapinhos?
4: Ai, deixa lá que a nossa filha merece. Ela está cá a estudar medicina e qualquer dia já é doutora e tudo, homem.
3: Mas lá por isso não é caso para se pôr a mostrar o corpo humano assim todo. Com aquilo vê-se tudo sem precisar de ir aos raios-x.
2: Então, que tal?
4: Ah, oh, credo! Ai, que susto! Ai, que me vai dar uma coisa má!
1: Como estão a ver, a assinatura do costureiro está aqui bem à vista.
3: Vê-se a assinatura e vê-se tudo. É o que é.
1: Este modelo, por acaso, até está em saldo. São só 499 euros.
3: Só? Se ela se tapasse com todas essas notas de euros, ficava bem melhor.
1: Ah, mas não tinha esta assinatura? Isto não é um fato de banho. Isto é uma obra de arte.
4: A nossa filha já é uma obra de arte, ora essa.
3: Aí está. Nós compramos dessa coisa com uma condição. Como o que fica à mostra é muito mais do que aquilo que esse trapinho tapa e o que fica à mostra é obra minha e da tua mãe, vais ter que pôr aí também os nossos nomes. Rosa Joana da Silva e Serafim Manuel Batata da Silva.
4: Se puserem Rosa aqui embaixo, Batata atrás e Serafim no meio, ficas toda tapadinha.
3: O rei do cão não vai dormir com a gente aqui na mesma cama. Isso nunca!
4: Ora essa! O Bobby não te faz mal nenhum. Ele nem gosta de salsichas.

0: O que é que os senhores fazem assim todos nus aqui dentro do carro, hein?
1: Olhe, senhor guarda, eu não sei, mas eu andei nas compras e agora estava aqui a provar uma coisa. Posso continuar a provar? Posso? Hoje as primeiras são com putos do sexo masculino e com as puras garinas do sexo feminino.

0: Olha, mamã, amanhã não há aulas.
1: Não há aulas? Mas não há aulas porquê?
0: É que houve um miúdo lá da escola que pôs um alfinete na cadeira da setora.
1: Credo, que maldade. E a senhora professora, picou-se?
0: Não, porque eu na altura em que ela ia sentar-se, tirei-lhe a cadeira. Graças a mim não se picou. Embora tivesse partido a bacia. O que vale é que eu não precisei da bacia para nada, porque já tinha lavado as mãos. Sou um chaval de mãos limpas, mamã.
2: Vendem artigo do bom que não se encontra nas feiras. Peixe fresco e má língua é a especialidade das nossas queridas peixeiras.

0: acho e não minga.
1: Olha, tá fresca.
0: A freguesa, olha, tá fresquíssima. Olha, fui eu buscá-la ao barco às 4 da manhã.
1: Ah, ai, que esquisito. Ainda estão cheias de gelo. Diga-me uma coisa, tem a certeza que não são gosladas?
0: Ah, Francinha, claro que não. O gelo que você está a ver é do frio. Está com um brilho tão grande que até congela a baba das patingas, senhora.
2: Oh, Celanha, velha, tu realmente mentes com quantos dedos tens na boca?
0: Olha como só tenho 5 dentes. Isso quer dizer que sou muito honesta. Brigadinho pelo elogio.
1: Olha, está bem, pronto. Então eu levo uma dúzia delas, está bem?
0: Ah, faz você, me sei muito bem, freguesa. São 3 aéreos e mais, faz favor, é?
1: Então aqui está.
0: Ah, senhora, não tem mais pequeno? 50 aéreos a esta hora da manhã. Olha que assim, dá-me cabo dos trocos.
2: Oh, mulher, lá estás tu outra vez ao drabore. Tu nem sequer tens troco para isso. Ao máximo deves ter para aí 2 aéreos aí no avental.
0: Está calada, mulher, está calada. Olha, ainda por cima, freguesa, com tanta nota falsa para aí a circular, a gente nunca sabe se há de confiar ou não.
1: Ouça lá, se está a suspeitar de mim, passa a nota num desses detectores de notas falsas e já tira as dúvidas.
0: Oh, um daqueles detectores que dão uma luz azul. Pois é, freguesa, você veja lá que ainda ontem recebi um novinho em folha.
1: Ah, então ainda melhor.
2: Melhor não, pariga. Sabe, teve de voltar para trás, porque vai com defeito.
0: Olha isso. Em vez de ser azul, a luz era vermelha. E sabe como é? Na minha banca vermelho, só o red fish, que eu caço a lagarta até à raiz dos cabelos, percebe?
1: Olha, querida, então nesse caso, nada feito.
0: Uf! É que isso. Mas então vá-se embora e deixa-me aqui as patingas, que estão tão boas e baratinhas.
1: Então, a senhora não me dá troco?
0: Ah, então eu dava o troco, dava 2 chapadões nessa boca e ias bem aviada.
2: Tem calma, Cilinha, que eu vou ligar ao meu filho.
0: O quê? Esse teso? Alguma vez ele tem troco de 50? Só se for 50 cêntimos.
2: Não, mulher, ele tem a maneira da gente saber se a nota é falsa ou verdadeira.
0: Como?
2: Até tu não te lembras que ele tem um daqueles carros de tuning?
0: Do Toninha? Oh, filha, pescar isso é ilegal.
2: Não, mulher, eu estou a dizer do tuning. Aqueles carros todos assim artilhados, com palas e luzinhas.
0: Estou a ver.
2: Como ele tem assim uma luzinha azul a apontar para a estrada. A gente podia levar lá a nota e meter lá à frente dos faróis, a ver se é falso.
0: Oh, Agostinha, o carro do teu filho anda depressa.
2: Filha, é que há má velocidade.
0: É que dá um jeitão, um carro rápido, para ir a correr atrás da freguesa.
2: Ah, mas porquê?
0: Ah, tu não vês? Não vês que ela se foi embora, grandíssima badalhoca?
2: Ah, tu querias o quê? Começaste logo a desconfiar dela.
0: Oh, mulher, nos dias de hoje, a gente sabe lá em quem pode confiar. Ainda no outro dia, a minha Jéssica foi à internet e conseguiu falsificar as notas.
2: Até e comprou o quê? Diz lá.
0: 2 pares de estalos na tromba, que foi o que eu lhe dei quando descobri que ela tinha chumbado em matemática.
2: Matemática?
0: Sim, filha. O que ela falsificou foram as notas da escola. Se fossem as outras, até eu as apanhava e passavas aqui às totós das freguesas. Agostinha! Vamos lá, Agostinha!
2: Oh, Cilinha, filha, antes prefiro assim uma sardinha.
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3: Hoje, no estúdio central dos Novos Parodiantes, vamos ter um caso que mete bolas. Muitas bolas, não é assim?
1: Ai, é verdade. Temos aqui uma mulher que vive com o marido e mais 2. Olá, Karina. É verdade que é casada e vive com o seu marido e mais dois outros homens?
4: É verdade, é.
1: E como é que foi que isso aconteceu? Importa-se de nos dizer?
4: Ah, não me importo nada. Olha, foi a pedido do meu marido.
1: Ouviram? Ainda há maridos como deve ser, não é verdade? E o marido da Karina vai entrar agora aqui no nosso estúdio. Ailo!
4: Olá, querido. Beija-me, amor.
1: Você é casado com a Karina, não é?
5: Sou isso aí mesmo. Sou casado com a minha mulher. Sou.
1: Muito bem, muito bem. E o que é que você faz na vida?
5: Bem, de manhã vou à casa de banho. Tomo um mata-bicho. Depois...
1: Não é nada disso, não é nada disso. Qual é a sua profissão?
5: Dou pontapés e cabeçadas.
1: Ah, sim. É segurança de alguma discoteca?
5: Calma aí, minha. Dou pontapés e cabeçadas, mas é nas bolas.
1: O quê? Mas quais bolas?
5: Nas bolas do futebol. Eu sou futebolista e jogador de futebol, moro. Oh, são

0: É simples. O meu marido precisa de ter ponta e por isso arranjou duas pontas que lhe empurram as bolas que é para ir as meter.
1: Ah, e aqui estão eles. O Olkovic e o Falkovic. Bem, foi mais uma entrevista no nosso estúdio central. Hoje apresentámos a história de um futebolista que, por falta de ponta, arranjou dois.
0: É isso aí! E se no próximo carnaval precisarem de uma atração brasileira, aí, em qualquer parte, eu também faço uma pontinha, tá?
2: Olha, mamãe, amanhã não há aulas.
3: Não há aulas? Mas não há aulas porquê?
2: É que houve um miúdo lá da escola que pôs um alfinete na cadeira da setora.
3: Credo, que maldade. E a senhora professora, picou-se?
2: Não, porque eu na altura em que ela ia sentar-se, tirei-lhe a cadeira. Graças a mim não se picou. Embora tivesse partido a bacia. O que vale é que eu não precisei da bacia para nada, porque já tinha lavado as mãos. Sou um chaval de mãos limpas, mamã.
4: Olá, o português moderno já não acorda com o despertador.
5: Não.
4: Acorda com uma notificação do banco a dizer: temos uma nova comissão para si.
5: Olha, e há quem diga que ninguém nos manda bom dia. Olha, fui ao supermercado e vi uma embalagem de queijo com alarme.
6: Com alarme?
5: Claro, ao preço que aquilo está. Só não é um laticínio. Olha, é uma joalharia refrigerada.
6: Olha, olha, agora há carros que estacionam sozinhos.
4: Epá, isso é uma maravilha.
6: Maravilha? Olha, maravilha era o meu salário chegar sozinho ao fim do mês.
4: Jockey Leva, a mercearia onde tudo sobe, menos a paciência. Olá, bom dia, Dona Lourdes. Então hoje temos promoções que até fazem chorar, não é?
6: Pelo preço ou pela vergonha?
4: Ah, pela emoção? Olha aqui, 3, hein? Leve 3 e pá 4.
6: Ah, isso não é uma promoção, Joca. É assalto com, olha, com o saco reutilizado, ele.
4: Ah, não diga isso, é uma campanha nova. Compre agora e arrependa-se depois.
7: Então, bom dia. Tem aveia biológica, leite vegetal e bolachas sem açúcar?
4: Tem água da torneira e bolachas Maria partidas. É quase a mesma filosofia, mas com menos inglês, está a ver?
6: Ó, Joca, e quanto é que está o azeite?
4: Quer saber o preço ou prefere manter a tensão baixa?
6: Diga, Joca.
4: Depende. Tem fiador?
7: Fiador para o azeite.
4: Ah, claro. Isto agora não é mercearia. É crédito à habitação com rótulo virgem extra.
6: E o queijo?
4: Ah, está ali, ali na vitrine fechada.
6: Ah, e desde quando é que fecha o queijo à chave?
4: Olha, desde que passou a valer mais do que a minha carrinha que está lá fora.
7: Ah, eu cá tenho uma app dessas coisas aí dos telemóveis. Olha, abre aqui e compara os preços.
4: Ora, muito bem. E a app também lhe empresta dinheiro?
7: Não, emprestar dinheiro não.
4: Ah, então compara só a tristeza.
6: Olha, queria meio quilo de batatas.
4: Meio quilo? Está a fazer festa.
6: Ah, a festa.
4: Com batatas assim só pode ser um casamento ou uma reunião de condomínio.
7: Oh, Sr. Joca, aceita aqui o MBB?
4: Aceito, mas primeiro faça uma pergunta de segurança.
7: Qual é?
4: Tem mesmo dinheiro?
6: Dê-me então pão, ovos e um bocadinho de esperança.
4: Olha, esperança acabou ontem, mas tenho, olha, tinha ali a marca branca.
6: Serve, serve.
4: Olha, que é daquelas que promete muito e, olha, parte-se no saco.
7: Então, e quanto é que é tudo?
4: Ah, pouca coisa, olha. Pão, ovos, queijo, azeite e duas ilusões. 38 euros.
6: 38.
4: Olha, com talão. Ou quer esquecer mais depressa?
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0: Damos início a mais uma comissão parlamentar. À nossa frente já está um dos maiores criadores do novo Manco. Comece por perguntar o seu nome.
1: O meu nome? Assim de repente não me lembro.
0: Essa agora? Então não se lembra do seu nome?
1: Sabe, assim de repente batizaram-me há 60 anos com um nome muito comprido. Como é que eu me lembro? Já foi há muito tempo.
0: Parece impossível. Teve algum traumatismo de infância?
1: Por acaso tive. Foi quando caiu do cimo da biblioteca dos meus pais um livro em cima da minha cabeça.
0: Ah, coitadinho. E que livro foi esse?
1: Assim de repente...
0: Seria um livro de cheques.
1: Isso queria eu. E com uma boa cobertura.
0: E então que livro era?
1: Pois, assim de repente... Não me lembro.
0: Ah, bolas. É que ficou mesmo com um grande traumatismo. Essa é que é essa.
1: Espera, lembrei-me agora.
0: Eureka!
1: Era um livro do Essa de Queiroz.
0: Seria Os Maias?
1: Isso mesmo, era Os Maias. Espera, não, agora que me lembro, o meu apelido é Maia.
0: Ok, muito bem. E o seu primeiro nome?
1: Bem, assim de repente, sabe, é difícil.
0: Oh, bolas, que grande totó.
1: Espera, é isso mesmo? Agora me lembro, o meu primeiro nome é António. Na escola todos me chamavam Totó.
0: E chamavam-lhe Totó porquê?
1: Porque eu, na altura, já tinha uma grande escola. Não podia ser o Tó, tinha que ser o Totó.
0: Estou esclarecida. E agora diga-nos lá, como é que se transformou num dos maiores criadores do novo Manco?
1: Eu transformei-me? Não me lembro.
0: O senhor deve 500 milhões de euros ao novo Manco e diz que não se lembra.
1: Pois, só me fazem perguntas difíceis.
0: Oh, senhor António, oh Totó, olá o que é. Estamos a falar de coisas muito sérias. Que garantias é que o senhor deu para conseguir um empréstimo desta dimensão?
1: Garantias? Assim, de repente, só me lembro de garantir que precisava muito daquele dinheiro.
0: E para onde foi esse dinheiro?
1: Acho que foi para as minhas empresas.
0: Como é que se chamam as suas empresas?
1: Assim, de repente, não me lembro.
0: Não se lembra?
1: Sabe, as minhas empresas tinham por trás uma fundação.
0: E então?
1: Então, a fundação, como está por trás, tapava os nomes das empresas.
0: Isto é inacreditável. E agora, quem vai pagar os 500 milhões?
1: Pois, não sei.
0: Pois, o senhor não sabe nada, só sabe que não sabe. E ainda por cima está a encolher os ombros.
1: Eu tenho que encolher qualquer coisa, depois de me ter enchido tanto, né? Aliás, o médico já me disse que estou cada vez mais gordo.
0: E agora, são os portugueses que pagam esse enorme calote?
1: Espero bem que sim. O povo português é muito solidário e nos momentos mais difíceis mostra sempre o seu bom coração.
0: Então, e que tal correu a tua operação naquele hospital privado?
2: Mais ou menos, mais ou menos.
0: Mas o médico tirou-te tudo, não tirou?
2: Ah, lá isso tirou. Fiquei sem um cêntimo no banco.
3: Diz aqui no jornal que a Comissão Europeia quer abrir uma janela de esperança aos portugueses.
1: Acho muito bem, mas convém que tenham cuidado com as correntes de ar.
4: O diretor quer que eu ponha aqui na repartição de finanças durante a Páscoa.
5: Que é cá de ser? Olha, ponha um ovo.
4: Um ovo? Quer mesmo que eu ponha aqui um ovo? Bem, vamos lá ver. Cócaro cocó! Cócaro cocó! Ai, não sai, senhor diretor, não sai.
5: Não sai, faça força.
4: Olha, saiu um ovo de chocolate.
5: Meu caro chefe de gabinete, tens alguma ideia para eu melhorar a minha imagem?
6: Claro que tenho, senhor primeiro-ministro. A vossa excelência durante a Páscoa poderia lançar uma sala de trinca.
5: Uma sala de trinca? Mas para que é que isso serve?
6: Para os viciados em amêndoas irem para lá com as suas amêndoas dar uma trinca.
7: Com o Zé da Bricolagem fica tudo bem arranjadinho, mesmo que não tiver uso. E se for preciso, ai, ele até mete o parafuso.
8: Senhoras e senhores,

0: homem, estás aí há tanto tempo a parafusar esse parafuso.
1: Oh, mulher, já sabes como eu sou. Cá o Zé do bricolagem usou a parafusar tântrico.
0: O parafusar tântrico? Mas o que é isso?
1: É quando o parafuso fica com o prego ao fundo.
2: Oh, pai, o meu balanço está torto. Posso dar-lhe umas marretadas, posso?
1: Na casa do Zé Bricolage não se resolvem as coisas à marretada, porque eu não sou nenhuma marreta, como aqueles marretas da Assembleia da República que aprovam leis à marretada, porque votam sem saberem qual é a matéria votada. Olha, logo que chega a tua irmã, eu vou consertar-te o baloiço.
2: Mas para que é que precisa da mana para me arranjar o baloiço?
1: Porque cá o Zé de Bricolage, quando faz um concerto, quer que o concerto fique bem afinado. Portanto, para o teu baloiço ficar a balançar nos trincas, vou precisar da tua irmã, porque ela nasceu no mês de outubro.
2: E o que é que isso tem?
1: Que tem, tem que ela balança. Ela é balança, entendes?
0: Ai, Zé, o que é que tu estiveste a fazer à nossa cama?
1: Então, estive a acertar-lhe as pernas.
0: Acertar-lhe as pernas? Então, mas a cama ficou com uma perna coxa, homem.
1: Assim como uma perna coxa que a nossa cama ficou certa. Vai por mim, que eu sou o Zé de Bricolas. É que assim, com a cama a coxear por si, quando estivermos no truca-truca, cansamos-nos muito menos.
0: Ah, quer-se dizer, tu achas bem ter uma cama com uma perna coxa, achas?
1: Então, e por que não? Eu tenho-te a ti há quantos anos e tu tens duas pernas, cada qual com a sua coxa, não tens?
3: Bolas, pai! Para que é que o pai precisa de andar sempre com a ferramenta na mão?
1: Bem vês, eu sou o Zé de Bricolagem. Mas qual é o problema de eu andar sempre com a ferramenta na mão? Posso saber?
3: Oh, é que quando o pai aparece à porta com ela na mão, os meus namorados fogem todos, pai! Hoje o pai apareceu à porta com o martelo e o Toneca escavou por razões políticas.
1: Ok, por razões políticas?
3: Sim, pai! Ao vê-lo com o martelo, foi-se!
1: Prontos, rapariga, não há cá mais foi-se e martelo. Olha, quando cá vierem os teus namorados, por causa dos buracos, aparece com o berbequim para ver se eles estão assim.
4: O nosso soldado raso anda com enxaquecas.
5: Ah, pois enço. Coisa que nunca me faltou foi falta de material para encher.
1: Em frente, arros!

0: Soldado Raso!
1: Pronto, meu sargento!
0: Ouvi dizer que tens andado um bocado em baixo e sem forças nenhumas. Olha lá, tu por acaso não terás estado para aí em contacto com qualquer matéria empobrecida?
1: Empobrecida? Por acaso não, meu sargento. Estive em contacto com umas raparigas, mas elas são todas umas riquezas, meu sargento. Umas riquezas.
0: Soldado Raso!
1: Pronto, meu sargento!
0: O que é que tu tens?
1: Estou todo roto, meu sargento.
0: Roto?
1: Ah, sim, meu sargento. Olha lá aqui para o fundo da minha boca. Ah!
0: Já olhei. E depois?
1: E o que é que viu, meu sargento?
0: Um buraco.
1: Um buraco? Está visto. Estou mesmo todo roto, meu sargento. Todo roto.
0: Soldado Raso.
1: Pronto, meu sargento.
0: O que se passa com os teus olhos?
1: Estão todos vermelhos e a lacrimejar lágrimas, não estão?
0: Pois é, estão mesmo. Vou mandar-te para o hospital para fazeres os exames.
1: Exames, eu? Mas eu não tenho estudado nada, meu sargento.
0: Exames médicos. É preciso saber porque é que estás assim com os olhos lacrimejantes e avermelhados.
1: Oh, meu sargento, não são precisos nenhum exames porque eu sei porque é que tenho os olhos todos avermelhados e lacrimejantes. É que eu sou do Benfica, meu sargento. Eu sou do Benfica.
0: Soldado Raso.
1: Pronto, meu sargento.
0: É verdade que estiveste toda a manhã encostado a um tanque?
1: Tive que estar, meu sargento.
0: Tiveste que estar? Não tinhas mais nada para fazer?
1: Claro que tinha, meu sargento. Tinha que lavar a roupa e ficou toda bem lavadinha.
0: O quê?
1: É que o tanque era um tanque de lavar roupa, meu sargento.
0: Isso é muito chato, soldado raso. Muito chato!
1: Muito chato, muita pulga, muito percevejo e muito piolho, meu sargento.
0: Soldado raso!
1: Pronto, meu sargento!
0: Vamos ter mais aviões de caça, sabias?
1: Aviões de caça, meu sargento? Mas se os caçadores andam para aí a queixarem-se da falta de caça, que rei que os aviões vão caçar?
0: Os aviões de caça não caçam caça. São aviões a jacto que ultrapassam a velocidade do som para reequipar a nossa força aérea.
1: Ah, ótimo, meu sargento. Se ultrapassam a velocidade do som, vão ser bons, mas é para levar as cartas para a minha moça, porque o correio demora sempre muito. E às tantas, quando as minhas cartas lá chegam, já ela namora com outro, porque andam lá sempre uns tipos a ver se a caçam.
0: Se calhar são pilotos dos caças supersónicos.
1: Não são, não, meu sargento. Aqueles andam à velocidade da luz.
0: Da luz?
1: Sim, meu sargento. Aqueles gajos também são todos do Benfica.
2: Ó, Josefina!
3: Ai, diz lá, ó Cleópatra!
2: Olha lá, tens dado pelo aumento do produto interno bruto?
3: Eu? Ah, não tenho problema com o produto interno bruto, filho. Então vou à casa de banho 3 vezes por dia.
4: Oi, Napoleão!
5: O que é o Onero?
4: Olha, que me diz à troca de seringas nas prisões?
5: Eu não me meto nisso, pá. Se alguma vez estiver preso, quer saber é como é que se trocam as garrafas do bagaço.
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8: Manobras à lupa, saber mais, Caim e Abel. Eram os filhos mais velhos de Adão e Eva, nascidos depois da sua expulsão do Jardim do Éden. Caim, o mais velho, foi, segundo a Tora, o primeiro ser humano a nascer, não foi criado. Caim cultivava a terra, enquanto Abel era pastor de ovelhas. Um dia Deus disse a Caim e a Abel que cada um deles fizesse um sacrifício em sua honra. Diz-se que Abel pensou maduramente num sacrifício que tornaria Deus mais feliz. Decidiu sacrificar um dos seus preciosos cordeiros. Caim, por outro lado, só pensou no que lhe fazia menos falta. Sacrificou alguns frutos e cereais e é evidente que Deus preferiu o sacrifício de Abel. Não tardou que Caim ficasse com a inveja do irmão mais novo e assassinou-o. Quando Deus veio à procura de Abel, não conseguiu encontrá-lo. Perguntou a Caim onde estava Abel e Caim respondeu: não sei, sou eu o guardador do meu irmão. Quando Deus compreendeu o que Caim tinha feito, castigou-o com uma maldição. Não poderia continuar a cultivar a terra e teria de vagabundear durante o resto da sua vida. Caim temeu que fosse atacado pelas pessoas que encontrasse, pelo que Deus colocou nele um sinal protetor. Além das lições religiosas e morais, a história de Caim e Abel lhe ilustra o conflito histórico entre os povos que usavam a escassa terra fértil para cultivo e aqueles que a usavam para criar gado. Na cultura suméria surge uma narrativa semelhante sobre uma bela deusa obrigada a escolher entre dois pretendentes, um deus lavrador e um deus pastor. Em factos adicionais, dizer que não é descrita a natureza do sinal colocado em Caim. Há quem afirme que seria um sinal na cara ou cabelo ruivo. Outros ainda defendem que seria a pele negra, uma teoria mais tarde usada para justificar a escravidão. E dizer ainda que algumas versões muçulmanas da história afirmam que Abel não ofereceu resistência quando o seu irmão o assassinou, sendo visto como um símbolo do pacifismo. 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A Inquisição. Nos 100 anos a seguir a 1492, a Espanha tornou-se no país mais poderoso do mundo. Os conquistadores espanhóis capturaram vastos territórios no Novo Mundo, desde o Peru até Cuba. Galeões carregados de ouro e outras preciosidades regressavam aos portos espanhóis, tornando a coroa instantaneamente rica, para além do que se possa imaginar. Os exércitos espanhóis também controlavam outras regiões da Europa Ocidental, incluindo a Bélgica e os Países Baixos dos tempos modernos. Dentro das fronteiras de Espanha, ganhou força uma campanha interna pela pureza religiosa. Depois de expulsarem os judeus em 1492 e de ordenarem aos muçulmanos que se convertessem ao cristianismo, as autoridades de Madrid estavam determinadas a transformar o seu país, agora tão poderoso, num piedoso reino cristão. A Inquisição espanhola tinha como objetivo erradicar a heresia e castigar os chamados falsos conversos, muitas vezes com uma execução medonha. Atualmente, a Inquisição espanhola é sinónimo de perseguição religiosa exagerada e fanatismo do período medieval. Tinha os judeus como alvos preferenciais, alimentando o antissemitismo europeu. Mas a Espanha não esteve sozinha. A violência da inspiração religiosa foi uma constante na Idade Média por todo o continente. Na Grã-Bretanha, milhares de mulheres foram executadas por feitiçaria, uma prática que só acabou gradualmente com o iluminismo, quando os pensadores progressistas começaram a rejeitar a interpretação literal da Bíblia. Em factos adicionais, dizer que a Inquisição de Roma também assassinou e prendeu cientistas como Galileu, cujas descobertas contradiziam as crenças da Igreja. 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A Revolução Francesa. Antes de ser derrubada, em 1798, a monarquia francesa tinha-se tornado corrupta e gananciosa, alimentando o ressentimento das classes baixas e média. Enquanto os camponeses franceses morriam de fome, os nobres viviam uma vida de luxo. Quando a rainha Maria Antonieta foi informada de que os seus súditos não tinham pão para comer, terá sugerido, numa frase que ficou famosa, "Então comam bolos". Nessa altura, os prisioneiros políticos eram enviados para a Bastilha, uma prisão temida situada no centro de Paris. A Revolução começou no dia 14 de julho de 1789. Com a tomada da Bastilha, para libertar os prisioneiros, os revolucionários queriam mudar radicalmente a sociedade francesa e estavam dispostos a recorrer à grande violência. Inflamados pelos ideais do iluminismo, liberdade, igualdade, fraternidade, os revolucionários procuraram derrubar a monarquia hereditária e também destruir o poder da Igreja. Procuraram mesmo refazer o calendário segundo um sistema mais racional. Mas a Revolução atolou-se em violência e até em anarquia. Em apenas alguns anos, milhares de homens e mulheres foram mortos na guilhotina. Claro que a maioria das pessoas que morreram na guilhotina não eram criminosos, mas apenas políticos que se opunham ao novo regime. Milhares morreram no grande terror que se seguiu ao derrubo do rei Luís XVI, incluindo o próprio rei e a rainha Maria Antonieta, em 1793. Tinha assim terminado a era da monarquia absoluta. E em factos adicionais, dizer que o hino nacional francês, La Marseillaise, foi composto em Estrasburgo pelo oficial revolucionário Roger de Lille. Adquiriu o nome que hoje tem por ter sido cantado pelos soldados republicanos de Marselha ao entrarem em Paris. 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A Divina Comédia. A Divina Comédia é a obra-prima do poeta e filósofo italiano Dante Alighieri. Trata-se de um relato pormenorizado da viagem de um homem pelo além que influenciou a cosmologia cristã durante séculos e criou as bases da língua italiana moderna. A Divina Comédia estrutura-se em grupos de três, refletindo o conceito cristão da Santíssima Trindade. Inclui três secções: o Inferno, o Purgatório e o Paraíso. O protagonista de A Divina Comédia é o próprio Dante. Lamentando a sua perda de orientação na vida, encontrou o espírito do poeta romano Virgílio numa floresta. Virgílio guia-o até às portas do Inferno. Passando pelos nove círculos do inferno, Dante vê almas condenadas que sofrem infindáveis castigos eternos. E estas imagens aterradoras do inferno culminam no aparecimento do próprio Satanás, preso num lago de gelo mesmo no fundo do inferno. Dante visita o purgatório, o território onde esperam as almas que ainda não são suficientemente puras para conhecer Deus. Depois de subir os nove níveis do céu no paraíso, Dante vê brevemente Deus no culminar de uma viagem que reflete a viagem da alma humana no caminho para Deus, do pecado até à salvação, passando pelo arrependimento. A Divina Comédia teve um enorme efeito no desenvolvimento da língua italiana. Em factos adicionais, dizer que o tema do herói, que viaja pelo além, também figura em lugar de destaque em dois textos fundamentais que inspiraram Dante, a Odisseia, de Homero, e a Eneida, de Virgílio. 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Os conhecimentos básicos da música. A música é som organizado que pode ser reproduzido por imitação ou notação. A música é diferente do ruído, na medida em que os sons de uma porta a ranger, quando se abre, ou das unhas a arranhar um quadro preto, são irregulares e desorganizados. As ondas sonoras que desenham esses sons são complexas e não podem ser ouvidas como tons identificáveis. Quanto ao tom, é o som musical entre o alto e o baixo, tal como soa ao ouvido. Tecnicamente, o tom é medido pela frequência de uma onda sonora ou pela frequência com que as ondas se repetem. Quanto à escala, é uma disposição passo a passo de tons, que muitas vezes serve de base para uma melodia. A clave é um sistema ou combinação de tons, geralmente baseado numa das escalas maiores ou menores, que se destina a servir de ponto de referência e força condutora de uma melodia. A tónica de uma clave é muitas vezes o ponto inicial e final de uma peça escrita numa determinada clave. Em factos adicionais, dizer que todos estes elementos básicos podem ser registados na pauta, que é um conjunto repetitivo de cinco linhas horizontais paralelas. Quando uma peça se desvia da sua clave básica, a isso chama-se modulação.
9: Mais uma vez, nós estamos juntos, nós e Santo António. Vi há algum tempo, num leilão online, um quadro pintado a óleo que representava a Batalha do Bussaco. O quadro tinha mais ou menos um metro quadrado. Santo António era pintado ladeado de nuvens, como pairando no ar a dar força aos soldados portugueses. O leilão decorreu e eu, por motivos imprevistos, não o pude acompanhar. E nem tampouco fiquei a saber, no final, o valor do quadro e se o quadro tinha ficado em Portugal ou tinha sido ido para fora, para o estrangeiro, como quantas vezes acontece. Perdi-lhe o rosto. Agora, imaginem a minha surpresa. Quando entro no Museu de Santo António, em Lisboa, encontro o quadro que tinha visto no leilão. Fiquei sem palavras. E o coordenador do museu, o Dr. Teotónio Pereira, explicou-me que aquele quadro tinha sido adquirido num leilão por um particular que ofereceu ao museu. E assim, aquela peça única seria preservada e enriquecido o espólio. E Portugal não perderia uma peça daquelas. Portanto, aquele quadro ficará para todas podermos ver e num espaço extremamente bem organizado, mas já pequeno para o espólio que tem. Mas Santo António, que é um santo dos arraiais, o santo que ajuda a achar o perdido, protege os animais, arranja casamentos e muitas mais coisas, mas também foi militar. Falo do quadro que está no Museu de Santo António. Nos períodos de crise, Santo António era invocado e foi colocado ao serviço do exército, como se fosse um militar, portanto, tinha de proteger o exército português. E, simultaneamente, constituir um alento para os soldados na defesa da integridade da pátria. Nas guerras da Restauração, 1640 a 1668, Santo António assentou praça no 2º Regimento de Infantaria de Lagos, por alvará do rei Dom Pedro. O soldo que devia ser pago a Santo António era dividido pelas irmandades que tivessem o nome do santo. Esta divisão foi interrompida no tempo do Marquês de Pombal, tendo Santo António sido nomeado para defender o Exército Nacional a título gratuito. A Batalha do Bussaco, representada a Guerra Peninsular, que é de 1807 a 1814, e levava Santo António para proteger os portugueses. Conta a história do povo que os franceses, vendo aquele santo a proteger a tropa portuguesa, o roubaram numa altura em que poucos soldados estavam a escoltá-lo. Dado o alerta, a tropa portuguesa enfurecida atacou, recuperou a imagem de Santo António, que foi quando ganhou a guerra porque desbaratou completamente a tropa francesa. Essa imagem, a imagem de Santo António, foi roubada, está no Museu Militar do Bussaco. E eu, Manuela Gândara, despeço-me até para a semana.
10: Frotas e flotilhas. Uma flotilha é um grupo de barcos que navegam em conjunto, com o mesmo rumo, portanto. Já uma frota é um conjunto de navios de guerra devidamente organizados para combaterem conjuntamente. As flotilhas têm-se repetido e multiplicado no Mediterrâneo, com origens e composição diversas, mas com um destino único, que é Gaza, a propósito da guerra Israel-Hamas, um conflito armado que teve início em 7 de outubro de 2023, após um ataque terrorista contra Israel. Tais flotilhas terão, no dizer dos seus promotores, objetivos humanitários, como levar ajuda a zonas em crise, nomeadamente alimentos, medicamentos e outros bens essenciais, sendo por demais óbvio que a sua capacidade de transporte é insignificante. Maior impacto terá, isso sim, no âmbito da guerra mediática, em que se pretende diabolizar um contendor e santificar o contrário. Certo é que, em causa, estão milhares de inocentes civis, sobretudo crianças, sendo que mais criminoso de quem os atinge, mesmo sem querer, é quem os usa como escudos. Mas outros dois conflitos não merecem tamanha atenção dos ativistas das flotilhas do Mediterrâneo, maioritariamente anticristãos e antissemitas. É o caso da situação trágica que se vive em Cabo Delgado, no norte de Moçambique, em que o povo maconde, católico, continua a ser perseguido e chacinado, e os templos cristãos a serem destruídos às mãos de fanáticos muçulmanos. Situação idêntica à que se vive na Nigéria, situações que deveriam merecer não apenas flotilhas humanitárias, mas mesmo frotas e esquadras, mas que têm sido criminosamente ignoradas por tais ativistas e, o que é mais grave, silenciadas pelos principais políticos europeus, o que nada abona em seu favor. Henrique António Pedro.
11: A linha do Tua e as suas barcas de atravessamento 4. A barca de Chelas. Não podemos dissociar a barca de Chelas das restantes barcas de atravessamento do rio Tua, no seu tramo de circulação entre a estação do Tua e Mirandela, já que o curso de um era quase paralelo com a circulação do outro. Pode considerar-se que Mirandela e Chelas seriam tão próximas e necessárias uma para a outra. Esta barca já existiria quando os caminhos de Santiago eram percorridos pelos peregrinos. Era o trajeto mais rápido, também entre Mirandela e Miradedes, seguindo depois para Valpaços. Mas a barca de Chelas era de tamanho maior do que as outras, Aqui, além do atravessamento de maior número de pessoas que tinham a sua vida profissional focada em Mirandela, servia também para o transporte de produtos hortícolas para o mercado de Mirandela em cada 3, 14 e 25 do mês. Referimos-nos ao tempo em que não havia frigoríficos e que a capacidade de conservação de cada casa estava rigorosamente condicionada às velhas mosqueiras, que não eram mais do que umas caixas de madeira em que as partes laterais eram revestidas de rede muito fina que evitava o contacto dos insetos com os produtos que eram colocados no seu interior. Só os mais abastados se davam ao luxo de conservar um pouco mais tempo os produtos em caixas de cimento esculpidas em pedra de granito, onde colocavam blocos de gelo que era produzido na fábrica de gelo existente na altura, na rua Simão Marques Pinheiro. Daí a necessidade de haver mais dias de mercado do que os atuais, pois os ritmos de comercialização eram diferentes dado o curto período de conservação, principalmente das carnes e de peixe, durante o verão. Nesse tempo a agricultura desenvolvida era de autoconsumo, sendo o sobrante vendido para aumentar o pecúlio familiar, mas a contingência das cheias muitas vezes trazia revedes, e o maior de que há memória foi o facto da barca estar mal presa na altura da grande cheia de 1909. E ter vindo rio abaixo e se ter prendido na ponte românica de Mirandela, se ter destroçado com o impacto e com a violência da corrente. E perante uma desgraça destas, e do tempo de suspensão das travessias, foi retomar a estrada que ligava esta localidade a Mirandela pela ponta Formigosa, nas proximidades de Val de Juncal, era uma distância quíntupla. Também o tamanho da barca ficou ligado, por ironia, a muitos dos comentários e termos de comparação. Por exemplo, quando algum de nós comprava uns sapatos mais fora da caixa, era normal os amigos dizerem: "Epá, compraste uns sapatos que parecem a barca de Chelas." Tudo o que era grande e largo tinha como bitola comparativa a barca de Chelas e o seu tamanho, que atualmente se pode dizer xixigel. Já não haverá muitos que tenham andado de barca e conhecido os barqueiros que tinham a sua vida presa ao rio, ao barco e à obrigação pelo qual era pago, das mais variadas formas, desde rações de cereal, galinhas, patos, coelhos, batatas e ovos e tudo o que mais que era resgateado em função do que cada um produzia e daí lhe tinha sobrado mais. Era uma troca de serviços por pagamento em géneros, até porque nesse tempo o dinheiro era escasso, muitos nem sabiam contar dinheiro e preferiam este tipo de negociações e trocas. Eduardo Botelho.
12: 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Seja muito bem-vindo a mais uma rúbrica da DECO. 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Relativamente a preços, promoções e saldos, todos os produtos devem mostrar o preço de venda ao público. 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No que toca às garantias dos bens móveis, os produtos novos têm garantia de 3 anos e os usados também, podendo este prazo ser reduzido para 18 meses por acordo entre as partes. 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Lembre-se que em caso de reparação de avaria, esta não deve ultrapassar 30 dias e o produto reparado tem garantia adicional. Quanto às compras online à distância, existe o direito da livre resolução, ou seja, este direito permite desistir do contrato e devolver o bem em 14 dias sem ter de justificar. E para além disso, tem também direito ao reembolso total no prazo de 14 dias. Por fim, tenha cuidado com as vendas agressivas, sobretudo quando existe pressão excessiva ou insistência por parte do vendedor para tomar uma decisão rápida. Desconfie também de ofertas imperdíveis, sem que seja fornecida informação clara e completa sobre o produto ou serviço. E outro sinal de alerta é a recepção de produtos não solicitados, que podem ser usados para induzir pagamentos indevidos ou contratos não desejados. Por isso, nunca assine documentos sem os ler atentamente. Se algo correr mal, reclame. Reúna provas, como faturas, contratos e mensagens, contacte o vendedor, reclame sempre por escrito utilizando o livro de reclamações, guarde a cópia da reclamação e, se não ficar resolvido, contacte a DECO. Acompanhe o projeto da DECO, Tudo a que tens direito, que pretende tornar os serviços de informação e apoio ao consumidor mais acessíveis e próximos em todo o território nacional. Obrigada por estar desse lado e até breve.
13: Olá, meu nome é César Joaquim Lisandro Cresce. Já tenho idade para ter juízo e venho de Balda Fife, ali do Nordeste Transmontano.
14: Oh, moçada, nascer antigamente era como arrancar um dente. Era simples, bruto e chamarcar em Nantes. Nasci achando que calhava. Em casa, no corral, atrás da igreja, ou até no meio do caminho entre o tanque e a feira. A mim, olha, a mim como ninguém me queria ter, tive que nascer sozinho, cara. Nasci em casa. Minha mãe tinha ido à feira a Vinhais a comprar meias e bacalhau. Eu nasci às 4 da tarde. A minha mãe só chegou na carreira das 6. Lá vinha ela com 2 chaquitelos de cebolas. Nem sabia que já era mãe outra vez. Meu pai, como era um homem de recursos, um homem sabido, já tinha tido 4 crios. Eu, ao ver que eu tinha nascido, deu-me logo um biberão que tinha ali à mão. Uma bota de 4 litros, com tinto de 14 graus. Botamos ali um tabique, ali uma chouriçanha que tinha ali pendurada e uma orelhanha cozida que tínhamos num pote, um cibo talhado com a côdea. Olha, foi ali que ganhei resistência e que mamei os meus primeiros leites para reforçar o fígado e o esôfago. Agora para nascer é preciso ecografias em 3D, 4D, 5D, parteira, obstreta, doula, anestesista e o fotógrafo profissional, com drone e tudo para fazer um nascimento. E já ninguém nasce em casa, não, senhores? Ah, eu quero parir na yoga, com luz ambiente e música relaxante e óleo essencial de alfazema. Ou depois não se pode dar nada ao garotolo. Nada de glúten, nada de sal, nada de enchidos. No meu tempo, o cordão umbilical que era cortado com a faca de untar o presunto com um toucinho, a um facalhoto rapar os recos. O bebê ia logo ao colo do burro apresentar a chavezinhança. Agora, c***o, precisam ter 2 anos para sair de casa. E esta não é disque. Ui, Jesus, Jesus. Que é disque?

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1: Silvio Santos ainda não decidiu se vai candidatar-se a um terceiro mandato na presidência da Direção dos Bombeiros de Mirandela, cargo que ocupa desde 2020. As eleições vão acontecer em dezembro deste ano e Silvio Santos diz ser prematuro estar a adiantar qual será a sua decisão.
2: É bastante prematuro. Os atos eleitorais ocorrem em dezembro. Nós temos projetos muito interessantes a desenvolver, como já lhe disse, nomeadamente a envolvente das candidaturas 2030 que vimos recentemente aprovadas. Estamos otimistas, estamos motivados, mas obviamente estamos a mais de meio ano. É preciso, isso tem que ser, não pode ser a vontade de uma pessoa, tem que ser a vontade de um grupo, tem que ser a vontade do Corpo de Bombeiros, tem que ser a vontade da população, tem que ser a vontade sobretudo dos associados. Estamos de consciência plenamente tranquila e conscientes dos problemas e das coisas boas e das coisas más que temos feito, que temos a melhorar, temos a viver ainda, mas estamos sobretudo determinados em chegar a dezembro com a consciência tranquila que temos no dia de hoje. A disponibilidade de cada um de nós, de cada um dos órgãos sociais, só mais, muito, muito mais próximo é que poderemos confirmar essa disponibilidade, obviamente.
1: Silvio Santos adianta que a saúde financeira da associação está estabilizada e que, por agora, a maior dificuldade da corporação prende-se com a escalada dos preços dos combustíveis, desde o início do conflito no Médio Oriente, que fez aumentar a fatura mensal.
2: Tem o impacto do aumento dos combustíveis e nós que temos um consumo entre os 10, 12 mil litros mês, é natural que isso seja uma preocupação porque os bombeiros continuam sem poder fazer impactar, sem fazer ter esse reflexo no preço do custo do nosso serviço. Portanto, não há mais do que de facto ter esperança que o mercado volte a estabilizar e subsistir dentro daquela que é a nossa almofada financeira, subsistir e resistir, mas era muito importante que, sobretudo a nível central, houvesse um olhar muito sério para este problema das 450 associações que o país tem. Para, temos um acréscimo na ordem do acréscimo que teve o combustível. Neste momento, uma fatura que seria de 15 ou 16 mil euros, facilmente ascende aos 20 mil euros. Portanto, tem um impacto muito significativo.
1: A 7 meses de terminar o seu segundo mandato como Presidente dos Bombeiros de Mirandela, Silvio Santos ainda não adianta se vai ser recandidato a um possível terceiro mandato de mais 3 anos. Silvio Santos já tem um historial de ligação à Corporação Mirandense, dado que entre 1996 e 1999 foi bombeiro voluntário no Corpo Ativo e durante o mesmo período foi assistente de contabilidade da Associação. Entre 1999 e 2006 chegou a ser adjunto de comando e entre 2006 e 2013 assumiu as funções de segundo comandante do Corpo Ativo da Corporação. Uma estratégia de união interna e alinhamento político. São as razões apontadas por Benjamin Rodrigues para justificar a sua desistência da corrida à liderança da Federação Distrital de Bragança do PS e passar a apoiar a lista liderada por Júlia Rodrigues. São as primeiras declarações do ainda líder da Distrital Socialista e ex-presidente da Câmara de Macedo Cavaleiros, depois de no passado domingo ter sido anunciado em comunicado que Júlia Rodrigues, deputada da Assembleia da República e ex-presidente da Câmara de Mirandela, e Benjamin Rodrigues iriam avançar com uma candidatura conjunta, uma decisão justificada pelo facto de ambos considerar importante unir o partido no distrito e apoiar o trabalho do secretário-geral do PS, José Luís Carneiro, adiantava o comunicado. Benjamin Rodrigues diz agora que esta opção resulta de uma estratégia de união interna e de alinhamento político.
3: Queríamos convergir o máximo possível entre militantes para apresentar um projeto comum de união e um projeto que defenda os ideais e todos as nossas reivindicações pelas quais temos vindo a lutar ao longo dos últimos anos e são as reivindicações defendidas. Ter coesão territorial, igualdade de direito, também igualdade de oportunidade que no interior. Por isso, nós somos defensores da regionalização, defensores da coesão territorial, defensores da união dentro do partido. Por isso mesmo, para nos sentirmos mais coesos e podermos apoiar o nosso secretário-geral a fazer uma excelente conduta política nacional e regional, resolvemos juntar com o mesmo propósito duas candidaturas numa só.
1: No comunicado emitido no passado domingo, era referido que Benjamin Rodrigues seria o candidato da lista ao cargo de Presidente da Mesa da Assembleia, figura que, de acordo com os estatutos, não existe. Benjamin Rodrigues acrescenta agora que o cargo só será definido posteriormente.
3: Ao longo de todos os últimos anos e mandatos de presidentes de federação, com os quais eu estive envolvido, pelo menos nos últimos 4 mandatos, é verdade que alternei vários cargos, mas estive sempre na presidência da mesa da Comissão de Liga. Este último ano estive na presidência. Obviamente que nós temos aqui uma necessidade também de haver uma renovação, trazer mais jovens para a liderança, e faz sentido, depois de todo este percurso que eu tive no partido, ocupar um cargo que já ocupei várias vezes. De facto, é importante. Serei candidato a esse cargo, não mais do que isso. Obviamente, esse cargo só será definido posteriormente.
1: As eleições para a Federação Distrital de Bragança do Partido Socialista decorrem nos dias 19 e 20 de junho. Por agora, são candidatos assumidos ao cargo de presidente Júlio Rodrigues e Bruno Veloso. O presidente da Câmara de Mirandela, Vítor Correia, defende que mesmo quando os espetáculos musicais inseridos nas festas da cidade forem transferidos para a Zona Verde, no terreno que o município está autorizado pela Assembleia Municipal a adquirir, o Largo do Santuário da Nossa Senhora do Paro deve continuar a ser um local com alguma atividade ao longo das festividades.
4: Enquanto não tivermos resolvido onde possa ser feito ali uma zona de diversões, uma zona que seja um multiusos, possa durante o ano ser utilizada para outras questões, nomeadamente até estacionamento, de autocarros que nos visitam por aí fora, ser ali esse espaço, onde é que pode ser utilizado para diversões. Não podemos também deslocalizar ali a festa, porque temos que continuar a dar essa garantia. Agora, não tenho dúvidas nenhumas que, quando isso for uma realidade, vamos ter que encontrar também um modelo em que, junto à Nossa Senhora do Amparo, junto ao santuário, também haja alguma festividade, não é? As festividades são em honra da Nossa Senhora do Amparo, não podemos tirar tudo fora do santuário e deixar ali ficar. Mas devemos de encontrar uma solução. Nessa altura será uma solução, se calhar, tripartida. Percebemos que a restauração e os concertos e as diversões podem só ficar num lado, e ali termos outros, se calhar para as diversões mais infantis, não sei, mas é importante que o Largo Nossa Senhora do Amparo, que o santuário e aquele espaço que o circunde, que também continue a ser de festividade, porque lá é que são as festas da Nossa Senhora do Amparo.
1: Recordo-se que os concertos e área alimentar que vinham a ser concentrados no Parque da Zona Verde passaram nos últimos 2 anos para o Largo do Santuário. Ora, Luís Soares, presidente da Junta de Freguesia de Mirandela, uma das 3 entidades envolvidas na organização das festas da cidade, adianta que nos últimos 2 anos, em termos de segurança, este modelo tem tido resultados muito positivos.
5: Nos últimos 2 anos, os números que nos têm trazido são números bastante claros. Existem menos situações de conflito na área da festa e menos situações de insegurança. Pelo menos é a informação que nos tem chegado via Polícia de Segurança Pública. Enquanto que não houver outra solução em termos de dimensão para colocar as festas, não pode haver outras soluções, porque não podemos colocar uma série de infraestruturas naquela avenida que vão condicionar toda a acessibilidade àqueles moradores e vão naturalmente condicionar a acessibilidade à praia naquele local. Daí esta necessidade de dividir a festa nestes locais até que depois possa haver uma solução mais definitiva.
1: Declarações avançadas na conferência de imprensa de apresentação do programa das festas da cidade em honra de Nossa Senhora do Amparo, que vão decorrer de 25 de julho a 2 de agosto, onde também marcou presença o juiz da confraria. Silvio Santos deu conta da necessidade de se avançar com obras de requalificação no interior do santuário, para as quais diz ter um compromisso da autarquia.
2: Nos anos de 2017, 2018, houve uma obra fundamental para a confraria. Perdoem-me a expressão, mas o que existia na envolvente do santuário era um buraco negro. Neste momento é um lugar super aprazível para os cidadãos de Mirandela e para aqueles que nos visitam, mas torna-se urgente uma intervenção no interior do que é o santuário. Ao longo dos anos temos feito algumas intervenções fundamentais na requalificação da capela, do próprio altar, que estava já de facto num estado bastante preocupante. Felizmente tudo isso está sanado, mas urge de facto uma intervenção, aquilo que é o interior propriamente dito do santuário. Temos essa promessa de uma intervenção musculada, eventualmente via uma candidatura, porventura a fundos comunitários. A confraria por si, acho que é utópico estar a dizer que por si pode desenvolver esse projeto. É óbvio que o município tem que ser a mola que alavanca essa intervenção, e eu penso muito sinceramente que o município, que Mirandela, não tem nada a perder de facto em investir fortemente naquele que é um ponto religioso e fulcral para a economia e para o turismo de Mirandela.
1: Silvio Santos a reforçar a necessidade urgente de dar maior dignidade ao interior do santuário com obras de requalificação.
6: É a Semana do Ambiente e Energia. Mirandela, a elevação à cidade e o helicóptero do INEM são, desta vez, os assuntos que trazemos a mais uma reunião de condomínio.
7: Então, não vais à reunião?
6: E cá estão eles, Bruna Costa, Carlos Carvalho e Ricardo Garcia, prontos para mais uma reunião quinzenal na Terra Quente FM. Bem-vindos.
8: Vamos lá. Alô.
9: Viva.
6: E aí vai um ano de governo AD. Passou um ano e até parece que passaram quatro, como alguém disse. Entretanto, parece ter passado ao lado o interesse do país no Congresso do CDS-PP. Melo acaba reeleito com 90% dos votos e ficamos a saber que, para a próxima, o partido irá sozinho a votos. Fim de história. Ora, com o bom tempo à espreita, estamos mais interessados, sim, nas atividades ao ar livre. Antes mesmo das férias, hasteamos bandeiras às diferenças. Mas, pela nova lei, longe dos edifícios públicos. Clubismos à parte, podia ser até azul, mas pela primeira vez em anos esta bandeira ficará longe da praia fluvial da Zona Verde da cidade, que por estes dias celebra 42 anos. Assunto para mais daqui a pouco. Também por cá paira outra vez a ameaça da saída do heli de emergência do INEM, da sua base de Macedo. Lá iremos mais à frente também, porque antes e para começar, a Bruna Costa quer assinalar a Semana do Ambiente e Energia. Bruna, desconhecia a sua veia climáxima de ativista ambiental.
10: A sério?
6: É, não fazia ideia.
10: Não dirias? Eu acho que faz sentido, ainda para mais ligado à associação animal, tudo se completa
6: clima,
10: ali, não?
6: Sim, do ambiente.
10: Tudo, vivemos todos na mesma bolha e por isso acho que uma coisa equilibra a outra.
6: Sim,
10: hoje trago um bocadinho este tema, a semana do ambiente e da energia. Queria trazer este ponto porque acho que é muito importante a nossa cidade, sendo também apelidada de cidade de jardim. Apesar de sentir que isso está a perder-se um bocado, mas isso são coisas à parte. Acho que é muito bom a nossa cidade apostar nestas iniciativas, nestas atividades, nestas dinâmicas também, para incluir a comunidade, os cidadãos mirandelenses, e sobretudo olharmos um bocadinho para o cartaz e perceber que, sem dúvida, é importante incluir a comunidade nesta consciencialização. Este ano apostou-se muito, segundo sei e segundo vi, nas caminhadas de mascarinhas em Mirandela, Vila Verde, ou seja, também é bom acabarmos aqui por incluir um pouco estas pequenas localidades, não só em Mirandela, também direcionado um bocadinho ao Dia da Criança, ou seja, acho que Mirandela, até no meu ponto de vista, está a fazer um bom trabalho em trazer um bocadinho todas estas questões nesta semana e abordar, até porque é de pequenino que se torce o pepino, não é? Então o Dia da Criança também faz aqui sentido. Quase tudo, devo dizer, que parte do ponto de partida destas caminhadas da Ecoteca, que também acho que é importante salientar aqui este grande trabalho da Ecoteca, que ainda bem que acho que durante muito tempo foi um edifício que esteve muito parado e que muita gente se perguntava o que é que ali se passava, e acho que agora sim começou-se a fazer de facto alguma coisa a partir dali, por isso também dar os meus parabéns a quem está a trazer a utilidade desse edifício, que é enorme, e que acho que até se poderia fazer muito mais e muito mais, mas acho que deixo também aqui esta ressalva. E, claro, não podia deixar de ter aqui alguns pontos a melhorar, eu acho, na nossa cidade, como se fez o ano passado, e acho que este ano também seria importante, com uma questão de plantação de árvores. Outras iniciativas, não só as caminhadas, percebi que este ano estava mais direcionada a essa vertente, mas acho que é sempre importante. O ano passado foi com a PPA-CDM, se não me engano, talvez incluir outros grupos sociais.
6: Envolver outras associações.
10: Envolver outras associações, sem dúvida. Quiçá, já que falamos aqui na Associação Animal, fazer aqui uma ponte, nunca sabe, é o que eu digo, vivemos todos na mesma bolha, acho que faz todo sentido. E não poderia deixar de salientar que acho que a nossa cidade tem de correr um bocadinho atrás do prejuízo desta, não são só estas iniciativas, mas também aplicá-las e, obviamente, iniciar processos e acabá-los, sem dúvida, e acabo por fazer aqui a ponta à ecopista, que toda a gente sabe que de Carvalhais e Mirandela e Macedo Cavaleiros, que está sem funcionalidade desde 2024, se não me engano, ou seja, porque pronto, tem ali um troço que não está completo.
11: Exatamente,
10: neste momento são dois. Eu conheço um que na altura,
11: agora
10: quando
11: são
10: abriu.
11: Três, não,
10: um,
11: uma trocada, trocada.
10: Ah, ok, então são três. Ok, boa. Que eu lembro-me na altura quando esteve, acho que foi uma boa iniciativa aproveitar ali a antiga linha ferroviária, e no entanto, lá está, são mais uma vez é um processo que se começa, uma ideia que se começa e que não se acaba, e acho que era muito importante pegar nessas todas as questões. E, obviamente, apostar mais nestas iniciativas. Uma coisa que eu dei muita falta nessas caminhadas de ecopista, que eu próprio já fiz várias vezes, quem sabe a implementação de cinzeiros, trotinetes elétricas, ou seja, olharmos também um bocadinho para as grandes cidades aqui trás-montes, como é o caso de Vila Real, que está cada vez mais a dinamizar isso. E é uma forma também de darmos jus aqui à nossa ciclovia, que vemos que está a ser utilizada pelos cidadãos, mas é por eles próprios e pela... Exatamente. Acho que era importante, não sei, deixar aqui esta iniciativa para algo mais.
6: Muito bem. Carlos Carvalho, não estou a ver homem de fazer caminhadas, digo eu, se calhar estou enganado, mas trotinetes elétricas também são, se calhar, perigosas para a nossa idade. O que é que destacaria desta Semana do Ambiente e da Energia?
8: Eu destaco, acima de tudo, a forma positiva como a Bruna vê as coisas. Eu não as vejo da forma tão positiva, porque, efetivamente, olhando para o cartaz da Semana do Ambiente, é confrangedor ver que, se não fosse a sociedade civil, da Câmara tínhamos zero. E, efetivamente, o nosso Conselho merece muito mais qualidade nos eventos que se realizam do que aquilo que a Câmara Municipal e o seu Executivo têm implementado. Vamos esperar e aguardar para ver como é que vêm as festas da cidade, porque se calhar vai ser aquilo que nos resta, é apreciarmos o cartaz que eles vão lançar e que vão lá largar umas valentes notas.
6: Também já sabemos qualquer coisa sobre isso, não é? Não vamos
8: tudo o resto, e então vamos analisar só muito rapidamente o cartaz. Logo no dia 17 de maio é a caminhasma que foi realizada por um grupo de enfermeiros do Hospital Público. Os Jardins Nómadas sabemos perfeitamente que é a Câmara que organiza, mas se não fossem as escolas a fazer a gestão da parte da gestão, também não havia os Jardins Nómadas.
6: Considerado como ponto alto para muita gente.
8: A caminhada de Mascarenhas é organizada pela Junta de Freguesia naquilo que diz respeito à Feira da Cereja. Depois há aqui duas ações de sensibilização que dizem respeito a resíduos do Nordeste, aos Lions e ao Rotary Club. O Dia da Criança, efetivamente, é o município. A caminhada da Senhora do O, tal como ela diz, é organizada pela Comissão de Festas da Senhora do O. A caminhada da Rota do Granito e da Cortiça é organizada pela Junta de Freguesia de Vila Verdinho. E aqui a sessão pública é uma questão da Administração Central. Também a Câmara só deu o mote à coisa. Ou seja, de novo atividades, 5 delas são feitas por juntas de freguesia, 2 delas são feitas pela sociedade civil, resta-lhe aqui o apoio do município. E a Bruna falou em apostou, a Câmara apostou, pois efetivamente apostou em fazer o design e os cartazes e agarrou aqui politicamente o evento. A nível também do destaque que a Bruna deu à Ecotec, efetivamente a Ecotec é o local... para Vila Verdinho, para Mascarenhas, assim, efetivamente é o local, é o ponto de partida, mas não é o ponto de partida para a caminhada. Juntam-se ali as pessoas e vêm autocarros ou carrinhas para lá. Agora, indo também àquilo que é ecopista. Ecopista também acho que é um dos maiores calcanhares daqueles naquilo que diz respeito à parte da mobilidade, embora o grande calcanhar daqueles é a mobilidade tua, mas aqui também é a questão da ecopista que faz parte da parte norte do Conselho de Mirandela. Isto foi um projeto que foi executado por Mirandela, Macedo e Bragança, que era para reabilitar o que sobrou da antiga linha do comboio até Bragança. Nós fomos os últimos a chegar e ficámos quase sem dinheiro nenhum. Se olharmos e acompanharmos o percurso ao longo da A4, conseguimos ver que Macedo e Bragança têm as pontes deles já feitas para nós. O dinheiro ficou a olhar para...
6: O lipo do Romeu, não é? É o que sei.
8: Depois, para além disso, a Câmara também, este Executivo, tem apostado muito, efetivamente, naquilo que é a promoção e a divulgação destes grandes inventos, pois esquecem-se de divulgar aquilo que são as coisas menos bem conseguidas, como é, por exemplo, e também aproveitando já aqui a deixa das bandeiras, que acabamos de perder a bandeira azul da nossa praia, que tanto nos Executivos da doutora Júlia Rodrigues, como agora também no Executivo do doutor Vítor Correia, foram muito propagandeados, foram até motivo de criar uma instabilidade na sociedade civil quando foi a saída das festas junto à Zona Verde, ao Parque da doutora José Gama, para irem para o Largo da Senhora do Amparo, e um dos motivos também era...

0: Para regredirmos outra vez naquilo que é a passagem outra vez do Largo da Serra do Amparo para a Zona Verde das Festas de Mirandela.
1: Apesar de tudo, o município em comunicado já veio dizer que a praia se mantém, enfim, utilizável pelos banhistas, sendo que a qualidade da água deixou de ser excelente para passar a ser apenas, entre aspas, boa.
0: Estou mais descansado, Fernando Sérgio.
1: Sim,
0: Muito mais
1: só não
0: descansado.
1: vamos ter, de facto, essa tal bandeira azul. Ora, se isso poderá ser, enfim, um espelho daquilo que poderá estar a acontecer à nossa cidade, em termos de ambiente, e já que falamos da semana do ambiente e da energia, energia também não está assim muito bem, não é? Com os apagões dos últimos tempos, Ricardo.
2: E tem
1: Eu
2: sido
1: tenho
2: quase
1: acompanhado
2: habitual.
1: as
3: Já
1: suas
3: disse que
1: publicações
3: hoje já
1: recentes.
3: estou com saudades,
2: Um bocado de
3: já estava a
2: frustração. Ontem até
3: contar.
2: estava expectativa a ver a que horas
3: Sim,
2: é
3: e
2: que
3: hoje,
2: seria, porque
3: hoje
2: como não tem sido
3: também,
2: hora
3: só que
2: fixa.
3: até agora nada.
2: Exato, exato. Começando aqui pela questão da bandeira azul. Eu acho que o mais importante no meio disto tudo, claro que é sempre mau não cumprirmos os parâmetros adequados para termos atribuído à bandeira de cor azul, não quer dizer com isto que as águas não possam ser, obviamente, utilizadas, segundo as análises, mas acho que aquilo que nós devíamos efetivamente perceber, e acho que aí o município é que deveria ser realista e partilhar a informação toda, porque é uma informação para o bem comum de toda a sociedade e principalmente quem frequenta aquelas águas, é o que é que levou, ou que alteração é que existiu para que de um momento para o outro, porque que eu saiba, ou que nós saibamos, até pelas que já anteriormente ter sido levantado na questão da fábrica, neste caso, de Balpaços e das descargas feitas no rio. Então, efetivamente, o que é que aconteceu para que estes parâmetros não estejam a ser, neste momento, cumpridos e percebermos o que é que podemos agir enquanto poder local, que também é função do poder local, preservar a natureza, o ambiente e, acima de tudo, as suas águas. Falamos do bem essencial da vida. Já sabemos que dificilmente iremos obter essa resposta, porque desde Executivo sabe bailar, bailar, bailar, mas não sabe cantar a sério para junto da população e é sempre mau. Claro que o cuidar do ambiente, ainda mais uma cidade como a nossa, derivada à sua localização, à sua exposição, seja ela em termos geográficos, seja ela até em termos climáticos, é de máxima preocupação. E vamos ser sinceros, para mim ainda agrava o fator de ser um partido de esquerda, um partido socialista, que tanto apregoa as questões climáticas e faz disso como uma bandeira que possa controlar. Ainda não percebi como é que a querem controlar, mas talvez um dia consigamos descobrir essa solução mágica. Que seja o partido, pelo menos desde o momento em que entrou na Câmara Municipal de Mirandela, que pior tem tratado o ambiente em Mirandela. Cidade-jardim, isto é, com flores, como a cidade era preparada para dar presente aos seus habitantes e receber o turismo, que era ponto forte na cidade de Mirandela, desapareceu, neste momento não existe. Houve uma redução imensa de custos no que toca à manutenção dos espaços verdes. E basta percorrer a cidade de Mirandela. E estou a falar só da cidade, porque se alargarmos isto ao restante concelho, ainda piora a situação. Os buracos que existem de árvores, até já falámos aqui anteriormente sobre isso, foram feitos buracos para se colocarem lá árvores, há lá tudo, menos árvores. Já com este executivo, corrijo, com o executivo anterior do PS, até chegou a haver uma atividade organizada por um grupo de jovens, a título particular, de angariação de árvores para serem plantadas ali naquele terreno que existe atrás do Café Elite, que é propriedade da Câmara e também nunca teve utilidade nenhuma. Houve um dia que proativamente foram plantar aquelas árvores, nem vale a pena reforçar que o município nem pôs lá os pés sequer. Esteve lá um elemento da extinta Direção Regional da Agricultura, que foi quem acabou por salvar ali um bocadinho a situação e dar algum tipo de orientações, e posso-vos dizer que aquelas árvores, depois de plantadas, nunca foram regadas. Bom, lá hoje estão lá os buracos, as árvores já não
3: Tens
2: existem.
3: ir lá tu, Ricardo, regalas.
2: Infelizmente, eu tenho mais que. Eu
1: Agora
2: felizmente
1: faria
2: tenho mais
1: qualquer
2: que
1: coisa
2: fazer.
1: pelo ambiente.
2: Agora, relativamente ao cartaz, já nos vem habituado este executivo que, culturalmente, seja em que área for, de promoção que envolva atividades, está sendo dependente dos outros e não propriamente de ideias. Claro que as caminhadas é fácil, ainda mais quando são organizadas pelos outros e está na moda, e depois também é fácil irem para lá com t-shirts e adereços do município e tirar-se fotografias para se colocarem no Facebook. Mas isso também é algo que já estamos habituados há algum tempo. É a questão da ecopista, eu ressalvo tudo aquilo que o Carlos disse, é uma vergonha todo o processo e da forma como mesmo aconteceu. E depois, pior ainda, eu já frequentei aquela pista E em tão pouco tempo, como é que aquilo entrou numa degradação total? Desgradada. Já está completamente...
1: Aparentemente terão sido os tempos
2: convido quem quiser.
0: Mas é só no Concelho de Mirandela.
2: Mas é só na parte do Concelho de Mirandela. Concelho qualquer...
0: o Concelho de Mirandela.
3: Era isso que eu estava a falar, exatamente.
2: A fazer. Falta bebedouros na cidade, isso foi também outra política que...

0: foram extintos.
1: Os bebedouros, alguns existem, não estão.
0: Sim, quando digo bebedouros, não estão.
2: A funcionar.
0: E depois, eu acho que chega um bocadinho desta chacha de conversa e destas publicidades baratas que se fazem sobre Semanas do Ambiente, e quando digo Semanas do Ambiente, isto aplica-se a quase todas as outras áreas, quando realmente não se pensa seriamente sobre os assuntos. E como comecei e termino, andamos há anos, anos, anos a falar, e eu concordo que o meio ambiente deve ser preservado. Nós não temos que combater aquilo que não controlamos, nós temos que executar aquilo que nós podemos controlar. E para isso, efetivamente, é apostar forte no ambiente. Ora, por exemplo, a autarquia ter um papel importante, seja nos seus terrenos, seja até em conversações com terrenos de propriedades privadas, que muitos deles estão a monte, não existem para finalidade nenhuma, e, por exemplo, apostar seriamente numa floresta que seja reorganizada e devidamente definida, para, por exemplo, olha, melhorar o clima em Mirandela no verão e prevenir, por exemplo, as secas, que as árvores acho que ajudam nesse sentido.
2: Já ficou a ideia.
0: Dá-se no meio ambiente.
2: Ricardo Garcia, bom, Bruna, nem parece que os seus vizinhos moram na mesma cidade que a Bruna.
3: Eu não sei, se calhar eu acho que é que eles não ouviram muito bem o que eu disse, mas eu vou voltar só a repetir assim, muito resumidamente. Eu não estou aqui a elogiar a Câmara, estou a dizer que é bom aproveitar-se essas iniciativas, foi isso que eu disse, e é bom termos iniciativas como a Semana do Ambiente. Agora, volto a dizer, se olharmos para o cartaz, eu fiz questão de referir até várias localidades que estão a promover essas iniciativas. Mais uma vez, não faço aqui referência à Câmara. Agora é assim, vamos lá ver uma coisa. É importante para essas localidades, para essas associações que querem promover estas iniciativas, que querem construir todas elas um cartaz e apresentarem na cidade de Mirandela, que acho muito bem que o façam e valorizo muito que o façam, é preciso que a Câmara dê o aval para, sim senhor, avancem, não é? Ou seja, está aqui um bocadinho esta dependência da Câmara. E para isso, temos de reconhecer que é feito agora, claro, que uma mão lava a outra e acaba por haver aqui todo um agrado de vocês trabalham para nós, trabalham por nós, não é para nós, trabalham por nós, claro que sim. Por isso, volto a dizer, eu acho que os meus vizinhos não ouviram o que eu disse quando eu referi que não é só prometer, é preciso também fazer e é preciso pegar nestas iniciativas, pegar nestas associações e realmente fazer algo depois e começar projetos e acabá-los sobretudo. Porque começar toda a gente começa,
2: exemplo,
3: a acabar
2: é que o Ricardo
3: difícil.
2: Irá fazer na,
3: isso é
2: com,
3: que eu digo,
2: eu acho
3: que vivemos todos na mesma cidade, eu só acho é que o apagão deve ter afetado um bocado a audição aqui.
2: Uma pessoal. Frase só para terminar o assunto.
0: Só mesmo para terminar, enviar daqui um convite ao seu Presidente da República e que aproveite que uma vez também em Mirandela é a Semana do Ambiente e que venha tirar os autodores porque já passou algum tempo.
1: Exatamente.
2: É a reunião a que não pode faltar, quinzenalmente aqui na Terra Quente FM. Agora com um novo assunto é que estará a ser preparada a alteração ao mapa das bases dos meios de emergência e socorro, nomeadamente do EL e do INEM, que fica assim em risco de sair de Macedo de Cavaleiros e mudar a sua base de operação para o novo heliporto, já a funcionar no Hospital de São João, no Porto. Com esta alteração, a resposta ao socorro na região ficará comprometida, aumentando em pelo menos uma hora, segundo especialistas. Esta possibilidade já foi, entretanto, confirmada pela Ministra da Saúde. O plano poderá ver a luz do dia já a partir de 2030. Carlos Carvalho, é só mais uma má notícia para o território?
1: É, mas embora também exista aqui uma contradição naquilo que é as notas à comunicação social enviadas pelo Ministério da Saúde, que dizem que... Preciso ver, não será retirado de Macedo Cavaleiros o helicóptero lá sediado.
2: Faltou a parte até 2030, até será?
1: Não está lá a data. E, portanto, nesta situação é importante que os atores políticos, e não só, também nós, enquanto sociedade, nos mobilizemos para que este processo não tenha pernas para andar. Destaco também o afinco com que também alguns dos atores políticos têm-se empenhado na defesa da permanência deste helicóptero, coisa que não aconteceu quando tinham ainda mais responsabilidades locais, como foi, por exemplo, também o encerramento daqui da urgência médica cirúrgica, e digo muito explicitamente por parte da ex-presidente do município, que agora efetivamente é das que mais tem liderado, obviamente por ser também representante do Partido Socialista no distrito, junto da Assembleia da República, mais tem liderado este coro de críticas à Ministra da Saúde e à instituição INEM, as coisas têm que se ir fazendo. E eu não quero acreditar que seja um governo AD ou um governo PS que também deixem uma região inteira e que tem sido também, a nível mesmo até dos próprios helicópteros para os incêndios, tem pontos estratégicos que não existem, por exemplo, para lá do Marão. Porque temos esta barreira física que nos permite e nos dá condições para que a gente tenha cá um helicóptero sediado para conseguir mais facilmente transportar. Depois também quero alertar por uma coisa, também é preciso que nos hospitais de referência, neste caso o São João, tenham também as condições para receber este tipo de helicópteros que também nos façam chegar cá rapidamente quando são precisos.
2: Não, aparentemente o problema é mesmo o tempo de deslocação, no caso de um resgate em Trás-os-Montes, tem que vir do Porto para cá, porque condições eles têm naturalmente. Já atualmente, não é? O heliporto do São João já está em funcionamento sensivelmente um ano.
1: Vai precisar de um para a grande Lisboa, vai para o Grande Porto, para a área metropolitana, e depois vai precisar de outro para a região Trás-os-Montes e Alto Douro. Ou seja, eu não sei se ele tem capacidade ou se ainda tem que fazer obras que ainda vão custar muito mais. E, portanto, aquilo que eu peço é união, acima de tudo, coisa que não se viu desde a maternidade e deu no que deu. Mas se não existir isso, como temos o caso da urgência médico-cirúrgica, que nos ficamos por um abracinho, que nem se pode chamar abraço a sério, um abracinho ao hospital, não conseguimos fazer muito mais. E por isso peço solidariedade também perante os responsáveis políticos.
2: Ricardo Garcia, há uns anos já houve assim um ameaço da saída dos helicópteros. Foi, se bem me recordo, na altura em que terminou a concessão. Estaria para haver ali mudanças e depois acabou repensar todo o modelo, mas essa fase foi ultrapassada e aqui chegados, aparentemente, já temos a ministra a confirmar que sim, que é uma hipótese a retirada do helicóptero até 2030.
0: Eu quero considerar que é uma hipótese e que fique só mesmo pela possibilidade de ser uma hipótese. Até porque
1: a ferrovia também era uma hipótese e nunca apareceu cá. Alta velocidade.
0: Até porque os ciclos governativos podem mudar de um momento para o outro e estas políticas a longo prazo, se há coisa que nós somos experientes neste país, é que toma-se hoje uma decisão para daqui a 20 anos e a seguir vai outro tomar outra decisão para que não vá até 20, mas vá até 50. Ou que vá até 50, sim, por sim. exemplo. Não, quero acreditar que não, por vários fatores. Quer dizer, a saúde é daqueles elementos essenciais da vida e que o Estado não pode falhar. É daqueles pilares essenciais. A região já por si está totalmente desprovida de cuidados de saúde, muito menos de proximidade de saúde, e depois temos uma área que é geograficamente já por si grande. Uma situação em Miranda do Douro já é longe de Macedo, uma situação em Freixo de Espada à Cinta já é longe só por si mesmo, só iria obviamente complicar toda a situação.
2: Aqui estaríamos a adicionar a tal hora que seria necessária para vir do Porto até Freixo de Espada à Cinta,
0: certo,
2: do Porto
0: tudo
2: até
0: que
2: Miranda.
0: Isso implica gastos, disponibilidade de pessoal já por si.
2: E o tempo de socorro,
0: e
2: não é?
0: O tempo
2: iria aumentar
0: de socorro, é isso que eu estou a dizer. Já quando é de Macedo, por exemplo, até Freixo de Espada à Cinta, já esse tempo de distância, por mais curto que seja, está a contar.
2: Um acidentado em Mirandela grave, uma coisa é vir o helicóptero de Macedo de Cavaleiros a Mirandela e seguir para o Porto, outra coisa
0: é
2: vir
0: do
2: Porto
0: para cá. E a mim mete-me um bocado de confusão. Lá está, são os tempos atuais políticos que exigem mensagens bonitas hoje em dia para tudo que é redes sociais e acabamos todos por contribuir para isso um bocado. Mas, por exemplo, a doutora Júlia Rodrigues revolta-se agora e tem esta posição porque é deputada, obviamente, mas acima de tudo porque não é o PS que está no governo, porque se formos analisar o histórico do tempo dela em funções enquanto presidente de Câmara, em que o governo era do PS...
1: CCDR, o LS, posso
0: continuar
1: aqui?
0: Quer dizer, nós temos que começar a ser sérios e quem exerce os cargos públicos tem que efetivamente começar a ter uma política séria, uma seriedade a tratar este tipo de questões. Claro que, bom, encontro tudo aquilo que o Carlos disse, é uma obrigação que todo o poder político local, distrital, regional, se envolva nesta causa e que haja efetivamente uma pressão. Não só pelo facto do sentido de ser daqui o helicóptero, mas como todas as outras coisas. Nós temos que começar, enquanto povo, de uma forma diferente, positiva e ordeira, a começarmos a ter posições fortes e reivindicar tudo aquilo que é nosso por direito, porque senão nós nunca vamos sair desta cepa torta. Qual é o grande problema disto? É que para haver este tipo de movimentos temos de ter líderes políticos que lá está, que sejam sérios e que vão ao encontro daquilo que o povo deseja. O problema depois dos políticos é que dentro dos partidos políticos existe a serventia que está à vista
2: de toda
0: a gente.
2: Que é certo é que dentro da sociedade civil já existe esse movimento,
0: foi criado agora
2: e que estará a fazer o seu trabalho, nomeadamente de expor e de dar a conhecer esta
0: eventual. Mas as próprias autarquias podiam agarrar, por exemplo, houve agora esta formação deste movimento. Porquê que as próprias autarquias, visto que já há um grande aglomerado de pessoas à volta desta causa, olha, por exemplo, não criam um dia para convidar especialistas dentro destas áreas que corram o distrito todo, a região toda, a dar justificações e a esclarecer, porque... Bom, lá bem, nós não temos aqui pormenores técnicos, nós falámos disto muito, muito superficialmente. Mas se calhar depois até há questões que, se forem devidamente explicadas, nos façam compreender estas questões de uma outra forma.
3: Sim.
0: Agora, quando se tomam este tipo de planeamento de medidas, sem qualquer tipo de explicação, isto venham passa, elas de onde vierem.
2: Para já, é não passará de um estudo. Eu não sei, Bruna, está tão confiante como os seus vizinhos ou não? Em relação. É desta que se vai embora o Eli?
3: Eu queria dizer duas coisas. Uma delas é o que o Ricardo diz, que a saúde de facto é uma área que não pode falhar, mas eu acho que não sou eu que ponho os óculos cor-de-rosa, como os meus colegas dizem, mas sim a nossa Ministra da Saúde, não é? Que até diz que o facto das de cada vez haver mais grávidas a nascerem, a darem à luz na ambulância, é porque o INEM chega mais cedo para fazer o parto. Eu acho que isto realmente é ver o prisma.
0: Muito à frente.
3: É muito à frente. Eu acho que sim. A Ministra da Saúde deve ter um olho que ninguém vê e sabe.
2: Ninguém chega a ministro se não tiver assim o seu lado inventivo também.
3: Exatamente, e cómico também, e cómico, até porque sabemos que palhaços também há muitos no Parlamento, não é? Então acho que é só mais...
2: São palavras suas, Bruno.
3: Claro, totalmente, e assino por baixo. Outra das coisas que eu também queria falar aqui, relativamente às reivindicações, eu acho que é o que o Ricardo diz, senti ali a tua veia esquerdista, não sei se sentiste, mas eu senti um bocadinho...
2: Então, Bruno, mas ele já foi do Chega, que... lembra-se?
3: Não,
1: socialista.
3: Desconheço esse partido, ainda bem, felizmente. Mas sim, eu acho que de facto as autarquias têm de ter essa, e mesmo a nossa cidade, e não só, sobretudo as cidades Trás-os-Montes, acho que cada vez se está a notar mais um fosso entre aquilo que é o para cá do Marão e o para lá do Marão. Isso é algo que não pode acontecer, e como o Carlos disse muito bem, cada vez mais estamos a perder. Eu sinto que a população entende que cada vez é maior este sentimento de perda contínuo no que respeita aos serviços.
2: O Marão agora já tem um buraco no meio, que aliás até fez 10 anos.
3: Tem o buraco para passar mais rápido, mas acredita, só estamos a perder, porque pelos vistos, pronto, o helicóptero também... Não, é algo que está em vias de extinção cá para cima, tal como o INEM, que também vi essa notícia há pouco tempo. Mas acho que sim, acho que é algo com o qual nos devemos preocupar, porque depois acabamos por ter aqui partes do país que de facto estão a evoluir e estão a chegar a algum lado, e depois temos outras que estão a estagnar, sobretudo numa época em que eu acho que, como o Ricardo disse, a saúde não pode ser algo superficial. E é preciso, sem dúvida, reivindicar e bater o pé e dizer à nossa Ministra da Saúde que isso não pode acontecer, porque depois podemos ter aqui falhas muito, muito graves, e estamos a falar de vidas.
2: Fica registado o pessimismo generalizado aqui pelo condomínio. É a reunião de condomínio, encontro quinzenal na Terra Quente FM, já no terceiro ponto da ordem do dia, que é também uma efeméride. Ora, com foral concedido por Dom Afonso III a 25 de maio do ano da graça de 1250, gostaram do ano da graça?
1: Perfeitamente.
2: A data continua a ser celebrada com direito a feriado municipal nos dias de hoje. A Vila de Mirandela só passa à cidade séculos depois, já em 1984, a 16 de maio. Não sei se já por cá andavam. Ora, entusiasta pela história recente da cidade ou simplesmente satisfeito por mais um feriado no calendário, o Ricardo Garcia não quer deixar passar a data em branco. É assim, Ricardo?
0: Não quero deixar passar a data em branco pelo facto que são 42 anos. Durante estes 42 anos, Mirandela já passou por vários processos, tanto de evolução como de estagnação, mas começando pelo facto de ter passado de vila a cidade. Sorte a nossa que não existe lei, nem o Parlamento, nem não existe lei, não está isso regulamentado, nem os políticos iriam fazer, obviamente, isso, que é de regredirmos de cidade novamente para vila. Porquê? Porque temos que ir aos fatores do que é que faz acontecer o contrário, que é desenvolvimento económico, mais serviços, aumento do número de população. Obviamente, Mirandela, derivada à sua centralidade, também ajudou imenso esse impulso, mas são todos aqueles parâmetros que hoje não estamos a cumpri-los em nada. Hoje não é um problema só de hoje, é um problema que nasceu há um par de anos para cá, mas tem efetivamente acentuado nos últimos tempos. Bem, sei que passamos por pandemias, passamos pela questão do endividamento da Câmara, mas facto é que não nos soubemos reinventar passamos a ter neste momento uma cidade que parece que é meramente administrativa, existe porque tem que abrir às 9 da manhã, segunda-feira, porque depois tudo o resto falha completamente em todos os apontos. Não existe um projeto sério e consolidado e pensado a longo prazo para a cidade. Falámos de perda de população, não se vê nada para fixar a população. Isto é assustador, porque estamos a entrar num declínio tão grande que não se consegue ver aqui em que ponto é que se vai conseguir pegar para voltarmos a trazer os bons tempos gloriosos à cidade de Mirandela. Talvez pudéssemos estar hoje a assistir uma realidade completamente diferente se más escolhas políticas no passado não tivessem ocorrido. Mas não pretendo fazer aqui nenhuma caça às bruxas, obviamente as decisões estão tomadas no momento por quem direito e às vezes também com elementos que nós nos ultrapassam. No entanto, enquanto não houver uma ideia para todo o concelho que envolva todos os setores, voltarmos a acreditar, a valorizar e, acima de tudo, a preservar aquilo que é o nosso património cultural, religioso, o património das aldeias, envolver as aldeias numa rede de aldeias turísticas. Nós temos praias fluviais...
2: Com bandeira azul?
0: Com bandeira... Que deixaram... com bandeira azul, não, mas temos praias fluviais em que há outras regiões...
2: Outros do atrativos, sim.
0: E outras regiões do país que têm exatamente... Obviamente não iguais, mas idênticos em termos de rio, margem, por aí além. E o aproveitamento disto é zero. E eu, quando falo aproveitamento disto, há formas ecológicas, sustentáveis e lucrativas de pôr uma região a trabalhar sobre o turismo, que quer queiramos, quer não, é o setor que dá o dinheiro mais facilmente à economia e que melhor movimenta a economia, e nós andamos aqui, nem vemos navios, nem vemos barcos.
2: Ricardo Curioso, eu estava a ouvi-lo falar e estava a lembrar das praias fluviais que existiam em 1984. Nem queira saber, porque senão aí é, então é que era a depressão total. Bruna Costa, não sei, pois, o mal é esse. Aqui à mesa não há ninguém que se lembre de Mirandela 1984, nem vou fazer a pergunta à Bruna. Que lhe apraz dizer sobre isto, Bruna?
3: Olha, eu divido-me um bocadinho neste assunto, porque, e em parte concordo com o que o Ricardo disse. Por outro lado, eu sinto que ao longo destes 42 anos, claro que Mirandela teve a sua evolução, teve a sua estagnação, teve a sua regressão, como tudo na vida, não é? Mas eu acho que havia coisas que realmente nós poderíamos e já devíamos ter apostado há mais tempo. Aliás, aquilo que temos falado hoje até aqui, falámos de imensas...
0: E já demos bastante matéria para quem a quiser aproveitar.
3: Sim, eu acho que sim.
0: Mas não consegue.
3: Mas eu acho que é preciso realmente reinventar e pensar. Porquê que eu digo que me divido neste assunto? Porque talvez por ainda só ter 25 anos e fui-me apercebendo que há alguns setores aqui nesta cidade que de facto começaram a apostar mais, como é a questão do cinema, por exemplo. Mais iniciativas a nível de cultura, teatro, mais dar vida ao auditório. Sinto isso. A sério, estou a ser totalmente sincera. Sinto mesmo isso. Temos filmes muito mais atuais, temos companhias de teatro, se for preciso, uma vez por mês. Eu sei que, se calhar, numa grande cidade isto não é nada, eu sei, eu entendo. Mas há uns anos atrás não havia. O que era teatro aqui em Mirandela? Não havia isso. Cinema, passado 2-3 meses é que vinha ao filme. Ou seja, acho que houve coisas que, de facto, conseguiram compensar. A questão de reaproveitar a antiga estação e dar vida ao museu, que nos primeiros tempos, de facto, houveram várias inaugurações e agora volto outra vez. Teve ali um período mais estagnado. Lá está.
2: Meu Deus. É, mas, que nesse tempo a estação era mesmo uma estação de comboios.
3: Era mesmo uma estação.
2: Estava a lembrar 1984, peço desculpa.
0: Sim, essa parte ainda me lembro daquilo ser uma estação a sério.
3: Sim, não, eu já só me lembro mesmo
2: daquilo
3: abandonado.
2: Estação a sério é agora, na altura era uma estação com comboios.
3: Sim, mas não faz mal, faz mal. Isto para dizer o quê? E de facto eu acho que também a cidade lucrou muito com esta questão da própria parceria, como lhe quero chamar, a instauração da implementação da ISACT aqui, que eu acho que estes jovens que vêm toda a parte, não só de Portugal, mas do mundo, acho que trouxeram muito aqui à nossa cidade, trouxe aqui também uma visão muito mais jovem à nossa cidade, e acho que, lá está, volto a dizer, acho que temos pano para mangas, é preciso aproveitá-los. Por isso é que eu me divido um bocadinho nisto. Porquê? Porque eu acho que há outras coisas, como essa questão da bandeira azul, as piscinas municipais, que ficaram por fazer, ou melhor, por continuar a fazer. Ou seja, deu-se prioridade a umas coisas que eu acho que são essenciais, mas dá-me a sensação que não existe uma estrutura suficiente para conseguir equilibrar todos os pratos da balança, digamos assim. E depois acabamos por haver pessoas que estão contentes com o setor cultural, por exemplo, mas não estão contentes com outros setores aqui em Mirandela e outras áreas. Então eu acho
2: mais
3: que...
2: ou menos aquilo que o Ricardo que queria ter trazido ou que, de que queria falar era de percepção de uma evolução positiva ou não. Daquilo
3: que, por isso é que eu digo que me
2: dos
3: 25 divido.
2: Anos
3: por isso é que eu digo que me
2: cidade.
3: Divido, mesmo quando falamos da cidade de Jardim.
2: Nota
3: é
2: alguma evolução?
3: Sim, é assim. Noto, lá está, em alguns parâmetros. Volto a dizer, divido-me aqui um bocado.
0: Sim,
3: é como a questão da cidade de Jardim, não é?
0: Naturalmente.
3: Eu lembro-me de ser
0: melhorou
3: criança.
0: Melhorou a qualidade de imagem, melhorou a forma como os filmes são distribuídos. Antigamente não
3: mas
0: tem nada
3: a própria
0: a ver com...
3: rapidez, a própria resposta.
0: Sim, mas isso é uma evolução tecnológica.
3: Mas, porque... que nós, mas que poderia não ser assim. Tanto como outra coisa que deveria ser básica, não é. Por isso é que eu estou a dizer. Eu divido-me um bocado. Acho que consegue-se dar resposta a umas coisas e não se consegue dar a outras. E acho que é isso que falta. Ou seja, é preciso repensar melhor e dividir pessoal, dar respostas mais imediatas. Volto a dizer, nós estávamos a falar um bocado da cidade de Jardim, lembro-me de ser criança, e de facto era uma cidade de jardim, havia flores em todo lado. Hoje em dia não acontece.
2: Mas isso, o tempo de vida da cidade...
3: E cuidado, apelativa. Exato, por isso é que eu digo...
2: O tempo de vida da cidade, isso foi ontem, não foi?
0: Sim.
3: Mas descuida-se de umas coisas
0: sim,
3: e...
0: Mas criou-se aqui uma...
3: Descuida de outras, ou seja, não há braços...
0: Quando
3: se consegue
0: o Gama
3: dar
0: introduziu a parte dos jardins na cidade... Foi o grande planeador e o responsável por isso. Foi com uma finalidade, foi transformar Mirandela numa cidade atrativa e teve todos os meios, obviamente, para quase todos os meios para
2: o
0: fazer.
2: É?
0: E conseguiu.
3: Sim. Lá está,
2: apostou-se.
3: Mas que há outras coisas ficaram por fazer. Por isso é que eu digo, é preciso conseguir dar resposta a um leque muito
2: Carlos,
3: vasto.
2: Lembra-se da Rua da República ainda em paralelos, com circuito
3: cidade.
2: E estacionamento nos dois
1: não,
2: sentidos?
1: Isso não. Em paralelas, não. Lembro-me da Rua da República, ainda sem ser a zona pedonal.
2: Mas já com asfalto, não é?
1: Mas já com asfalto. Aqui, a nível da Mirandela cidade, eu acho que, efetivamente, a primeira coisa é fazermos uma homenagem a quem lutou por isso, a quem, na altura, teve essa capacidade de também dar esse salto. Dar esse salto porque proporcionou-nos alguns dos momentos mais marcantes. E eu, do alto dos meus 31 anos... Riam-se todas, consigo destacar alguns daqueles que foram os inventos que marcaram a Mirandela cidade. Sem dúvida alguma, para mim, aquele que foi o maior e que também proporcionou e chegarmos neste momento ao nível de industrialização, que peca por ser pouco, mas ainda temos algum, que é a questão da Alheira de Mirandela ter sido considerada uma das sete maravilhas da gastronomia portuguesa. Tivemos a Reginor também, efetivamente, deu também alguma dimensão e visão estratégica regional à nossa cidade. A Noite dos Bombos, a majestosa procissão e o Fogo de Artifício também
2: isso
1: criaram...
2: Era tempo da vila.
0: Era tempo da vila, as grandes romarias.
3: Começou aí.
1: Vamos lá ver uma coisa. Nos últimos 40 anos temos tido festas muito grandes.
3: E, sim, amplitude.
1: E aquilo, não vou dizer internacionalização, mas a nacionalização das festas, efetivamente, também se conseguiram nos últimos 40 anos, sobretudo.
2: Carlos, está-se a esquecer que antigamente, se calhar, não havia festas com a dimensão das de Mirandela, não é?
3: Então,
2: portanto, estas atraíam muita gente.
0: A maior arruada atrás dos montes.
1: E continuámos durante muitos anos, agora cada vez menos, mas conseguimos continuar a comparar-nos com grandes festas a nível nacional.
3: Sim, mas volta-se a dizer, faz-se esse acompanhamento. As festas estão evoluídas e podia não se evoluir, podia ficar com festas simples.
2: No mesmo fim de semana há dezenas de festas e na altura não.
1: Certo, sim, claro.
3: Sim.
1: E por último, ao nível desportivo... Um dos grandes marcos que eu também destaco foi o período que tivemos cá o jet ski, que conseguimos também mostrar Mirandela para o mundo com os campeonatos mundiais e com os campeonatos europeus.
0: E contribuiu também para a atração turística. Também.
1: Neste momento, só para jeito de provocação, ficámonos por lançamentos, um grande lançamento de papagaios de papel, que vai ser aquilo que vai marcar o...
2: Isso é do tema anterior, mas está bem. Semana do Ambiente.
1: Mas faz parte das comemorações do Dia da Cidade.
3: Ah, essa parte eu não
1: vi. É dos dias
2: 24
1: da
2: e 25, já.
3: Vocês
2: agora
3: vão
2: se
3: estar
2: quiser,
3: a lançar.
1: Vamos ver, não tenho grande jeito... Agora, para rematar isto, efetivamente, eu acho que em Mirandela faz falta aquilo que é uma definição da gestão social. Mais do que a gestão de equipamentos, a gestão dos dinheiros públicos é uma gestão social. Isso vem daquilo que podemos dividir a gestão social em três pontos. O primeiro, a mobilização da população em torno de causas. A capacidade de liderança e de orientação da própria comunidade. E depois o poder de rasgo e de criatividade. É isso que se pede a um executivo, é isso que se pede ao executivo e à própria oposição, porque também tem um papel importante. Estes três pilares que certamente daqui a 42 anos estaremos numa posição diferente do que estamos hoje. Uhum.
2: Que assim seja. Não sei se tem mais alguma coisa a acrescentar, Ricardo.
0: Quero só acrescentar que, olhando isto mais pelo um prisma político, quem era presidente de Câmara na altura era o Marcelo Lago, acredito que politicamente esta data, na altura, deve ter sido vivida de uma forma muito exaustiva, a democracia era muito recente, ainda não estava completamente...
1: 10 anos tinham-se passado.
0: Estabilizada, é? E acredito que os protagonistas aqui locais, sabemos bem que a decisão compete à Assembleia da República, mas todos os protagonistas de todo este processo, bem como com os cidadãos que euforicamente também apoiaram esta elevação, devem ter vivido os tempos de grande alegria e que hoje, olhando para trás, seria interessante perceber como é que, aos olhos deles, bem, como é que chegamos aqui e quais as consequências e obviamente, coisas boas de todo o processo.
2: Só tenho pena que, nesta mesa, mais uma vez, insisto, só eu é que tenho os olhos desse tempo, que eu já lembro-me bem do que era a vila na altura. Que em certos sítios onde hoje é uma verdadeira metrópole, entre aspas, a cidade, era uma verdadeira aldeia no tempo da vila, aqui dentro da cidade.
3: Dá para perceber pelas fotos antigas, é uma coisa espetacular.
2: Temos as fotografias para nos ajudar e também tertúlias como esta, direi.
1: E a memória mais antigas, como o nosso administrador, não é?
2: Muito antigo.
0: Sem dúvida.
2: E o que seria de uma qualquer reunião de condomínio sem a bela da discussão, não vamos embora sem trazer também outros assuntos. A Bruna Costa traz hoje consigo um livro, acho eu.
3: O Ricardo está-se a rir porque ele queria que tu dissesses outra coisa.
0: Nossa, Marcela revelou de sabor.
3: Já sabia.
2: Isso era para depois, Ricardo. Isso era para depois.
3: Pronto. Sim, de facto, hoje trago um livro porque acho que estamos aqui sempre para a partilha de quem nos ouve e até mesmo entre vizinhas. E trago aqui hoje um livro que estou quase a terminar de ler, que estou a adorar. E uma vez que já falámos de Saramago aqui também, nesta reunião de condomínio, o livro é de José Saramago, As Intermitências da Morte. Para quem nos está a ouvir, não sei se já leram ou não. Seria também interessante saber a opinião das pessoas que nos ouvem. Mas deixo aqui esta indicação deste livro que, para quem gosta destes temas mais profundos, desta reflexão mais filosófica sobre a morte, Saramago dá vida a esta personificação da morte, a morte enquanto mulher, o que é que seria do mundo se a morte deixasse de existir? Será que o mundo pareceria ser um lugar melhor como todos gostaríamos que a morte não existisse, né? Ou será que seria o caos total? Ou como é que seria se a nossa morte fosse encomendada por uma simples carta de correio em que soubéssemos o dia, data e local onde iríamos morrer? É uma história... Vês? O Ricardo... Eu sabia... Não estava a contar com esta história, com este livro, tirei-me assim de cabeça, mas estou a adorar e pronto, queria deixar aqui esta partilha.
2: Porque... Fica a sugestão, José
3: Exatamente.
2: Saramago.
3: Como é que seria o mundo sem a morte?
2: O Carlos Carvalho faz a travessia da ponte pedonal, não é outro tipo de travessias, não é? Mas que diz que é uma ponte pedonal, mas que não é para todos, o que é que quer dizer
1: e,
2: com isto?
1: Efetivamente, isto não é uma crítica, é mais uma preocupação. Ainda este fim de semana tivemos aqui um grupo de carros clássicos que fizeram a travessia na sua deslocação do passeio por cima da ponte pedonal, acompanhadas pela polícia. Isto até é mais a mim um reparo para a própria Polícia de Segurança Pública, porque havia gente a circular a pé, a coabitar com os carros, e aquilo deixou-me algo preocupado, como é que uma força de segurança consegue permitir uma coisa dessas. E, portanto, como temos também o comboio, temos as próprias motas no dia do passeio noturno, cria-me alguma estranheza como é que, para umas coisas, as nossas forças de segurança são tão rígidas e para outras são tão levianas.
2: Finalmente, o Ricardo Garcia, falta criatividade ou é preguiça mesmo?
0: É verdade. Para quem ainda não se deu conta, perdemos mais um dos símbolos... que nos faz recordar tempos antigos, o quiosque Império.
2: Já agora não era assim tão antigo, não é?
0: Sim, mas era um marco da...
1: Aos olhos do jovem Ricardo.
0: Exato, aos meus olhos.
1: Sobre o administrador.
0: Já não se lembra nem sequer do anterior.
3: É verdade. Eu lembro.
2: A memória sobre esse quiosque nos vai falar, tenho-a como sendo uma verdadeira obra de arte feita em alumínio e vidro.
0: Sim, aqui era no outro lado
3: do Parque do Império.
2: Exatamente.
3: Sim. Em frente. Mas notei que algo não
0: estava ali.
3: A
0: estrutura em si foi totalmente removida. Acho mal no sentido que se podia dar outra utilidade...
3: Estava para concurso público.
0: Certo, estava a concurso público para a questão do quiosque. Pelo que parece, já por algum tempo que o concurso não vinha sendo preenchido.
2: Estava vazio, não conseguiram colocar lá.
0: De qualquer forma, não tem que-se propriamente chegar ali a arrancar a estrutura. pode ser criativo e criar outras finalidades para a estrutura que não passam simplesmente por ter lá um funcionário. Pode-se transformar um espaço aberto, por exemplo, para recolha de livros, para depósito de livros e troca de livros, entre outras...
1: Um verdadeiro posto de turismo que não existe em Mirandela?
0: Mas isso era... Eu já nem quero ir a criar em outro posto de trabalho ou meterem lá uma pessoa inteiramente, porque senão já sabemos que é o inverno e depois o frio e essas coisas todas. Mas o que eu acho mais grave no meio disto tudo é duas questões. Em primeiro lugar, porque se apaga parte da identidade de Mirandela, quer queiramos, quer não. E já se passou no passado com outros marcos, como o Coreto, eu até hoje ainda não percebi porque é que o Coreto foi retirado. Mas pior ainda, e isso é que eu acho que deveria causar alguma revolta, é que estas decisões são tomadas de forma completamente fechadas. Pelo que sei, nem sequer foi levado a dar conhecimento nem à reunião de Câmara.
1: Não há todo gestão, não precisa.
0: Eu sei que... Mas, Carlos, eu sei que não precisa. Mas por isso é que eu disse dar conhecimento. Mas acho que, no mínimo, deveria-se dar conhecimento e explicar que motivos é que leva à retirada. Mas pronto, faz-se as coisas como à moda socialista.
2: Lá se vai o quiosque, então, do Parque do Império. Está tudo, vamos embora. Final de mais uma reunião de condomínio na Terra Quente FM. Bruna Costa, Carlos Carvalho e Ricardo Garcia, outra vez por cá de hoje a 15. Obrigado, vizinhos. Quanto a si, que nos acompanha, pode ouvir-nos outra vez e a partir de agora em podcast no Spotify e Facebook. Comente, subscreva e recomende, por favor. Muito obrigado pela paciência de nos ouvir.
1: O gato da Bruna anda-me a comer as plantas.
3: Tchau.
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4: Opinião Independente na Terra Quente FM, como é habitual, cá estamos de regresso para mais uma semana, mais dois temas. Alexandre Pacheco.
5: Olá, bem-vindo. Bom dia.
4: Estava na lua agora.
5: Estava. As manhãs são complicadas.
4: Claro que sim. Bom, os dois temas que hoje vamos abordar, já vamos saber quais são. O primeiro deles tem a ver com mais um artigo de opinião, que também já não é a primeira vez que traz aqui a sua autora, não é?
5: Sim, Helena Oliveira, sim.
4: E que fala do tal contexto de urgência permanente que agora vivemos, excesso de informação, pressão para responder em tempo real. Muitas organizações começam a perder precisamente aquilo que distingue estratégias de reação. Estamos a falar aqui das velocidades, não é? Que isto agora é uma velocidade extrema. E que tem consequências, claro que sim.
5: Sim, tem consequências e ela centra muito o artigo no mundo empresarial. Uhum. E distingue muito aquilo que é um ritmo mais estrutural, mais tranquilo, em que há uma reflexão permanente da organização e dos seus componentes humanos quanto àquilo que se está a fazer e o que é preciso alterar para melhorar o produto que está a ser construído ou o serviço que está a ser prestado. E depois o tempo curto, que é o tempo da reação, em que basicamente a empresa está continuamente a pensar no curto prazo e em satisfazer o mercado com aquilo que são as solicitações do mesmo. E, portanto, depois as mesmas empresas que vivem obcecadas com o dia-a-dia são as mesmas empresas que gastam fortunas em aconselhamento exterior para pensar em trabalhar com o mundo estrutural. Quer dizer, quando a própria empresa poderia, um pouco à semelhança do que faz a DST de Braga, não é? Daquele grande empresário que tem uma carteira fabulosa de encomendas internacionais, mas que, no entanto, tem um tempo diário em que os seus funcionários leem os grandes autores da filosofia, em leitura, em tertúlia dialógica, tira uma hora de trabalho para fazer isso.
4: Ou seja, estamos a falar de um caso raro, não é?
5: Estamos a falar, certo, de um caso raríssimo que vai sendo paulatinamente seguido e acompanhado por muitos empresários que se movimentam mais no mundo cristão, no mundo da Igreja, e que são convictos crentes e que percebem que é preciso ir um bocadinho mais longe daquilo que é a produção de reação. Portanto, é preciso aqui estruturar, pensar, abrandar, ver os padrões, analisar padrões, focar, perceber como é que vai ser a empresa, se o cenário internacional não mudar, como é que vai ser a empresa daqui a meia dúzia de anos ou daqui a 10 anos. Trabalha-se um bocadinho da década para cima e não da década para baixo. E tudo isto está a ser importante até para tentar situar as empresas, os empresários e os seus trabalhadores numa lógica de um cenário que é um cenário muito volátil, que é um cenário muito inconstante.
4: Sempre em constante mudança.
5: Sempre em constante mudança. Falaremos disso a propósito depois do segundo tema, mas hoje em dia criar cenários macroeconómicos é uma espécie de jogada de lotaria. Não se sabe muito bem como é que vamos nós estar daqui a...
4: Se calhar podemos fazer aqui uma analogia com os mercados, não é? Os mercados sim, também sempre subiriam conforme as declarações do senhor, do nosso amigo, não é?
5: Veja o que aconteceu há 2-3 dias atrás. O petróleo estava em baixa. Porque alegadamente estava a fazer-se um acordo com o Irão que estava praticamente concluído. Mas de um momento para o outro, e de propósito, com as negociações a decorrer, há bombardeamento no sul do Irão. O petróleo subiu imediatamente. Tudo isto traduziu-se para aquele circuito habitual, traduziu-se em milhares de milhões de ganhos.
4: Claro.
5: De ganhos. Ou seja, a política internacional neste momento está a ser usada para fazer negócios. Não é para estabelecer diplomacia, não é para estabelecer relações internacionais, não é para vencer conflitos, é para, através de um discurso que vai alterando,
4: estamos a dar primazia
5: ao mexer nos mercados.
4: Estamos a dar primazia ao show-off, pode-se assim dizer, não é?
5: Basicamente, nós hoje em dia, nas três grandes potências, não temos presidentes. Temos empresários. E empresários no sentido curto do termo. Eles estão muito mais preocupados em que a sua entourage de amigos, de empresários, ganhem, e ele também, e eles também, e a sua família também, do que propriamente estar a resolver os grandes problemas internacionais. E os cidadãos vão entrando na onda, os próprios comentadores nacionais, nossos e dos outros países, também entram na onda e tentam perceber aqui, digamos que, uma razoabilidade nisto, só que não há razoabilidade nenhuma que não seja ganhar dinheiro.
4: Nós tínhamos abordado esta questão numa outra lógica, não na perspectiva da empresa, ou das empresas, aliás, mas tem tudo a ver com aquilo que o próprio Sr. Pacheco vinha a dizer, que estamos a corroer a própria... Quem faz este artigo de opinião, Helena,
5: sim,
4: não é?
5: Sim.
4: Acaba por dizer isso mesmo, que estamos, de facto, a acelerar e continuar a produzir qualidade, mas depois estamos a corroer a capacidade de pensar. Precisamente.
5: Exatamente.
4: Por essa velocidade ser cada vez, claro, maior.
5: Ou seja, estamos a agir como reatores e não como sujeitos. Ou seja, estamos a entrar na onda, mas não estamos a surfar a onda com total domínio da mesma. Portanto, estamos a ir na onda. Isto é terrível se nós quisermos perspectivar o que é, por exemplo, o diálogo intergeracional. O que é, por exemplo, que mundo é que nós queremos deixar aos nossos filhos? Ou aos nossos netos? Antes as pessoas pensavam assim. E tentava-se criar aqui um trajeto evolutivo que garantisse aquilo que é o mínimo para existir uma civilização, com regras, com normas, com procedimentos aceitos por todos. Ou seja, o que é um regime democrático? E atualmente não há esta capacidade de estabelecer elos entre tempos que são diferentes. O tempo do acontecimento, o tempo da conjuntura, o tempo da estrutura. E aquilo que ela diz é que nós vamos progressivamente ser robotizados se não tivermos a capacidade de criar estes pontos de paragem e fazer perguntas tão simples. O que é que contestamos? Porquê é que estamos aqui? Que problemas é que estamos a enfrentar? Para onde queremos ir? E o que é que temos que fazer para chegar lá? E isto é um discurso estratégico. A estratégia é isto. Não é apenas eu preciso hoje produzir 1000 parafusos, mas não sei quantos parafusos vou produzir amanhã. Nem sei se amanhã vou produzir parafusos. Portanto, aquilo que é eu estruturar a minha empresa para eu próprio conseguir com ela mexer no mercado...
4: Hoje isso não está acontecendo.
5: E criar necessidades no mercado e levar as pessoas a consumir, isto está a ser um bocadinho ao contrário. As empresas estão apenas a ir na onda e não estão a criar produtos.
4: E isto pode trazer, obviamente, consequências graves para as empresas, não é?
5: Criar problemas nas empresas e criar problemas nos empregados. Quando dizia ao público anteontem, penso eu, que cerca de 70% dos trabalhadores está numa situação de pré-burnout, ou seja, está numa situação que a qualquer momento pode ter que deixar de trabalhar. Nani, por razões várias. Por cansaço mesmo, um dos pontos fundamentais do artigo eram os problemas de saúde, nomeadamente as questões relativas com a tiroide, uhum, e com a falta de um diagnóstico na maior parte das situações. Mas o que é um facto é que o ritmo hoje é tão intenso, os ciclos de discussão são tão curtos, não há propriamente ciclos de planeamento, há apenas ciclos de execução, é preciso fazer, mas não se pondera se a melhor forma de fazer é aquela, se o melhor preço-custo é aquele, avança-se...
4: Nada é planeado, nunca se sabe ao certo o que é que vai acontecer a seguir.
5: Exatamente. Portanto, falta reflexão, falta debate, falta eventualmente até desacordo, falta análise e falta visão de longo prazo. E se perguntar aos grandes empresários, não serão necessariamente todos portugueses, há alguns grandes empresários portugueses, nomeadamente esse da DST é um grande empresário português com uma carteira de negócios superior talvez aos seus 30, 40 milhões de euros a ano. Só em mecenato ele gasta 6 milhões, só em mecenato. E tem, no Teatro de Braga, tem lugares para todos os seus funcionários. Tem assinatura de lugares permanentes para os seus funcionários. Portanto, há aqui toda uma abrangência que é exemplar e que outros...
4: Deveriam seguir.
5: E vejo uma coisa. A propósito, por exemplo, do acordo laboral e tudo isto. Paulatinamente, semana após semana, e às vezes mais do que uma vez por semana, temos os relatórios de resultados das empresas. Cite-me um que tenha tido prejuízo. Ou seja, o acordo laboral, não o que poderá vir a ser, se é que vai ser alguma coisa, mas com as leis laborais que hoje temos, as empresas estão a ter lucro. Uhum. Os bancos estão a ter lucro. Então, as nossas leis laborais são inimigas do lucro. Estão a criar problemas às empresas. O que é que nós queremos fazer com esta putativa reforma que ninguém sabe muito bem o que é que querem?
4: Uhum. Ora, percebe? Abriu-me aí uma janela de oportunidade para avançarmos para o segundo tema, que tem precisamente a ver com isso, não só com isso, mas com outras situações. Isto porque, constantemente agora nos últimos tempos tem falado nisso e também na atuação do Governo em outras matérias. Mas isto porquê? Porque já o ano passado, por esta altura, se falava que... previsivelmente, durante a discussão do Orçamento do Estado, que poderíamos ter aqui a possibilidade do Governo cair mais uma vez e agora volta a estar
5: para o próximo orçamento,
4: lá para outubro, portanto, isto poderá novamente acontecer. Professor, o que é que acha? Temos aqui, temos que estar preparados, lá está o tal planeamento, temos que estar preparados para isso ou não? Mediante aquilo que tem acontecido, a contestação ao Governo tem sido cada vez mais, as sondagens também estão a ditar aqui que as coisas podem... Se bem que há sondagens para todos os gostos, não é? Mas pronto. Mas, de qualquer forma, nota-se aqui uma queda do PSD, neste caso da própria AD. O que é que achas? Olha, podemos esperar isso? Ou pelo menos está ali na corda bamba?
5: Eu diria queda da AD. Diria queda do PSD. Porque eu não sei o que é AD. Não sei, nem sei neste momento sequer qual é o peso...
4: Do CDS, não é?
5: Do CDS. Eu sei que fazem congressos muito bonitos e aparentemente cheios de unidade e cheios de gente, mas depois nos atos eleitorais não vejo votos. E, portanto, eu não sei o que é o CDS neste momento. Não sei o que é o CDS neste momento no Conselho de Mirandela, no Distrito de Bragança, no Norte, e também não estou a ver com uma grande reflexão e com grandes propostas a nível nacional. Acho que o congresso foi um show-off, mas não foi mais nada do que isso. O que nós sabemos, sim, é que temos um PS a subir, na casa dos 33%, temos um Chega a consolidar a sua votação e a consolidar o seu segundo lugar no panorama político português, e temos uma AD a descer para baixo do Chega. E aquilo que me parece que salienta, reforça, sublinha os graves problemas de afirmação deste governo, porque os tem, é o facto da maior parte das críticas que são feitas na praça pública são do interior do partido. Uhum. Percebe? E isto é revelador de como alguma coisa não está bem naquela casa. Se ler o que o Pedro Marques Lopes diz, se... observar os silêncios do Dr. Passos Coelho.
4: De vez em quando, com as aparições, não é?
5: A imprensa boa para o Dr. Passos Coelho. Eu estava outro dia a registar o meu Euromilhões e vi naquelas revistas cor-de-rosa carregadas de informação sobre Passos Coelho. com títulos de género, viver com pouco. Ele vive apenas do seu salário. Coitado. É um homem que está completamente devotado à causa, ao país. É um Salazar melhor, mais positivo, mais cheio de virtudes. Mas o que é um facto é que o homem... Eu até quase gostaria que ele ganhasse o PSD, porque eu gostava de ver o que era ele governar sem ser num tempo de vacas magras. Mas aquilo que eu quero dizer é o seguinte, é que ele é um permanente cutelo em cima do PSD. O Luís Montenegro tenta desesperadamente fazer de conta que ele não existe, porque já sabe que se comentar ainda vai agravar mais a sua situação. E depois temos o Chega, que é uma espécie de... Opa, de coceira desagradável, pá. É uma espécie de coceira desagradável, porque não se vê nada, mas a coceira existe. E não paramos de coçar. Não, eu não vejo nada, mas sim, dá coçar.
4: Portanto, mas isto, grosso modo, não augura nada de bom para os próximos... Nada de bom no que diz respeito à tal estabilidade que tanto se fala. Não é? Isto é impossível, até porque estamos a falar de um governo minoritário. Mas, de qualquer forma, está sempre... A todos os anos vai estar isto em cima, falta, né, em cima da mesa.
5: Sim, mas tem que se arrumar a casa. Uhum. Porque, assim, falta coesão interna. Há ministros que são muito débeis. Parece que até estão lá contrariados. Não queriam estar, mas... teoricamente estarão a fazer um favor a alguém, tão contrariados. Têm tido, às vezes, posições públicas muito sofríveis, muito até incorretas, a raiar até algum desconhecimento das pastas que deveriam dirigir. Não há um planeamento de médio e longo prazo, não se entende muito bem o que é que vamos fazer com os fundos, quais são as grandes opções do plano.
4: Sim, agora vem aí essa questão, a tal dor de cabeça, porque está a acabar o prazo do PRR e vamos perceber como é que é a execução, que os últimos números não eram nada abonatórios, não é?
5: Temos problemas terríveis do inverno que não estão resolvidos e eu agora acho que já começa a ser demais. Depois destes meses todos que tivemos que dar o benefício da dúvida, Eu quase que me atreveria a dizer que um país não tem razão de ser se, passado 4 ou 5 meses, não conseguir resolver os problemas de uma tempestade.
4: Estamos a falar da questão de Cristo.
5: Não tem, percebe? Não tem. Não é razoável. Não é razoável que haja pessoas à espera de um telhado para uma casa, que haja situações ainda de alguns problemas de comunicação, que haja toda uma matéria combustível que está espalhada por todo o lado e que a qualquer momento, com estas temperaturas, pode começar a arder, não é razoável já. Uhum. Quando já passaram meses. Claro. Não é razoável. E, portanto, há aqui toda uma inatividade, para além da questão das reformas, que é a grande queixa que o Dr. Passos Coelho faz ao governo, que é não ser reformista. Mas a única reforma que eu saiba que fez, que foi a da educação, mais valia ter estado quieto. Porque eliminou instâncias que não devia ter eliminado, num timing completamente errado.
4: Sim, agora temos aí as escolas profissionais da agricultura também sem perceber a quem é que se devem dirigir, não é?
5: E temos todas as equipas de trabalho que estavam oleadas e que estavam a produzir conhecimento do Ministério, foram eliminadas. Passou para a CCDR um domínio que não devia ter passado, porque as CCDRs já têm matéria demais, não deviam ter mais. Não deviam ter mais. É curioso que nós somos contra o centralismo de Lisboa.
4: Depois
5: concentramos tudo no Porto. Ou noutra região administrativa. Isto não tem sentido. Portanto, há aqui toda uma confusão estrutural e orgânica que o doutor Luís Montenegro, como comandante da NAU, não está a conseguir levar a bom porto. Não está a conseguir dirigir o barco para um bom porto.
4: E o cenário não é nada bom?
5: O cenário não é bom, porque há aqui uma questão, voltando à história do cenário macroeconómico, não é? Em tempos de instabilidade, você tem que ter unidade nacional. Se nós temos dificuldade em entender o cenário internacional, toda a situação vai ser muito pior se andarmos aqui à porra e à massa uns com os outros. E aquilo que eu estou cansado de debater aqui consigo é preciso fazer acordos de regime. Temos que chamar os partidos responsáveis. Temos que criar...
4: No fundo todos dizem, não é? Todos prometem, mas
5: não
4: fazem.
5: Mas não fazem. E temos que criar pontos de entendimento, eu diria, em 3 setores essenciais. Saúde, justiça e as grandes opções de plano. Pensando já no próximo orçamento. Agora, você vê alguém a conseguir ir para além da duração do ciclo político? Voltamos à questão do que estávamos a falar, a propósito das empresas. O governo faz exatamente a mesma coisa. Sabe que vai ter uma legislatura de 4 anos, mas não consegue pensar para além disso.
4: Ano a ano.
5: A única hipótese que há de tornear isso e de passar por cima disso são os tais acordos de regime. Que diga assim, agora está o PSD lá. Se for para lá o PS, vai prosseguir nestas mesmas linhas.
4: E o que acontece é precisamente o contrário, não é? Exatamente. Quando temos mudança de partidos, mudança de ciclos, há também mudanças políticas, não é?
5: Exatamente.
4: Enfim. Frase da semana, o que tem, Alexandre?
5: Olha, eu tenho, por acaso tenho duas frases, porque acho que são diferentes e têm a ver com os dois temas que tratei. Isto a propósito da desinformação, que é o livro que nós hoje trazemos, eu achei esta frase muito interessante. Todas as comunidades, portanto, sociedades, todas as comunidades têm templos e tabernas e cada um escolhe onde vai. Infelizmente, nos dias que correm, vão mais pessoas às tabernas do que aos templos. Mas, se calhar, bom seria que começássemos a pensar também no resto. E a propósito de um livro que eu trarei brevemente, já vou duas ou três considerações sobre esse. Mas a propósito, que o livro chama-se 24/7. E é do Jonathan Crary, que é mais um americano, que escreve este livro, e o título é muito elucidativo, porque é que é? É 24 horas, 7 dias por semana. E diz ele, o sono, o nosso sono, aquilo que todos nós precisamos para nos retemperar e para... O sono é a maior afronta ao capitalismo. Um empecilho à produtividade. Um reduto da humanidade que é preciso combater. A única fronteira não conquistada pela lógica da mercadoria.
4: Muito bem. Esse será um tema mais à frente, quando trouxer o livro. Agora, o desta semana, a sugestão chama-se Não Acredites em Tudo, um livro de Renato Rocha, como as teorias da conspiração nos tentam manipular. Já tinha falado disso a semana passada.
5: Sim, tinha. Depois, na altura já estava com esse livro nas mãos. Ele é um guionista de vários canais. Para além de ser escritor, escreve muitos guiões para novelas e é um homem que conhece detalhadamente as diversas conspirações internacionais, desde os Illuminati até a maçonaria, aquelas que hoje existem nos Estados Unidos e que são absurdas, porque aquele povo é absurdo, não entendo aquele povo. E ele, portanto, disseca um bocadinho esse mundo e diz-nos que todos nós devemos, de facto, exercitar a nossa capacidade de juízo crítico.
4: Sim, hoje em dia, cada vez mais, não podemos acreditar em tudo o que vemos e que ouvimos, não é?
5: Porque a desinformação, neste momento, é uma arma e as pessoas têm que ter consciência de que as coisas são propositadamente ditas para atingir objetivos. Uhum. Não, não é uma questão só de ignorância, é uma questão de instrumento ao serviço do poder. E, portanto, há coisas que se dizem para enganar as pessoas, pura e simplesmente. E aquilo que ele desmonta aí a propósito das vacinas e do movimento anti-vacinas, que é uma coisa absurda, porque essas pessoas acham que têm mais direitos que as outras. Porque acham que têm o direito de entrar numa escola e contaminar toda a gente, porque têm o direito de não tomar uma vacina. E isto é um absurdo, porque quem vive em sociedade tem que pensar em si e nos outros. E não apenas em si. E aquilo que se nota nestas pessoas que são antivacinas é um profundo egoísmo e uma incapacidade de viver no mundo dos outros, de acordo com as regras comuns, não é só com as regras deles. Eles viviam em todo lado.
4: Mas ele aborda muito essa questão, é
5: isso? Ele aborda muito isso e apela, não acredites em tudo, para que cada um de nós assuma o papel de curador e de sujeito e que analise, investigue e que comprove.
4: Muito bem, então a sugestão...
5: É um livro recente de 2020.
4: A sugestão da semana, Não Acredites em Tudo, um livro de Renato Rocha. Com esta sugestão terminamos também a Opinião Independente desta semana. Voltamos na próxima. Até lá.
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4: Silvio Santos ainda não decidiu se vai candidatar-se a um terceiro mandato na presidência da Direção dos Bombeiros de Mirandela, cargo que ocupa desde 2020. As eleições vão acontecer em dezembro deste ano e Silvio Santos disse ser extemporâneo a estar a adiantar qual será a sua decisão. Uma estratégia de união interna e alinhamento político. São as razões apontadas por Benjamin Rodrigues para justificar a sua desistência da corrida à liderança da Federação Distrital de Bragança do PS e passar a apoiar a lista liderada por Júlia Rodrigues. São as primeiras declarações do ainda líder da Distrital Socialista e ex-presidente da Câmara de Macedo Cavaleiros, depois de no passado domingo ter sido anunciado em comunicado que Júlia Rodrigues, deputada da Assembleia da República e ex-presidente da Câmara de Mirandela, e Benjamin Rodrigues iriam avançar com uma candidatura conjunta, uma decisão justificada pelo facto de ambos considerar importante unir o partido no distrito e apoiar o trabalho do secretário-geral do PS, José Luís Carneiro, adiantava o comunicado. Benjamin Rodrigues diz agora que esta opção resulta de uma estratégia de união interna e de alinhamento político.
6: Queríamos convergir o máximo possível entre militantes para apresentar um projeto comum de união e um projeto que defenda os ideais e todos os, enfim, as nossas reivindicações pelas quais temos vindo a lutar ao longo dos últimos anos e são as reivindicações defendidas ter coesão territorial, igualdade de direito, também igualdade de oportunidade que no interior. Por isso, nós somos defensores da regionalização, defensores da coesão territorial, defensores da união dentro do partido. Por isso mesmo, para nos sentirmos mais coesos e podermos apoiar o nosso secretário-geral a fazer uma excelente conduta política nacional e regional, resolvemos juntar com o mesmo propósito.

0: com os quais eu estive envolvido, pelo menos no, na, nos últimos 4 mandatos. É verdade que alternei vários cargos, mas estive sempre na presidência da mesa da Comissão de Livros. Este último ano estive na presidência. Obviamente que nós temos aqui uma necessidade também de haver uma renovação, trazer mais jovens para a liderança, e faz sentido, depois de todo este percurso que eu tive no partido, ocupar um cargo que já ocupei várias vezes. De facto, é importante. Serei candidato a esse cargo, não mais do que isso. Obviamente, esse cargo só será definido posteriormente.
1: As eleições para a Federação Distrital de Bragança do Partido Socialista decorrem nos dias 19 e 20 de junho. Por agora, são candidatos assumidos ao cargo de presidente Júlio Rodrigues e Bruno Veloso. Silvio Santos ainda não decidiu se vai candidatar-se a um terceiro mandato na presidência da Direção dos Bombeiros de Mirandela, cargo que ocupa desde 2020. As eleições vão acontecer em dezembro deste ano e Silvio Santos diz ser prematuro estar a adiantar qual será a sua decisão.
2: É bastante prematuro. Os atos eleitorais ocorrem em dezembro. Nós temos projetos muito interessantes a desenvolver, como já lhe disse, nomeadamente envolvente das candidaturas 2030 que vimos recentemente aprovadas. Estamos otimistas, estamos motivados, mas obviamente estamos a mais de meio ano. É preciso, isso tem que ser, não pode ser a vontade de uma pessoa, tem que ser a vontade de um grupo, tem que ser a vontade do Corpo de Bombeiros, tem que ser a vontade da população, tem que ser a vontade sobretudo dos associados. Estamos de consciência plenamente tranquila e conscientes dos problemas e das coisas boas e das coisas más que temos feito, que temos a melhorar, que temos a viver ainda, mas estamos sobretudo determinados em chegar a dezembro com a consciência tranquila que temos no dia de hoje. A disponibilidade de cada um de nós, de cada um dos órgãos sociais, só mais, muito, muito mais próximo é que poderemos confirmar essa disponibilidade, obviamente.
1: Silvio Santos adianta que a saúde financeira da associação está estabilizada e que, por agora, a maior dificuldade da corporação prende-se com a escalada dos preços dos combustíveis, desde o início do conflito no Médio Oriente, que fez aumentar a fatura mensal.
2: Tem o impacto do aumento dos combustíveis e nós que temos um consumo entre os 10, 12 mil litros mês, é natural que isso seja uma preocupação, porque os bombeiros continuam sem poder fazer impactar, sem fazer ter esse reflexo no preço do custo do nosso serviço. Portanto, não há mais do que, de facto, ter esperança que o mercado volte a estabilizar e subsistir dentro daquela que é a nossa almofada financeira, subsistir e resistir, mas era muito importante que, sobretudo a nível central, houvesse um olhar muito sério para este problema das 450 associações que o país tem. Para, temos um acréscimo na ordem do acréscimo que teve o combustível. Neste momento, uma fatura que seria de 15 ou 16 mil euros, facilmente ascende aos 20 mil euros. Portanto, tem um impacto muito significativo.
1: A 7 meses de terminar o seu segundo mandato como presidente dos Bombeiros de Mirandela, Silvio Santos ainda não adianta se vai ser recandidato a um possível terceiro mandato de mais 3 anos. Silvio Santos já tem um historial de ligação à Corporação Mirandense, dado que entre 1996 e 1999 foi bombeiro voluntário no Corpo Ativo e durante o mesmo período foi assistente de contabilidade da Associação. Entre 1999 e 2006 chegou a ser adjunto de comando e entre 2006 e 2013 assumiu as funções de segundo comandante do Corpo Ativo da Corporação. O presidente da Câmara de Mirandela, Vítor Correia, defende que mesmo quando os espetáculos musicais inseridos nas festas da cidade forem transferidos para a Zona Verde, no terreno que o município está autorizado pela Assembleia Municipal a adquirir, o Largo do Santuário da Nossa Senhora do Paro deve continuar a ser um local com alguma atividade ao longo das festividades.
3: Enquanto não tivermos resolvido onde possa ser feito ali uma zona de diversões, onde é uma zona que seja um multiusos, possa durante o ano ser utilizada para outras questões, nomeadamente até estacionamento, de autocarros que nos visitam, por informes, ser esse espaço e onde é que possa ser utilizado para diversões. Não podemos também deslocalizar ali a festa porque temos que continuar a dar essa garantia. Agora, não tenho dúvidas nenhumas que quando isso for uma realidade, vamos ter que encontrar também um modelo em que junto à Nossa Senhora do Amparo, junto ao santuário, também haja alguma festividade, não é? As festividades são em honra da Nossa Senhora do Amparo, não podemos tirar tudo fora do santuário e deixar ali ficar. Mas devemos de encontrar uma solução. Nessa altura será uma solução, se calhar, tripartida. Percebemos que a restauração, e os concertos e as diversões podem só ficar num lado e ali termos outro, se calhar para as diversões mais infantis, não sei, mas é importante que o Largo Nossa Senhora do Amparo, que o Santuário e aquele espaço que o circunde, que também continue a ser de festividade, porque lá é que são as festas da Nossa Senhora do Amparo.

0: Recorde-se que os concertos e área alimentar que vinham a ser concentrados no Parque da Zona Verde passaram nos últimos 2 anos para o Largo do Santuário. Ora, Luís Soares, presidente da Junta de Freguesia de Mirandela, uma das 3 entidades envolvidas na organização das festas da cidade, adianta que nos últimos 2 anos, em termos de segurança, este modelo tem tido resultados muito positivos.
1: Nos últimos 2 anos, os números que nos têm trazido são números bastante claros. Existem menos situações de conflito na área da festa e menos situações de insegurança. Pelo menos é a informação que nos tem chegado via Polícia de Segurança Pública. Enquanto que não houver outra solução em termos de dimensão para colocar as festas, não pode haver outras soluções, porque não podemos colocar uma série de infraestruturas naquela avenida que vão condicionar toda a acessibilidade àqueles moradores e vão naturalmente condicionar a acessibilidade à praia naquele local. Daí esta necessidade de dividir a festa nestes locais até que depois possa haver uma solução mais definitiva.
0: Declarações avançadas na conferência de imprensa de apresentação do programa das festas da cidade, em honra de Nossa Senhora do Amparo, que vão decorrer de 25 de julho a 2 de agosto, onde também marcou presença o juiz da confraria. Silvio Santos deu conta da necessidade de se avançar com obras de requalificação no interior do santuário, para as quais diz ter um compromisso da autarquia.
2: Nos anos 2017, 2018, houve uma obra fundamental para a confraria. Perdoem-me a expressão, mas o que existia na envolvente do santuário era um buraco negro. Neste momento é um lugar super aprazível para os cidadãos de Mirandela e para aqueles que nos visitam, mas torna-se urgente uma intervenção no interior do que é o santuário. Ao longo dos anos temos feito algumas intervenções fundamentais na requalificação da capela, do próprio altar, que estava já, de facto, num estado bastante preocupante. Felizmente, tudo isso está sanado, mas urge de facto uma intervenção, aquilo que é o interior propriamente dito do santuário. Temos essa promessa de uma intervenção musculada, eventualmente via uma candidatura, porventura a fundos comunitários. A confraria por si, acho que é utópico estar a dizer que por si pode desenvolver esse projeto. É óbvio que o município tem que ser a mola que alavanca essa intervenção e eu penso muito sinceramente que o município, que Mirandela, não tem nada a perder de facto em investir fortemente naquele que é um ponto religioso e fulcral para a economia e para o turismo de Mirandela.
0: Silvio Santos a reforçar a necessidade urgente de dar maior dignidade ao interior do santuário com obras de requalificação.

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5: 7 horas.

Caracate FM, são agora 7 horas e 3 minutos, programa da manhã, edição de sexta-feira, fim de semana à porta, minha gente. 278-200-600, 278-200-601, para falar connosco nesta manhã belíssima, com muito calor.

0: E o senhor Zé Luís, lá em casa, ele e a esposa devem estar a dizer: bem, vamos ver se o Tozé dá a temperatura para hoje. 37 graus. Céu pouco nublado, 37 graus para hoje. Aproveito para o fim de semana. Ora, para amanhã, 36, 35 para domingo. Pronto. Portanto, temos aí temperaturas de verão. Há que aproveitar o rio Tua, por exemplo, nem mais, praia fluvial por ali. Ora então, minha gente, vamos lá ligar para a Terra Quente e já alguém do outro lado. Bom dia.
1: Bom dia.
0: Bom dia, Dona Lourdes, como está?
1: Está bem. Olha, fui à consulta ao Centro Velho.
0: E então, o que é que lhe disseram?
1: Muita tarde. Estava tudo bem. Uhum. Só ainda não vi, foi os exames que eu fiz no Hospital Velho. Uhum. Ainda não nos mandaram para lá.
0: Pronto.
1: Para saber, não estava lá ainda.
0: Vamos aguardar, não é? Vamos aguardar.
1: Mas tenho de esperar, não é?
0: Claro que sim, claro que sim. Muito bem, Dona Lourdes. Está calor ou está frio?
1: Está calor. Olha, eu dormi assim todas cobertas, nem tive calor.
0: Está muito calor, sem dúvida.
1: Caraca, então... tanto calor, caramba.
0: E ele ainda não veio no tempo real, não é?
1: Ainda não veio, pois, olha, estão a ouvir.
0: Ai, meu Deus, o que nos espera, o que nos espera. Minha amiga, bom dia.
1: Eu não gosto muito do calor.
0: Nem
1: frio, nem muito calor.
0: Claro. E então, para quem vai, bom dia.
1: Bom dia, vai para si, para a sua senhora, para o seu filho, para os seus pais, para os seus sogros, vai para a dona Marina também, para ela, muitos beijinhos para ela, vai para a dona Adelaida, para toda a dona Chama, para o marido e para os filhos, vai para a dona Margarida, muitos beijinhos para ela, esteja tudo bem com ela, vai para a Júlia, para a minha irmã, para os meus sobrinhos todos, vai para a dona Gina, para o marido, para os filhos, para a netinha, para a nora, vai para o Zé do Zeixo, um beijinho para ele, vai para o Zé de Farragatão, para a mulher, para os filhos também, vai para a minha irmã Laura, também ainda vou mandar uma voltinha ali ela agora, vai para toda a gente que eu costumo falar, se eu estou bem, um beijinho para si, até logo.
0: Muito bem, certíssimo, muito obrigado, beijinho grande também, até mais logo.
1: Até mais logo, se eu estou bem.
0: Ora, muito obrigado, vamos em frente, mais uma participação, bom dia.
2: Bom dia, Tozé.
0: Olha que dois.
2: Olha, hoje estou de folga, olha. A pensar que ia folgar, afinal enganei-me.
0: Então não há folga. Então é folga ou não?
2: É folga nas videiras hoje.
0: Ah, ok. Muito bem. E então, o seu Fábio, como é que está? Que já há uns dias que não dá notícias.
2: Anda, coitada, a trabalhar.
0: Pois tem que ser. Tem que ser. Então vamos lá saber o bom dia para quem vai.
2: Ah, vai aqui para mim, para o meu irmão, vai para o meu homem, para os meus filhos, para os meus pais, vai para o Larem e para ti, Tozé.
3: Hoje já dá para pôr a escrita em dia, Tozé.
0: Ai não, e o Freitas não tem feito? Pois não. Muito bem, então, Marco, um abraço grande para ti também. Ora então, um bom fim de semana, amigos.
2: Obrigado, José, igualmente.
0: Obrigado nós. Ora bem, para já temos aí música de parabéns. Porquê? Porque a nossa amiga Ana, a dona Aninhas, a mãe da Nazaré e do nosso Fernando, está de parabéns. Portanto, a música está prontinha. É para ela, dona Aninhas, um beijinho grande para si. Muita saúde é aquilo que eu desejo. Nem mais. Não tarda, vamos ter aí a Nazaré, de certeza. Oh, pois.

0: Ora, muito bem, vamos em frente. Música de parabéns para a nossa amiga Aninha. Gela, Dona Ana, hoje está de parabéns. Vamos em frente, mais uma participação. Bom dia.
1: Bom dia.
0: A Luzinda, bom dia, como está?
1: Tudo bem, eu estou bem.
0: Tudo bem, tudo bem. O bom dia para quem vai?
1: É para mim, para a minha Amélia, para o Tovê, para a sua esposa e para o seu filho, para os seus sogros e seus pais. Um beijinho para a sua mãe, para a sua sogra, para a sua esposa, para o Tovê, para o seu filho. E penso assim, está de parabéns. E vai para o Mosé, e para os brinquinhos todos, para o Firmino, para o senhor Zé dos Reixos, para a senhora Milcre Pereira, esposa, para o senhor Freitas, esposa, e para o senhor Freitas, para a senhora Milcre Pereira, e para o senhor Fernando Palorca, para ele, para a mãe, para a esposa, para a dona Zeza, para a dona Carmen. Está tudo. E para os ouvintes, e para esta senhora que está de parabéns.
0: A senhora está de parabéns, é a mãe do Fernando da Palorca, que diz para a mãe dele.
1: Ai, a mãe da Juliana.
0: A mãe da?
1: Juliana.
0: Pois, eu só conheço o Fernando, eu só conheço o Fernando e a Nazaré.
1: Então, é essa. Então a senhora Ana da Palorca, já sei que é. Andei com a linha.
0: Ah, muito bem. Então, vá, até depois. Obrigado. Beijinho grande. Mais alguém do outro lado. Bom dia.
2: Bom dia, estás a...
0: Ora, bom dia, sou Marco. Como é que está?
2: Andemos aqui na luta.
0: Já há tanto tempo que não ouço, então.
2: Temos estudado um bocadinho, temos...
0: Não, acredito. Eu acredito, porque até eu ainda era capaz de fazer mais duas ou três lições.
2: Ah, pois fazias, então.
0: Se me deixassem. Amanhã, por exemplo, pois? Assim da parte da tarde.
2: Amanhã e domingo podes fazer.
0: Sim.
2: Tens que aproveitar.
0: Há que aproveitar, porque são depois vós bolhos muita dianteira. Não.
2: O que vai mais adiantado é o tia Milk.
0: O Amílcar já começou em abril.
2: Já. E esse olha que não se descuida muito.
0: Nada disso, nem mais. Meu amigo Marco, para quem é que vai bom dia?
2: Olha, hoje o bom dia é especial para a dona Ana, para a mãe do amigo Fernando e da dona Nazaré. Tudo de bom para ela.
0: Isso mesmo, muito bem.
2: Ela merece, ela e os filhos.
0: Claro que sim. Muito bem. Então,
2: vamos lá ver se amanhã vou conhecer a dona Nazaré, que eu não a conheço.
3: Traz cá o café!
0: O café também eu quero. Traz cá um.
2: Então, bom
0: fim de semana.
2: Obrigado igualmente para
0: muito
2: ti.
0: Obrigado, Marco. Um abraço grande. 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Quem será que está do outro lado? Vamos saber. Muito bom dia.
4: Bom dia, José. Está bom?
0: Bom dia, Júlia. Como está, nossa amiga?
4: De cá está mais um dia, ao compridinho.
0: E bem, olhe que está calor, minha amiga.
4: Caraca, José, mas fala, não, eu não saio de casa.
0: Está muito calor, sem dúvida. Veio muito de repente. Nós vamos ter dias no inverno, no verão, que se tivessem assim era bem melhor. Mas pronto, mas não vai ser. Vão ser bem mais frios, certeza. Mas pronto.
4: É muito calor. A gente continua a aguentar até o principal tempo.
0: Muito bem. Deixa-me mandar aqui um abraço ao meu amigo BT. Ele deve estar a ouvir a terra quente. Ó, BT. E ao nosso amigo, Ande Mursa. Hã? É bom rapaz. É, sim, senhor. Muito bem. Então vamos saber, Madame Julie, para quem é que vai bom dia?
4: Olha, bom dia vai para si e para toda a sua família. Vai para mim, vai para a França, para os meus filhos, para os meus netos, para os meus genros, para a minha nora, para toda a minha família que se encontra lá. Vai para aqui pelas patas, para o meu irmão, para os meus vizinhos, para o senhor Tony, para a mulher, para a Carla, para a menina de mim, um beijinho. Grande para ele, para a Paula, para a Dona Arice, para a Dona Lídia, para a Dona Maria de Amparo, para o Sr. Amílcar, para o Sr. Freitas e para o resto dos partos. Para a Dona Margarida, as melhores para ele, para o filho, para a Dona Lídia, para a Dona Bebida, para a Dona Lídia de Santa Maria, para a Cisélia, para a Lisete, para a Saudade e para a Maria, para o Bruno de Suíça, para o Carlos Pacelho e para o Miguel. Para a Fátima de Andorra, para a Glória de Nerdela, para o Nerso, para o Tony Mandela Barreiros, para a Sandrina Armelhosa, os aos padeiros, para a transportadora dos meninos, para a dona Nazaré, para o irmão, para a mãe, para a Lúcia e para o Dino, para a dona Agostinha, para o senhor Cicinando, para a Verónica, para as minhas amigas lindas, para toda a gente, faz parte do nosso programa.

0: Buenos dias,
1: bom Duarte. Dia, bom dia, como está? Tudo bem, Zulmira?
0: Vamos tirando, como diz o outro.
1: Claro que sim. Ora, muito bem. Fim de semana à porta, felizmente. Não se esqueçam. Não ouve. Não se esqueçam que para a semana temos dia festa de São João Bosco.
0: Ah, pois é. Ainda não me apetece ir à festa, pois é.
1: Pronto, mas não vai à festa, tem a procissão, tem a parte religiosa que
0: sim,
1: pode ir,
0: sim,
1: não é?
0: Sim, claro. Não sei se ela passa aqui, não sei. Eu vou ver, mesmo que passe lá embaixo, eu vou ver.
1: Deve
0: quiser.
1: Passar com certeza.
0: É, sim.
1: Dá a volta na paróquia. Muito bem, então vá, Zulmira, bom dia para quem?
0: Ora, bom dia, vai para todos os colaboradores aí da rádio. Não esquecemos os nossos Fernandos e os deles, a nossa Júlia e os dela e todos em geral. Vai para os nossos dentinhos, para a Margarida, para o João Pedro, para a Lara, para a Lourdes, para a Nela, para a Ana Cardoso e para a filhota, para a Elvira e para a Glorinha e para o Nelson, para a nossa Júlia de Valpassos, um beijinho e tudo bom, muita saúde, e para todos os dentinhos em geral. Vai para os nossos imigrantes, um beijinho e tudo bom, especial para o Carlos, para a Fató, para todos eles. Vai para as nossas avós, a avó Lídia, com rápidas melhoras, a avó Amélia, a avó Gina e para todos os delas. Vai para a dona Lourdes, para a dona Jacinta, para a dona Quinhas, para a dona Agostinha, para a dona Bernardete, para a Luísa de Bragança, para a Lúcia, para o Vino, para os parabéns para a mãe do Nazaré e para a mãe do senhor Fernando da Palorca. Muitas felicidades, muitos anos de vida e um dia feliz. E vai para a minha véia, para a minha soninha, um beijinho e tudo bom para eles todos. E vai para os nossos sonequinhos, um beijinho e tudo bom, para a pessoa Freitas, para o senhor Mário, para o senhor Amílcar e para todos em geral. Vai para quem me ouve e me conhece pela voz. Vai um beijinho para a minha sobrinha Paula. Vai os parabéns para quem estiver de parabéns, além da dona Ana. Um beijinho e tudo bom, muita saúde e muitas felicidades. Vai para ti e para os teus, não esquecendo a tua Maria João, o teu Mateus, os teus manos, os teus pais, os teus sogros, e em especial a tua mãe e a tua sogra, um beijinho para elas e tudo de bom. Para ti aquele beijinho, aquele seu coração, e até segunda, se Deus quiser, e um fim de semana para todo mundo. Um bom fim de semana para todo
1: muito
0: mundo.
1: Muito bem, muito bem. Até depois, beijinho grande para si também, Zulmira.
0: Obrigada,
1: bom fim de semana.
0: Beijinho.
1: Muito obrigado. Mais uma participação. Vamos saber quem está do outro lado. Bom dia.
2: Bom dia.
1: Bom dia, dona Adélia. Como está?
2: Cá estamos. Mais uma vez a ouvir o Tozé.
1: E bem. Faz muito bem.
2: É. E a minha amiga... Uma oração pequenininha.
1: Força.
2: Trindade e Altíssima Unidade Sacrossanta, três pessoas distintas e um só Deus, na ausência interna, imenso e infinito, que manifestando admiravelmente a grandeza dos vossos atributos na formação de todos, de todo este universo, ainda muito mas mostrastes vosso poder, sabedoria e amor inefável na fatura da soberana Virgem Maria, Nossa Senhora, como desejo-nos propícia verdadeira luz do céu, pela qual, chegando a conhecer a suma perfeição desta incomparável criatura, por ela agora e sempre vos louvemos e agradecemos com o devido e leal afeto. Amém. Santíssima Trindade, rogai por nós todos. Amém. E meu bom dia vai para todos vocês aí da Rádio Terra Quente FM, vai aqui para a aldeia do lado, para a Santíssima Trindade, e para quem estiver a ouvir, e até amanhã, se Deus quiser. Até logo.
1: Muito bem. Muito obrigado, beijinho grande também, até mais logo, dona Adélia, e cumprimentos à sua mãe. Ora, para já temos aqui mensagens. É verdade, temos aqui mensagens. Uma é da nossa avó Gina, é verdade. Bom dia para si, Tozé, e para todos os ouvintes da rádio, incluindo os nossos imigrantes. Um grande abraço para todos eles e um bom fim de semana para todos. Quero dar os parabéns à dona Ana, que tenha um dia muito feliz na companhia de quem lhe é mais querido. E, sobretudo, desejo muita saúde, porque é o que mais precisa. Um grande beijinho para ela. Obrigado pela sua preocupação, mas está tudo bem, graças a Deus. Um bom fim de semana para si e para todos os

0: ouvintes, um dia destes eu vou ligar-lhe. Um grande abraço para si. Muito obrigado. Bom, Gina, é sempre um gosto. Beijinho grande para si. Claro que a vossa ausência a mim preocupa-me, por isso eu ontem ter perguntado por vós saber se estava tudo bem. Muito bem, já sei que sim, fico contente com a mensagem. Um abraço grande ao Bozé também. Ora, vamos em frente. É, vamos em frente porque temos aí alguém mais e temos aqui uma mensagem. Espera aí, temos aqui uma mensagem que nos chega entretanto. É da Nazaré. Ora, Nazaré.
1: Bom dia. Hoje o meu bom dia vai com muitos parabéns e muitas felicidades para a minha mãe. Mãe, hoje o sol está mais brilhante e as borboletas voam com mais alegria. Os pássaros não vão parar de cantar porque hoje é o seu aniversário. Obrigada por fazer parte da nossa história. Mesmo longe, você está sempre no nosso coração. Você é a melhor mãe e a melhor amiga. Que esta mensagem traga muita alegria ao seu coração e que os seus olhos brilhem e os seus lábios sorriam. Você é muito especial. O melhor que lhe podemos dar não é um presente, mas o nosso carinho e o nosso amor. Porque você foi a que passou as noites sem dormir, a primeira a alimentar-nos, foi a que nos cantou uma música de embalar, foi a que deixou de comer para nos alimentar, foi a que nos sacudiu a terra dos joelhos quando caíamos e era a que nos dava beijinhos no dói-dói para curar mais rápido. Foi a que nos ensinou a amar e a sermos amados. Espero que muitos anos venham e que você seja a sua prioridade, porque você merece. Peço às estrelas e ao universo que cuide de si e continue a cuidar do nosso amor. Eu e o Fernando estamos muito felizes porque a temos assim como mãe. Você venceu batalhas difíceis e enfrentou desafios para nos dar o melhor. Feliz aniversário, minha querida mãe. Muitos beijinhos. Bom dia e até amanhã.
0: Ora, muito bem, a Dona Ana deve estar ali com uma lágrima no canto do olho. Ora, Nazaré, beijinho grande também. Bom fim de semana, minha amiga. Ora, vamos saber quem é que está do outro lado. Bom dia.
2: Bom dia,
0: bom dia, Lúcia.
2: Como está?
0: Estou bem. A Lúcia também?
2: Sim.
0: Pronto.
2: Sim,
0: sim, está bem, ok. Ou está ou não está? Está. Pronto.
2: Está.
0: Pronto,
2: tá,
0: ok.
2: Está.
0: Melhor.
2: Está tudo bem, está tudo bem.
0: Ok,
2: se
0: melhor
2: não tiver,
0: ainda.
2: A gente volta num pau de cada lado e em direita e fica tudo bem.
0: Claro que sim. Lúcia, bom dia para quem? Vamos saber.
2: Ora, meu bom dia vai já para si, para João, para Mateus, para vocês, para vocês, para a Santa Família, para a Zulinha, para os dela. Vai para a Zulmirinha, vai para o meu vinho, vai para o Mário Família, para a Luz e Família, para a Fernanda, para a Lorca, para a Nazaré. Um monte de parabéns para a Dona Ana, com muita saúde, tenha um dia muito feliz, muito cheio de saúde, paz e amor, e que Deus lhe dê muitos anos de vida e que nós para o ano cá estejamos para lhes desejar mais um dia feliz. Que tenha muita saúde, especialmente neste dia, que seja um dia feliz, com muita saúde e muitas prendinhas e pronto, um beijinho muito especial para eles. Especialmente para ele, não é? Para o patrocinador da Estoura de Ótica Transmontana de Torres Santos, família, centros e colaboradores, para o Miguel, para o Peixinho, para a nossa Piedade, para as nossas Cristinas, para a Verónica, para o Dr. Façanha, as melhoras para a nossa Glorinha, para a nossa Isabelinha, para a Dona Júlia, para a Margarida e para o filho, para a Dona Agostinha, para a Dona Rita, para o Ser Freitas, para todos os participantes e ouvintes, para todos que têm trabalho colaboradores, um beijinho muito especial para os nossos imigrantes. Então, é até logo, se eles quiserem, um beijinho muito grande e até logo.
0: Muito
2: tá?
0: Bem, beijinho grande também, até mais
2: até
0: logo.
2: Logo.
0: Muito obrigado.
2: Beijinho,
0: muito obrigado.
2: Tchau, tchau, até logo. Tchau.
0: Um abraço ao Bino, mais uma participação, muito bom dia.
3: Valeu.
0: O telefone não para, o nosso telefone não para, ó Freitas.
3: Ah, tem que ser.
0: Olha que já anda aí toda a gente preocupada. Ai, o Freitas já anda a estudar e tal, é aquela coisa.
3: Foi. Isso até foi, mas hoje calhar já vou tirar folga.
0: É, também não posso estudar todos os dias, senão depois, olha,
3: fica... Se não fico, se não, em vez de aprender, desaprendo.
0: Claro, nem mais, nem mais. E então, Freitas, já anda aí no monte desde que horas?
3: Desde as 5.
0: Desde as 5, agora há que começar mais cedo porque o calor é muito, não é?
3: Sim,
0: claro,
3: quando tiveram 4:15, não é assim?
0: Uhum. E o pequeno almoço? Já tomou pequeno almoço ou não?
3: Ah, isso tomo sempre.
0: Antes
3: manhã,
0: de sair, não é? Antes de sair, pequeno
3: embora,
0: almoço.
3: Embora não seja
0: aquele pequeno almoço reforçado.
3: Como qualquer coisa, depois por aqui volto a,
0: claro, volta a atacar. Claro que sim, ora nem mais. Matar o bicho, como a gente diz, é assim mesmo, é. Nem mais. Muito bem, um homem que trabalha tem que se alimentar.
3: Tem que comer, senão está mal.
0: Meu amigo, para quem é que vai bom dia?
3: Ah, estou a reagir com o laço ainda, cara.
0: Ah, eu sei, então agora sim. Agora você é que anda a rir como um aço. Eu bem sei, eu bem sei. Ainda
3: agora vai para a mulher, para os filhos, para os netos, para os genros, para a Bolívia, para a Cristina, para a Maria José e para o Adriano, para a Alemanha da África do Sul e para toda a família, para a Solidade e para o Mário, para a Cidade e para o marido, para as filhas, para a Elisete e para as netinhas com um beijinho, um abraço para o Amadeu. Depois vai para o Carlos e para toda a família, para a Felicidade Salgueiro, para o seu melhor padeiro, para a Glorinda e para o Nelson, e as melhoras, para a Isabel Chapote, as melhoras, para a Dona Rita, para a Fatoi e para toda a família, para a Dona Agostinha Sporões, para o Delto Ferragatão e para o Carlos Ferragatão, para a Dona Amparo com beijinho, para a Dona Júlia de Valpassos e para a Dona Elisa de Santa Maria de Amos e para toda a família, para a Dona Elvira e para toda a família, as melhores para ela. Depois vai para as princesinhas pequenas, para a Maria João, para a Mariana, com um beijinho para elas, para os pais, para os avós e para toda a família. Para a Zelmirinha, com um beijinho e que tudo esteja bem. Depois vai para a Dona Margarida, as melhoras para ela e para os filhos e para as filhas, para toda a família. Depois vai para a Ana de Condoso e para a filhota, as melhoras. Para a Lúcia e para o Albino. Caraca, os mosquitos.
0: Anda lá, mosquito. Deixa alguns para logo, Freitas. Não é mosquitos, é nomes.
3: Sim. Depois vai então para o Manuel Pozo, para o Manuel do Ragnida, no Carteiro, Dona Aldina. Para a Dona Jacinta, para a Dona Quinas, para o Sr. Fernando da Palorca. E os parabéns para a mãe, que seja muito feliz, que tenha tudo bom na vida. E para todos que ela mais gostar, não é? Dos filhos e dos netos.
0: Uhum, muito bem.
3: E depois, para o Tosé, para o Mateus, para o Marijão, para os seus pais, para os seus sogros e para toda a família e até logo.
0: Ora, muito bem, Freitas. Um abraço grande. Até mais logo.
3: Outro até logo.
0: Muito obrigado. Ora, muito bem. 7h28, Ótica Transmontana.
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0: Ora, muito bem, vamos em frente falar com mais alguém que está do outro lado. Bom dia!
6: Bom dia, tudo bem?
0: Bom dia, Lucinda, como está?
6: Tudo bem, à tudo espera bem. Que o Freitas acabasse.
0: Já acabou, já pode falar, já acabou.
6: Já. Grande lista,
0: isso era o Tico Cláudio.
6: Ele está
0: coitadinho.
6: A dormir, eu já estava a dormir com ele, mas ainda bem, é bom.
0: É verdade. Era com o nosso Tico Cláudio, o nosso saudoso Tico Cláudio, só dizia, grande lista. É verdade.
6: Nunca mais acaba.
0: Ora, mas ainda não acabou, o Freitas agora tem alguns para a tarde, atenção.
6: Ele também dá mais para mim.
0: Ah, sim, há muita gente. Ora, Lucinda, bom dia para quem?
6: Olha, bom dia vai para vocês todos da Rádio Terra Quente, vai para a família toda do Tô Zé, vai aqui para o Zé Manuel e para os pais, vai para o Zé dos Ex, vai para o Sr. Freitas e família, vai para o Sr. Fernando da Palorca e parabéns para a mãe dele, né? É a mãe dele que estava
0: faz
6: anos, né?
0: Sim.
6: Parabéns para a mãe dela. De muitos anos, na companhia deles. E vai para a equipa da Padaria Barreira, vai para mim, para a filhota e para a minha netinha que me apareceu aqui ontem de surpresa. E vai para todos os ouvintes e participantes e para todos é um beijinho, um bom pequeno almoço e até logo.
0: Muito obrigado. Beijinho grande também, até mais logo.
6: Até logo, tudo bem.
0: Muito obrigado. Mais uma participação. Bom dia.
7: Bom dia.
0: Olha a nossa Margarida. Olá, Margarida, estou louco por ti. Não é assim a música?
7: É.
0: É, não é? Olha, até vou pôr essa música. Ora, já está. Obrigada. Está a ver? Vai nada. Você merece, minha amiga.
7: Obrigadinha.
0: Ora, minha amiga, então como é que estão? Não me diga que está frio por aí para o Mieiro.
7: Está tanto frio.
0: Um cobertor, minha amiga, um cobertor. Tem que ser.
7: É só um.
0: Ora, está muito calor, não está, Margarida?
7: Está, sim, senhor.
0: Mas nós até temos sorte, temos o rio perto, por isso.
7: Claro. Aqui ao lado.
0: É verdade, é verdade. Então, minha amiga, bom dia para quem?
7: Vai para os meus filhos. E tenho cá o meu Carlos.
0: Boa,
7: bom
0: muito
7: para
0: bem.
7: Ele, tenho para a minha Lourdes, as melhores, e para o meu João, vai para a Panela. Vai para os meus netos e bisnetos, vai para toda a gente, fala em mim, muitos beijinhos para todas as pessoas, e vai para os nossos imigrantes, nossos pastores, e vai os parabéns para a Dona Maria, muitas felicidades, com muita saúde, que passe bem o dia, junto com o Sr. Fernando e com a Dona Nazaré, um beijinho para a família toda. Vai para os nossos pastores, eu não sei se já falei, dos pastores imigrantes.
0: Então, se falou, fala outra vez. Claro, se falou, fala outra vez, se não falou, não interessa.
7: Beijinhos para toda a gente que fala em mim, e para o Sr. José, e para a sua família toda, e um bom fim de semana, e até segunda-feira, se Deus quiser.
0: Isso mesmo, bom fim de semana, minha amiga. Beijinho grande.
7: Beijinho.
0: Saúde,
7: tchau.
0: Saúde, é o que desejo. 7h32. 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Pois, claro, ora, eu não posso ir, portanto...
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0: Margarida, aí está.

0: Ora, muito bem, Margarida. Ora, já agora esta música vai para todas as margaridas que estão a ouvir a Terra Quente, nem mais. Há por aí muitas. Algumas são chamadas de guidas, não é? Ora. Muito bem, vamos em frente nesta manhã. Vamos saber quem está a mais para falar connosco. Muito bom dia.
1: Bom dia.
0: Bom dia, Ana. Também podia ser Ana Margarida.
1: É verdade, sou Ana Maria.
0: Pois, podia ser Ana Margarida. Aliás, eu acho que Margarida é um nome muito bonito, é um nome primaveril. Tem a ver com flores,
1: verdade,
0: não é?
1: É.
0: Ora, está a ver. E quem é amigo sou eu, pois claro, lembro-me logo das flores. A mulher é uma flor, é assim mesmo. Muito bem.
1: É verdade, é verdade.
0: E então,
1: não,
0: Ana?
1: Não há coisa mais bonita do que uma mulher ser bonita, ser coisa...
0: Exatamente, sim. O seu encanto. E então nós, nós é que somos, claro, exatamente. Muito bem, Ana, ainda bem que, temos que nos sentir assim, não é?
1: É verdade, é verdade.
0: Olha, ainda para mais, hoje é sexta-feira, que eu bem gosto do fim de semana, pois.
1: Ah, que maravilha, pois é maravilha.
0: Ai, quem não gosta, então, quem não gosta. Ora bem, minha amiga, vamos lá saber para quem é que vai bom dia.
1: Olha, o bom dia vai para o meu marido, para as minhas filhas, vai para a minha netinha, para o meu gente, vai para si e para os seus, vai para a Julinha, para os dela, vai para a Valide, vai para a Zumirinha, vai para a Lúcia, para o marido, para a Cidade e Família, para a Solidade e Família, vai para a Jacinta, para a Sra. Margarida, para a Sra. Quinhas, para a José, para a Sra. Agostinha, vai para o Sr. Fernando e Família, vai para a Sra. Nazaré e Família, um grande beijinho para a mãe, vai para a Julizete e Família, vai para o Sr. Freitas e Família, vai para todos os participantes ouvintes, vai para todos os doentinhos, boas, melhores para eles, todos com rápidas melhoras, vai para que esteja de parabéns, tudo bom e muitas felicidades e muita saúde. É a Margarida que faz anos hoje?
0: Não, é a Ana, é do seu nome, é a Dona Ana, que é a mãe do Fernando e da Nazaré.
1: Então, olha, um beijinho para ela e muita saúde e muita saúde. Um grande beijinho. Vai para a Ótica Transmontana, participantes ouvintes. E para si, olha, um beijinho e bom fim de semana, se Deus quiser, e condição de bom dia e bom trabalho.
0: Muito bem.
1: Eu se calhar tenho logo, ainda ligo.
0: Pronto, como queira. Olha, eu vou estar cá.
1: Vai estar, não é?
0: Pois claro.
1: Se tiver a oportunidade, ainda ligo.
0: Muito bem. Beijinho grande, então. Até mais logo.
1: Beijinho. Até logo. Tá.
0: Muito obrigado. Muito obrigado. Mais uma participação. Bom dia.
2: Bom dia, bom dia. Alegria.
0: Olha a nossa Maria José. Viva, Maria José. Está tudo bem?
2: Está tudo. Eu e a minha Inês já estivemos no Jarrito. Cantas muito bem.
0: Ah, sim, sim, Margarida. Mas já não era esta a música que queria passar. Atenção. E depois tive aqui um reparo da voz de Gina, e é verdade, eu não era esta música, era outra, mas pronto, olha, também é bonita. Só que esta aqui, agora quase que batia com a cabeça aqui no microfone, estava quase a dormir. E então tive que cantar, que é para poder espantar o sono. Claro, pois claro. Muito bem. E então a Inês também está bem?
2: Está, sim, senhora.
0: Pronto, melhor ainda, melhor ainda. Daqui a pouco está por aí o senhor... O senhor Diogo, não é?
2: Ai, meu Dudinho, eu
0: não Pois claro, muito bem, muito bem. Então, para quem é que vai bom dia, Maria José?
2: Olha, vai hoje especialmente, hoje vai para a Tianinhas. Um beijinho muito grande, muita saúde para ela. É o que eu desejo e muito obrigada pela amiga que é. Tudo de bom para ela e para a família. A Nazaré, é verdade, não só deixou a ela com lágrimas, mas também a nós.
0: Sim, então, a Nazaré é sabe.
2: Verdade. É verdade. Vai então um beijinho para os nossos imigrantes, para os meus lá longe, para o nosso amigui, que está sempre a ouvir, para o Carlos, para a Elisete, para a nossa Pató, que também está sempre a ouvir. Para os nossos fonecas todos, para toda a gente que você que está a ouvir. E um bom fim de semana para toda a gente, para ti também, tudo bom. Até logo, até segunda-feira.
0: Muito bem, certíssimo, muito obrigado. Beijinho grande também, até mais logo. Cumprimentos, Adriano.
2: Obrigado.
0: Deus, muito obrigado nós. Ora, será que temos alguém? O telefone não para. Ui, o telefone não para. Muito bom dia.
3: Bom dia, amigo José.
0: Olha o nosso Paulinho, aí está ele de regresso, o fim de semana. Sou Paulo Teixeira. Está tudo bem, Paulo?
3: Está tudo, José.
0: Tu já sabes que eu quero saber onde é que andas.
3: Olha, vamos ser rápido porque isto é capaz de falhar. Estou mesmo aqui na fronteira de Vila Formosa. Diz-me aqui já Portugal 1 quilómetro. Por isso.
0: E tu todo contente, até que enfim já cá estou, não é?
3: Estou todo contente, ainda vou até Águeda, depois carregar e lá até Mirandela.
0: Ora, muito bem, muito bem. Então faz boa viagem. Então, Paulo, queres mandar um abraço para alguém?
3: Quero mandar um abraço para o meu amigo Zé Manuel de Sossães, que não tenho notícias dele, já lhe mandei as mensagens, uhum. O gajo não responde, não sei, também deve andar a estudar até tarde agora.
0: De certeza, porque também para aqui não tem mandado mensagens.
3: Deve andar a estudar, então ele diz que agora está muito calor, tem que se levantar mais cedo que é para ir trabalhar, porque senão depois não consegue.
0: Poderá ser uma das razões também, é verdade, também é verdade.
3: E quero mandar um abraço para o Tocá, para o António Valde Sancha, para o Fábio e para todos os ouvintes e para ti todos.
0: Muito bem, Paulo. Olha, um abraço,
3: abraço.
0: E bem-vindo novamente a Portugal. Hein? Tu que fazes este trajeto Portugal-Espanha, Portugal-Espanha durante toda a semana.
3: É
0: isso mesmo.
3: Duas vezes por semana. Portugal-Espanha, Portugal-Espanha.
0: Isso mesmo. Muito bem. Então, olha, um abraço grande e a gente vê-se no fim de semana.
3: Não falha. Um abraço,
0: José. Um abraço, meu amigo. Um abraço. Muito obrigado. Ora, será que temos alguém mais? É que o nosso telefone, felizmente, hoje não para. Ora, bom dia.
4: Bom dia.
0: Bom dia. Olha o nosso Paulo. Bom dia, senhor Paulo.
4: Senhor Paulo Valde, olha, coincidência, dois claro. Paulos ao mesmo tempo.
0: É verdade, é verdade. Paulo Teixeira e tu também és Teixeira, não és?
4: Também sou Teixeira,
0: ora.
4: Paulo Jorge Teixeira.
0: Exato, eu também tinha a ideia que também eras Teixeira. É pá, vocês combinaram. Sim. Se calhar até são família, não sei.
4: Ah, não sei, quem sabe.
0: É verdade, o Paulo, o nosso Paulinho, o nosso Paulo Teixeira de Contins, é o sim, homem sim. Do volante, pois claro, é o homem dos caminhões, é o homem da estrada. Ora, muito bem, então Paulo, está tudo bem por Valdégua? Sei que está mais fresco, não é?
4: Mais fresco?
0: Onde?
4: Ontem esteve um calor maluco mesmo.
0: Nem debaixo, nem à sombra, não é?
4: Nem à sombra, estava bem.
0: É, muito calor, sem dúvida. Isto veio muito de repente. Mas...
4: Bem muito de repente, é verdade.
0: Mas é o que é. Então, Paulo, bom dia para quem, meu amigo?
4: Olha, vai já para ti uma boa sexta-feira, um bom fim de semana, para todos os ouvintes e participantes, para quem está de parabéns, para os bombeiros, para os carteiros, para os camionistas, e um bom fim de semana a todos, até segunda-feira.
0: Isso mesmo, Paulo. Olha, um abraço grande para ti, um abraço grande para Valdégua, e bom fim de semana, claro.
4: Olha, queria só deixar aqui uma sugestão a Festa em Mãos este fim de semana e na Ribeirinha de Musta.
0: Ora, portanto, vamos lá ver. Festa em Mãos, não é?
4: Sim, vai lá.
0: Deixamos-te ouvir, Paulo, vais ter que repetir.
4: Vai lá estar o Albatroz em Mãos.
0: Ah, boa. Uhum.
4: Sim, e na Ribeirinha de Musta temos o Costa Beiro, mais alguns grupos. Não sei.
0: Epa,
4: assim, não
0: sei. Então são festas da romba, hein? Sim mesmo.
4: É festa da romba.
0: Mas nada, bota festa nisso. O outro diz bota fogo no terreiro, este é bota festa, mais nada.
4: Bota festa, mais
0: isso
4: nada.
0: Mesmo. Então, Paulo, olha, um abraço grande para ti e até
4: segunda.
0: Segunda-feira. Está bem?
4: Ok, um grande abraço.
0: Um abraço, muito obrigado. Um abraço, um abraço. Ora, vamos em frente. 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Ora, muito bem, o meu amigo BT acabou de me dizer o nome do meu grande amigo, hein, que está sempre a ouvir a Terra Quente, em Múrcia. Eu não sabia, mas ele está sempre a ouvir. É o Sr. Videira. Ora, então para o Videira, aquele abraço e obrigado, hein, por ouvir a Terra Quente. E sabe tudo, ele conhece as pessoas todas. Este que liga para aqui, aquele que liga, tudo, tudo, tudo. Amigo Videira, um abraço grande, um dia destes, um cafezinho, hein? Eu combino com o BT, o meu camba. Ora, vamos em frente. Bom dia. Será que sim? Será que temos aqui alguém? Não, entretanto desligaram. Pronto, está bem. Também estou a falar muito hoje, pois.

0: Ora, muito bem, vamos em frente, 7h48. Ah, pois, a Margarida gosta é desta música. Porque, como disse a dona Gina, não é? Pois. E é bonita, esta é mais bem disposta. Ora, vamos saber quem está do outro lado. Bom dia.
1: Ah, cantador do
0: Olha, Fado. Olha o nosso Fernando. Ai, não,
1: bom dia.
0: Então. Quem canta, sou mal espanta, meu amigo.
1: É verdade. Tu és o rapazão a cantar.
0: Olha, já estou convidado, já tenho 4 ou 5 festas.
1: Ah, pá, agora ali ao pé da terra da minha mulher e na Ribeirinha, que a minha esposa é de Balungo, há festa. Ali logo em cima, agora perdi o nome. Logo em cima aqui, agora o Paulo falou.
0: Ah, assim, em Demãos.
1: Em Demãos também. Uhum. E há sempre aí festas agora a viar.
0: Nada, eu por acaso até já fui convidado para 2. Eles ligaram-me, disseram, oh, Zé, desculpa lá, pá, ouvimos dizer que tu é que eras o tal. Disse, pronto, eu para não me gabar até disse, não, até nem é assim tanto e tal. Ah, é que nós normalmente queremos acabar a festa às 4 da manhã, mas o sol fica sempre até às 5. E disse assim,
1: mas
0: pronto.
1: Mas marca lá que eu depois transporto.
0: E eu disse assim, não há problema nenhum, então, eu rapidamente os mando para casa. Pronto. Diz ela, é mesmo por isso. Muito bem, muito bem. Fernando, e a nossa dona Aninhas, como é que está?
1: Ah, agora está bem. Vamos ver se mantém assim muito tempo.
0: Ela hoje é uma menina pequenina.
1: É, e não sabe, ela teve uma surpresa.
0: Ah, é?
1: A minha irmã veio cá ter.
0: Ah, pronto.
1: Ela teria filho ao pé dela hoje.
0: Assim está bem. Olha, ainda bem que sim.
1: Está a passar o dia.
0: Ainda bem. Essas surpresas é que são agradáveis. Não é? Claro que sim. Então, Fernando, vamos lá saber. Bom dia para quem?
1: Olha, bom dia. Hoje vai para ela com muita saúde, muitas felicidades. Junto de nós, tenha um feliz aniversário. E bem, os bons dias para toda a gente que está na terra quente. Está tudo por hoje.
0: Bota quente nisso, Fernando. Bota quente.
1: Ui, rapaz. Ontem foi demais e traz ontem.
0: O problema é que hoje também vai ser.
1: Ah, pronto, temos que aguentar, mas tem sido demais.
0: É,
1: veio logo a matar.
0: É,
1: até os animais abrem na boca.
0: Sim. Não é fácil. E depois à noite também está calor. À noite.
1: Tá.
0: Até lá para as 10h30, 11 horas, antes de vir aquela brisa, está quentinho. Mas pronto, manda quentinho. Quem pode, obedece quem deve, meu amigo.
1: Temos que aguentar.
0: Claro que sim, então. Aguenta coração, como diz o brasileiro, não é?
1: É isso.
0: Então, meu amigo, um abraço grande, tudo de bom.
1: Obrigado. Bom dia para ti também, um abracinho. Tchau.
0: Muito obrigado, até mais logo. Ora, muito bem. Ora, parece-me a mim que já não temos ninguém. Não, mas eu tenho aqui uma música para ouvir. Ah, pois. Esta é para todos os ouvintes da Terra Quente. Mais nada, são os melhores. Não falhe. 105.2, 105.5 e terraquentefm.net.

0: Muito bem, esta música é tão bem disposta. Estamos quase a terminar esta edição e a última participação está do outro lado. Vamos saber quem é que vai fechar o programa. Bom dia.
1: Bom dia.
0: Olha, Esturão, já está a nossa Olha agora.
1: Agora que foi.
0: Já viu? E tive aqui uma
1: Agostinha,
0: branca.
1: Agostinha.
0: Eu ainda estava a cantar, ó Dona Agostinha. Estava a cantar, por isso é que, pronto, às vezes
1: pois,
0: acontece.
1: Passou.
0: Ó Dona Agostinha, como está, minha amiga?
1: Olha, estou bem, mas está muito calor toda.
0: Pois está.
1: Tem-se levantar cedo para ir para o campo e chegar a esta hora. Que não se pode trabalhar lá fora com o calor.
0: Então quer dizer que já foi para o campo?
1: Então, para regar, olha.
0: Pois claro.
1: Ai, Nossa Senhora da Fátima.
0: Mas pronto, olha, minha amiga, é o que temos, é nesta altura,
1: não
0: é?
1: Não há nada a fazer.
0: Isto aqui para nós não é nenhuma novidade. Eu lembro-me perfeitamente, há muitos anos atrás, nesta altura, havia uma feira que era a Feira da Região Norte, aqui, a Feira das Atividades Económicas. Portanto, era sempre em maio. E já na altura tivemos, assim, noites e dias, assim, muito tórridos. Portanto, não é linear, não é? Porque não é todos os anos. Mas pronto, mas segundo os senhores da meteorologia, dizem que isto vai ser recorrente a partir de agora, todos os anos.
1: Também ouvi na televisão.
0: São as alterações climáticas.
1: Para toda a Europa.
0: É verdade.
1: Calor.
0: Minha amiga,
1: a minha filha diz que na França aquece, mas lá é diferente. Porque há muitos prédios, há muitos carros, É muito diferente de nós aqui. E logo aqui nas aldeias que não tem nada a ver.
0: Pois não.
1: Claro, puro.
0: É verdade. Mas pronto, enfim.
1: Só carvalho e gestas e assim.
0: É a natureza boa.
1: E mesmo, é muito diferente.
0: Lá é só tijolo, o que é que é? Então é o que é. Dona Agostinha, para quem é que vai? Bom dia, minha amiga.
1: Olha, bom dia vem para o filho, para a Nora, para as netinhas, para a Olvira também, toda a família, para a senhora Elise, a senhora Manuela, a senhora Milcar e a esposa, para o senhor Fernando. Olha, e os parabéns da mãe, muitos anos de vida, muita saúde, e para a Nazaré também, para a Lúcia, para o Albino, para o senhor Freitas, para todos os imigrantes que estiveram a ouvir, para o Carlos que está na Suíça, para o Miguel, para a Maria José, para o senhor Adriano, as mulheres da senhora Margarida, a Ana de Candoso, o Chico Padeiro, a senhora Adelaide e o senhor Francisco, para a Lisete, para a Verónica, muitos beijinhos para a Verónica, para o Pedro, para a Fató, para os seus pais, para os seus sogros, para o Tosé, para a Maria João, para o Mateus. Olha, e até segunda, se Deus quiserem. E um bom fim de semana para toda a gente. E cuide-se do calor e beber muita água fresquinha ou gelada.
0: É verdade. Muito bem, Dona Agostinha.
1: Geladas não, nem sumos. É, principalmente a água. A água faz bem a toda a gente.
0: Nem mais. Água é vida, então, minha amiga.
1: É. E até a segunda, se Deus quiser, para toda a gente. E os pastores. E olha, e para o Marco e para toda a família.
0: Isso mesmo, muito bem. Beijinho grande, então até a segunda.
1: Até a segunda, se Deus quiser, Tosé.
0: Deus, muito obrigado. Minha gente, fiquem bem, até logo.
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0: Bom dia, 29 de maio de 2026, acontecimentos históricos. Em 1500 morreu o navegador português Bartolomeu Dias, o primeiro europeu a dobrar o Cabo da Boa Esperança. Em 1919, uma observação do eclipse solar total, realizada em Sobral, no Brasil, e na Ilha de Príncipe, em São Tomé e Príncipe, confirmou pela primeira vez a teoria da relatividade geral de Albert Einstein. Em 1953, o neozelandês Edmund Hillary e a sherpa nepalês Tenzing Norgay tornaram-se nos primeiros alpinistas a alcançar o cume do Monte Everest. Em 1985 aconteceu a tragédia do estado Eisel, em Bruxelas, onde 39 adeptos morreram e centenas ficaram feridos devido à queda de um muro antes da final da taça dos clubes campeões europeus. Agora, aos destaques da imprensa. No público, proteção de dados defende que donativos a partidos sejam divulgados. O parecer da Comissão Nacional de Proteção de Dados aponta regulamento europeu como particularmente relevante e sugere que donativos partidários mais elevados sejam de publicidade obrigatória. Laurie Anderson: vivemos tempos surreais, os artistas não têm qualquer hipótese. É a entrevista de hoje no público. É a operação emergente. Negócios feitos por autarquias do PS rondam os 2 milhões de euros. Ainda irão aos Estados Unidos, acordo para mais 60 dias de tréguas, aguarda ok de Donald Trump. No Jornal de Notícias, caos nos aeroportos deixa passageiros sem proteção e mega operação policial cerca PS de Lisboa e visa contratos de 2 milhões. Em Famalicão, prisão para grupo do 10 que agrediu em e ainda no JN, há 25 anos que não estavam 40 graus no mês de maio. No Correio da Manhã, assessor de carneiro e mulher detidos em rede de favores, negócios suspeitos de 2 milhões. Marco Silva hesita a esperar pelo Benfica e vítima de acidente morre após 4 horas sem vigilância na urgência. É mais um caso contado em Faro. Idade da reforma quase nos 67 anos, agora são 66 anos e 11 meses já a partir de janeiro. No Diário de Notícias, empresários avisam que vão subir mais os preços até setembro. E Carlos Lopes, em entrevista: nunca vivi para ser herói, vivi para ser melhor. Ainda a operação emergente, PS quer distanciar-se da investigação que envolve autarca e assessor. Agora aos jornais desportivos, do jornal A Bola: Gustavo Sá, analista do Benfica, médio agrada ao Clube da Luz. Águias tem de subir fasquia por Marco Silva, é também o destaque. Pedro Lima quer conquistar tudo, apresentado no Sporting. E Diumbiá vai criar impacto, é bom investimento. São algumas das considerações na primeira página. Gansos ficam no escalão principal. O Casa Pia venceu o Torriense por 2-0. No Record, 15 milhões e adeus. Águias só querem que Real Madrid pague Mourinho. Ainda não houve contactos diretos com o treinador ou com o clube espanhol. Cláusula dos 7 milhões expira hoje e a SAD não irá negociar. Florentino passa o cheque após as eleições. No Sporting é incrível, diz Pedro Lima, que foi apresentado. Rui Costa é um senhor, diz Vilas Boas, que não confia em varandas. Na primeira página do jogo, Vilas Boas ameaça com tribunais. Ideia do Nacional pode implodir o futebol português. 80 ou 90% da democracia dos adeptos está concentrada entre os três grandes. Marco Silva faz desconto, isto no Benfica. Jogar a Champions é a realização de um sonho, diz Pedro Lima, que foi apresentado no Sporting. Por cá, nas notícias da Terra Quente, está oficializado Luís Saraiva, vereador independente da Câmara de Mirandela, que tinha sido eleito pelo Chega nas autárquicas do ano passado. Até aqui, sem pelouros, passa a vereador em regime de permanência a tempo inteiro, com funções executivas na governação local. A proposta nesse sentido foi ontem aprovada em reunião de Câmara.
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0: S, já tem idade para ter juízo. E venho de balda FIFA, ali do Nordeste Transmontano.
1: Oh, moçada, nascer antigamente era como arrancar um dente. Era simples, bruto e chamarcar em Nantes. Nasci achando que calhava. Em casa, no corral, atrás da igreja, ou até no meio do caminho entre o tanque e a feira. A mim, olha, a mim como ninguém me queria ter, tive que nascer sozinho, caralho. Nasci em casa. Minha mãe tinha ido à feira a Vinhais a comprar meias e bacalhau. Eu nasci às 4 da tarde. A minha mãe só chegou na carreira das 6. Lá vinha ela com 2 chaquitelos de cebolas. Nem sabia que já era mãe outra vez. Meu pai, como era um homem de recursos, um homem sabido, já tinha tido 4 crios. Eu, ao ver que eu tinha nascido, deu-me logo um biberão que tinha ali à mão. Uma bota de 4 litros, com tinto de 14 graus. Botamos ali um tabique, ali uma chouriçanha que tinha ali pendurada e uma orelhanha cozida que tínhamos num pote, um cibo talhado aqui com a cúdia. Olha, foi ali que ganhei resistência e que mamei os meus primeiros leites para reforçar o fígado e o esôfago. Agora, para nascer é preciso ecografias em 3D, 4D, 5D, parteira, obstreta, doula, anestesista e um fotógrafo profissional, com drone e tudo, para fazer um nascimento. E já ninguém nasce em casa, não, senhores? Ah, eu quero parir na yoga, com luz ambiente e música relaxante e óleo essencial de alfazema. Ou depois não se pode dar nada ao garotolo. Nada de glúten, nada de sal, nada de enchidos. No meu tempo, o cordão umbilical que era cortado com a faca de untar o presunto com um toucinho, um facalhoto rapar os recos. O bebê ia logo ao colo do burro apresentar a chave de vizinhança. Agora, caralho, precisam ter 2 anos para sair de casa. E este não é risco. Ui, Jesus, Jesus. Que é esta coisa, meu queijo.
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6: 9 horas.
7: Silvio Santos ainda não decidiu se vai candidatar-se a um terceiro mandato na presidência da Direção dos Bombeiros de Mirandela, cargo que ocupa desde 2020. As eleições são em dezembro. Colocar a inteligência artificial ao serviço dos agricultores na gestão das pragas do olival, otimizando recursos e de uma forma mais eficaz. É este o propósito do projeto AgriPest Forge, que está a ser desenvolvido há cerca de 4 meses e que tem como um dos parceiros o Instituto Politécnico de Bragança. Foi recentemente apresentado em Mirandela às associações de agricultores e Paula Batista, do IPB, explica o que é afinal este AgriPest Forge.
8: O que nós pretendemos é utilizar imagens de armadilhas para monitorizar pragas no olival, de armadilhas manuais que já estão disponíveis no mercado, e a partir dessas armadilhas nós adquirimos imagens das pragas que são capturadas por essas armadilhas e basicamente o que fazemos é tentar, a partir destas imagens reais, criar imagens por inteligência artificial, de forma a originar imagens artificiais que permitam depois otimizar algoritmos para identificar pragas em situações reais. Portanto, digamos, é uma ferramenta que basicamente o que estamos a fazer em linguagem simples é criar imagens artificiais com base nas reais que contêm as pragas para depois treinar algoritmos para identificar as pragas em situações reais de campo.
7: Paulo Batista não tem dúvidas que esta nova ferramenta de IA vai facilitar o trabalho das associações de agricultores e dos próprios olivicultores, revelando que a intenção do projeto é que em 2029 já sejam desenvolvidas armadilhas robóticas que façam a captura das pragas e enviem informação aos agricultores através de uma aplicação, fornecendo indicações de como devem atuar.
8: O que estamos aqui a desenvolver são ferramentas que vão depois facilitar muito o trabalho dos agricultores e das associações que na atualidade fazem uma monitorização destas pragas de forma manual, através de instalação de armadilhas cromotrópicas ou outras, que obrigam o agricultor ou então as associações a ir aos locais a contar o número de insetos capturados por estas armadilhas e, portanto, tudo isso tem custos associados. E daqui o que estamos a fazer é criar uma ferramenta que possa facilitar este arte de trabalho e também economizar muito dinheiro nas deslocações, em recursos humanos, não é? A ideia aqui é posteriormente desenvolver armadilhas robóticas que fazem a captura destas pragas, conseguem identificá-las automaticamente e depois enviar esta informação ao agricultor através de uma aplicação, por exemplo, telemóvel, que vai dar informação ao agricultor da abundância de praga e sugestões de modo de atuação.
7: Para além dos agricultores, Paula Batista considera que esta nova ferramenta de inteligência artificial pode ser importante para os próprios decisores políticos.
8: Daqui a 3 anos já tínhamos resultados já físicos que possam ser utilizados depois, sobretudo pelos agricultores, não é que isto tem interesse sobretudo para agricultores, mas obviamente também para associações e também para decisores políticos, não é? Porque se quiserem, vamos imaginar, se quiserem, e hoje em dia eu sei que isso já está, e os decisores políticos têm muito interesse em utilizar muito este tipo de ferramentas de inteligência artificial, não só para economizar recursos, mas também recursos humanos, e poderia, por exemplo, isto poderá ter interesse para os decisores políticos para monitorizar, por exemplo, pragas a nível nacional, com uma rede distribuída a nível nacional, obviamente terá que ser bem delineada, de forma a dar esta informação, por exemplo, às direções regionais, as próprias direções regionais poderiam utilizar este tipo de ferramentas para depois poder emitir os seus avisos aos agricultores de uma forma mais prática e mais economicista.
7: O projeto AgriPest Forge é financiado pela Fundação para a Ciência e Tecnologia, tem como parceiros o IPB e a Associação Fraunhofer, uma organização alemã de pesquisa que tem uma delegação em Portugal. Silvio Santos ainda não decidiu se vai candidatar-se a um terceiro mandato na presidência da Direção dos Bombeiros de Mirandela, cargo que ocupa desde 2020. As eleições vão acontecer em dezembro deste ano e Silvio Santos diz ser prematuro estar a adiantar qual será a sua decisão.
6: É bastante prematuro. Os atos eleitorais ocorrem em dezembro. Nós temos projetos muito interessantes a desenvolver, como já lhe disse, nomeadamente a envolvente das candidaturas 2030 que vimos recentemente aprovadas. Estamos otimistas, estamos motivados, mas obviamente estamos a mais de meio ano. É preciso, isso tem que ser, não pode ser a vontade de uma pessoa, tem que ser a vontade de um grupo, tem que ser a vontade do Corpo de Bombeiros, tem que ser a vontade da população, tem que ser a vontade sobretudo dos associados. Estamos de consciência plenamente tranquila e conscientes dos problemas e das coisas boas e das coisas más que temos feito, que temos a melhorar, temos a viver ainda, mas estamos sobretudo determinados em chegar a dezembro com a consciência tranquila que temos no dia de hoje. A disponibilidade de cada um de nós, de cada um dos órgãos sociais, só mais, muito, muito mais próximo é que poderemos confirmar essa disponibilidade, obviamente.
7: Silvio Santos adianta que a saúde financeira da Associação está estabilizada e que, por agora, a maior dificuldade da corporação prende-se com a escalada dos preços dos combustíveis, desde o início do conflito no Médio Oriente, que fez aumentar a fatura mensal.
6: Tem o impacto do aumento dos combustíveis e nós que temos um consumo entre os 10, 12 mil litros mês, é natural que isso seja uma preocupação porque os bombeiros continuam sem poder fazer impactar, sem fazer ter esse reflexo no preço do custo do nosso serviço. Portanto, não há mais do que, de facto, ter esperança que o mercado volte a estabilizar e subsistir dentro daquela que é a nossa almofada financeira, subsistir e resistir, mas era muito importante que, sobretudo a nível central, houvesse um olhar muito sério para este problema das 450 associações que o país tem. Para, temos um acréscimo na ordem do acréscimo que teve o combustível. Neste momento, uma fatura que seria de 15 ou 16 mil euros, facilmente ascendo aos 20 mil euros. Portanto, tem um impacto muito significativo.
7: A 7 meses de terminar o seu segundo mandato como presidente dos Bombeiros de Mirandela, Silvio Santos ainda não adianta se vai ser recandidato a um possível terceiro mandato de mais 3 anos. Silvio Santos já tem um historial de ligação à Corporação Mirandense, dado que entre 1996 e 1999 foi bombeiro voluntário no Corpo Ativo e durante o mesmo período foi assistente de contabilidade da Associação. Entre 1999 e 2006 chegou a ser adjunto de comando e entre 2006 e 2013 assumiu as funções de segundo comandante do Corpo Ativo da Corporação. Os trabalhos de requalificação do pavimento da Estrada de Corujas, em Macedo Cavaleiros, estão prestes a começar. Esta semana tiveram início os trabalhos de preparação da obra, que deverão decorrer durante cerca de 3 meses. A intervenção era há muito aguardada pela população. Os trabalhos estão a cargo do município macedense e, segundo o presidente da autarquia, Sérgio Borges, representa o cumprimento de uma promessa eleitoral.
9: Sim, foi uma das bandeiras, entre aspas, da campanha para as freguesias, neste caso para Corujas. Estamos a falar de uma obra que já é uma ambição desta população já há cerca de 7, 8 anos e podermos ter nós a iniciar e dar início a esta obra, obviamente dá um grande alento a este executivo e estamos no caminho certo. A ideia é mesmo esta. Já estivemos no terreno, já estivemos com o chefe de divisão das obras e com o presidente da junta de freguesia e o empreiteiro também a ver a melhor forma e a preparar tudo para que exatamente fique a obra como está proposta e como está contratualizada.
7: A obra inclui a aplicação de massas bituminosas, limpeza e nivelamento do terreno, abrangendo uma área de cerca de 7.500 metros quadrados. Com esta requalificação, o objetivo é melhorar a qualidade de vida da população da aldeia, acrescenta o autarca.
9: Estamos a falar basicamente da rua principal que atravessa Corujas de uma ponta à outra. Temos que também ver, e muitos anos em que há o certame da feira da castanha em Corujas, e foi sempre uma ambição desta população, já há mais de 8 anos, ter este pavimento, esta rua principal pavimentada. Estamos a falar de sítios onde é mais... O pavimento não está irregular e são anos e anos de chuvas e anos e anos de lâmias e anos e anos de não ter, de ter à porta de casa tudo enlameado e tudo mal feito, não é? E nós estamos a tentar fazer com que realmente consigamos ir de encontro a esta ambição da população de Corujas e conseguirmos isso, conseguimos iniciar estas obras, dá-nos um bastante gosto e bastante satisfação. Estamos a trabalhar bem.
7: O investimento previsto é de 180 mil euros. O Executivo da Câmara vai continuar a apostar na requalificação viária nas aldeias do Conselho. As próximas intervenções devem decorrer nas localidades de Olmos e de Malta.

0: Opinião Independente na Terra Quente FM, como é habitual, cá estamos de regresso para mais uma semana, mais dois temas. Alexandre Pacheco.
1: Olá, bom dia.
0: Estava na lua agora.
1: Estava. As manhãs são complicadas.
0: Claro que sim. Bom, os dois temas que hoje vamos abordar, já vamos saber quais são. O primeiro deles tem a ver com mais um artigo de opinião, que também já não é a primeira vez que traz aqui a sua autora, não é?
1: Sim, Helena Oliveira, sim, sim.
0: E que fala do tal contexto de urgência permanente que agora vivemos, excesso de informação, pressão para responder em tempo real. Muitas organizações começam a perder precisamente aquilo que distingue estratégias de reação. Estamos a falar aqui das velocidades, não é? Que isto agora é uma velocidade extrema. E que tem consequências, claro que sim.
1: Sim, tem consequências e ela centra muito o artigo no mundo empresarial. Uhum. E distingo muito aquilo que é um ritmo mais estrutural, mais tranquilo, em que há uma reflexão permanente da organização e dos seus componentes humanos quanto àquilo que se está a fazer e o que é preciso alterar para melhorar o produto que está a ser construído ou o serviço que está a ser prestado. E depois o tempo curto, que é o tempo da reação, em que basicamente a empresa está continuamente a pensar no curto prazo e em satisfazer o mercado com aquilo que são as solicitações do mesmo. E, portanto, depois as mesmas empresas que vivem obcecadas com o dia-a-dia são as mesmas empresas que gastam fortunas em aconselhamento exterior para pensar em trabalhar com o mundo estrutural. Quer dizer, quando a própria empresa poderia, um pouco à semelhança do que faz a DST de Braga, não é? Daquele grande empresário que tem uma carteira fabulosa de encomendas internacionais, mas que, no entanto, tem um tempo diário em que os seus funcionários leem os grandes autores da filosofia, em leitura, em tertúlia dialógica, tira uma hora de trabalho para fazer
0: isso. Ou seja, estamos a falar de um caso raro, não é?
1: Estamos a falar, certo, de um caso raríssimo que vai sendo paulatinamente seguido e acompanhado por muitos empresários que se movimentam mais no mundo cristão, no mundo da Igreja, e que são convictos crentes e que percebem que é preciso ir um bocadinho mais longe daquilo que é a produção de reação. Portanto, é preciso aqui estruturar, pensar, abrandar, ver os padrões, analisar padrões, focar, perceber como é que vai ser a empresa se o cenário internacional não mudar, como é que vai ser a empresa daqui a meia dúzia de anos ou daqui a 10 anos. Trabalha-se um bocadinho da década para cima e não da década para baixo. E tudo isto está a ser importante até para tentar situar as empresas, os empresários e os seus trabalhadores numa lógica de um cenário que é um cenário muito volátil, que é um cenário muito inconstante.
0: Sempre em constante mudança.
1: Sempre em constante mudança. Falaremos disso a propósito depois do segundo tema, mas hoje em dia criar cenários macroeconómicos é uma espécie de jogada de lotaria. Não se sabe muito bem como é que vamos nós estar daqui a...
0: Se calhar podemos fazer aqui uma analogia com os mercados, não é? Os mercados também sempre subiriam conforme as declarações do senhor, do nosso amigo, não é?
1: Veja o que aconteceu há dois, três dias atrás. O petróleo estava em baixa. Uhum. Porque alegadamente estava a fazer-se um acordo com o Irão que estava praticamente concluído. Mas de um momento para o outro, e de propósito, com as negociações a decorrer, há bombardeamento no sul do Irão. O petróleo subiu imediatamente. Tudo isto traduziu-se para aquele circuito habitual, traduziu-se em milhares de milhões de ganhos.
0: Claro.
1: De ganhos. Ou seja, a política internacional neste momento está a ser usada para fazer negócios. Não é para estabelecer diplomacia, não é para estabelecer relações internacionais, não é para vencer conflitos, é para, através de um discurso que vai alterando,
0: estamos a dar primazia
1: mexer nos mercados.
0: Estamos a dar primazia ao show-off, pode-se assim dizer, não é?
1: Basicamente, nós hoje em dia, nas três grandes potências, não temos presidentes. Temos empresários. E empresários no sentido curto do termo. Eles estão muito mais preocupados em que a sua entourage de amigos, de empresários, ganhem, e ele também, e eles também, e a sua família também, do que propriamente estar a resolver os grandes problemas internacionais. E os cidadãos vão entrando na onda, os próprios comentadores nacionais, nossos e dos outros países, também entram na onda e tentam perceber aqui digamos que, uma razoabilidade nisto. Só que não há razoabilidade nenhuma que não seja ganhar dinheiro.
0: Nós tínhamos abordado esta questão numa outra lógica, não, na perspectiva da empresa, ou das empresas, aliás, mas tem tudo a ver com aquilo que o próprio Sr. Pacheco vinha a dizer, que estamos a corroer a própria... Quem faz este artigo de opinião, Helena,
1: sim,
0: não é?
1: Sim.
0: Acaba por dizer isso mesmo, que estamos, de facto, a acelerar e continuar a produzir qualidade, mas depois estamos a corroer a capacidade de pensar. Precisamente.
1: Exatamente.
0: Por essa velocidade ser cada vez... Claro. Maior.
1: Ou seja, estamos a agir como reatores e não como sujeitos. Ou seja, estamos a entrar na onda, mas não estamos a surfar a onda com total domínio da mesma. Portanto, estamos a ir na onda. E isto é terrível se nós quisermos perspectivar o que é, por exemplo, o diálogo intergeracional. O que é, por exemplo, que mundo é que nós queremos deixar aos nossos filhos ou aos nossos netos? Antes as pessoas pensavam assim, e tentava-se criar aqui um trajeto evolutivo que garantisse aquilo que é o mínimo para existir uma civilização, com regras, com normas, com procedimentos aceitos por todos. Ou seja, o que é um regime democrático? E atualmente não há esta capacidade de estabelecer elos entre tempos que são diferentes. O tempo do acontecimento, o tempo da conjuntura, o tempo da estrutura.

0: um discurso estratégico. A estratégia é isto. Não é apenas eu preciso hoje de produzir 1.000 parafusos, mas não sei quantos parafusos vou produzir amanhã. Nem sei se amanhã vou produzir parafusos. Portanto, aquilo que é eu estruturar a minha empresa para eu próprio conseguir com ela mexer no mercado
1: Hoje isso não está a
0: e
1: acontecer.
0: criar necessidades no mercado e levar as pessoas a consumir, isto está a ser um bocadinho ao contrário. As empresas estão apenas a ir na onda e não estão a criar produtos.
1: E isto pode trazer, obviamente, consequências graves para as empresas, não é?
0: Criar problemas nas empresas e criar problemas nos empregados. Quando dizia ao público anteontem, penso eu, que cerca de 70% dos trabalhadores está numa situação de pré-burnout, ou seja, está numa situação que a qualquer momento pode ter que deixar de trabalhar. Nani, por razões várias, por cansaço mesmo. Um dos pontos fundamentais do artigo eram os problemas de saúde, nomeadamente as questões relativas com a tiroide e com a falta de um diagnóstico na maior parte das situações. Mas o que é um facto é que o ritmo hoje é tão intenso, os ciclos de execução são tão curtos, não há propriamente ciclos de planeamento, há apenas ciclos de execução, é preciso faz-se. Mas não se pondera se a melhor forma de fazer é aquela, se o melhor preço custa é aquele, avança-se.
1: Nada é planeado, nunca se sabe ao certo o que é que vai
0: Isso,
1: acontecer a seguir, certo?
0: exatamente. Portanto, falta reflexão, falta debate, falta eventualmente até desacordo, falta análise e falta visão de longo prazo. E se perguntar, aos grandes empresários, não serão necessariamente todos portugueses, há alguns grandes empresários portugueses, nomeadamente esse da DST é um grande empresário português com uma carteira de negócios superior, talvez, aos seus 30, 40 milhões de euros ano. Só em mecenato ele gasta 6 milhões. Só em mecenato. E tem, no Teatro de Braga, tem lugares para todos os seus funcionários. Tem assinatura de lugares permanentes para os seus funcionários. Portanto, há aqui toda uma abrangência que é exemplar e que outros
1: Deveriam seguir.
0: deveriam seguir. E veja uma coisa, a propósito, por exemplo, do acordo laboral e tudo isto. Paulatinamente, semana após semana, e às vezes mais do que uma vez por semana, temos os relatórios de resultados das empresas. Cite-me um que tenha tido prejuízo. Ou seja, o acordo laboral. Não que poderá vir a ser, se é que vai ser alguma coisa. Mas com as leis laborais que hoje temos, as empresas estão a ter lucro. Os bancos estão a ter lucro. Então, as nossas leis laborais são inimigas do lucro. Estão a criar problemas às empresas. O que é que nós queremos fazer com esta putativa reforma que ninguém sabe muito bem o que é que querem?
1: Ora,
0: Percebe?
1: abriu-me aí uma janela de oportunidade para avançarmos para o segundo tema, que tem precisamente a ver com isso, não só com isso, mas com outras situações. Isto porque, constantemente, agora nos últimos tempos, se tem falado nisso e também na atuação do governo em outras matérias. Mas, isto porquê? Porque já o ano passado, por esta altura, se falava que, previsivelmente, durante a discussão do Orçamento do Estado, que poderíamos ter aqui a possibilidade do governo cair mais uma vez e agora volta a estar
0: Para o próximo
1: para o
0: orçamento,
1: próximo orçamento, lá para outubro, portanto,
0: sim,
1: isto poderá novamente
0: outubro, novembro,
1: acontecer.
0: sim.
1: Professor, o que é que acha? Temos aqui, temos que estar preparados, lá está o tal planeamento, temos que estar preparados para isso ou não? Mediante aquilo que tem acontecido, a contestação ao governo tem sido cada vez mais, as sondagens também estão a ditar aqui que as coisas podem. Se bem que há sondagens para todos os gostos, não é? Mas pronto. Mas de qualquer forma, nota-se aqui uma queda
0: Sim.
1: do PSD, neste caso da
0: Da
1: própria
0: AD.
1: AD. O que é que acha?
0: Olha,
1: Podemos estar podemos esperar isso, ou pelo menos está ali na corda bamba? O que é que acha?
0: eu diria queda da AD, diria queda do PSD, porque eu não sei o que é AD. Não sei, nem sei neste momento sequer qual é o peso
1: Do CDS, não é?
0: do CDS. Eu sei que fazem congressos muito bonitos e aparentemente cheios de unidade e cheios de gente. Mas depois nos atos eleitorais não vejo votos. E, portanto, eu não sei o que é o CDS neste momento. Não sei o que é o CDS neste momento no Conselho de Mirela, no Distrito de Bragança, no Norte, e também não estou a ver com uma grande reflexão e com grandes propostas a nível nacional. Acho que o Congresso foi um show-off, mas não foi mais nada do que isso. Agora, o que nós sabemos

0: sim, é que temos um PS a subir, na casa dos 33%, temos um Chega a consolidar a sua votação e a consolidar o seu segundo lugar no panorama político português, e temos uma AD a descer para baixo do Chega. E aquilo que me parece que salienta, reforça, sublinha os graves problemas de afirmação deste governo, porque os tem, é o facto da maior parte das críticas que são feitas na praça pública são do interior do partido. Uhum. Percebe? E isto é revelador de como alguma coisa não está bem naquela casa. Se ler o que o Pedro Marques Lopes diz, se observar os silêncios do Dr. Passos Coelho,
1: de vez em quando a imprensa
0: boa para o Dr. Passos Coelho. Eu estava outro dia a registar o meu Euromilhões e vi naquelas revistas cor-de-rosa carregadas de informação sobre Passos Coelho. Com títulos de género, viver com pouco, ele vive apenas do seu salário, coitado, é um homem que está completamente devotado à causa, ao país, é um Salazar melhor, mais positivo, mais cheio de virtudes. Mas o que é um facto é que o homem, eu até quase gostaria que ele ganhasse o PSD, porque eu gostava de ver o que era ele governar sem ser num tempo de vacas magras. Mas aquilo que eu quero dizer é o seguinte, é que ele é um permanente cutelo em cima do PSD. O Luís Montenegro tenta desesperadamente fazer de conta que ele não existe, porque já sabe que se comentar ainda vai agravar mais a sua situação. E depois temos o Chega, que é uma espécie de coceira desagradável. Pá. É uma espécie de coceira desagradável, porque não se vê nada, mas a coceira existe. E não paramos de coçar. Não, eu não vejo nada, mas sim, dá a
1: portanto, mas isto, grosso modo, não augura nada de bom para os próximos... Nada de bom no que diz respeito à tal estabilidade que tanto se fala. Não é? Isto é impossível, até porque estamos a falar de um governo minoritário. Mas, de qualquer forma, está sempre... A todos os anos vai estar isto em cima, falta, né, em cima da mesa.
0: Sim, mas tem que se arrumar a casa. Uhum. Porque, assim, falta coesão interna. Há ministros que são muito débeis. Parece que até estão lá contrariados. Não queriam estar, mas... teoricamente estarão a fazer um favor a alguém, tão contrariados. Têm tido, às vezes, posições públicas muito sofríveis, muito até incorretas, a raiar até algum desconhecimento das pastas que deveriam dirigir. Não há um planeamento de médio e longo prazo, não se entende muito bem o que é que vamos fazer com os fundos, quais são as grandes opções do plano.
1: Sim, agora vem aí essa questão, a tal dor de cabeça, porque está a acabar o prazo do PRR e vamos perceber como é que é a execução, que os últimos números não eram nada abonatórios, não é?
0: Temos problemas terríveis do inverno que não estão resolvidos e eu agora acho que já começa a ser demais. Depois destes meses todos que tivemos que dar o benefício da dúvida, Eu quase que me atreveria a dizer que um país não tem razão de ser se, passado 4 ou 5 meses, não conseguir resolver os problemas de uma tempestade.
1: Estamos a falar da questão de Cristo.
0: Não tem, percebe? Não tem. Não é razoável. Não é razoável que haja pessoas à espera de um telhado para uma casa, que haja situações ainda de alguns problemas de comunicação, que haja toda uma matéria combustível que está espalhada por todo o lado e que a qualquer momento, com estas temperaturas, pode começar a arder, não é razoável já. Uhum. Quando já passaram meses. Claro. Não é razoável. E, portanto, há aqui toda uma inatividade, para além da questão das reformas, que é a grande queixa que o Dr. Passos Coelho faz ao governo, que é não ser reformista. Mas a única reforma que eu saiba que fez, que foi a da educação, mais valia ter estado quieto. Porque eliminou instâncias que não devia ter eliminado, num timing completamente errado.
1: Sim, agora temos aí as escolas profissionais da agricultura também sem perceber a quem é que se devem dirigir, não é?
0: E temos todas as equipas de trabalho que estavam oleadas e que estavam a produzir conhecimento do Ministério, foram eliminadas. Passou para a CCDR um domínio que não devia ter passado, porque as CCDRs já têm matéria demais, não deviam ter mais. Não deviam ter mais. É curioso que nós somos contra o centralismo de Lisboa. Depois concentramos tudo no Porto. ou noutra região administrativa. Isto não tem sentido. Portanto, há aqui toda uma confusão estrutural e orgânica que o doutor Luís Montenegro, como comandante da NAU, não está a conseguir levar a bom porto. Não está a conseguir dirigir o barco para um bom porto.
1: E o cenário não é nada bom, acha?
0: O cenário não é bom, porque há aqui uma questão, voltando à história do cenário macroeconómico, não é? Em tempos de instabilidade, você tem que ter unidade nacional. Se nós temos dificuldade em entender o cenário internacional, toda a situação vai ser muito pior se andarmos aqui à porra e à massa uns com os outros. E aquilo que eu estou cansado de bater aqui consigo é preciso fazer acordos de regime. Temos que chamar os partidos responsáveis, temos que criar...
1: No fundo todos dizem, não é? Todos prometem, mas
0: não
1: fazem.
0: E temos que criar pontos de entendimento, eu diria, em três setores essenciais. Saúde, justiça e as grandes opções de plano. Pensando já no próximo orçamento. Agora, você vê alguém a conseguir ir para além da duração do ciclo político. Voltamos à questão do que estávamos a falar a propósito das empresas. O governo faz exatamente a mesma coisa. Sabe que vai ter uma legislatura de 4 anos.
1: Mas trabalha,
0: não consegue
1: trabalha
0: pensar
1: só
0: para além disso.
1: Ano a ano.
0: A única hipótese que há de tornear isso e de passar por cima disso são os tais acordos de regime. Que diga assim, agora está o PSD lá. Se for para lá o PS, vai prosseguir nestas mesmas linhas.
1: E o que acontece é precisamente o contrário, não é?
0: Exatamente.
1: Quando temos mudança de partidos, mudança de ciclos, há também mudanças políticas, não é?
0: Exatamente.
1: Enfim. Frase da semana, o que tem, Alexandre?
0: Olha, eu tenho, por acaso tenho duas frases, porque acho que são diferentes e têm a ver com os dois temas que tratei. Isto a propósito da desinformação, que é o livro que nós hoje trazemos, eu achei esta frase muito interessante. Todas as comunidades, portanto, comunidades, sociedades, todas as comunidades têm templos e tabernas e cada um escolhe onde vai. Infelizmente, nos dias que correm, vão mais pessoas às tabernas do que aos templos. Mas, se calhar, bom seria que começássemos a pensar também no resto. E a propósito de um livro que eu trarei brevemente, já vou duas ou três considerações sobre esse. Mas a propósito, que o livro chama-se 24/7. E é do Jonathan Crary, que é mais um americano, que escreve este livro, e o título é muito elucidativo, porque é que é? É 24 horas, 7 dias por semana.
1: Ah.
0: E diz ele, o sono, o nosso sono, aquilo que todos nós precisamos para nos retemperar e para... O sono é a maior afronta ao capitalismo. Um empecilho à produtividade. Um reduto da humanidade que é preciso combater. A única fronteira não conquistada pela lógica da mercadoria.
1: Muito bem. Esse será um tema mais à frente, quando trouxer o livro. Agora, o desta semana, a sugestão chama-se Não Acredites em Tudo, um livro de Renato Rocha, como as teorias da conspiração nos tentam manipular. Já tinha falado disso a semana passada.
0: Sim, tinha. Depois, na altura já estava com esse livro nas mãos. Ele é um guionista de vários canais, para além de ser escritor, escreve muitos guiões para novelas e é um homem que conhece detalhadamente as diversas conspirações internacionais, desde os Illuminati até a maçonaria, até aquelas que hoje existem nos Estados Unidos e que são absurdas, porque aquele povo é absurdo, não entendo aquele povo. E ele, portanto, disseca um bocadinho esse mundo e diz-nos que todos nós devemos, de facto, exercitar a nossa capacidade de juízo crítico.
1: Sim, hoje em dia cada vez mais não podemos acreditar em tudo o que vemos e que ouvimos, não é?
0: Porque a desinformação neste momento é uma arma e as pessoas têm que ter consciência de que as coisas são propositadamente ditas para atingir objetivos. Uhum. Não, não é uma questão só de ignorância, é uma questão de instrumento ao serviço do poder. E, portanto, há coisas que se dizem para enganar as pessoas, pura e simplesmente. E aquilo que ele desmonta aí a propósito das vacinas e do movimento anti-vacinas, que é uma coisa absurda, porque essas pessoas acham que têm mais direitos que as outras. Porque acham que têm o direito de entrar numa escola e contaminar toda a gente, porque têm o direito de não tomar uma vacina. E isto é um absurdo, porque quem vive em sociedade tem que pensar em si e nos outros. E não apenas em si. E aquilo que se nota nestas pessoas que são antivacinas é um profundo egoísmo e uma incapacidade de viver no mundo dos outros, de acordo com as regras comuns, não é só com as regras deles. Eles viviam em todo lado.
1: Mas ele aborda muito essa questão.
0: Ele aborda muito isso. e apela, não acredites em tudo, para que cada um de nós assuma o papel de curador e de sujeito e que analise, investigue e que comprove.
1: Muito bem, então a sugestão...
0: É um livro recente de 2020.
1: A sugestão da semana, Não Acredites em Tudo, um livro de Renato Rocha. Com esta sugestão terminamos também a Opinião Independente desta semana. Voltamos na próxima. Até lá. Olá.
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0: Manobras à lupa, saber mais. Os conhecimentos básicos da música. A música é som organizado que pode ser reproduzido por imitação ou notação. A música é diferente do ruído na medida em que os sons de uma porta a ranger, quando se abre, ou das unhas a arranhar um quadro preto, são irregulares e desorganizados. As ondas sonoras que desenham esses sons são complexas e não podem ser ouvidas como tons identificáveis. Quanto ao tom, é o som musical entre o alto e o baixo, tal como soa ao ouvido. Tecnicamente, o tom é medido pela frequência de uma onda sonora ou pela frequência com que as ondas se repetem. Quanto à escala, é uma disposição passo a passo de tons, que muitas vezes serve de base para uma melodia. A clave é um sistema ou combinação de tons, geralmente baseado numa das escalas maiores ou menores, que se destina a servir de ponto de referência e força condutora de uma melodia. A tónica de uma clave é muitas vezes o ponto inicial e final de uma peça escrita numa determinada clave. Em factos adicionais, dizer que todos estes elementos básicos podem ser registados na pauta, que é um conjunto repetitivo de 5 linhas horizontais paralelas. Quando uma peça se desvia da sua clave básica, a isso chama-se modulação.
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0: Bom dia, 29 de maio de 2026, acontecimentos históricos. Em 1500, morreu o navegador português Bartolomeu Dias, o primeiro europeu a dobrar o Cabo da Boa Esperança. Em 1919, uma observação do eclipse solar total, realizada em Sobral, no Brasil, e na Ilha de Príncipe, em São Tomé e Príncipe, confirmou pela primeira vez a teoria da relatividade geral de Albert Einstein. Em 1953, o neozelandês Edmund Hillary e a sherpa nepalês Tenzing Norgay tornaram-se nos primeiros alpinistas a alcançar o cume do Monte Everest. Em 1985 aconteceu a tragédia do estado Heysel, em Bruxelas, onde 39 adeptos morreram e centenas ficaram feridos devido à queda de um muro antes da final da taça dos clubes campeões europeus. Agora aos destaques da imprensa. No Público, Proteção de Dados defende que donativos a partidos sejam divulgados. O parecer da Comissão Nacional de Proteção de Dados aponta regulamento europeu como particularmente relevante e sugere que donativos partidários mais elevados sejam de publicidade obrigatória. Laurie Anderson: vivemos tempos surreais, os artistas não têm qualquer hipótese. É a entrevista de hoje no Público. É a operação emergente. Negócios feitos por autarquias do PS rondam os 2 milhões de euros. Ainda irão aos Estados Unidos, acordo para mais 60 dias de tréguas, aguarda ok de Donald Trump. No Jornal de Notícias, caos nos aeroportos deixa passageiros sem proteção e mega operação policial cerca PS de Lisboa e visa contratos de 2 milhões. Em Famalicão, prisão para grupo de 10 que agrediu enfermeiros e ainda no JN há 25 anos que não estavam 40 graus no mês de maio. No Correio da Manhã, assessor de Carneiro e mulher detidos em rede de favores, negócios suspeitos de 2 milhões. Marco Silva hesita a esperar pelo Benfica e vítima de acidente morre após 4 horas sem vigilância na urgência. É mais um caso contado em Faro. Idade da reforma quase nos 67 anos, agora são 66 anos e 11 meses já a partir de janeiro. No Diário de Notícias, empresários avisam que vão subir mais os preços até setembro e Carlos Lopes, em entrevista, nunca vivi para ser herói, vivi para ser melhor. Ainda a operação emergente, PS quer distanciar-se da investigação que envolve autarca e assessor. Agora aos jornais desportivos, do Jornal A Bola, Gustavo Sá na lista do Benfica, médio agrada ao Clube da Luz, Águias tem de subir fasquia por Marco Silva, é também o destaque. Pedro Lima quer conquistar tudo, apresentado no Sporting, e Diumbiá vai criar impacto, é bom investimento. São algumas das considerações na primeira página. Ganzos ficam no escalão principal, o Casa Pia venceu o Torriense por 2-0. No Record, 15 milhões e adeus, Águias só querem que Real Madrid pague Mourinho. Ainda não houve contactos diretos com o treinador ou com o clube espanhol. Cláusula dos 7 milhões expira hoje e a SAD não irá negociar. Florentino passa o cheque após as eleições. No Sporting, é incrível, diz Pedro Lima, que foi apresentado. Rui Costa é um senhor, diz Vilas Boas, que não confia em varandas. Na primeira página do jogo, Vilas Boas ameaça com tribunais. Ideia do Nacional pode implodir o futebol português. 80% ou 90% da democracia dos adeptos está concentrada entre os três grandes. Marco Silva faz desconto, isto no Benfica. Jogar a Champions é a realização de um sonho, diz Pedro Lima, que foi apresentado no Sporting. Por cá, nas notícias da Terra Quente, está oficializado Luís Saraiva, vereador independente da Câmara de Mirandela, que tinha sido eleito pelo Chega nas autárquicas do ano passado, até aqui sem pelouros, passa a vereador em regime de permanência a tempo inteiro com funções executivas na governação local. A proposta nesse sentido foi ontem aprovada em reunião de Câmara.
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4: Agora sim, já é oficial, Luís Saraiva, variador independente que foi eleito pelo Chega nas autárquicas de 2025, passa a ser variador em regime de permanência a tempo inteiro. Silvio Santos ainda não decidiu se vai candidatar-se a um terceiro mandato na presidência da Direção dos Bombeiros de Mirandela, cargo que ocupa desde 2020. As eleições vão acontecer em dezembro deste ano e Silvio Santos diz ser prematuro estar a adiantar qual será a sua decisão.
5: É bastante prematuro. Os atos eleitorais ocorrem em dezembro. Nós temos projetos muito interessantes a desenvolver, como já lhe disse, nomeadamente a envolvente das candidaturas 2030 que vimos recentemente aprovadas. Estamos otimistas, estamos motivados, mas obviamente estamos a mais de meio ano. É preciso, isso tem que ser, não pode ser a vontade de uma pessoa, tem que ser a vontade de um grupo, tem que ser a vontade do Corpo de Bombeiros, tem que ser a vontade da população, tem que ser a vontade sobretudo dos associados. Estamos de consciência plenamente tranquila e conscientes dos problemas e das coisas boas e das coisas más que temos feito, que temos a melhorar, que temos a viver ainda, mas estamos sobretudo determinados em chegar a dezembro com a consciência tranquila que temos no dia de hoje. A disponibilidade de cada um de nós, de cada um dos órgãos sociais, só mais, muito, muito mais próximo é que poderemos confirmar essa disponibilidade, obviamente.
4: Silvio Santos adianta que a saúde financeira da Associação está estabilizada e que, por agora, a maior dificuldade da corporação prende-se com a escalada dos preços dos combustíveis, desde o início do conflito no Médio Oriente, que fez aumentar a fatura mensal.
5: Tem o impacto do aumento dos combustíveis e nós que temos um consumo entre os 10, 12 mil litros mês, é natural que isso seja uma preocupação, porque os bombeiros continuam sem poder fazer impactar, sem fazer ter esse reflexo no preço do custo do nosso serviço. Portanto, não há mais do que, de facto, ter esperança que o mercado volte a estabilizar e subsistir dentro daquela que é a nossa almofada financeira, subsistir e resistir, mas era muito importante que, sobretudo a nível central, houvesse um olhar muito sério para este problema das 450 associações que o país tem. Para, temos um acréscimo na ordem do acréscimo que teve o combustível. Neste momento, uma fatura que seria de 15 ou 16 mil euros, facilmente ascende aos 20 mil euros. Portanto, tem um impacto muito significativo.
4: A 7 meses de terminar o seu segundo mandato como Presidente dos Bombeiros de Mirandela, Silvio Santos ainda não adianta se vai ser recandidato a um possível terceiro mandato de mais 3 anos. Silvio Santos já tem um historial de ligação à Corporação Mirandense, dado que entre 1996 e 1999 foi bombeiro voluntário no Corpo Ativo e durante o mesmo período foi assistente de contabilidade da Associação. Entre 1999 e 2006 chegou a ser adjunto de comando e entre 2006 e 2013 assumiu as funções de segundo comandante do Corpo Ativo da Corporação. Está oficializado Luís Saraiva, variador independente da Câmara de Mirandela, que tinha sido eleito pelo Chega nas autárquicas de 2025, até aqui sem pelouros, passa a variador em regime de permanência a tempo inteiro com funções executivas na governação local. A proposta nesse sentido, apresentada pelo executivo liderado pelo socialista Vítor Correia, foi aprovada na reunião de Câmara desta quinta-feira, com 3 votos contra dos vereadores da AD e 3 votos a favor do PS, valendo voto de qualidade do presidente da Câmara, dado que Luís Saraiva ausentou-se da sala no momento da votação por ser uma decisão em que era diretamente envolvido. O presidente do município justifica a decisão de elevar para 3 o número de varredores em regime de permanência a tempo inteiro, com um ato de gestão para reforçar a capacidade de acompanhamento político, melhorar a eficiência da gestão autárquica e garantir maior proximidade aos cidadãos.
6: Nós dissemos, vamos tentar, vamos perceber como é que é, se é possível, mas o que é certo é que nós temos diariamente confrontados com um conjunto de necessidades, de reuniões com os secretários de Estado, com os ministros, com as CCDEs, em que nos impedem de nós estarmos mais próximos. Nós, garantidamente, foi um ato gestionário, foi um ato de gestão, que precisamos de mais uma pessoa. Recaiu sobre aquela que não podia ter caído sobre outro. Não há nenhum vereador, não estou a ver que eles foram ali dizer que havia, não, mas podia haver outra solução. Qual? Algum vereador do PSD estaria disponível para deixar os seus trabalhos, a sua vida pessoal, para vir fazer... Portanto, não, nós vimos naquele vereador alguém que está com disponibilidade de tempo, alguém que tem competência também, naturalmente, que é um licenciado em gestão, e que pudesse nos vir aqui ajudar. Agora, o tempo dirá se a decisão é acertada ou não, e agora não podemos atribuir a esta decisão uma componente política. Não pode ser atribuída uma componente política, é uma componente de gestão que não é outra.
4: Os 3 vereadores da oposição, da AD, votaram contra. O porta-voz, Paulo Pinto, entende que as razões apontadas pelo Executivo para esta decisão não são válidas e não tem dúvidas que se trata de uma mera opção política.
7: Que há muito trabalho, que são muitas as competências e que... É verdade que há muito trabalho, nós sabemos perfeitamente, nós assistimos todos os dias que os seus vereadores, até os da oposição, além da representatividade pública, nós de reunião em reunião estamos sempre cheios de trabalho. E os seus vereadores em regime de permanência, com certeza. Mas a grande questão aqui não é pelo trabalho. Se mete um assessor, vincula mais um funcionário de apoio ao executivo, a Câmara Municipal tem 402 técnicos, muitos deles são da área administrativa, com elevadas competências, que podiam perfeitamente assessoriar em alguns assuntos da Câmara Municipal. Agora, outra coisa é pegar um vereador eleito numa lista de um partido que nós conhecemos e que o torna vereador a tempo inteiro. Isto é uma opção política que o seu presidente quis correr e que terá que assumir a sua responsabilidade.
4: Luís Saraiva não quis comentar as acusações de cariz político dos vereadores da AD e agradece a confiança depositada pelo Executivo, elogiando a decisão que denomina de corajosa por parte do presidente da autarquia.
8: Eu acho que essa questão política nem sequer devia se colocar. Coloca-se porque há interesses políticos por trás disso, e há interesses políticos para que haja esses ataques ao Executivo, mas isto é meramente uma questão de gestão. E essa é a área da qual eu me sinto completamente à vontade e pela qual eu acho que eu consigo contribuir melhor. Quero agradecer a confiança depositada em mim pelo Presidente da Câmara, dizer que com a coragem que teve, e dizer que a razão pela qual eu aceitei tomar esta posição foi porque eu entendo que a proposta que está lá, que fazem todo o sentido e falta pessoas para trabalhar. E havendo essa falta de pessoas para trabalhar, eu penso que eu posso contribuir muito mais estando do lado dentro do Executivo do que estando apenas como oposição, apesar de considerar que também é um trabalho louvável, como é lógico.
4: Luís Saraiva diz estar pronto a arregaçar as mangas e promete humildade, trabalho e muita transparência em prol do Conselho Mirandelense.
8: Muito trabalho, há muita coisa por fazer. Humildade e trabalho e transparência, eu acho que isso é o foco que eu tenho que ter agora. Arregaçar as mangas e tentar ajudar no máximo que eu puder para que os projetos que de facto que estão em curso, e são muitos, e aliás, verdade seja dita, que os projetos que estão em curso vão de encontro para as propostas eleitorais de grande maioria dos candidatos, e foram 7, e portanto nós todos está identificado quais são os problemas de Mirandela, nós todos sabemos o que é que tem que ser feito, falta é de facto um puxão extra para que isso aconteça, e eu estou cá exatamente para dar essa ajuda.
4: Por agora está aprovada a integração do Luís Saraiva como vereador a tempo inteiro, mas ainda não está definida a distribuição de pelouros, que será agora o passo seguinte, adianta o autarca Vítor Correia.
6: Agora vamos reunir com o vereador para percebermos também, tendo em conta um conjunto de necessidades que nós temos, como é que nós nos vamos aqui adaptar. Portanto, não há aqui nenhum acordo prévio, como forma se tentou passar. Não, estamos neste momento, fizemos o passo que tínhamos que fazer, agora vamos nos sentar aqui à mesa, os 4, conversar e perceber, tendo em conta um conjunto de circunstâncias e de competências individuais de cada um, onde é que quais pelouros que pode vir a assumir, que áreas é que pode assumir, para fazermos um trabalho em prol de Mirandela, que foi por isso que nos candidatamos todos.
4: A distribuição de pelouros vai ser conhecida na próxima reunião de executivo, que, 7 meses depois das autárquicas, passa a contar com o presidente Vítor Correia e os vereadores Orlando Pires, vice-presidente, Vera Preto e Luís Saraiva. Há ainda uma outra alteração que foi dada a conhecer na reunião de Câmara. O Gabinete de Apoio à Variação passa a contar com Patrícia Bernardo, que se junta a Lénia Remontes, que já estava em funções desde o início do mandato. Recorde-se que no Gabinete de Apoio à Presidência, Vítor Correia conta com o chefe de gabinete, Eurico Carrapatoso, enquanto Sónia Mota é a secretária.

0: Ecos de Infância está de regresso na Terra Quente FM, como é habitual, programa semanal com Lúcia Menezes, psicóloga. Bem-vinda mais uma vez.
1: Obrigada.
0: Hoje para abordarmos mais um tema e bem profundo, muitas vezes também silencioso, dentro das famílias, não é? Estamos a falar do trauma geracional e a vergonha. Há muitas vezes que ouvimos frases como esta: na minha casa não se falava disso, engole o choro, vergonha é mostrar fraqueza. Portanto, mas o que é que acontece quando dores antigas passam de pais para filhos sem serem resolvidos? No fundo é o que vamos, dentro desta matéria que vamos abordar, e como é habitual temos então nada melhor do que Lúcia Menezes para nos falar sobre isso. Vamos então responder a algumas perguntas de pais e mães e ouvintes que querem compreender melhor os próprios comportamentos e os impactos emocionais dentro da família. Começamos por abordar precisamente o que é o significado deste trauma geracional. O que é isto, afinal? Uma coisa tão pomposa. Trauma geracional.
1: É um nome assim elaborado, mas o significado há para transferir, há por miúdos, não é? Ou seja, é um bocadinho aqueles padrões que sentimos que ficam gravados em nós, mas que não nos pertencem de alguma forma. Ou seja, que sentimos que não fomos nós propriamente a criá-los, não é? Ou a escolher tê-los, mas que de alguma forma passaram a existir desde que temos recordação, não é? Que às vezes até são enquadrados como meio que traços de personalidade. Eu sempre me conheci assim. Eu sempre me conhecia a ver por cima do ombro, a ver quando é que o perigo vinha. Portanto, acho que isto já faz parte da minha personalidade, não é? Às vezes acaba por ser um pouco destrinçar o que é o impacto do próprio trauma e o que é a personalidade da pessoa, não é? Às vezes a pessoa fica a pensar, mas afinal a minha personalidade foi à volta do trauma, não é? Afinal eu não sei o que é que sou enquanto pessoa sem ser o impacto disso. Mas sim, acaba por ser este padrão de que nos é de alguma forma transmitido, às vezes nem é transmitido por palavras, é mesmo pelo ambiente, pela maneira como nos sentimos nas situações. E que depois acaba por viver connosco, mesmo que as pessoas tenham partido, não é? Pais, avós, etc., vive de alguma forma na impressão vá que fica connosco, por isso é um bocadinho isso.
0: Portanto, está lá intrínseco, não tem que obrigatoriamente ser através de palavras, como disse há pouco. Portanto,
1: certo.
0: Isto pode passar sem qualquer tipo de palavra, não é? No fundo, é um sinónimo de, que vem de geração, digamos assim, não é?
1: Sim, as pessoas às vezes descrevem que eu sempre senti um peso nos ombros e sempre achei que era eu que tinha a postura ou que já fazia parte da minha estrutura, etc. Não é? Eu às vezes vamos ver, mas como é que era se tivesse tido uma postura guida? Ai, não, isso não era muito bem visto na altura. Portanto, lá está. Como é que a pessoa pode pensar o poder ser sem ser daquela maneira, não é? Se as condições potenciavam que fosse assim. Mas a pessoa depois diz, ah, mas ninguém me disse que eu não podia ficar erguido. Não era preciso dizer. Não era bem visto se acontecesse isso, por isso não era preciso dizer. Mas às vezes é isso, as pessoas dizem, mas ninguém me disse nada, não é? O exemplo que deu do engolo choro, às vezes é mais facilmente reconhecido quando é algo verbal. Em que a pessoa tem aquela recordação explícita da frase, não é? Ah, mas eu recordo-me de ouvir isto. Portanto, sei especificar os momentos. Quando isto não é explícito, fica uma sensação difusa, não é? Eu nunca ouvi nada em específico. Como é que eu posso estar a queixar de uma coisa, não é? Se nunca foi nada dito, foi interpretação minha.
0: Uhum.
1: Às vezes não é só isto, não é só a interpretação da pessoa, não é? É o próprio ambiente que potencia aquela condição, não é? A própria tensão no ar ninguém a explica, mas toda a gente a sente. Portanto.
0: Muito bem. Para, enfim, falarmos também um pouco aqui sobre algo, como há pouco disse, sobre questões que são colocadas por norma para este tipo de situações, nomeadamente, temos aqui uma pergunta de uma mãe de dois filhos. Cresci numa casa muito rígida, hoje percebo que repito a mesma dureza com os meus filhos. Como parar? O que é que se pode responder?
1: Fazer a ponte com o episódio passado, não é? Tentar perceber que tipo de parentalidade é que está a ser aqui a ser aplicada. Para já é um bom ponto de partida, não é? Perceber qual é que é o estilo que a pessoa está a usar na situação, aplicar, ver se a pessoa se revê, se não, e tentar perceber qual é que é a vantagem que tem ao tentar aplicá-la, não é? Ou estar a perpetuá-la. Depois, insistir em algo que eu refiro muitas vezes, não é? Que o que é que a pessoa sente em termos do seu sistema nervoso ao fazer aquilo, não é? O que é que sente? Sente que está em estado de alerta e que tem de alguma forma de ser rígida, que é assim que vai ter segurança com os filhos, que é assim que vai garantir que eles tenham um caminho de sucesso, um caminho em que vão ser felizes. Se calhar também, e depois acaba por desconstruir isso, não é? E tentar perceber e arranjar outras formas do próprio sistema nervoso permitir sentir segurança sem ser para essa rigidez. Não é? De perceber que, não também através da permissividade, mas já percebemos que também não é o equilíbrio, não é? Mas poder ter aqui um balanço entre poder dar alguma estabilidade aos filhos, mas também não ser tudo em cima da mesa, não é? Dentro de algumas opções. E para isso significa que a pessoa tenha de se sentir segura no papel enquanto mãe, não é? Por isso apontaria esse sentido. Se quer desconstruir esse padrão, convém trabalhar a segurança enquanto mãe.
0: Falamos agora sobre a vergonha dentro das próprias famílias. É muito usual isso acontecer. Porquê é que é, de facto, tão presente em muitas famílias? Que até que conhecemos com certeza, não é?
1: Porque atinge mais nuclear. Até a questão de quando há ofensas em cima da mesa, não é? Podem ofender tudo, menos a minha família. Não é? Se ofendem a minha família, o caldo entornou. Não é? Ofendem o que há mais nuclear em mim. Portanto, sim, por isso suscita sentimentos tão intensos como vergonha, não é? Porque põe em causa uma base daquilo que fomos e do que estamos a construir. Portanto, é mesmo... lá está, ativa mesmo aqui questões mesmo basilares da pessoa, de centrais, de o que é a noção de quem eu sou, se me estão a pôr em causa aquilo que eu, em que eu cresci, aquilo em que eu estou a colocar os meus filhos a crescer também. Por isso, sim, assumo muito aqui proporções de identidade. Por isso, a pessoa sente que a sua identidade está a ser posta em causa, vai sentir vergonha, porque uma coisa é, ok, o meu desempenho, fiz um erro, mas isso não quer dizer que eu seja uma má pessoa. Agora, se eu sou apontado diversas vezes que faço vários erros, eu começo a questionar se isso não diz enquanto pessoa. Aí já vamos passar para a dimensão da vergonha. Por isso, em questões de família é o mesmo que é. Se estão a colocar em causa alguma coisa na qual eu cresci ou para a qual eu estou a contribuir, eu vou sentir vergonha, porque isto significa que é uma falha minha enquanto caráter. E isto para mim é inconcebível. Eu não consigo conciliar a ideia de que eu vim de algo que não foi bom ou que estou a criar algo que também não é bom. Portanto, daí a questão ser tão central como a vergonha.
0: E qual é a consequência dessa vergonha?
1: A pessoa pôr em causa tudo. Ou seja, tudo sobre ela. Porque a questão é essa, é que por muito que tenhamos a noção, não é? Que a referência da qual vimos pode não ser a boa, sempre dá-nos um certo sentido de estrutura, não é? Se eu sei de onde venho, por isso é que a questão até surge nos casos de adoção, não é? Ou em que o pai não sabe quem é, ou etc., não é? Assumo, lá está, proporções mesmo centrais de identidade da pessoa. Por isso é que é muito importante que a pessoa saiba, normalmente, assume isto, de onde vem, mesmo que não tenha sido a melhor referência. Agora, sei de onde é que vim, mas mesmo assim isto é apontado como tendo sido questionável, eu começo a questionar o que é que em mim também não é bom, não é? Se eu advindo daqui e isto não fizer o melhor comigo, o que é que em mim resulta daí? Também, né? Porque se eu vivi isto, alguma réstia ficou em mim também. Então, eu sou produto daquilo a que eu fui exposto. Então, a parte de mim que é má, ou que é defeituosa, ou que é incompleta, ou que é insuficiente. Por isso, assumo este patamar aqui da vergonha, que é, não é só das pessoas que criaram poderem ter tido defeito, é eu, em consequência disso, ter de viver com as consequências que isso traz na minha personalidade.
0: Mas essa vergonha, posso então dizer que é sempre daquilo que se passou ou até pode não ser do que não se passou?
1: Pode também não ser do que não se passou. Exatamente.

0: sabem, então tenho vergonha, mas também há vergonha do que não passou. Não é? Depois a pessoa mais tarde reconhecer isto, não é? Eu, enquanto criança ou adolescente, merecia que me tivesse passado isto e isto. Reconheço que outras crianças passaram, mas eu não. Eu tenho vergonha de admitir que a minha realidade não foi igual à que outras tiveram acesso.
1: Uhum. Dentro deste cenário que estamos a abordar, vamos contextualizar um exemplo. Tenho dificuldade em dizer amo-te aos meus filhos, porque nunca ouvi isso do meu pai. Isso pode ou não pode afetá-los?
0: Sem dúvida. Sem dúvida. Aliás, isto até foi uma temática que abordei há umas semanas em sessão com uma cliente em específico, acho-me recordar disso, em que ela estava mesmo a referir isto de... Olha, Lúcia, mas os meus pais até diziam que me amavam, eu é que não dizia de volta. Ou seja, ainda era um nível acima de... Mas eu deveria dizer porque eles me diziam. Por isso, se eles me diziam e eu não dizia, porque algo estava errado em mim. Porque era suposto eu retribuir-lhes na mesma medida do que eles estavam a referir. Por isso, até aqui uma camada acrescida em termos da vergonha, que é... porque uma coisa, lá está, não nos ser dito... E apesar de nos culpabilizarmos por não virmos a dizer, conseguimos perceber, porque também não sabemos o que é a experiência de ouvirmos a dizerem-nos. Outra coisa é a questão acrescida do eu até ouvia dizer, mas não sentia segurança para retribuir na mesma moeda. Veja. E depois aqui vem para estas questões, que é o retribuir um sentimento ou poder verbalizá-lo nessa intensidade, não é como um amo, isto é uma coisa banal, não é? Não nos demos amo, então é uma pessoa qualquer, não é? Implica que haja uma segurança e intimidade na relação muito consolidada. Por isso é que, para alguns pais mesmo, é difícil dizer um amo-te a um filho, por muito que gostem dele, não vou pôr em causa isto, mas é difícil poder verbalizar isto. Isto tem a ver com esta questão da segurança e da intimidade nas relações que vêm anteriormente. Porque é necessário um nível de vulnerabilidade muito grande para que isto seja expresso. Para que a pessoa aceite que é ok poder expressar aquilo. Portanto, se não tive exemplos disso, impede, não é? Traz aqui dificuldade. Ou se sente que deveria ter dito, não por sentir, mas por ser justo para com os outros, também não há segurança para dizer. E neste caso era isso que acontecia com essa cliente. Não era por ela sentir segurança. Era
1: pegando
0: por
1: nessa experiência profissional que já tem e que já me disse que há casos assim, obviamente que haverá outros mais, mas isto é um cenário muito habitual. É-lhe apresentado este cenário com muita periodicidade ou nem por isso?
0: Sim, em ambas as vertentes, ou seja, não só de adultos, jovens adultos que sentiram isto na dinâmica com os pais, mas uhum. também agora na dinâmica deles enquanto pais com os próprios filhos. Eu comparo a minha experiência enquanto filho e ouvir ou não ouvir e a facilidade ou, por outro lado, a dificuldade que eu tenho em expressar isto para com o meu filho. E depois não é só isso, é o outro nível, que é eu reconheço que isto não tem a ver com o meu filho. Porque para mim, o meu filho é ótimo. É o que eu podia ter idealizado e está tudo ótimo para uhum. mim. Eu é que sinto que isto é uma questão mesmo minha na qual eu preciso trabalhar. Porque eu, por muito que reconheça, não é, que é importante para ele ouvir isto, que é um marco para a autoestima dele e para a identidade, tenho uma resistência interna em poder verbalizar isto. Por isso sinto que estou a impedir o desenvolvimento dele.
1: Outro cenário possível, se sentirmos culpa por ter sido emocionalmente ausentes quando os nossos filhos eram mais pequenos, isto depois terá algum tipo de reparação possível ou já não? Ou é irremediavelmente perdida a situação?
0: Eu não gosto muito de usar termos tão absolutistas,
1: portanto,
0: não é?
1: Não ser uma coisa tão radical, não é?
0: Exato, desta maneira, irremediavelmente custa um bocadinho afirmar isso desta maneira, não é? Porque eu trabalho muito em reparação e reconstrução, não é?
1: Portanto, tudo é possível, no fundo.
0: Portanto, eu trabalho um bocadinho com esse pressuposto. Não acredito, claro, em milagres, mas acho que gosto de ajustar expectativas nesse sentido. Mas sim, ou seja, é possível a pessoa ter tido um padrão ausente, poder detectá-lo, não é? E poder reconstruir a partir daí. A questão é, pode repará-lo na medida do que está ao seu alcance, mas isso não quer dizer que seja aceito pelo filho ou filha. Não é por eu reparar, ok, fui ausente e agora quero estar mais presente, que o meu filho tem de automaticamente me perdoar ou me passar a ver como pai ou mãe que não fui desde agora, não é? Não vamos passar aqui um apagador e, ai, agora está tudo ok, e o passado enterrou-se e agora o presente é o que importa, não é? Uhum. Acho que é importante ajustar esta expectativa, não é? Que a pessoa, mesmo escolhendo fazer diferente, não é? Para o registro emocional de um filho, não há este sentido de descontinuidade.

0: Agora é o agora e o passado ficou. Por muito que o filho diga isto é agora, isto emocionalmente e na maneira como é vivido, não é assim tão, não é tão limpo quanto
1: Portanto, tudo
0: isso.
1: tem a sua reversibilidade, não é?
0: Exato, portanto, há que também atender isso. Se eu quero atender à minha responsabilidade, também tenho que preparar para lidar com as consequências do que fiz.
1: Ainda dentro deste campo da vergonha, há famílias onde ninguém fala sobre o sofrimento. Porque é que de facto isto acontece?
0: Que é assumir a vulnerabilidade, não é? Para já é apontar aqui o dedo de que eu se calhar não fiz quanto poderia, não é? Ou não fiz como os outros e ninguém gosta de mostrar que é diferente dos outros, não é? Todos fazemos este efeito rebanho, não é? Quanto mais nos passarmos despercebidos no meio da manada, melhor, não é? Este já vem dos efeitos da evolução, não é? Da parte biológica. Portanto, só por isso já explica muita coisa. Portanto, o assumir que há vergonha é tornar-se meio que um chamariz, não é? Ah, pronto, ok. Estou a abrir a porta para poder ser julgado, para poder ser criticado, não é? Eu não quero de nenhuma forma que isto me aconteça, não vou colocar-me numa posição em que estou a facilitar que outros me façam isto. Portanto, sim, acaba por ser um fenómeno difícil da pessoa reconhecer por causa disso, porque é sempre associado a julgamento, crítica, a ser inferior, a poder ser visto como mau, nesse sentido.
1: E como é que podemos ensinar a inteligência emocional se nós próprios nunca aprendemos essa situação? Se é deparada com esta questão, o que é que podia responder?
0: Duas vias. Modelos, ou seja, não tem necessariamente de ser os modelos anteriores, né, mas modelos novos com os quais a pessoa se cruza no dia a dia e também pela própria experiência em termos de sensações do sistema nervoso, que isso também nos ensina bastante. Ou seja, não é que me estava a dizer por não ter havido modelos em termos de inteligência emocional que temos de ficar resignados a não ter bases nesse sentido, não é? Até porque lá está, há acesso a muita informação hoje em dia, não é? Até às vezes é questão da desinformação que falamos, não é? Isso também há que saber filtrar. Mas,
1: Até aqui é preciso saber filtrar.
0: exato, porque há muita, lá está, nem tudo é fidedigno, não é? Nem tudo
1: Claro.
0: é informação para poder tomá-la como verídica. Mas como está a falar aqui da questão dos modelos, ou seja, há pessoas que nós reconhecemos que são orientadas para os outros, que têm esta empatia naturalmente nelas, por isso podemos perceber quais é que são as pessoas nas quais reconhecemos isso e poder modelar de alguma forma comportamentos a partir da experiência que ela nos mostra. Mas também confiar um bocado nas sensações que é, porque isto também está estudado, ou seja, mesmo o sistema nervoso desregulado, que foi habituado a não viver em segurança, continua a mostrar sinais de que algo não está bem. Portanto, esses sinais podem ser ajustados para, ok, se eu sinto que aqui não estou bem, então vou tentar perceber qual é o cenário onde sinto um sinal de segurança ou um sinal de conforto. Portanto, esses sinais convém que sejam sempre atendidos e acabam por ser também o próprio modelo ou guia para que a pessoa depois construa a sua inteligência emocional. Porque há aqui outro fenómeno, que é a própria vergonha, às vezes faz com que a pessoa duvide a percepção que tem. Ou seja, eu não posso confiar nos meus instintos porque eles de alguma forma me vão enganar. E cria-se aqui toda uma questão de tudo aquilo que eu penso, sinto e ajo está errado e é de desconfiar. E, pois, é todo um trabalho para voltar a criar confiança na pessoa na maneira como sentiu a situação. Porque não é por ter sentido vergonha ou ter sentido desajustada quer dizer que o instinto esteja errado. Não, a questão é que, às vezes, o instinto está a apontar que a situação é que não foi a melhor para o que a pessoa precisava na altura. Não quer dizer que a percepção da pessoa esteja errada. E também convém atender a isso.
1: Falemos agora da questão da cura geracional. É isto, no fundo, surge a pergunta se é possível quebrar os ciclos familiares. Isto é, falamos até aqui disso. É possível quebrar esses ciclos?
0: Sim, através destes exemplos que estava a referir, ou seja, há a possibilidade de reconhecer, trabalhar com aquilo que não nos identificamos tanto, não é? Escolher fazer diferente. Mas, no fundo, para isso é preciso trabalhar muito esta ideia de confiança e segurança da pessoa, não é? Ou seja, para a pessoa desbradar novos caminhos e desbradar, lá está, muitas vezes o desconhecido, não é? Porque sabe que vai ter de partir para territórios completamente novos, é importante que a pessoa tenha este sentido de: posso não saber qual é o caminho, posso não saber quais são as respostas, mas acredito que isto me trará mais benefícios do que eu manter-me na situação onde estava, em que me estava a magoar ou a questionar-me, etc. Às vezes não é questão de. Às vezes refere-se que eu, para ir para um caminho novo, tenho que ter certeza. Não. Tenho que ter confiança. Certeza nunca vou ter, só vou ter certeza depois de chegar lá e saber o resultado. Só vou saber o resultado se eu tiver ido para lá.
1: Claro.
0: Não é? Não vou saber onde decidir, não é? É como começar a ler um livro pelo final, não é? Não vai dar.
1: Então pode-se dizer que novas formas de amar. É um termo, digamos que é uma frase interessante para isto, não é?
0: E de sentir também. Sim, sim, sim.
1: Para além disso, também de sentir. Bom, vamos a algumas perguntas com respostas que pedi então que fossem rápidas. Uma frase para os pais que sentem culpa, no fundo.
0: O que é que está ao alcance deles e o que é que sentem que é imposto por outros? Uhum. Um bocadinho esta reflexão.
1: E uma frase para aqueles filhos magoados.
0: Até que nível é que é necessário perdoarem-se pelo que viveram?
1: Uhum. E para quem queiram quebrar ciclos?
0: Estejam dispostos a sentir diferente.
1: Bom, hoje temos aqui algumas situações muito interessantes para podermos, certamente mais tarde, analisarmos em outros episódios, mas hoje já abordamos bastante esta matéria, portanto falamos sobre os traumas invisíveis, silêncios familiares e a vergonha, mas também a cura, a consciência e a coragem. Portanto, é no fundo o que se pede, coragem, é uma palavra também interessante, não é? Para quem nos está a ouvir, nestas coisas, como em tudo na vida, é preciso coragem, não é?
0: Sim, desafiar-se a não ficar só, a limitar-se ao conhecido. Pouco por aí. E sentirem-se dignos, que também é um aspecto que queria.
1: Pois, dignos. Isso também é importante. Muito bem. Ficamos por aqui hoje, neste episódio. Voltamos na próxima semana. Até lá.
0: Até lá. Obrigada. 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
2: Olá, meu nome é César Joaquim Lisandro Cresce. Já tenho idade para ter juízo. E venho de Balda Fife, ali do Nordeste Transmontano.
3: Oh, moço, nascer antigamente era como arrancar um dente. Era simples, bruto e chamarcar em Nantes. Nasci achando que calhava. Em casa, no corral, atrás da igreja, ou até no meio do caminho entre o tanque e a feira. A mim, olha, a mim como ninguém me queria ter, tive que nascer sozinho, caralho. Nasci em casa. Minha mãe tinha ido à feira a Vinhais a comprar meias e bacalhau. Eu nasci às 4 da tarde. A minha mãe só chegou na carreira das 6. Lá vinha ela com 2 saquitelos de cebolas. Nem sabia que já era mãe outra vez. Meu pai, como era um homem de recursos, um homem sabido, já tinha tido 4 crios. Eu, ao ver que eu que tinha nascido, deu-me logo um biberão que tinha ali à mão. Uma bota de 4 litros, com tinto de 14 graus. Botamos ali um tabique, ali uma chouriçanha que tinha ali pendurada e uma orelhanha cozida que tínhamos num pote, um cibo talhado aqui com a cúdia. Olha, foi ali que ganhei resistência e que mamei os meus primeiros leites para reforçar o fígado e o esôfago. Agora, para nascer é preciso ecografias em 3D, 4D, 5D, parteira, obstreta, doula, anestesista e um fotógrafo profissional, com drone e tudo, para fazer um nascimento. E já ninguém nasce em casa, não, senhores? Ah, eu quero parir na água, com luz ambiente e música relaxante e óleo essencial de alfazema. Ou depois não se pode dar nada ao garotolo. Nada de glúten, nada de sal, nada de enchidos. No meu tempo, o cordão umbilical que era cortado com a faca de untar o presunto com um toucinho, um facalhoto rapar os recos. O bebê ia logo ao colo do burro apresentar a chavezinhança. Agora, caralho, precisam ter 2 anos para sair de casa. E esta não é disque. Ui, Jesus, Jesus. Que é desta coisa, meu queijo.
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0: Meio-dia.
7: Agora sim, já é oficial, Luís Saraiva, vereador independente que foi eleito pelo Chega nas autárquicas de 2025, passa a ser vereador em regime de permanência a tempo inteiro. Silvio Santos ainda não decidiu se vai candidatar-se a um terceiro mandato na presidência da Direção dos Bombeiros de Mirandela, cargo que ocupa desde 2020. As eleições vão acontecer em dezembro deste ano e Silvio Santos diz ser prematuro estar a adiantar qual será a sua decisão.
8: É bastante prematuro. Os atos eleitorais ocorrem em dezembro. Nós temos projetos muito interessantes a desenvolver, como já lhe disse, nomeadamente a envolvente das candidaturas 2030 que vimos recentemente aprovadas. Estamos otimistas, estamos motivados, mas obviamente estamos a mais de meio ano. É preciso, isso tem que ser, não pode ser a vontade de uma pessoa, tem que ser a vontade de um grupo, tem que ser a vontade do Corpo de Bombeiros, tem que ser a vontade da população, tem que ser a vontade sobretudo dos associados. Estamos de consciência plenamente tranquila e conscientes dos problemas e das coisas boas e das coisas más que temos feito, que temos a melhorar, temos a viver ainda, mas estamos sobretudo determinados em chegar a dezembro com a consciência tranquila que temos no dia de hoje. A disponibilidade de cada um de nós, de cada um dos órgãos sociais, só mais, muito, muito mais próximo é que poderemos confirmar essa disponibilidade, obviamente.
7: Silvio Santos adianta que a saúde financeira da Associação está estabilizada e que, por agora, a maior dificuldade da corporação prende-se com a escalada dos preços dos combustíveis, desde o início do conflito no Médio Oriente, que fez aumentar a fatura mensal.
8: tem o impacto do aumento dos combustíveis e nós que temos um consumo entre os 10, 12 mil litros mês, é natural que isso seja uma preocupação, porque os bombeiros continuam sem poder fazer impactar, sem fazer ter esse reflexo no preço do custo do nosso serviço. Portanto, não há mais do que de facto ter esperança que o mercado volte a estabilizar e subsistir dentro daquela que é a nossa almofada financeira, subsistir e resistir, mas era muito importante que, sobretudo a nível central, houvesse um olhar muito sério para este problema das 450 associações que o país tem. Para, temos um acréscimo na ordem do acréscimo que teve o combustível. Neste momento, uma fatura que seria de 15 ou 16 mil euros, facilmente ascende aos 20 mil euros. Portanto, tem um impacto muito significativo.
7: A 7 meses de terminar o seu segundo mandato como Presidente dos Bombeiros de Mirandela, Silvio Santos ainda não adianta se vai ser recandidato a um possível terceiro mandato de mais 3 anos. Silvio Santos já tem um historial de ligação à Corporação Mirandense, dado que entre 1996 e 1999 foi bombeiro voluntário no Corpo Ativo e durante o mesmo período foi assistente de contabilidade da Associação. Entre 1999 e 2006 chegou a ser adjunto de comando e entre 2006 e 2013 assumiu as funções de segundo comandante do Corpo Ativo da Corporação. Está oficializado Luís Saraiva, vereador independente da Câmara de Mirandela, que tinha sido eleito pelo Chega nas autárquicas de 2025, até aqui sem pelouros, passa a vereador em regime de permanência a tempo inteiro com funções executivas na governação local. A proposta nesse sentido, apresentada pelo executivo liderado pelo socialista Vítor Correia, foi aprovada na reunião de Câmara desta quinta-feira, com 3 votos contra dos vereadores da AD e 3 votos a favor do PS, valendo voto de qualidade do presidente da Câmara, dado que Luís Saraiva ausentou-se da sala no momento da votação por ser uma decisão em que era diretamente envolvido. O presidente do município justifica a decisão de elevar para 3 o número de vereadores em regime de permanência a tempo inteiro, com um ato de gestão para reforçar a capacidade de acompanhamento político, melhorar a eficiência da gestão autárquica e garantir maior proximidade aos cidadãos.
1: Nós dissemos, vamos tentar, vamos perceber como é que é, se é possível, mas o que é certo é que nós temos diariamente confrontados com um conjunto de necessidades, de reuniões com os secretários de Estado, com os ministros, com as CCDEs, em que nos impede de nós estarmos mais próximos. Nós, garantidamente, foi um ato gestionário, foi um ato de gestão, que precisamos de mais uma pessoa. Recaiu sobre aquela que não podia ter caído sobre outro. Não há nenhum vereador, não estou a ver que eles foram ali dizer que havia, não, mas podia haver outra solução. Qual? Algum vereador do PSD estaria disponível para deixar os seus trabalhos, a sua vida pessoal, para vir fazer... Portanto, não, nós vimos naquele vereador alguém que está com disponibilidade de tempo, alguém que tem competência também, naturalmente, que é um licenciado em gestão, e que pudesse nos vir aqui ajudar. Agora, o tempo dirá se a decisão é acertada ou não, e agora não podemos atribuir a esta decisão uma componente política. Não pode ser atribuída a uma componente política, é uma componente de gestão que não é outra.
7: Os 3 vereadores da oposição, da AD, votaram contra. O porta-voz, Paulo Pinto, entende que as razões apontadas pelo Executivo para esta decisão não são válidas e não tem dúvidas que se trata de uma mera opção política.
9: Que há muito trabalho, que são muitas as competências e que... É verdade que há muito trabalho, nós sabemos perfeitamente, nós assistimos todos os dias que os seus vereadores, até os da oposição, além da representatividade pública, nós de reunião em reunião estamos sempre cheios de trabalho. E os seus vereadores em regime de permanência, com certeza. Mas a grande questão aqui não é pelo trabalho. Se mete um assessor, vincula mais um funcionário de apoio ao Executivo, a Câmara Municipal tem 402 técnicos, muitos deles são da área administrativa, com elevadas competências, que podiam perfeitamente assessoriar em alguns assuntos da Câmara Municipal. Agora, outra coisa é pegar um vereador eleito numa lista de um partido que nós conhecemos e que o torna vereador a tempo inteiro. Isto é uma opção política que o seu presidente quis correr e que terá que assumir a sua responsabilidade.
7: Luís Saraiva não quis comentar as acusações de cariz político dos vereadores da AD e agradece a confiança depositada pelo Executivo, elogiando a decisão que denomina de corajosa por parte do presidente da autarquia.
10: Eu acho que essa questão política nem sequer devia se colocar. Coloca-se porque há interesses políticos por trás disso, e há interesses políticos para que haja esses ataques ao Executivo, mas isto é meramente uma questão de gestão. E essa é a área da qual eu me sinto completamente à vontade e pela qual eu acho que eu consigo contribuir melhor. Quero agradecer a confiança depositada em mim pelo Presidente da Câmara, dizer que com a coragem que teve, e dizer que a razão pela qual eu aceitei tomar esta posição foi porque eu entendo que a proposta que está lá que fazem todo o sentido e falta pessoas para trabalhar. E havendo essa falta de pessoas para trabalhar, eu penso que eu posso contribuir muito mais estando do lado dentro do Executivo do que estando apenas como oposição, apesar de considerar que também é um trabalho louvável, como é lógico.
7: Luís Charava diz estar pronto a arregaçar as mangas e promete humildade, trabalho e muita transparência em prol do Conselho Mirandelense.
10: Muito trabalho, há muita coisa por fazer. Humildade e trabalho e transparência, eu acho que isso é, que é o foco que eu tenho que ter agora. Arregaçar as mangas e tentar ajudar no máximo que puder para que os projetos que de facto que estão em curso, e são muitos, e aliás, verdade seja dita, que os projetos que estão em curso vão de encontro para as propostas eleitorais de grande maioria dos candidatos, e foram 7, e portanto nós todos está identificado quais são os problemas de Mirandela, nós todos sabemos o que é que tem que ser feito, falta é de facto um puxão extra para que isso aconteça, e eu estou cá exatamente para dar essa ajuda.
7: Por agora está aprovada a integração do Luís Charava como vereador a tempo inteiro, mas ainda não está definida a distribuição de bolouros, que será agora o passo seguinte, adianta o autarca Vítor Correia.
1: Agora vamos reunir com o vereador para percebermos também, tendo em conta um conjunto de necessidades que nós temos, como é que nós nos vamos aqui adaptar. Portanto, não há aqui nenhum acordo prévio, como forma se tentou passar. Não, estamos neste momento, fizemos o passo que tínhamos que fazer. Agora vamos sentar aqui à mesa, os quatro, conversar e perceber, tendo em conta um conjunto de circunstâncias e de competências individuais de cada um, onde é que quais pelouros que pode vir assumir, que áreas é que pode assumir, para fazermos um trabalho em prol de Mirandela, que foi por isso que nos candidatamos todos.
7: A distribuição de pelouros vai ser conhecida na próxima reunião de executivo, que, 7 meses depois das autárquicas, passa a contar com o presidente Vítor Correia e os vereadores Orlando Pires, vice-presidente, Vera Preto e Luís Saraiva. Há ainda uma outra alteração que foi dada a conhecer na reunião de Câmara. O Gabinete de Apoio à Variação passa a contar com Patrícia Bernardo, que se junta a Lénia Remontes, que já estava em funções desde o início do mandato. Recorde-se que no Gabinete de Apoio à Presidência, Vítor Correia conta com o chefe de gabinete Eurico Carrapatoso, enquanto Sónia Mota é a secretária. O Mercado Municipal de Mirandela foi palco esta quinta-feira de uma ação de sensibilização dedicada à correta gestão de resíduos no comércio local no âmbito da Semana do Ambiente e Energia. A iniciativa resultou de uma parceria entre o Lions Club, o município, a Resíduos do Nordeste, o Rotary Club, contando ainda com o envolvimento da Junta de Freguesia.
11: Já deposita o papel e o cartão
12: tudo,
11: no devido, e o plástico e o vidro.
12: Sim,
11: e
12: sim.
11: O que é que faz aos resíduos orgânicos? Tenta fazer compostagem ou
12: não? Não,
11: lixo
12: não,
11: comum?
12: Não faço, que eu não tenho quintal para fazer.
11: Pronto, então é no lixo comum.
12: É, não vai para o lixo comum.
11: Então, e acha que a nossa cidade está uma cidade educada para a valorização e a separação dos resíduos domésticos?
12: Eu acho que sim.
11: Sente
12: o povo
11: isso?
12: Basta é o povo se mentalizar, hein? Mais
11: muito
12: nada.
11: Bem, e cada um de nós fazer a separação como deve
12: ser. Obrigação que deve ser feita,
11: muito
12: mais nada.
11: Bem.
12: Eu encontro isso. Eu acho.
11: Pronto, obrigado.
12: Mas eu já
11: então,
12: o faço.
11: Era muitas pessoas que precisamos como você.
12: Eu já o faço, por
11: pronto,
12: acaso já o
11: continuo
12: faço.
11: Então e fico com este documento.
7: Sob o mote Aprender a Lixar o Lixo, a ação pretendeu alertar comerciantes e população em geral para a importância de práticas adequadas na separação e encaminhamento de resíduos, como adianta Luísa Tomé, presidente do Lions Club Mirandela.
11: É uma ação de sensibilização para separar e valorizar o resíduo, principalmente os nossos resíduos domésticos e os resíduos orgânicos, papel, vidro. Destina-se a educar a população mirandelense, porque notamos nós, Lions, que a população mirandelense não está a separar devidamente os lixos. Está a colocar tudo no caixote normal do lixo, porque acha que existem resíduos nordeste e que resíduos, por eles só os vão fazer a separação. Mas não é bem assim, porque se nós separarmos o lixo nos contentores de vidro, no azul, no amarelo ou no verde, esses lixos vão de imediatamente ser valorizados a um preço muito diferenciado do lixo comum. Cabe a cada um de nós sermos educados e sensibilizar o próximo para podermos contribuir para uma melhoria sustentável do ambiente.
7: Mas esta é apenas uma das diversas iniciativas que o Lions Club tem vindo a promover, tendo em conta que um dos seus lemas prioritários é a defesa do ambiente. Luísa Tomé garante que outras iniciativas vão acontecer.
11: Esperamos que esta ação não fique só por aqui, que continue esta ação num próximo ano leonístico, em que vamos ajudar também a população na questão muito premente que hoje em dia em Mirandela também muito nos aflige, que é, neste caso, o cheiro que todos nós sentimos no nosso ambiente e também a questão da água. Temos, por excelência, uma praia fluvial e há que começar a educar todas as pessoas para o cuidado da utilização da água. Portanto, esta é uma das primeiras, esse é o nosso compromisso. O nosso compromisso dos Lions é proteger o ambiente, é a proteção do ambiente e é fazer ações para a comunidade, sensibilizá-las e apoiar a comunidade a ter comportamentos e atitudes diferentes ao longo da sua vida para protegermos o ambiente.
7: Através de uma abordagem de proximidade, para além do mercado municipal, os promotores desta iniciativa percorreram o comércio local, sensibilizando para comportamentos ambientalmente responsáveis, destacando o impacto positivo que uma gestão eficiente de resíduos pode ter na sustentabilidade dos negócios e na qualidade do espaço urbano.

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2: Está patente na Ecoteca a exposição Daqui, de Paula Preto. Durante o tempo deste projeto, foram escutadas histórias de quem chega pela primeira vez e as histórias de quem partiu há muito tempo. Foram encontrados lugares comuns nas narrativas de emigração e imigração. Na chegada o lugar é estranho, no regresso o lugar não é o mesmo que se deixou. A pessoa também não é a mesma. Um trabalho que cruza histórias, memórias e pertença para refletir sobre a forma como se constrói e reconstrói a relação com cada lugar. A exposição pode ser visitada, como disse, na Ecoteca de Mirandela, de segunda à sexta-feira, das 9 às 18, e sábado e domingo, entre as 11 e as 17. O Diabo Veste Prada 2, o filme que estará à exibição esta sexta-feira às 9:30 da noite do auditório do Centro Cultural de Mirandela. Uma comédia-drama do realizador David Frankel, nos papéis principais conta com Meryl Streep, Anne Hathaway e Emily Blunt, entre outros, a não perder. E é tudo nesta edição de Passos do Conselho. Um conselho de Mirandela.
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1: Olá, boa tarde, bem-vindos à primeira edição da CIR para esta sexta-feira, 29 de maio. Luís Saraiva, vereador independente da Câmara de Mirandela, que tinha sido eleito pelo Chega nas autárquicas de 2025, até aqui sem pelouros, passa a vereador em regime de permanência a tempo inteiro. Aprender a lixar o lixo foi uma iniciativa de sensibilização que decorreu no mercado de Mirandela. E a Escola Secundária de Vila Pouca de Aguiar venceu o Euroescolas, sendo a primeira vez em 36 anos de concurso que uma escola do distrito de Vila Real venceu este concurso que promove a cidadania europeia. São estes assuntos a desenvolver já a seguir. Uma vez mais, muito boa tarde. Está oficializado Luís Saraiva, vereador independente da Câmara de Mirandela, que tinha sido eleito pelo Chega nas autárquicas de 2025. Até aqui, sem pelouros, passa a vereador em regime de permanência a tempo inteiro em funções executivas na governação local. A proposta neste sentido, apresentada pelo executivo liderado pelo socialista Vítor Correia, foi aprovada na reunião de Câmara desta quinta-feira, com 3 votos contra dos vereadores da AD e 3 votos a favor do PS. Valendo o voto de qualidade do Presidente da Câmara, dado que Luís Saraiva ausentou-se da sala no momento de votação por ser uma decisão em que era diretamente envolvido Fernando Pires.
2: O Presidente do Município justifica a decisão de elevar para 3 o número de vereadores em regime de permanência a tempo inteiro, com um ato de gestão para reforçar a capacidade de acompanhamento político, melhorar a eficiência da gestão autárquica e garantir maior proximidade aos cidadãos.
3: Nós dissemos, vamos tentar, vamos perceber como é que é, se é possível, mas o que é certo é que nós temos diariamente confrontados com um conjunto de necessidades, de reuniões com os secretários de Estado, com os ministros, com as CCDEs, em que nos impedem de nós estarmos mais próximos. Nós, garantidamente, foi um ato gestionário, foi um ato de gestão, que precisamos de mais uma pessoa. Recaiu sobre aquela que não podia ter caído sobre outro. Não há nenhum vereador, não estou a ver que eles foram ali dizer que havia, não, mas podia haver outra solução. Qual? Algum vereador do PSD estaria disponível para deixar os seus trabalhos, a sua vida pessoal, para vir fazer... Portanto, não, nós vimos naquele vereador alguém que está com disponibilidade de tempo, alguém que tem competência também, naturalmente, que é um licenciado em gestão, e que pudesse nos vir aqui ajudar. Agora, o tempo dirá se a decisão é acertada ou não, e agora não podemos atribuir a esta decisão uma componente política. Não pode ser atribuída uma componente política, é uma componente de gestão que não é outra.
2: Os 3 vereadores da oposição, da AD, votaram contra. O porta-voz, Paulo Pinto, entende que as razões apontadas pelo Executivo para esta decisão não são válidas e não tem dúvidas que se trata de uma mera opção política.
4: Que há muito trabalho, que são muitas as competências e que... É verdade que há muito trabalho, nós sabemos perfeitamente, nós assistimos todos os dias que os seus vereadores, até os da oposição, além da representatividade pública, nós de reunião em reunião estamos sempre cheios de trabalho. E os seus vereadores em regime de permanência, com certeza. Mas a grande questão aqui não é pelo trabalho. Se mete um assessor, vincula mais um funcionário de apoio ao Executivo, a Câmara Municipal tem 402 técnicos, muitos deles são da área administrativa, com elevadas competências, que podiam perfeitamente assessoriar em alguns assuntos da Câmara Municipal. Agora, outra coisa é pegar um vereador eleito numa lista de um partido que nós conhecemos e que o torna vereador a tempo inteiro. Isto é uma opção política que o seu presidente quis correr e que terá que assumir a sua responsabilidade.
2: Luís Saraiva não quis comentar as acusações de cariz político dos vereadores da AD e agradece a confiança depositada pelo Executivo, elogiando a decisão que denomina de corajosa por parte do presidente da autarquia.
5: Eu acho que essa questão política nem sequer devia se colocar. Coloca-se porque há interesses políticos por trás disso, e há interesses políticos para que haja esses ataques ao Executivo, mas isto é meramente uma questão de gestão. E essa é a área da qual eu me sinto completamente à vontade e pela qual eu acho que eu consigo contribuir melhor. Quero agradecer a confiança depositada em mim pelo Presidente da Câmara, dizer que com a coragem que teve, e dizer que a razão pela qual eu aceitei tomar esta posição foi porque eu entendo que a proposta que está lá, que fazem todo o sentido e falta pessoas para trabalhar. E havendo essa falta de pessoas para trabalhar, eu penso que eu posso contribuir muito mais estando do lado dentro do Executivo do que estando apenas como oposição, apesar de considerar que também é um trabalho louvável, como é lógico.
2: A distribuição de pelouros vai ser conhecida na próxima reunião de Executivo, que, 7 meses depois das autárquicas, passa a contar com o Presidente Vítor Correia e os vereadores Orlando Pires, Vice-Presidente, Vera Preto e Luís Saraiva.
1: depois de ter sido o terceiro candidato mais votado à Câmara Municipal de Mirandela. Agora o vereador passa assim a ser vereador com pelouros assumidos. O Mercado Municipal de Mirandela foi palco esta quinta-feira de uma ação de sensibilização dedicada à correta gestão de resíduos do comércio local no âmbito da Semana do Ambiente e Energia. A iniciativa resulta de uma parceria entre o Lions Club, o município Resíduos Nordeste, o Rotary Club, contando ainda com o envolvimento da Junta de Freguesia.
6: Já deposita o papel e o cartão?
7: Tudo.
6: No devido... E o plástico e o vidro?
7: Sim,
6: e o que é que faz aos resíduos orgânicos? Tenta fazer compostagem? Ou
7: Não, comum? Não faço porque eu não tenho quintal para fazer.
6: Pronto, então é no lixo comum?
7: É, não vai para o lixo comum.
6: Então, e acha que a nossa cidade está uma cidade educada para a valorização e a separação dos resíduos domésticos?
7: Eu acho que sim. Se o povo
6: isso?
7: Basta é o povo se mentalizar, hein? Mais
6: muito
7: nada.
6: Bem, e cada um de nós fazer... A separação como deve ser.
7: Obrigação que deve ser feita.
6: Muito
7: mais nada.
6: Bem.
7: Eu encontro isso. Eu acho.
6: Pronto,
7: isso
6: obrigado.
7: Mas eu
6: então
7: já o faço.
6: Era muitas pessoas que precisamos como você.
7: Eu já o faço. Por
6: pronto,
7: acaso já o
6: continuo
7: faço.
6: Então e fico com este documento.
1: Sobre o mote Aprender a Lixar o Lixo, a ação pretende alertar comerciantes e população em geral para a importância de práticas adequadas na separação e encaminhamento dos resíduos, como adianta Luísa Tomás, presidente do Lions Club de Mirandela.
6: É uma ação de sensibilização para separar e valorizar o resíduo, principalmente os nossos resíduos domésticos e os resíduos orgânicos, papel, vidro. Destina-se a educar a população mirandelense, porque notamos nós, Lions, que a população mirandelense não está a separar devidamente os lixos. Está a colocar tudo no caixote normal do lixo, que acha que existe resíduos nordeste e que resíduos, por eles só, vão fazer a separação. Mas não é bem assim, porque se nós separarmos o lixo nos contentores de vidro, no azul, no amarelo ou no verde, esses lixos vão de imediatamente ser valorizados a um preço muito diferenciado do lixo comum. Cabe a cada um de nós sermos educados e sensibilizar o próximo para podermos contribuir para uma melhoria sustentável do ambiente.
1: Mas esta é apenas uma das diversas iniciativas que o Lion Club tem vindo a promover, tendo em conta que um dos seus lemas prioritários é a defesa do ambiente. Luísa Tomé garante que outras iniciativas vão acontecer.
6: Esperamos que esta ação não fique só por aqui, que continue esta ação num próximo ano leonístico, em que vamos ajudar também a população na questão muito premente que hoje em dia em Mirandela também muito nos aflige, que é, neste caso, o cheiro que todos nós sentimos no nosso ambiente e também a questão da água. Temos, por excelência, uma praia fluvial e há que começar a educar todas as pessoas para o cuidado da utilização da água. Portanto, esta é uma das primeiras... Esse é o nosso compromisso. O nosso compromisso dos Lions é proteger o ambiente, é a proteção do ambiente e é fazer ações para a comunidade, sensibilizá-las e apoiar a comunidade a ter comportamentos e atitudes diferentes ao longo da sua vida para protegermos o ambiente.
1: Através de uma abordagem de proximidade para além do mercado municipal, os promotores da iniciativa percorreram o comércio local, sensibilizando para comportamentos ambientais responsáveis e destacando o impacto positivo que uma gestão eficiente de resíduos pode ter na sustentabilidade dos negócios e na qualidade do espaço urbano. A Escola Secundária de Vila Pouca da Guiar venceu a edição deste ano do Euroescolas, subordinado ao tema Desafios Digitais, Criptomoedas e Segurança para os Jovens. A final nacional decorreu na Assembleia da República e, para além da Escola de Vila Pouca da Guiar, em outubro vão representar Portugal em Estrasburgo, escolas secundárias dos distritos também de Viana do Castelo e de Aveiro. O trabalho apresentado pelos alunos Luís Calheiros e Hugo Alves premiou pela inovação e conseguiu a votação máxima do júri, sendo a primeira vez em 36 anos de concurso que uma escola do distrito de Vila Real venceu o Euroescolas. O diretor do agrupamento de Vila Pouca de Aguiar, Paulo Pimenta, diz que este prémio foi um reconhecimento do trabalho dos alunos.
8: Este prémio para o agrupamento significa muito. Logo à partida, significa que o trabalho que os alunos desenvolveram ao longo de todo o ano teve um reconhecimento, e neste caso um reconhecimento meritório. Houve um empenho dedicado da parte dos alunos em trabalhar esta temática, em desenvolver um projeto para apresentar no âmbito da Euroescola. Infelizmente ficámos super contentes quando o projeto saiu vencedor e será um digno representante do distrito de Vila Real e do país no Parlamento Europeu em Estrasburgo.
1: Alberto Moura, o professor dinamizador do projeto, diz que este prémio mostra a dinâmica e qualidade da comunidade escolar de Vila Pouca de Aguiar.
9: E agora ganhamos o Euroescola, que é destinado a alunos do ensino secundário, uma grande alegria, e que mostra, de facto, que o agrupamento de Vila Pouca de Aguiar, embora esteja mais afastado dos grandes centros urbanos, consegue fazer um ensino muito direcionado, muito virado para a cidadania, e que nos enche a todos de orgulhos, porque nós temos, de facto, no nosso agrupamento, um corpo docente absolutamente excepcional, uma comunidade educativa vibrante e alunos de altíssima categoria. E só assim é que se consegue. Com visão da parte do diretor, com muito trabalho, que são coisas que dão muito trabalho, a sorte é uma coisa que dá muito trabalho, não é? Como se costuma dizer. E pronto, com estes ingredientes todos, consegue-se chegar aos objetivos, e o objetivo era, de facto, vencermos isto, e vencemos.
1: Luís Calheiro, do décimo ano, considera que este prémio é importante para o distrito de Vila Real.
10: Significa muito aqui para o distrito, porque é a primeira vez que o distrito de Vila Real ganha em 36 anos. Então, para mim, é um marco enorme, porque consegui ganhar um prémio a nível nacional, mas também sinto que não é um prémio individual, mas sim para todas as escolas do distrito, não é? A ideia surgiu por parte do professor Alberto. Basicamente, fizemos um telejornal que incide nesta temática da literacia financeira e aproveitámos para apresentar as nossas propostas. A partir daí, conseguimos fazer um projeto que acabou por ganhar a sessão do Euroescolas a nível nacional. São mais 22 colegas que vão connosco de Estrasburgo, que nos vão ver a apresentar lá no Parlamento Europeu, e vamos ver no que dá, não é? O plano foi, desde o início, bem delineado. Treinámos com, 2 meses de avanço.
1: Hugo Alves, do 11º ano, diz que foi uma experiência incrível.
11: Na escola, o professor Alberto Moura, nós já estávamos mais ou menos acostumados a participar nesse tipo de projetos. Eu e o Luís Calheiros participamos no Parlamento de Jovens. Ele também já tinha participado no Parlamento de Jovens antes anteriores, só que ele estava no básico, eu já tinha participado no secundário. E eu acho que realmente foi uma experiência incrível, porque permitimos ver que, então, os jovens talvez contam muito mais do que, se calhar, às vezes podemos pensar, e que realmente as nossas ideias podem mudar algumas coisas. Eu acho que foi uma experiência incrível, tal como referi, tanto a nível académico, mas eu acho mais pessoal, porque a nossa vida não é apenas preso à escola ou entre quatro paredes, por exemplo. Acho que é muito mais do que isso. Estamos ansiosos por ir representar não só o distrito como o país, não é? Daqui a uns meses.
1: O diretor do Agrupamento de Escolas, Paulo Pimenta, diz que a escola tem vários projetos de cidadania, referindo, por exemplo, o Cria a Tua Cena, que vai levar a escola de Vila Pouca de Aguiar no próximo dia 5 a Torres Vedras. O Euroescolas é uma iniciativa coordenada em Portugal pelo Instituto Português do Desporto e da Juventude, em parceria com o Gabinete do Parlamento Europeu em Portugal. Luís Saraiva, vereador independente da Câmara de Mirandela, que tinha sido eleito pelo Chega nas autárquicas de 2025, até que isso em Pelouros, passa a vereador em regime de permanência a tempo inteiro, com funções executivas na governação local.
3: Garantidamente foi um ato gestionário, foi um ato de gestão, que precisamos de mais uma pessoa. caiu sobre aquela como podia ter caído sobre outro. Não há nenhum vereador, não estou a ver que eles foram ali dizer que havia, não, mas podia haver outra solução. Qual? Algum vereador do PSD estaria disponível para deixar os seus trabalhos, a sua vida pessoal, para vir fazer? Portanto, não, nós vimos naquele vereador alguém que está com disponibilidade de tempo.
1: Chegamos assim ao final da primeira edição da CIR. A cadeia de informação regional está de regresso logo mais às 18h30. Continuação de uma ótima sexta-feira. Boa tarde.
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4: Boa tarde, minha gente. Liga aí, fica a

Arquita FM, são agora 13 horas e 3 minutos. Muito boa tarde, estamos de regresso para a última edição de Discos Pedidos da semana. Hoje é sexta-feira, 29 de maio. E a gente estamos aí com o fim de semana à porta e com muito calor, é aquilo que se espera. Eu vou abrir o programa hoje, numa edição especial. Eu vou mandar aqui um abraço para o meu pequeno, grande, o Johnny 370. Eu conheço o João desde pequenino e ele está com um novo projeto. E eu faço questão de ser eu próprio a fazer aqui a abertura com a música nova. Chama-se Fio Dourado. Johnny, aquele abraço, um beijo no teu coração. Muito sucesso para ti, tu mereces.

0: Muito bem, Johnny 370, um abraço grande, meu amigo. Tudo de bom para ti, que bem mereces. Ora, muito sucesso para ti. Vamos em frente, já temos alguém do outro lado para pedir música. Boa tarde. Deste lado não há ninguém. Boa tarde.
1: Boa tarde.
0: Ora, viva. Tudo bem, minha amiga? Bem disposta?
1: Bem disposta. Pronto. Só que estou a ouvir pela rádio, não ouço.
0: Não interessa. Está a ouvir, é o que interessa. Pronto. Está-me a ouvir, não está?
1: Eu estava a ouvi-lo tão bem. Você assobiava tão bem.
0: É verdade. Pois claro. Estava a ouvir aqui o meu Johnny. O meu Johnny 370. Desde pequenino que o conheço. Ele agora está com um novo projeto. Tá. E muito bem. Qual é a música?
1: Atire-o abaixo da janela.
0: Qual é a música? Aí o telefone, exatamente.
1: Pode,
0: sim, diga.
1: Vamos ouvir Lady Laura, do Roberto Carlos. E como não ouço a sua voz, eu não estou a ouvir um feedback assim muito
0: sim,
1: esquisito.
0: Sim, para
1: quem então
0: vai?
1: É assim, vai já para si, para João Paulo Mateus, para os seus pais, para os seus sócios, para a família, para a Julinha, para os dela, vai para a Zulmirinha e para a Paula, vai para o meu vino e vai para todos os participantes e ouvintes, mas hoje esta música... Zinha, lindinha, especialmente para a Dona Ana. Um beijinho também para toda a família, para a Nazaré, para o Sr. Fernando, todos, para todos. Tenham um dia muito feliz e que esta data seja festejada por muitos e longos anos. Então, até beijinho grande para todo mundo, saúde para os nossos doentes. E, olha, um bom fim de semana para toda a gente, tá? Com
0: muito
1: saúde,
0: bem.
1: Paz e amor.
0: Muito
1: até
0: bem.
1: Segunda, se Deus quiser.
0: Isso tá mesmo, bem. Beijinho grande para vocês
1: beijinho
0: também.
1: Beijinho grande.
0: Muito obrigado, muito obrigado. Vamos em frente, mais uma participação. Boa tarde.
2: Boa tarde, estás bem?
0: Olá, viva, tudo bem?
2: Tudo, eu estou bem.
0: Tudo bem. Qual é a música?
2: Bota o sol de um terreiro.
0: Outra vez? Então não sabe outra?
2: É? O Saúl?
0: Ah, pronto, o Saúl é diferente, claro. Pronto, para quem é que vai?
2: Olha, vai aqui para o meu marido, que estou aqui ao pé dele, e ali vai a minha tia, minha tia está a abrir. E para todos os doentinhos que estão aqui na Papensa DM, no hospital, e para a minha Amélia, para o Tosé, para o seu filho, para a sua esposa, para os seus pais, suas mães. Um beijo para a sua sogra, para a sua mãe, para a sua esposa, e para o Tosé, para o seu filho. E para o Zé dos Eixos, também um beijinho para ele. Para o seu Fernando da Palórica, para ele, um beijinho. E para a mãe, para a irmã. E para o Sr. Freitas e para o Sr. Amilcar. E para a Dona Carmen, para a Adriana e para a Dona Veza. E para o Chico e para a Beta. E para a Francisca e para o Jorge. O Jorge e para a Jeca. Está tudo.
0: Muito bem. Pronto, muito obrigado. Eu hoje vi a Beta. Um beijinho grande para ela também.
2: Ai, viu a Beta?
0: É verdade. Muito bem. Beijinho grande. Bom fim de semana.
2: Bom fim de semana para todos.
0: Muito obrigado. Vamos em frente para já, Roberto Carlos.

Ora, muito bem, vamos em frente nesta edição de discos pedidos. Ouvimos Lady Laura, música de Roberto Carlos. Atenção, minha gente, temos aí o fim de semana à porta e as temperaturas vão estar bem altas. É verdade, hoje 37, amanhã 35, 36 para domingo. É aquilo que está, então, esperado para este fim de semana. São temperaturas atípicas, não é normal, nesta altura de primavera, termos assim a temperatura tão alta, mas a gente vai aceitar porque é tão bom, não é? É tão bom ter assim o sol e ter as temperaturas bastante... Eu confesso que a mim não me faz muito bem, mas o solinho é tão bom e o calor.

0: Muito bem, vamos em frente. Mais participações. Vamos saber quem está do outro lado. Boa tarde.
1: Boa tarde, Sr. Zé.
0: Boa tarde, Sr. Zé Viva. Qual é a música que quer ouvir hoje, meu amigo?
1: Olha, a música pode ser uma da Karina.
0: A Karina, por acaso ela já acabou de almoçar, já pode cantar. É verdade, é verdade. E até para quem é que vai a música?
1: Olha, passo para o Sr. Arácio, passo para a Linda, passo para a Gina e para o Sr. Zé. Como o primeiro dos passos, vai para o Peitinho, para o Zé Manuel Sossego, para o Paulino, para o Paulino, para a Isabel, para a para o Lucinda, Sossões. Vai para
0: chega.
1: A Lucinda, para a Amélia e para o marido. Vai para o Dona Luís Valtelhas, para a Bolívia. Vai para o Sr. Fernando Cabreiro, vai para o Sr. Raul, para o Marco e para o Sr. Amirque. Para o João Pascoal e para o Eva Longo, para o Paulo Sérgio, para o Paulo Moreno, para o Paulo Quintel e para o senhor, e para o senhor, e até logo. Ah, até segunda.
0: Até segunda, um abraço grande também, tudo de bom, tudo de bom. Muito obrigado. Mais uma participação, boa tarde.
2: Boa tarde.
0: Boa tarde, olha a nossa Ana, boa tarde, Ana. Já terminou o trabalhinho agora, portanto hoje já está, fim de semana, não?
2: É verdade, é verdade.
0: Sim, está bem, assim está bem. Então, Ana, qual é a música que vamos ouvir hoje?
2: Olha, não precisa de Paula Fernandes.
0: Ah, não precisa. Paula Fernandes, muito bem. E então, e para quem é que vai a música?
2: A música vai para o meu marido, para as minhas filhas, para a minha netinha, para o meu genro, vai para si, para os seus. Vai para toda a equipa da rádio, participando dos ouvintes. E está tudo, olha, e quem faça parte da nossa companhia da Terra Quente.
0: Nem mais, e cada vez mais gente a ouvir a Terra Quente, eu fico tão
2: contente. É verdade, que isto que cada vez está pior, mas é bom sinal.
0: É bom sinal, claro que sim. Muito bem.
2: Pronto, olha, um bom fim de semana também para si, um beijinho.
0: Muito obrigado.

Muito bem, 13 horas e 22 minutos. Vamos em frente. Falta-nos ouvir ainda a música da Paula Fernandes. É a edição de fim de semana. Obrigado por estar desse lado em 105.2, 105.5 e também terraquentefm.net. É a Terra Quente, é os discos pedidos, é aquilo que vocês gostam de ouvir e pedir música. Pois muito bem, vamos então ouvir agora a Paula Fernandes, assim num tom mais calminho, abrandar um bocadinho também porque o calor é muito.

0: E esta música é lindíssima, com Vítor e Léo, Paula Fernandes. É assim mesmo, músicas diferentes é aquilo que a gente precisa também. Ora, muito bem, vamos em frente, temos mais participações. Vamos saber quem está do outro lado. Boa tarde.
1: Boa tarde, tudo bem?
0: Ora, muito bem, boa tarde, Dona Lourdes, viva, como está?
1: Boa tarde, Castelo. Canta bem, caramba.
0: É, eu canto bem, então. Quem canta, sou mal espanta.
1: Canta, sim, estás a cantar, hein?
0: Agora imagine eu cantar num dia de nevoeiro. Era um espetáculo que assim espantava o nevoeiro, não era? Dona Lourdes, qual é a música?
1: Lírio do Nascimento.
0: Para quem vai?
1: Vai para si, vai para a sua senhora, vai para o seu filho, vai para os seus pais, para os seus sogros, vai para o Adérito fazer ratão, para a mulher, para os filhos, vai para a dona Maria José Lamego, também para ela, deixa lá que esteja tudo bem com ela, para a dona Margarida, para a também para ela. Tudo bem com ela, para a Luísa, para a minha irmã, para o meu sobrinho todo, vai para a dona Gina, para o marido, para os filhos, para a netinha, para a nora, e para o Zé do Geixo, um beijinho para ele, para a dona Fernanda, um beijinho para ela também, para toda a gente que eu costumo falar, e para a minha irmã Áurea também, um beijinho para ela, para toda a gente que eu costumo falar, se eu souber.
0: Muito bem.
1: E hoje é quê? Quinta?
0: Hoje é sexta.
1: Para amanhã já não há.
0: Pois,
1: então,
0: agora
1: é segunda.
0: É só segunda-feira, claro que sim.
1: É segunda-feira, tudo bem. Que esteja tudo bem, não é?
0: Isso mesmo. Então, bom, olha, tá, um beijinho grande, está bem? Um bom fim de semana.
1: Obrigado, e para si também.
0: Muito obrigado nós. Mais uma participação, boa tarde.
2: Boa tarde.
0: Olha o nosso Amílcar. Ora, viva, Amílcar. Como está, meu amigo?
2: Estou a começar a aula.
0: É, ora, então vá, mas agora espere só um bocadinho enquanto falamos, está bem? Tem que estar atento.
2: Pois, isto já está a começar.
0: Ah, pronto, está bem. Então, mas antes de começar, qual é a música que quer ouvir?
2: Uma de Parabéns.
0: Muito bem, ok. E então, e para quem vai?
2: Oi, eu pôs a Grilo, um abraço para ele, mas hoje especialmente para a dona Ana. Tenha um dia feliz, que sei que tem lá a família toda junta. Olha, tenho um dia muito feliz. Hoje é só para ela e para a família. E bom fim de semana.
0: Pois muito bem, pois muito bem. Muito obrigado. Olha, um abraço grande para si, beijinho grande Aldina. Um abraço aí para Pereira. Bons estudos e bom fim de semana.
2: Tá, obrigado.
0: Muito obrigado, obrigado nós. Eu vou mandar aqui um abraço a um amigo, Vítor Malgas. É o homem das encomendas. Um abraço grande, obrigado Vítor pela entrega. Tudo de bom, bom fim de semana, bom trabalho. Vamos à música.

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0: Ora, muito bem, estamos a 25 minutos do sinal das duas e do final desta edição. Ora, então, para já temos a nossa Lucinda do outro lado. Boa tarde, Lucinda.
1: Boa tarde, José.
0: Ora, viva, como está?
1: Estou de pé. Estou bem, com calor. Prova, estou com calor.
0: Ah, pronto, olha, eu estou sentado e estou bem. Com calor, nem por isso, mas estou bem.
1: Estou ar-condicionado, muito obrigada.
0: Por acaso até nem liguei, porque sabe que não faz muito bem para alergias, o ar-condicionado não é nada bom, mas sabe
1: este
0: bem.
1: Eu também tinha daí fresquinho, se apalhinhava este calor cá fora, era pior.
0: Claro. Ora bem, então temos aí os 50 reais da...
1: Sim, senhora.
0: Da Nayara, não é? Azevedo.
1: Sim, da Nayara Azevedo.
0: É isso mesmo. Então e para quem vai a música?
1: Olha, vai para vocês todos aí da Rádio Terra Quente, vai para toda a família do Tosé, vai para o Zé Manuela e para os pais, vai para o Zé Grilo, vai para o Fernando da Palorca e os parabéns ainda para a mãe novamente. Seja feliz, junto dos filhos. Vai para o Freitas em família, vai para mim, para a filhota e para a neta, vai para todos os ouvintes e participantes. E vai para o Tosé com um beijinho bom almoço e um bom fim de semana.
0: Muito obrigado, beijinho grande também.
1: E muito rico.
0: Não, não, não se preocupe, que a mim o sol não me queima. Não, não, não, não.
1: A mim também não me queima muito, não.
0: Não que eu fujo dele. Muito obrigado, também beijinho grande. Bom fim de semana.
1: Bom fim de semana, Tosé.
0: Muito obrigado. E agora temos a aniversariante, temos a Dona Aninhas do outro lado. Ora, muito boa tarde, Dona Ana.
2: Boa tarde, Sr. Tosé.
0: O senhor está no céu, minha amiga. Basta, Tosé. Basta, Tosé, Dona Ana. Basta, Tosé. E então, antes de mais, minha amiga, muitos parabéns. É um
2: obrigado.
0: Gosto e é um gosto recebê-la no meu programa, está bem?
2: Muito obrigada,
0: senhor. E hoje que seja um dia muito feliz, ainda para mais, está por aí também a Maria José, peço desculpa, a Nazaré.
2: Está, sim.
0: Ou seja, uma surpresa aí da filhinha, que veio de Barcelos,
2: sim, foi,
0: diretamente
2: foi.
0: Até aqui, não é?
2: Hã? Foi, foi.
0: Está a Nazaré e o Fernando, que é que queria foi. Mais? Não é, Dona Aninhas?
2: É, sim.
0: É a saúde que a gente precisa, não é, minha amiga?
2: Pois,
0: olha. Claro. E então, olha, quero mandar um beijinho para alguém, não é?
2: A música vai para mim, essa música,
0: sim.
2: Vai para mim, vai para as pessoas que estão aqui à mesa comigo, que ainda é bastante gente, que aqui está.
0: Pode dizer os nomes, que eu não me importo.
2: E para toda a gente da rádio, e agradeço muito, e agradeço às pessoas que me têm telefonado.
0: Uhum.
2: E desejar os parabéns.
0: Muito bem.
2: E para as pessoas que estão a ouvir.
0: Pronto,
2: para toda
0: certíssimo.
2: A gente.
0: Olha, Dona Aninhas, vamos fazer aqui um trato, eu e a Dona Aninhas.
2: Sim.
0: Recordo que dia 29 quero para o ano outra vez os dois.
2: Oxalá que sim.
0: E toda a gente que está por aí também, que esteja presente, está bem?
2: Pois, está bem, sim.
0: Beijinho grande. Saúde, minha amiga.
2: E para o senhor também tudo de bom.
0: Muito obrigado, beijinhos. Muito obrigado. Beijinho grande, muito obrigado.
3: Até amanhã.
0: Deus, Deus Nazaré, um abraço grande. Fernando, bom fim de semana, amigos. Ora, muito obrigado. Nós é que somos assim, ainda bem que assim somos. Isto é tudo boa gente, é uma família. Esta também eu gosto, esta música. Agora vou cantar eu.
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Muito bem, aí está a Nayara Azevedo. Esta música é qualquer coisa. Muito bem, 13 horas e 42 minutos. E devem estar a pensar, mas falta a música da Dona Aninhas. Está aqui pronta, minha amiga. É verdade, está aqui prontinha. A música é que o Alexandre Farias teve a acabar de comer a sopa. Não é a cancha, como o Rui Borges, é a sopa. É verdade, a sopinha. Portanto, ele está a acabar, só já está mesmo na última colherada. Anda lá, rapaz, que a Dona Aninha está à espera.

0: Muito bem, música de Alexandre Faria com os parabéns. Estamos a 15 minutos das 2 da tarde. É verdade, e temos aí o sol bem bonito, quentinho, quentinho. E quem anda lá fora é complicado, é complicado. E está um amigo do outro lado, já vamos falar com ele. Mas para já temos aí a Dona Adélia. Boa tarde.
1: Boa tarde.
0: Boa tarde, Dona Adélia. E mamã, que está aí desse lado também.
1: Está, está.
0: Ah, pois eu sei que então ela é certinha, ouvir a terra quente, não falha.
1: É, e também quero dar os parabéns à mãe da que faz os poemas de manhã, não é? Que ela, a mãe dela, está de parabéns.
0: Exatamente, a mãe da Nazaré e do Fernando.
1: Uhum. E que dois é um ano que se torna a estar junto da filha, de quem mais ela gostar.
0: Pois,
1: muitos
0: claro.
1: Parabéns para
0: ela. Mais. Muito bem.
1: E vai para todas vocês aí da Rádio Terra Quente FM e para a Helena de Carvalhais e para quem está a ouvir, e uma boa tarde e para a sua família até amanhã, se Deus quiser.
0: Muito bem. Beijinho grande para si também. Muito obrigado. Muito obrigado. Bom fim de semana. Muito obrigado. Ora bem, rijo como o aço, só há um. É o nosso Freitas. Boa tarde, Freitas.
2: É verdade. Hã?
0: Já estudou hoje? Já esteve a estudar?
2: Um bocadinho, mas terminei, interrompi os estudos para ligar.
0: Pronto, e fez bem. O Amílio quer cuidado, o Amílio quer é que anda mesmo, ele anda mesmo entusiasmado lá com os estudos.
2: O Amílio quer estudar mais, depois esquece-se tudo.
0: Muito bem. Ora bem, meu amigo, temos aí música, já me pediu, a música é de quem?
2: Fuzzy Ford, a Sangria.
0: A Sangria, para quem é que vai?
2: Ah, em primeiro lugar, vai para a mãe do Sr. Fernando e da Dona Nazaré, que seja muito feliz e que tenha tudo bom na vida, juntamente dos filhos e netos. Depois vai para todos que falei de manhã e agora vai para os que não falei. Vai para a Lucinda e para toda a família, para o Zé Manel, e para os pais, e os meus para os pais, depois para o Zé Grilo, para a nossa enfermeira de serviço, para a Verónica e para toda a família, para a Dona Adelaida Torre da Chama, para a Dona Maria José de Lamego, para a nossa Vejoqueira, para o Hélder e para toda a família, E pronto, José, para toda a família. Está tudo?
0: Pronto, muito bem.
2: Bom fim de semana.
0: Isso mesmo, amigo. Um abraço grande também. Até segunda.
2: Até segunda.
0: Muito obrigado. Muito obrigado.

Ora, muito bem, minha gente, estamos a finalizar esta edição. É verdade. Eu sei que custa, mas é só uma hora, temos que ir embora. Eu prometo voltar então na próxima segunda-feira. Se Deus quiser, cá estarei então com muita música a partir das 7 da manhã, com o programa da manhã, e muita música a partir da 1 da tarde. Eu fico por aqui, minha gente. Agora vou dançar um bocadinho, só para finalizar, que é se calhar para estudar um bocadinho também, se eu pudesse. Ora bem, última música, banda Fusiforme, Sangria. Bom fim de semana.

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1: 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A música é som organizado que pode ser reproduzido por imitação ou notação. A música é diferente do ruído na medida em que os sons de uma porta a ranger quando se abre ou das unhas a arranhar um quadro preto são irregulares e desorganizados. As ondas sonoras que desenham esses sons são complexas e não podem ser ouvidas como tons identificáveis. Quanto ao tom, é o som musical entre o alto e o baixo, tal como soa ao ouvido. Tecnicamente, o tom é medido pela frequência de uma onda sonora ou pela frequência com que as ondas se repetem. Quanto à escala, é uma disposição passo a passo de tons, que muitas vezes serve de base para uma melodia. A clave é um sistema ou combinação de tons, geralmente baseado numa das escalas maiores ou menores, que se destina a servir de ponto de referência e força condutora de uma melodia. A tónica de uma clave é muitas vezes o ponto inicial e final de uma peça escrita numa determinada clave. Em factos adicionais, dizer que todos estes elementos básicos podem ser registados na pauta, que é um conjunto repetitivo de 5 linhas horizontais paralelas. Quando uma peça se desvia da sua clave básica, a isso chama-se modulação.
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5: Opinião Independente na Terra Quente FM, como é habitual, cá estamos de regresso para mais uma semana, mais 2 temas. Alexandre Pacheco.
6: Olá, bem-vindo. Bom dia.
7: Estava na lua agora.
6: Estava. As manhãs são complicadas.
5: Claro que sim. Bom, os 2 temas que hoje vamos abordar, já vamos saber quais são. O primeiro deles tem a ver com mais um artigo de opinião, que também já não é a primeira vez que traz aqui a sua autora, não é?
6: Sim, Helena Oliveira, sim.
5: E que fala do tal contexto de urgência permanente que agora vivemos, excesso de informação, pressão para responder em tempo real. Muitas organizações começam a perder precisamente aquilo que distingue estratégias de reação. Estamos a falar aqui das velocidades, não é? Que isto agora é uma velocidade extrema. E que tem consequências, claro que sim.
6: Sim, tem consequências e ela centra muito o artigo no mundo empresarial. Uhum. E distingo muito aquilo que é um ritmo mais estrutural, mais tranquilo, em que há uma reflexão permanente da organização e dos seus componentes humanos quanto àquilo que se está a fazer e o que é preciso alterar para melhorar o produto que está a ser construído ou o serviço que está a ser prestado. E depois o tempo curto, que é o tempo da reação, em que basicamente a empresa está continuamente a pensar no curto prazo e em satisfazer o mercado com aquilo que são as solicitações do mesmo. E, portanto, depois as mesmas empresas que vivem obcecadas com o dia-a-dia são as mesmas empresas que gastam fortunas em aconselhamento exterior para pensar em trabalhar com o mundo estrutural. Quer dizer, quando a própria empresa poderia, um pouco à semelhança do que faz a DST de Braga, não é? Daquele grande empresário que tem uma carteira fabulosa de de encomendas internacionais, mas que, no entanto, tem um tempo diário em que os seus funcionários leem os grandes autores da filosofia, em leitura, em tertúlia dialógica, tira uma hora de trabalho para fazer
5: isso. Ou seja, estamos a falar de um caso raro, não é?
6: Estamos a falar, certo, de um caso raríssimo que vai sendo paulatinamente seguido e acompanhado por muitos empresários que se movimentam mais no mundo cristão, no mundo da Igreja, e que são convictos crentes, e que percebem que é preciso ir um bocadinho mais longe daquilo que é a produção de reação. Portanto, é preciso aqui estruturar, pensar, abrandar, ver os padrões, analisar padrões, focar, perceber como é que vai ser a empresa, se o cenário internacional não mudar, como é que vai ser a empresa daqui a meia dúzia de anos ou daqui a 10 anos. Trabalha-se um bocadinho da década para cima e não da década para baixo. E tudo isto está a ser importante até para tentar situar as empresas, os empresários e os seus trabalhadores numa lógica de um cenário que é um cenário muito volátil, que é um cenário muito inconstante.
5: Sempre em constante mudança.
6: Sempre em constante mudança. Falaremos disso a propósito depois do segundo tema, mas hoje em dia criar cenários macroeconómicos é uma espécie de jogada de lotaria. Não se sabe muito bem como é que vamos nós estar daqui a...
5: Se calhar podemos fazer aqui uma analogia com os mercados, não é? Os mercados também sempre subiriam, sim, conforme as declarações do senhor, do nosso amigo, não é?
6: Veja o que aconteceu há 2-3 dias atrás. O petróleo estava em baixa. Porque alegadamente estava a fazer-se um acordo com o Irão que estava praticamente concluído. Mas de um momento para o outro, e de propósito, com as negociações a decorrer, há bombardeamento no sul do Irão. O petróleo subiu imediatamente. Tudo isto traduziu-se para aquele circuito habitual, traduziu-se em milhares de milhões de ganhos.
5: Claro.
6: De ganhos. Ou seja, a política internacional neste momento está a ser usada para fazer negócios. Não é para estabelecer diplomacia, não é para estabelecer relações internacionais, não é para vencer conflitos, é para, através de um discurso que vai alterando,
5: estamos a dar primazia
6: ao mexer nos mercados.
5: Estamos a dar primazia ao show-off, pode-se assim dizer, não é?
6: Basicamente, nós hoje em dia, nas três grandes potências, não temos presidentes. Temos empresários. E empresários no sentido curto do termo. Eles estão muito mais preocupados em que a sua entourage de amigos, de empresários, ganhem, e ele também, e eles também, e a sua família também, do que propriamente estar a resolver os grandes problemas internacionais. E os cidadãos vão entrando na onda, os próprios comentadores nacionais, nossos e dos outros países, também entram na onda e tentam perceber aqui, digamos que, uma razoabilidade nisto, só que não há razoabilidade nenhuma que não seja ganhar dinheiro.
5: Nós tínhamos abordado esta questão numa outra lógica, não na perspectiva da empresa, ou das empresas, aliás, mas tem tudo a ver com aquilo que o próprio Sr. Pacheco vinha a dizer, que estamos a corroer a própria... Quem faz este artigo de opinião, Helena,
6: sim,
5: não é?
6: Sim.
5: Acaba por dizer isso mesmo, que estamos, de facto, a acelerar e continuar a produzir qualidade, mas depois estamos a corroer a capacidade de pensar. Precisamente.
6: Exatamente.
5: Por essa velocidade ser cada vez, claro, maior.
6: Ou seja, estamos a agir como reatores e não como sujeitos. Ou seja, estamos a entrar na onda, mas não estamos a surfar a onda com total domínio da mesma. Portanto, estamos a ir na onda. Isto é terrível se nós quisermos perspectivar o que é, por exemplo, o diálogo intergeracional. O que é, por exemplo, que mundo é que nós queremos deixar aos nossos filhos? Ou aos nossos netos? Antes as pessoas pensavam assim. E tentava-se criar aqui um trajeto evolutivo que garantisse aquilo que é o mínimo para existir uma civilização, com regras, com normas, com procedimentos aceitos por todos. Ou seja, o que é um regime democrático? E atualmente não há esta capacidade de estabelecer elos entre tempos que são diferentes. O tempo do acontecimento, o tempo da conjuntura, o tempo da estrutura. E aquilo que ela diz é que nós vamos progressivamente ser robotizados se não tivermos a capacidade de criar estes pontos de paragem e fazer perguntas tão simples. O que é que onde estamos? Porquê é que estamos aqui? Que problemas é que estamos a enfrentar? Para onde queremos ir? E o que é que temos que fazer para chegar lá? E isto é um discurso estratégico. A estratégia é isto. Não é apenas eu preciso hoje de produzir 1000 parafusos, mas não sei quantos parafusos vou produzir amanhã. Nem sei se amanhã vou produzir parafusos. Portanto, aquilo que é eu estruturar a minha empresa para eu próprio conseguir com ela mexer no mercado...
5: Hoje isso não está acontecendo.
6: E criar necessidades no mercado e levar as pessoas a consumir, isto está a ser um bocadinho ao contrário. As empresas estão apenas a ir na onda e não estão a criar produtos.
5: E isto pode trazer, obviamente, consequências graves para as empresas, não é?
6: Está a criar problemas nas empresas e criar problemas nos empregados. Quando dizia ao público anteontem, penso eu, que cerca de 70% dos trabalhadores está numa situação de pré-burnout, ou seja, está numa situação que a qualquer momento pode ter que deixar de trabalhar. Nani, por razões várias. Por cansaço mesmo, um dos pontos fundamentais do artigo eram os problemas de saúde, nomeadamente as questões relativas com a tiroide, uhum, e com a falta de um diagnóstico na maior parte das situações. Mas o que é um facto é que o ritmo hoje é tão intenso, os ciclos de execução são tão curtos, não há propriamente ciclos de planeamento, há apenas ciclos de execução, é preciso faixa, mas não se pondera se a melhor forma de fazer é aquela, se o melhor preço-custo é aquele, avança-se...
5: Nada é planeado, nunca se sabe ao certo o que é que vai acontecer a seguir.
6: Exatamente. Certo? Portanto, falta reflexão, falta debate, falta eventualmente até desacordo, falta análise e falta visão de longo prazo. E se perguntar aos grandes empresários, não serão necessariamente todos portugueses, há alguns grandes empresários portugueses, nomeadamente esse da DST é um grande empresário português com uma carteira de negócios superior talvez aos seus 30, 40 milhões de euros a ano. Só em mecenato ele gasta 6 milhões, só em mecenato. E tem, no Teatro de Braga, tem lugares para todos os seus funcionários, tem assinatura de lugares permanentes para os seus funcionários. Portanto, há aqui toda uma abrangência que é exemplar e que outros...
5: Deveriam seguir.
6: E veja uma coisa. A propósito, por exemplo, do acordo laboral e tudo isto. Paulatinamente, semana após semana, e às vezes mais do que uma vez por semana, temos os relatórios de resultados das empresas. Cite-me um que tenha tido prejuízo. Ou seja, o acordo laboral, não que poderá vir a ser, se é que vai ser alguma coisa. Mas com as leis laborais que hoje temos, as empresas estão a ter lucro. Uhum. Os bancos estão a ter lucro. Então, as nossas leis laborais são inimigas do lucro. Estão a criar problemas às empresas. O que é que nós queremos fazer com esta putativa reforma que ninguém sabe muito bem o que é que quer? Uhum.
5: Ora, percebe? Abriu-me aí uma janela de oportunidade para avançarmos para o segundo tema, que tem precisamente a ver com isso, não só com isso, mas com outras situações. Isto porque, constantemente agora nos últimos tempos tem falado nisso e também na atuação do Governo em outras matérias. Mas isto porquê? Porque já o ano passado, por esta altura, se falava que... previsivelmente, durante a discussão do Orçamento do Estado, que poderíamos ter aqui a possibilidade do Governo cair mais uma vez e agora volta a estar
6: para o próximo orçamento,
5: lá para outubro, portanto, isto poderá novamente acontecer.
6: Sim.
5: O que é que acha? Temos aqui, temos que estar preparados, lá está o tal planeamento, temos que estar preparados para isso ou não? Mediante aquilo que tem acontecido, a contestação ao Governo tem sido cada vez mais, as sondagens também estão a ditar aqui que as coisas podem... Se bem que há sondagens para todos os gostos, não é? Mas pronto. Mas, de qualquer forma, nota-se aqui uma queda do PSD, neste caso da própria AD. O que é que achas? Olha, podemos esperar isso? Ou pelo menos está ali na corda bamba?
6: Eu diria queda da AD. Diria queda do PSD. Porque eu não sei o que é AD. Não sei, nem sei neste momento sequer qual é o peso...
5: Do CDS, não é?
6: Do CDS. Eu sei que fazem congressos muito bonitos e aparentemente cheios de unidade e cheios de gente, mas depois nos atos eleitorais não vejo votos. E, portanto, eu não sei o que é o CDS neste momento. Não sei o que é o CDS neste momento no Conselho de Mirandela, no Distrito de Bragança, no Norte, e também não estou a ver com uma grande reflexão e com grandes propostas a nível nacional. Acho que o congresso foi um show-off, mas não foi mais nada do que isso. O que nós sabemos, sim, é que temos um PS a subir, na casa dos 33%. Temos um Chega a consolidar a sua votação e a consolidar o seu segundo lugar no panorama político português. E temos uma AD a descer para baixo do Chega. E aquilo que me parece que salienta, reforça, sublinha os graves problemas de afirmação deste governo, porque os tem, é o facto da maior parte das críticas que são feitas na praça pública são do interior do partido. Uhum. Percebe? E isto é revelador de como alguma coisa não está bem naquela casa. Se ler o que o Pedro Marques Lopes diz, se observar os silêncios do Dr. Passos Coelho,
5: de vez em quando com umas aparições,
6: a imprensa boa para o Dr. Passos Coelho. Eu estava outro dia a registar o meu Euromilhões e vi naquelas revistas cor-de-rosa carregadas de informação sobre Passos Coelho. Com títulos de género, viver com pouco, ele vive apenas do seu salário, coitado, é um homem que está completamente devotado à causa, ao país, é um Salazar melhor, mais positivo, mais cheio de virtudes. Mas o que é um facto é que o homem, eu até quase gostaria que ele ganhasse o PSD, porque eu gostava de ver o que era ele governar sem ser num tempo de vacas magras. Mas aquilo que eu quero dizer é o seguinte, é que ele é um permanente cutelo em cima do PSD. O Luís Montenegro tenta desesperadamente fazer de conta que ele não existe, porque já sabe que se comentar ainda vai agravar mais a sua situação. E depois temos o Chega, que é uma espécie de coceira desagradável. Pá. É uma espécie de coceira desagradável, porque não se vê nada, mas a coceira existe. E não paramos de coçar. Não, eu não vejo nada, mas sim, dá coçar.
5: Portanto, mas isto, grosso modo, não só augura nada de bom para os próximos tempos. Nada de bom no que diz respeito à tal estabilidade que tanto se fala. Não é? Isto é impossível, até porque estamos a falar de um governo minoritário. Mas, de qualquer forma, está sempre, a todos os anos, vai estar isto em cima, falta, né, em cima da mesa.
6: Sim, mas tem que se arrumar a casa. Uhum. Porque é assim, falta coesão interna. Há ministros que são muito débeis. Parece que até estão lá contrariados. Não queriam estar, mas teoricamente estarão a fazer um favor a alguém, tão contrariados. Têm tido, às vezes, posições públicas muito sofríveis, muito até incorretas, a raiar até algum desconhecimento das pastas que deveriam dirigir. Não há um planeamento de médio e longo prazo, não se entende muito bem o que é que vamos fazer com os fundos, quais são as grandes opções do plano.
5: Sim, agora vem aí essa questão, a tal dor de cabeça, porque está a acabar o prazo do PRR e vamos perceber como é que é a execução, que os últimos números não eram nada abonatórios, não é?
6: Temos problemas terríveis do inverno que não estão resolvidos e eu agora acho que já começa a ser demais. Depois destes meses todos que tivemos que dar o benefício da dúvida, Eu quase que me atreveria a dizer que um país não tem razão de ser se, passado 4 ou 5 meses, não conseguir resolver os problemas de uma tempestade.
5: Estamos a falar da questão de Cristo.
6: Não tem, percebe? Não tem. Não é razoável. Não é razoável que haja pessoas à espera de um telhado para uma casa, que haja situações ainda de alguns problemas de comunicação, que haja toda uma matéria combustível que está espalhada por todo o lado e que a qualquer momento, com estas temperaturas, pode começar a arder, não é razoável já. Uhum. Quando já passaram meses. Claro. Não é razoável. E, portanto, há aqui toda uma inatividade, para além da questão das reformas, que é a grande queixa que o Dr. Passos Coelho faz ao governo, que é não ser reformista. Mas a única reforma que eu saiba que fez, que foi a da educação, mais valia ter estado quieto. Porque eliminou instâncias que não devia ter eliminado, num timing completamente errado.
5: Sim, agora temos aí as escolas profissionais da agricultura também sem perceber a quem é que se devem dirigir, não é?
6: E temos todas as equipas de trabalho que estavam oleadas e que estavam a produzir conhecimento do Ministério, foram eliminadas. Passou para a CCDR um domínio que não devia ter passado, porque as CCDRs já têm matéria demais, não deviam ter mais. Não deviam ter mais. Não é curioso que nós somos contra o centralismo de Lisboa.
5: Mas depois
6: concentramos tudo no Porto. ou noutra região administrativa. Isto não tem sentido. Portanto, há aqui toda uma confusão estrutural e orgânica que o doutor Luís Montenegro, como comandante da NAU, não está a conseguir levar a bom porto. Não está a conseguir dirigir o barco para um bom porto.
5: E o cenário não é nada bom, acha?
6: O cenário não é bom, porque há aqui uma questão, voltando à história do cenário macroeconómico, não é? Em tempos de instabilidade, você tem que ter unidade nacional. Se nós temos dificuldade em entender o cenário internacional, toda a situação vai ser muito pior se andarmos aqui à porra e à massa uns com os outros. E aquilo que eu estou cansado de debater aqui consigo é preciso fazer acordos de regime. Temos que chamar os partidos responsáveis, temos que criar...
5: No fundo todos dizem, não é? Todos prometem, mas
6: não
5: fazem.
6: E temos que criar pontos de entendimento, eu diria, em três setores essenciais. Saúde, justiça e as grandes opções de plano. Pensando já no próximo orçamento. Agora, você vê alguém a conseguir ir para além da duração do ciclo político. Voltamos à questão do que estávamos a falar a propósito das empresas. O governo faz exatamente a mesma coisa. Sabe que vai ter uma legislatura de 4 anos.
5: Mas
6: não consegue pensar para além disso.
5: Ano a ano.
6: A única hipótese que há de tornear isso e de passar por cima disso são os tais acordos de regime. Que diga assim, agora está o PSD lá. Se for para lá o PS, vai prosseguir nestas mesmas linhas.
5: E o que acontece é precisamente o contrário, não é?
6: Exatamente.
5: Quando temos mudança de partidos, mudança de ciclos, há também mudanças políticas, não é?
6: Exatamente.
5: Enfim. Frase da semana, o que tem, Alexandre?
6: Olha, eu tenho, por acaso tenho duas frases, porque acho que são diferentes e têm a ver com os dois temas que tratei. Isto a propósito da desinformação, que é o livro que nós hoje trazemos, eu achei esta frase muito interessante. Todas as comunidades, portanto, comunidades, sociedades, todas as comunidades têm templos e tabernas e cada um escolhe onde vai. Infelizmente, nos dias que correm, vão mais pessoas às tabernas do que aos templos.

0: Ias perceber. E diz ele, o sono, o nosso sono, aquilo que todos nós precisamos para nos retemperar e para... O sono é a maior afronta ao capitalismo. Um empecilho à produtividade. Um reduto da humanidade que é preciso combater. A única fronteira não conquistada pela lógica da mercadoria.
1: Muito bem. Esse será um tema mais à frente, quando trouxer o livro. Agora, o desta semana, a sugestão chama-se Não Acredites em Tudo, um livro de Renato Rocha, como as teorias da conspiração nos tentam manipular. Já tinha falado isso a semana passada.
0: Sim, tinha. Depois, na altura já estava com esse livro nas mãos. Ele é um guionista de vários canais. Para além de ser escritor, escreve muitos guiões para novelas. E é um homem que conhece detalhadamente as diversas conspirações internacionais, desde os Illuminati até à maçonaria, até aquelas que hoje existem nos Estados Unidos e que são absurdas, porque aquele povo é absurdo, não entendo aquele povo. E ele, portanto, disseca um bocadinho esse mundo e diz-nos que todos nós devemos, de facto, exercitar a nossa capacidade de juízo crítico.
1: Sim, hoje em dia, cada vez mais, não podemos acreditar em tudo o que vemos e que ouvimos, não é?
0: Porque a desinformação, neste momento, é uma arma e as pessoas têm que ter consciência de que as coisas são propositadamente ditas para atingir objetivos. Uhum. Não é uma questão só de ignorância, é uma questão de instrumento ao serviço do poder. E, portanto, há coisas que se dizem para enganar as pessoas, pura e simplesmente. E aquilo que ele desmonta aí a propósito das vacinas e do movimento anti-vacinas, que é uma coisa absurda, porque essas pessoas acham que têm mais direitos que as outras. Porque acham que têm o direito de entrar numa escola e contaminar toda a gente, porque têm o direito de não tomar uma vacina. E isto é um absurdo, porque quem vive em sociedade tem que pensar em si e nos outros. E não apenas em si. E aquilo que se nota nestas pessoas que são anti-vacinas é um profundo egoísmo e uma incapacidade de viver no mundo dos outros de acordo com as regras comuns, não é só com as regras deles. Eles viviam em todo o lado.
1: Mas ele aborda muito essa questão, é isso?
0: Ele aborda muito isso e apela, não acredites em tudo, para que cada um de nós assuma o papel de curador e de sujeito e que analise, investigue e que comprove.
1: Muito bem, então a sugestão...
0: É um livro recente de 2020.
1: A sugestão da semana, Não Acredites em Tudo, um livro de Renato Rocha. Com esta sugestão terminamos também a Opinião Independente desta semana. Voltamos na próxima. Até lá.
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5: 4 horas.
6: Agora sim, já é oficial, Luís Saraiva, vereador independente que foi eleito pelo Chega nas autárquicas de 2025, passa a ser vereador em regime de permanência a tempo inteiro. Está oficializado Luís Saraiva, vereador independente da Câmara de Mirandela, que tinha sido eleito pelo Chega nas autárquicas de 2025, até aqui sem pelouros, passa a vereador em regime de permanência a tempo inteiro com funções executivas na governação local. A proposta nesse sentido, apresentada pelo executivo liderado pelo socialista Vítor Correia, foi aprovada na reunião de Câmara de quinta-feira com 3 votos contra dos vereadores da AD e 3 votos a favor do PS, valendo o voto de qualidade do presidente da Câmara, dado que Luís Saraiva ausentou-se da sala no momento da votação, por ser uma decisão em que era diretamente envolvido, Beatriz Mendes.
7: O presidente do município justifica esta decisão de elevar para 3 o número de vereadores em regime de permanência a tempo inteiro como um ato de gestão para reforçar a capacidade de acompanhamento político, melhorar a eficiência da gestão autárquica e garantir uma maior proximidade aos cidadãos.
8: Se forem ouvir as declarações que demos logo na altura, nós dissemos, vamos tentar, vamos perceber como é que é, se é possível, mas o que é certo é que nós temos diariamente confrontados com um conjunto de necessidades, de reuniões com os secretários de Estado, com os ministros, com as CCDEs, em que nos impedem de nós estarmos mais próximos. Nós, garantidamente, foi um ato gestionário, foi um ato de gestão, que precisamos de mais uma pessoa. Recaiu sobre aquela que não podia ter caído sobre outro. Não há nenhum vereador, não estou a ver que eles foram ali dizer que havia. Não, mas podia haver outra solução. Qual? Algum vereador do PSD estaria disponível para deixar os seus trabalhos, a sua vida pessoal, para vir fazer... Portanto, não, nós vimos naquele vereador alguém que está com disponibilidade de tempo, alguém que tem competência também, naturalmente, que é um licenciado em gestão, e que pudesse nos vir aqui ajudar. Agora, o tempo dirá se a decisão é acertada ou não, e agora não podemos atribuir a esta decisão uma componente política. Não pode ser atribuída uma componente política, é uma componente de gestão que não é outra.
7: Os 3 vereadores da oposição, da AD, votaram contra. O porta-voz, Paulo Pinto, entende que as razões apontadas pelo Executivo para esta decisão não são válidas e não tem dúvidas de que se trata de uma mera opção política.
9: Que há muito trabalho, que são muitas as competências e que... É verdade que há muito trabalho, nós sabemos perfeitamente, nós assistimos todos os dias que os seus vereadores, até os da oposição, além da representatividade pública, nós de reunião em reunião estamos sempre cheios de trabalho. E os seus vereadores em regime de permanência, com certeza. Mas a grande questão aqui não é pelo trabalho, se mete um assessor, vincula mais um funcionário de apoio ao Executivo, a Câmara Municipal tem 402 técnicos, muitos deles são da área administrativa, com elevadas competências, que podiam perfeitamente assessoriar em alguns assuntos da Câmara Municipal. Agora, outra coisa é pegar um vereador eleito numa lista de um partido que nós conhecemos e que o torna vereador a tempo inteiro. Isto é uma opção política que o seu presidente quis correr e que terá que assumir a sua responsabilidade.
7: Luís Saraiva não quis comentar as acusações de cariz político dos vereadores da AD e agradece a confiança depositada pelo Executivo, elogiando a decisão que denomina de corajosa por parte do Presidente da Autarquia.
10: Eu acho que essa questão política nem sequer devia se colocar. Coloca-se porque há interesses políticos por trás disso, e há interesses políticos para que haja esses ataques ao Executivo, mas isto é meramente uma questão de gestão. E essa é a área da qual eu me sinto completamente à vontade e pela qual eu acho que eu consigo contribuir melhor. Quero agradecer a confiança depositada em mim pelo Presidente da Câmara, dizer que com a coragem que teve, ia dizer que a razão pela qual eu aceitei tomar esta posição foi porque eu entendo que a proposta que está lá, que fazem todo o sentido e falta pessoas para trabalhar. E havendo essa falta de pessoas para trabalhar, eu penso que eu posso contribuir muito mais estando do lado dentro do Executivo do que estando apenas como oposição, apesar de considerar que também é um trabalho louvável, como é lógico.
7: Luís Saraiva diz estar pronto a arregaçar as mangas e promete humildade, trabalho e muita transparência em prol do Conselho Mirandelense.
10: Muito trabalho, há muita coisa por fazer. Humildade e trabalho e transparência, eu acho que isso é, que é o foco que eu tenho que ter agora. Arregaçar as mangas e tentar ajudar no máximo que eu puder para que os projetos que de facto que estão em curso, e são muitos, e aliás, verdade seja dita, que os projetos que estão em curso vão de encontro para as propostas eleitorais de grande maioria dos candidatos, e foram 7, e portanto nós todos está identificado quais são os problemas de Mirandela, nós todos sabemos o que é que tem que ser feito, falta é de facto um puxão extra para que isso aconteça, e eu estou cá exatamente para dar essa ajuda.
7: Por agora está aprovada a integração de Luís Saraiva como vereador a tempo inteiro, mas ainda não está definida a distribuição de pelouros, que será agora o passo seguinte, adianta o autarca Vítor Correia.
8: Agora vamos reunir com o vereador, para percebermos também, tendo em conta um conjunto de necessidades que nós temos, como é que nós nos vamos aqui adaptar. Portanto, não há aqui nenhum acordo prévio, como forma se tentou passar. Não, estamos neste momento, fizemos o passo que tínhamos que fazer, agora vamos sentar aqui à mesa, os quatro, conversar e perceber, tendo em conta um conjunto de circunstâncias e de competências individuais de cada um, onde é que quais pelouros que pode vir assumir, que áreas é que pode assumir, para fazermos um trabalho em prol de Mirandela, que foi por isso que nos candidatamos todos.
7: A distribuição de pelouros vai ser conhecida na próxima reunião do Executivo, que, 7 meses depois das eleições autárquicas, passa a contar com o Presidente, Vítor Correia, e os vereadores Orlando Pires, Vice-Presidente, Vera Preto e Luís Saraiva.
6: Depois de ter sido o terceiro candidato mais votado à Câmara de Mirandela, entre os 7 que se apresentaram a sufrágio nas autárquicas de 12 de outubro, com 10% dos votos, impedindo o PS, liderado por Vítor Correia, de obter a maioria absoluta, Luís Saraiva, vereador independente da autarquia, que tinha sido eleito pelo Chega e que 10 dias depois se desfiliou do partido, vai agora assumir pelouros no Executivo. Uma decisão que, na prática, faz com que o PS passe a ter a maioria na governação. Os trabalhos de requalificação do pavimento da Estrada de Corujas, em Macedo Cavaleiro, estão prestes a começar. Esta semana tiveram início os trabalhos de preparação da obra, que deverão decorrer durante cerca de 3 meses. A intervenção era há muito aguardada pela população. Os trabalhos estão a cargo do município macedense e, segundo o presidente da autarquia, Sérgio Borges, representa o cumprimento de uma promessa eleitoral.
5: Sim, foi uma das bandeiras, entre aspas, da campanha para as freguesias, neste caso para Corujas. Estamos a falar de uma obra que já é uma ambição desta população já há cerca de 7, 8 anos e podermos ter nós a iniciar e dar início a esta obra, obviamente dá um grande alento a este executivo e estamos no caminho certo. A ideia é mesmo esta. Já estivemos no terreno, já estivemos com o chefe de divisão das obras e com o presidente da junta de freguesia e o empreiteiro também a ver a melhor forma e a preparar tudo para que exatamente fique a obra como está proposta e como está contratualizada.
6: A obra inclui a aplicação de massas bituminosas, limpeza e nivelamento do terreno, abrangendo uma área de cerca de 7.500 metros quadrados. Com esta requalificação, o objetivo é melhorar a qualidade de vida da população da aldeia, acrescenta o autarca.
5: Estamos a falar basicamente da rua principal que atravessa Corujas de uma ponta à outra. Temos que também ver, e muitos anos em que, e bem, em que há o certame da feira da castanha em Corujas, e foi sempre uma ambição desta população, já há mais de 8 anos, ter este pavimento, esta rua principal pavimentada. Estamos a falar de sítios onde é mais... O pavimento não está irregular, e são anos e anos de chuvas e anos e anos de lamas e anos e anos de não ter, de ter à porta de casa tudo enlameado e tudo mal feito, não é? E nós estamos a tentar fazer com que realmente consigamos ir de encontro a esta ambição da população de Corujas e conseguirmos isso, conseguimos iniciar estas obras, dá-nos bastante gosto e bastante satisfação. Estamos a trabalhar bem.
6: O investimento previsto é de 180 mil euros. O Executivo da Câmara vai continuar a apostar na requalificação viária nas aldeias do concelho. As próximas intervenções devem decorrer nas localidades de Olmos e de Malta. O Mercado Municipal de Mirandela foi palco esta quinta-feira de uma ação de sensibilização dedicada à correta gestão de resíduos no comércio local no âmbito da Semana do Ambiente e Energia. A iniciativa resultou de uma parceria entre o Lions Club, o município, a Resíduos do Nordeste, o Rotary Club, contando ainda com o envolvimento da Junta de Freguesia.
11: Já deposito o papel e o cartão
12: tudo
11: no devido, e o plástico e o vidro.
12: Sim,
11: e o que é que faz aos resíduos orgânicos? Tenta fazer compostagem ou
12: não?
11: É
12: não,
11: lixo
12: não,
11: comum?
12: Não faço, que eu não tenho quintal para fazer.
11: Pronto, então é no lixo comum.
12: É, não vai para o lixo comum.
11: Então, e acha que a nossa cidade está uma cidade educada para a valorização e a separação dos resíduos domésticos?
12: Eu acho que sim, se o povo se, basta o povo se mentalizar, hein, mais
11: muito
12: nada.
11: Muito bem, e cada um de nós fazer a separação como deve ser.
12: Obrigação que deve ser feita.
11: Muito
12: mais nada.
11: Bem.
12: Eu encontro isso. Eu acho.
11: Pronto,
12: isso
11: obrigado.
12: Mas eu já
11: então,
12: o faço.
11: Era muitas pessoas que precisamos como
12: eu,
11: você.
12: Eu já o faço. Por
11: pronto,
12: acaso,
11: continuo então e fico com este documento.
6: Sob o mote Aprender a Lixar o Lixo, a ação pretendeu alertar comerciantes e população em geral para a importância de práticas adequadas na separação e encaminhamento de resíduos, como adianta Luísa Tomé, presidente do Lions Club de Mirandela.
11: É uma ação de sensibilização para separar e valorizar o resíduo, principalmente os nossos resíduos domésticos e os resíduos orgânicos, papel, vidro. Destina-se a educar a população mirandelense, porque notamos nós, Lions, que a população mirandelense não está a separar devidamente os lixos. Está a colocar tudo no caixote normal do lixo, porque acha que existem resíduos nordeste e que resíduos, por eles só vão fazer a separação. Mas não é bem assim, porque se nós separarmos o lixo nos contentores de vidro, no azul, no amarelo ou no verde, esses lixos vão de imediatamente ser valorizados a um preço muito diferenciado do lixo comum. Cabe a cada um de nós sermos educados e sensibilizar o próximo para podermos contribuir para uma melhoria sustentável do ambiente.
6: Mas esta é apenas uma das diversas iniciativas que o Lions Club tem vindo a promover, tendo em conta que um dos seus lemas prioritários é a defesa do ambiente. Luísa Tomé garante que outras iniciativas vão acontecer.
11: Esperamos que esta ação não fique só por aqui, que continue esta ação num próximo ano leonístico, em que vamos ajudar também a população na questão muito premente que hoje em dia em Mirandela também muito nos aflige, que é, neste caso, o cheiro que todos nós sentimos no nosso ambiente e também a questão da água. Temos, por excelência, uma praia fluvial e há que começar a educar todas as pessoas para o cuidado da utilização da água. Portanto, esta é uma das primeiras, esse é o nosso compromisso. O nosso compromisso dos Lions é proteger o ambiente, é a proteção do ambiente e é fazer ações para a comunidade, sensibilizá-las e apoiar a comunidade a ter comportamentos e atitudes diferentes ao longo da sua vida para protegermos o ambiente.
6: Através de uma abordagem de proximidade, para além do mercado municipal, os promotores desta iniciativa percorreram o comércio local, sensibilizando para comportamentos ambientalmente responsáveis, destacando o impacto positivo que uma gestão eficiente de resíduos pode ter na sustentabilidade dos negócios e na qualidade do espaço urbano.

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1: Olá, meu nome é César Joaquim Lisandro Cresce. Já tenho idade para ter juízo e venho de Balda Fife, ali do Nordeste Transmontano.
2: Oh, moçada, nascer antigamente era como arrancar um dente. Era simples, bruto e chamarcar em Nantes. Nasci achando que calhava. Em casa, no corral, atrás da igreja, ou até no meio do caminho entre o tanque e a feira. A mim, olha, a mim como ninguém me queria ter, tive que nascer sozinho, caralho. Nasci em casa. Minha mãe tinha ido à feira a Vinhais a comprar meias e bacalhau. Eu nasci às 4 da tarde, a minha mãe só chegou na carreira das 6. Lá vinha ela com 2 saquitelos de cebolas. Nem sabia que já era mãe outra vez. Meu pai, como era um homem de recurso, um homem sabido, já tinha tido 4 crios. Eu, ao ver que eu tinha nascido, deu-me algum biberão que tinha ali à mão. Uma bota de 4 litros, com tinto de 14 graus. Botamos ali um tabique, ali uma chouriçanha que tinha ali pendurada e uma orelhanha cozida que tínhamos num pote, um cibo talhado com a côdea. Olha, foi ali que ganhei resistência e que mamei os meus primeiros leites, para reforçar o fígado e o esôfago. Agora, para nascer é preciso ecografias em 3D, 4D, 5D, parteira, obstetra, doula, anestesista e o fotógrafo profissional, com drone e tudo para fazer um nascimento. E já ninguém nasce em casa, não, senhores? Ah, eu quero parir na yoga, com luz ambiente e música relaxante e óleo essencial de alfazema. Ou depois não se pode dar nada ao garotolo. Nada de glúten, nada de sal, nada de enchidos. No meu tempo, o cordão umbilical que era cortado com a faca de untar o presunto com um toucinho, um facalhoto rapau recos. O bebê ia logo ao colo do burro apresentar a vizinhança. Agora, c***o, precisam ter 2 anos para sair de casa. E esta não é disque. Ui, Jesus, Jesus. É desta coisa que queixo.
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7: Está oficializado Luís Saraiva, vereador independente da Câmara de Mirandela, que tinha sido eleito pelo Chega nas autárquicas de 2025, até aqui sem pelouros, passa a vereador em regime de permanência a tempo inteiro com funções executivas na governação local. A proposta nesse sentido, apresentada pelo executivo liderado pelo socialista Vítor Correia, foi aprovada na reunião de Câmara desta quinta-feira, com 3 votos contra dos vereadores da AD e 3 votos a favor do PS, valendo voto de qualidade do presidente da Câmara, dado que Luís Saraiva ausentou-se da sala no momento da votação por ser uma decisão em que era diretamente envolvido. O presidente do município justifica a decisão de elevar para 3 o número de vereadores em regime de permanência a tempo inteiro, com um ato de gestão para reforçar a capacidade de acompanhamento político, melhorar a eficiência da gestão autárquica e garantir maior proximidade aos cidadãos.
8: Nós dissemos, vamos tentar, vamos perceber como é que é, se é possível, mas o que é certo é que nós temos diariamente confrontados com um conjunto de necessidades, de reuniões com os secretários de Estado, com os ministros, com as CCDEs, em que nos impede de nós estarmos mais próximos. Nós, garantidamente, foi um ato gestionário, foi um ato de gestão, que precisamos de mais uma pessoa. Recaiu sobre aquela que não podia ter caído sobre outro. Não há nenhum vereador, não estou a ver que eles foram ali dizer que havia, não, mas podia haver outra solução. Qual? Algum vereador do PSD estaria disponível para deixar os seus trabalhos, a sua vida pessoal, para vir fazer... Portanto, não, nós vimos naquele vereador alguém que está com disponibilidade de tempo, alguém que tem competência também, naturalmente, que é um licenciado em gestão, e que pudesse nos vir aqui ajudar. Agora, o tempo dirá se a decisão decisão é acertada ou não, e agora não podemos atribuir a esta decisão uma componente política. Não pode ser atribuída a uma componente política, é uma componente de gestão que não é outra.
7: Os três vereadores da oposição, da AD, votaram contra. O porta-voz, Paulo Pinto, entende que as razões apontadas pelo Executivo para esta decisão não são válidas e não tem dúvidas que se trata de uma mera opção política.
9: Que há muito trabalho, que são muitas as competências e que... É verdade que há muito trabalho, nós sabemos perfeitamente, nós assistimos todos os dias que os seus vereadores, até os da oposição, além da representatividade pública, nós de reunião em reunião estamos sempre cheios de trabalho. E os seus vereadores em regime de permanência, com certeza. Mas a grande questão aqui não é pelo trabalho, se mete um assessor, vincula mais um funcionário de apoio ao Executivo, a Câmara Municipal tem 402 técnicos, muitos deles são da área administrativa, com elevadas competências, que podiam perfeitamente assessoriar em alguns assuntos da Câmara Municipal. Agora, outra coisa é pegar um vereador eleito numa lista de um partido que nós conhecemos e que o torna vereador a tempo inteiro. Isto é uma opção política que o seu presidente quis correr e que terá que assumir a sua responsabilidade.
7: Luís Saraiva não quis comentar as acusações de cariz político dos vereadores da AD e agradece a confiança depositada pelo Executivo, elogiando a decisão que denomina de corajosa por parte do presidente da autarquia.
10: Eu acho que essa questão política nem sequer devia se colocar. Coloca-se porque há interesses políticos por trás disso, e há interesses políticos para que haja esses ataques ao Executivo, mas isto é meramente uma questão de gestão. E essa é a área da qual eu me sinto completamente à vontade e pela qual eu acho que eu consigo contribuir melhor. Quero agradecer a confiança depositada em mim pelo Presidente da Câmara, dizer que com a coragem que teve, e dizer que a razão pela qual eu aceitei tomar esta posição foi porque eu entendo que a proposta que está lá, que fazem todo o sentido e falta pessoas para trabalhar. E havendo essa falta de pessoas para trabalhar, eu penso que eu posso contribuir muito mais estando do lado dentro do Executivo do que estando apenas como oposição, apesar de considerar que também é um trabalho louvável, como é lógico.
7: Luís Saraiva diz estar pronto a arregaçar as mangas e promete humildade, trabalho e muita transparência em prol do Conselho Mirandelense.
10: Muito trabalho, há muita coisa por fazer. Humildade e trabalho e transparência, eu acho que isso é o foco que eu tenho que ter agora. Arregaçar as mangas e tentar ajudar no máximo que eu puder para que os projetos que de facto que estão em curso, e são muitos, e aliás, verdade seja dita, que os projetos que estão em curso vão de encontro para as propostas eleitorais de grande maioria dos candidatos, e foram 7, e portanto nós todos está identificado quais são os problemas Mirandela, nós todos sabemos o que é que tem que ser feito, falta é de facto um puxão extra para que isso aconteça, e eu estou cá exatamente para dar essa ajuda.
7: Por agora está aprovada a integração do Luís Saraiva como vereador a tempo inteiro, mas ainda não está definida a distribuição de pelouros, que será agora o passo seguinte, adianta o autarca Vítor Correia.
8: Agora vamos reunir com o vereador para percebermos também, tendo em conta um conjunto de necessidades que nós temos, como é que nós nos vamos aqui adaptar. Portanto, não há aqui nenhum acordo prévio, como forma se tentou passar. Não, estamos neste momento, fizemos o passo que tínhamos que fazer. Agora vamos sentar aqui à mesa, os quatro, conversar e perceber, tendo em conta um conjunto de circunstâncias e de competências individuais de cada um, onde é que quais pelouros que pode vir a assumir, que áreas é que pode assumir, para fazermos um trabalho em prol de Mirandela, que foi por isso que nos candidatamos todos.
7: A distribuição de pelouros vai ser conhecida na próxima reunião de executivo, que, 7 meses depois das autárquicas, passa a contar com o presidente Vítor Correia e os vereadores Orlando Pires, vice-presidente, Vera Preto e Luís Saraiva. Há ainda uma outra alteração que foi dada a conhecer na reunião de Câmara. O Gabinete de Apoio à Variação passa a contar com Patrícia Bernardo, que se junta a Lénia Remontes, que já estava em funções desde o início do mandato. Recorde-se que no Gabinete de Apoio à Presidência, Vítor Correia conta com o chefe de gabinete Eurico Carrapatoso, enquanto Sónia Mota é a secretária. O Mercado Municipal de Mirandela foi palco esta quinta-feira de uma ação de sensibilização dedicada à correta gestão de resíduos no comércio local no âmbito da Semana do Ambiente e Energia. A iniciativa resultou de uma parceria entre o Lions Club, o município, a Resíduos do Nordeste, o Rotary Club, contando ainda com o envolvimento da Junta de Freguesia.
11: Já deposito o papel e o cartão.
12: Tudo.
11: No devido. E o plástico e o vidro.
12: Sim,
11: e o que é que faz aos resíduos orgânicos? Tenta fazer compostagem ou
12: não? Não,
11: lixo
12: não,
11: comum?
12: Não faço, que eu não tenho quintal para fazer.
11: Pronto, então é no lixo comum.
12: É, não vai para o lixo comum.
11: Então, e acha que a nossa cidade está uma cidade educada para a valorização e a separação dos resíduos domésticos?
12: Eu acho que sim. Basta o povo se mentalizar, hein? Mais
11: muito
12: nada.
11: Bem, e cada um de nós fazer a separação como deve ser.
12: Obrigação que deve ser feita.
11: Muito
12: mais
11: bem.
12: Nada. Eu encontro isso. Eu acho
11: pronto,
12: isso
11: obrigado.
12: Mas eu já
11: então,
12: o faço.
11: Era muitas pessoas que precisamos como
12: eu,
11: você.
12: Eu já o faço. Por
11: pronto,
12: acaso,
11: continuo
12: faço.
11: Então e fico com este documento.
7: Sob o mote Aprender a Lixar o Lixo, a ação pretendeu alertar comerciantes e população em geral para a importância de práticas adequadas na separação e encaminhamento de resíduos, como adianta Luísa Tomé, presidente do Lions Club de Mirandela.
11: É uma ação de sensibilização para separar e valorizar o resíduo, principalmente os nossos resíduos domésticos e os resíduos orgânicos, papel, vidro. Destina-se a educar a população mirandelense, porque notamos nós, Lions, que a população mirandelense não está a separar devidamente os lixos. Está a colocar tudo no caixote normal do lixo, porque acha que existem resíduos nordeste e que resíduos, por eles só os vão fazer a separação. Mas não é bem assim, porque se nós separarmos o lixo nos contentores de vidro, no azul, no amarelo ou no verde, esses lixos vão de imediatamente ser valorizados a um preço muito diferenciado do lixo comum. Cabe a cada um de nós sermos educados e sensibilizar o próximo para podermos contribuir para uma melhoria sustentável do ambiente.
7: Mas esta é apenas uma das diversas iniciativas que o Lions Club tem vindo a promover, tendo em conta que um dos seus lemas prioritários é a defesa do ambiente. Luísa Tomé garante que outras iniciativas vão acontecer.
11: Esperamos que esta ação não fique só por aqui, que continue esta ação num próximo ano leonístico, em que vamos ajudar também a população na questão muito premente que hoje em dia em Mirandela também muito nos aflige, que é, neste caso, o cheiro que todos nós sentimos no nosso ambiente e também a questão da água. Temos, por excelência, uma praia fluvial e há que começar a educar todas as pessoas para o cuidado da utilização da água. Portanto, esta é uma das primeiras, esse é o nosso compromisso. O nosso compromisso dos Lions é proteger o ambiente, é a proteção do ambiente e é fazer ações para a comunidade, sensibilizá-las e apoiar a comunidade a ter comportamentos e atitudes diferentes ao longo da sua vida para protegermos o ambiente.
7: Através de uma abordagem de proximidade, para além do mercado municipal, os promotores desta iniciativa percorreram o comércio local, sensibilizando para comportamentos ambientalmente responsáveis, destacando o impacto positivo que uma gestão eficiente de resíduos pode ter na sustentabilidade dos negócios e na qualidade do espaço urbano.

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1: Está patente na Ecoteca a exposição Daqui, de Paula Preto. Durante o tempo deste projeto, foram escutadas histórias de quem chega pela primeira vez e as histórias de quem partiu há muito tempo. Foram encontrados lugares comuns nas narrativas de emigração e imigração. Na chegada o lugar é estranho, no regresso o lugar não é o mesmo que se deixou. A pessoa também não é a mesma. Um trabalho que cruza histórias, memórias e pertença para refletir sobre a forma como se constrói e reconstrói a relação com cada lugar. A exposição pode ser visitada, como disse, na Ecoteca de Mirandela, de segunda à sexta-feira, das 9 às 18, e sábado e domingo, entre as 11 e as 17. O Diabo Veste Prada 2, o filme que estará à exibição esta sexta-feira às 9h30 da noite do auditório do Centro Cultural de Mirandela. Uma comédia-drama do realizador David Frankel, que nos papéis principais conta com Meryl Streep, Anne Hathaway e Emily Blunt, entre outros, a não perder. E é tudo nesta edição de Passos do Conselho. Um conselho de Mirandela.
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1: Boa tarde, sejam muito bem-vindos à segunda edição SIR de hoje. Vamos aos destaques para esta sexta-feira, 29 de maio. Luís Saraiva, vereador independente da Câmara de Mirandela, tinha sido eleito pelo Chega nas autárquicas de 2025. Até aqui, sem pelouros, passa a vereador em regime de permanência a tempo inteiro, com funções executivas na governação local. Aprender a lixar o lixo foi uma iniciativa de sensibilização que decorreu no mercado de Mirandela. A ação pretende alertar comerciantes e população em geral para a importância de práticas adequadas na separação e encaminhamento, assim que é, de resíduos. A escola secundária de Vila Pouca de Aguiar venceu o Euroescolas. Foi a primeira vez em 36 anos que uma escola do distrito de Vila Real venceu o concurso. São assuntos a desenvolvermos nesta edição. Mais uma vez, muito boa tarde. A PSP de Vila Real deteve um homem de 32 anos esta madrugada por furto a dois estabelecimentos de restauração e bebidas na cidade. Num dos estabelecimentos, o indivíduo partiu o vidro da porta de acesso ao estabelecimento e furtou a caixa registadora. No outro, furtou bens alimentares. Presente a tribunal, o arguido ficou com termo de identidade e residência. Está oficializado Luís Saraiva, vereador independente da Câmara Municipal de Mirandela, que tinha sido eleito pelo Chega nas autárquicas de 2025, até aqui sem pelouros, passa a vereador em regime de permanência a tempo inteiro, com funções executivas na governação local. A proposta, nesse sentido, apresentada pelo Executivo liderado pelo socialista Vítor Correia, foi aprovada na reunião de Câmara desta quinta-feira, com 3 votos contra dos vereadores da AD e 3 votos a favor do PS. Valendo o voto de qualidade do Presidente da Câmara, dado que Luís Saraiva ausentou-se da sala no momento da votação por ser uma decisão em que era diretamente envolvido. Fernando Pires.
2: O Presidente do Município justifica a decisão de elevar para 3 o número de vereadores em regime de permanência a tempo inteiro, com um ato de gestão para reforçar a capacidade de acompanhamento político, melhorar a eficiência da gestão autárquica e garantir maior proximidade aos cidadãos.
3: Nós dissemos, vamos tentar, vamos perceber como é que é, se é possível, mas o que é certo é que nós temos diariamente confrontados com um conjunto de necessidades, de reuniões com os secretários de Estado, com os ministros, com as CCDEs, em que nos impede de nós estarmos mais próximos. Nós, garantidamente, foi um ato gestionário, foi um ato de gestão, que precisamos de mais uma pessoa. Recaiu sobre aquela que não podia ter caído sobre outro. Não há nenhum vereador, não estou a ver que eles foram ali dizer que havia, não, mas podia haver outra solução. Qual? Algum vereador do PSD estaria disponível para deixar os seus trabalhos, a sua vida pessoal, para vir fazer? Portanto, não, nós vimos naquele vereador alguém que está com disponibilidade de tempo, alguém que tem competência também, naturalmente, que é um licenciado em gestão, e que pudesse nos vir aqui ajudar. Agora, o tempo dirá se a decisão é acertada ou não, e agora não podemos atribuir a esta decisão uma componente política. Não pode ser atribuída uma componente política, é uma componente de gestão que não é outra.
2: Os 3 vereadores da oposição, da AD, votaram contra. O porta-voz, Paulo Pinto, entende que as razões apontadas pelo Executivo para esta decisão não são válidas e não tem dúvidas que se trata de uma mera opção política.
4: Que há muito trabalho, que são muitas as competências e que é verdade que há muito trabalho, nós sabemos perfeitamente, nós assistimos todos os dias que os seus vereadores, até os da oposição, além da representatividade pública, nós de reunião em reunião estamos sempre cheios de trabalho. E os seus vereadores em regime de permanência, com certeza. Mas a grande questão aqui não é pelo trabalho. Se mete um assessor, vincula mais um funcionário de apoio ao Executivo, a Câmara Municipal tem 402 técnicos, muitos deles são da área administrativa, com elevadas competências, que podiam perfeitamente assessoriar em alguns assuntos da Câmara Municipal. Agora, outra coisa é pegar um vereador eleito numa lista de um partido que nós conhecemos e que o torna vereador a tempo inteiro. Isto é uma opção política que o seu presidente quis correr e que terá que assumir a sua responsabilidade.
2: Luís Saraiva não quis comentar as acusações de cariz político dos vereadores da AD e agradece a confiança depositada pelo Executivo, elogiando a decisão que denomina de corajosa por parte do presidente da autarquia.
5: Eu acho que essa questão política nem sequer devia se colocar. Coloca-se porque há interesses políticos por trás disso, e há interesses políticos para que haja esses ataques ao Executivo, mas isto é meramente uma questão de gestão. E essa é a área da qual eu me sinto completamente à vontade e pela qual eu acho que eu consigo contribuir melhor. Quero agradecer a confiança depositada em mim pelo Presidente da Câmara, dizer que com a coragem que teve e dizer que a razão pela qual eu aceitei tomar esta posição foi porque eu entendo que a proposta que está lá, que fazem todo o sentido e falta pessoas para trabalhar. E havendo essa falta de pessoas para trabalhar, eu penso que eu posso contribuir muito mais estando do lado dentro do Executivo do que estando apenas como oposição, apesar de considerar que também é um trabalho louvável, como é lógico.
2: A distribuição de pelouros vai ser conhecida na próxima reunião de Executivo, que, 7 meses depois das autárquicas, passa a contar com o Presidente Vítor Correia e os vereadores Orlando Pires, Vice-Presidente, Vera Preto e Luís Saraiva.
1: Depois de ter sido o terceiro candidato mais votado à Câmara Municipal de Mirandela, entre os 7 que se apresentaram a sufrágio nas autárquicas de 12 de outubro, com 10% dos votos, impedindo o PS, liderado por Vítor Correia, de obter a maioria absoluta, Luís Saraiva, vereador independente da autarquia, que tinha sido eleito pelo Chega e que 10 dias depois se desfiliou do partido, vai agora assumir pelouros no Executivo, uma decisão que na prática faz com que o PS passa a ter a maioria na governação. O mercado municipal de Mirandela foi palco esta quinta-feira de uma ação de sensibilização dedicada à correta gestão de resíduos no comércio local no âmbito da Semana do Ambiente e Energia. A iniciativa resulta de uma parceria entre o Lions Club, o município, a Resíduos do Nordeste, o Rotary Club, contando ainda com o envolvimento da Junta de Freguesia.
6: Já deposita o papel e o cartão.
7: Tudo.
6: No devido. E o plástico e o vidro.
7: Sim,
6: e o que é que faz aos resíduos orgânicos? Tenta fazer compostagem? Ou
7: Não, comum? Não faço, que eu não tenho quintal para fazer.
6: Pronto, então é no lixo comum.
7: É, vai para o lixo comum.
6: Então, e acha que a nossa cidade está uma cidade educada para a valorização e a separação dos resíduos domésticos?
7: Eu acho que sim. Sente o povo
6: isso?
7: Basta o povo se mentalizar, hein? Mais
6: muito
7: nada.
6: Bem, e cada um de nós fazer a separação como deve ser.
7: Obrigação que deve ser feita.
6: Muito
7: mais nada.
6: Bem.
7: Eu encontro isso. Eu acho.
6: Pronto,
7: isso
6: obrigado.
7: Mas eu
6: então,
7: já o faço.
6: Era muitas pessoas que precisamos como você.
7: Eu já o faço. Por
6: pronto,
7: já o
6: continuo
7: faço.
6: Então e fico com este documento.
1: Sob o mote Aprender a Lixar o Lixo, a ação pretende alertar comerciantes e população em geral para a importância de práticas adequadas na separação e encaminhamento de resíduos, como adianta Luísa Tomé, presidente do Lions Club de Mirandela.
6: É uma ação de sensibilização para separar e valorizar o resíduo, principalmente os nossos resíduos domésticos e os resíduos orgânicos, papel, vidro. Destina-se a educar a população mirandelense, porque notamos nós, Lions, que a população mirandelense não está a separar devidamente os lixos. Está a colocar tudo no caixote normal do lixo, porque acha que existe resíduos nordeste e que resíduos, por eles só vão fazer a separação. Mas não é bem assim, porque se nós separarmos o lixo nos contentores de vidro, no azul, no amarelo ou no verde, esses lixos vão de imediatamente ser valorizados a um preço muito diferenciado do lixo comum. Cabe a cada um de nós sermos educados e sensibilizar o próximo para podermos contribuir para uma melhoria sustentável do ambiente.
1: Mas esta é apenas uma das diversas iniciativas que o Lions Club tem vindo a promover, tendo em conta que um dos seus lemas prioritários é a defesa do ambiente. Luísa Tomé garante que outras iniciativas vão acontecer.
6: Esperamos que esta ação não fique só por aqui, que continue esta ação num próximo ano leonístico, em que vamos ajudar também a população na questão muito premente que hoje em dia em Mirandela também muito nos aflige, que é, neste caso, o cheiro que todos nós sentimos no nosso ambiente e também a questão da água. Temos, por excelência, uma praia fluvial e há que começar a educar todas as pessoas para o cuidado da utilização da água. Portanto, esta é uma das primeiras, esse é o nosso compromisso. O nosso compromisso dos Lions é proteger o ambiente, é a proteção do ambiente e é fazer ações para a comunidade, sensibilizá-las e apoiar a comunidade a ter comportamentos e atitudes diferentes ao longo da sua vida para protegermos o ambiente.
1: Através de uma abordagem de proximidade, para além do mercado municipal, os promotores da iniciativa percorreram o comércio local, sensibilizando para comportamentos ambientalmente responsáveis e destacando o impacto positivo que uma gestão eficiente de resíduos pode ter na sustentabilidade dos negócios e na qualidade do espaço urbano. A Escola Secundária de Vila Pouca de Aguiar venceu a edição deste ano do Euroescola, subordinada ao tema Desafios Digitais, Fintech, Criptomoedas e Segurança para os Jovens. A final nacional decorreu na Assembleia da República. Para além da Escola de Vila Pouca de Aguiar, em outubro também vão representar Portugal em Estrasburgo escolas secundárias dos distritos de Viana do Castelo e de Aveiro. O trabalho apresentado pelos alunos Luís Calheiros e Hugo Alves conseguiu a votação máxima do júri. Foi a primeira vez em 36 anos de concurso que uma escola do distrito de Vila Real venceu o Euroescolas. O diretor do agrupamento de Vila Pouca de Aguiar, Paulo Pimenta, diz que o prémio foi um reconhecimento do trabalho dos alunos.
8: Este prémio para o agrupamento significa muito. Logo à partida, significa que o trabalho que os alunos desenvolveram ao longo de todo o ano teve um reconhecimento, e neste caso um reconhecimento meritório. Houve um empenho dedicado da parte dos alunos em trabalhar esta temática, em desenvolver um projeto para apresentar no âmbito da Euroescola, e infelizmente ficámos super contentes quando o projeto saiu vencedor e será um digno representante do distrito de Vila Real e do país no Parlamento Europeu em Estrasburgo.
1: O prémio da Euroescola vai levar agora 23 alunos da Escola de Vila Pouca de Aguiar a Estrasburgo em outubro. Paulo Pimenta diz que os alunos estão entusiasmados com a participação.
8: A animação está, eu diria que está alta. O primeiro feedback que tive com os alunos do ensino secundário é que todos queriam ir. Pronto, mas infelizmente não dá. Pronto, este projeto envolveu a participação de dois alunos. Ao sair vencedor na fase nacional, os dois alunos podem levar com eles a Bruxelas 23 alunos do agrupamento de escolas entre o 11º e 12º ano e dois professores. Agora, naturalmente, gostaríamos de levar todos os alunos, não é possível, vão ser selecionados 23, ainda não lhe posso dizer qual será o critério de seleção.
1: Alberto Moura, professor dinamizador do projeto, diz que o prémio mostra a dinâmica e qualidade da comunidade escolar de Vila Pouca de Aguiar.
9: E agora ganhamos o Euroescola, que é destinado a alunos do ensino secundário, uma grande alegria, e que mostra, de facto, que o agrupamento de Vila Pouca de Aguiar, embora esteja mais afastado dos grandes centros urbanos, consegue fazer um ensino muito direcionado, muito virado para a cidadania e que nos enche a todos de orgulhos, porque nós temos, de facto, no nosso agrupamento, um corpo docente absolutamente excepcional, uma comunidade educativa vibrante e alunos de altíssima categoria. E só assim é que se consegue. Com visão da parte do diretor, com muito trabalho, que são coisas que dão muito trabalho, a sorte é uma coisa que dá muito trabalho, não é? Como se costuma dizer. E pronto, com estes ingredientes todos, consegue-se chegar aos objetivos, e o objetivo era de facto vencermos isto e vencemos.
1: O diretor do agrupamento de escolas, Paulo Pimenta, diz ainda que a escola tem vários projetos de cidadania, como por exemplo o Cria a Tua Cena, que vai levar a escola de Vila Pouca de Aguiar no dia 5 de junho a Torres Vedras. O Euroescolas é uma iniciativa coordenada em Portugal pelo Instituto Português do Desporto e Juventude, em parceria com o Gabinete do Parlamento Europeu de Portugal. A terminar esta edição, relembro que Luís Saraiva, vereador independente da Câmara de Mirandela, que tinha sido eleito pelo Chega nas autárquicas de 2025 até aqui sem pelouros, passa a vereador em regime de permanência a tempo inteiro, com funções executivas na governação local.
3: Garantidamente foi um ato gestionário, foi um ato de gestão, que precisamos de mais uma pessoa. recaiu sobre aquela que não podia ter caído sobre outra. Não há nenhum vereador, não estou a ver que eles foram ali dizer que havia, não, mas podia haver outra solução. Qual? Algum vereador do PSD estaria disponível para deixar os seus trabalhos, a sua vida pessoal, para vir fazer? Portanto, não, nós vimos naquele vereador alguém que está com disponibilidade de tempo.
1: E assim o ponto final nesta segunda e última edição CIR de hoje. A cadeia de informação regional Trás-os-Montes está de regresso amanhã com edição semanário. Resto de uma boa sexta-feira e bom fim de semana.
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1: 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Os conhecimentos básicos da música. A música é som organizado que pode ser reproduzido por imitação ou notação. A música é diferente do ruído na medida em que os sons de uma porta a ranger, quando se abre, ou das unhas a arranhar um quadro preto, são irregulares e desorganizados. As ondas sonoras que desenham esses sons são complexas e não podem ser ouvidas como tons identificáveis. Quanto ao tom, é o som musical entre o alto e o baixo, tal como soa ao ouvido. Tecnicamente, o tom é medido pela frequência de uma onda sonora ou pela frequência com que as ondas se repetem. Quanto à escala, é uma disposição passo a passo de tons, que muitas vezes serve de base para uma melodia. A clave é um sistema ou combinação de tons, geralmente baseado numa das escalas maiores ou menores, que se destina a servir de ponto de referência e força condutora de uma melodia. A tónica de uma clave é muitas vezes o ponto inicial e final de uma peça escrita numa determinada clave. Em factos adicionais, dizer que todos estes elementos básicos podem ser registados na pauta, que é um conjunto repetitivo de 5 linhas horizontais paralelas. Quando uma peça se desvia da sua clave básica, a isso chama-se modulação.
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0: 7 horas.
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0: já tem idade para ter juízo e venho de balda fife, ali do Nordeste Transmontano.
1: Oh, moço, nascer antigamente era como arrancar um dente. Era simples, bruto e chamarcar em Nantes. Nasci achando que calhava. Em casa, no corral, atrás da igreja, eu até no meio do caminho entre o tanque e a feira. A mim, olha, a mim como ninguém me queria ter, tive que nascer sozinho, caralho. Nasci em casa. Minha mãe tinha ido à feira a Vinhais a comprar meias e bacalhau. Eu nasci às 4 da tarde. A minha mãe só chegou na carreira das 6. Lá vinha ela com 2 saquitelos de cebolas. Nem sabia que já era mãe outra vez. Meu pai, como era um homem de recursos, um homem sabido, já tinha tido 4 crios. Eu, ao ver que eu tinha nascido, deu-me logo um biberão que tinha ali à mão. Uma bota de 4 litros, com tinto de 14 graus. Botamos ali um tabique, ali uma chouriçanha que tinha ali pendurada e uma orelhanha cozida que tínhamos num pote, um cibo talhado aqui com a côdea. Olha, foi ali que ganhei resistência e que mamei os meus primeiros leites para reforçar o fígado e o esôfago. Agora, para nascer é preciso ecografias em 3D, 4D, 5D, parteira, obstreta, doula, anestesista e um fotógrafo profissional, com drone e tudo, para fazer um nascimento. E já ninguém nasce em casa, não, senhor? Ah, eu quero parir na yoga, com luz ambiente e música relaxante e óleo essencial de alfazema. Ou depois não se pode dar nada ao garotolo. Nada de glúten, nada de sal, nada de enchidos. No meu tempo, o cordão umbilical calha era cortado com a faca de untar o presunto com um toucinho, um facalhoto rapar os recos. O bebê ia logo ao colo do burro apresentar a vizinhança. Agora, caralho, precisam ter 2 anos para sair de casa. E esta não é disque. Ui, Jesus, ui, Jesus. Que é desta coisa, meu queijo.
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4: Oito horas.

0: Ecos de Infância está de regresso na Terra Quente FM, como é habitual, programa semanal com Lúcia Menezes, psicóloga. Bem-vinda mais uma vez.
1: Obrigada.
0: Hoje para abordarmos mais um tema e bem profundo, muitas vezes também silencioso, dentro das famílias, não é? Estamos a falar do trauma geracional e a vergonha. Há muitas vezes que ouvimos frases como esta: na minha casa não se falava disso, engole o choro, vergonha é mostrar fraqueza. Portanto, mas o que é que acontece quando dores antigas passam de pais para filhos sem serem resolvidos? No fundo é o que vamos, dentro desta matéria que vamos abordar, e como é habitual temos então nada melhor do que Lúcia Menezes para nos falar sobre isso. Vamos então responder a algumas perguntas de pais e mães e ouvintes que querem compreender melhor os próprios comportamentos e os impactos emocionais dentro da família. Começamos por abordar precisamente o que é o significado deste trauma geracional. O que é isto, afinal? Uma coisa tão pomposa. Trauma geracional.
1: É um nome assim elaborado, mas o significado para transferir, há por miúdos, não é? Ou seja, é um bocadinho aqueles padrões que sentimos que ficam gravados em nós, mas que não nos pertencem de alguma forma. Ou seja, que sentimos que não fomos nós propriamente a criá-los, não é? Ou a escolher tê-los, mas que de alguma forma passaram a existir desde que temos recordação, não é? Que às vezes até são enquadrados como meio que traços de personalidade. Eu sempre me conheci assim. Eu sempre me conhecia a ver por cima do ombro, a ver quando é que o perigo vinha. Portanto, acho que isto já faz parte da minha personalidade, não é? Às vezes acaba por ser um pouco destrinçar o que é o impacto do próprio trauma e o que é a personalidade da pessoa, não é? Às vezes a pessoa fica a pensar, mas afinal a minha personalidade foi à volta do trauma, não é? Afinal eu não sei o que é que sou enquanto pessoa sem ser o impacto disso. Mas sim, acaba por ser este padrão de que nos é de alguma forma transmitido, às vezes nem é transmitido por palavras, é mesmo pelo ambiente, pela maneira como nos sentimos nas situações. E que depois acaba por viver connosco, mesmo que as pessoas tenham partido, não é? Pais, avós, etc., vive de alguma forma na impressão vá que fica connosco, por isso é um bocadinho isso.
0: Portanto, está lá intrínseco, não tem que obrigatoriamente ser através de palavras, como disse há pouco. Portanto,
1: certo.
0: Isto pode passar sem ter qualquer tipo de palavra, não é? No fundo, é um sinónimo que vem de geração, digamos assim, não é?
1: Sim, as pessoas às vezes descrevem que é. Eu sempre senti um peso nos ombros e sempre achei que era eu que tinha a postura ou que já fazia parte da minha estrutura, etc. Não é? Às vezes vamos ver, mas como é que era se tivesse tido uma postura guida? Ai, não, isso não era muito bem visto na altura. Portanto, lá está. Como é que a pessoa pode pensar o poder ser sem ser daquela maneira, não é? Se as condições potenciavam que fosse assim. Mas a pessoa depois diz, ah, mas ninguém me disse que eu não podia ficar erguido. Não era preciso dizer. Não era bem visto se acontecesse isso, por isso não era preciso dizer. Mas às vezes é isso, as pessoas dizem, mas ninguém me disse nada, não é? O exemplo que deu do engolo choro, às vezes é mais facilmente reconhecido quando é algo verbal. Em que a pessoa tem aquela recordação explícita da frase, não é? Ah, mas eu recordo-me de ouvir isto. Portanto, sei especificar os momentos. Quando isto não é explícito, fica uma sensação difusa, não é? Eu nunca ouvi nada em específico. Como é que eu posso estar a queixar de uma coisa, não é? Se nunca foi nada dito, foi interpretação minha. Às vezes não é só isto, não é só interpretação da pessoa, não é? É o próprio ambiente que potencia aquela condição, não é? A própria tensão no ar ninguém a explica, mas toda a gente a sente.
0: Portanto, muito bem. Para, enfim, falarmos também um pouco aqui sobre algo, como há pouco disse, sobre questões que são colocadas por norma para este tipo de situações, nomeadamente, temos aqui uma pergunta de uma mãe de dois filhos. Cresci numa casa muito rígida. Hoje percebo que repito a mesma dureza com os meus filhos. Como parar? O que é que se pode responder?
1: Fazer a ponte com o episódio passado, não é? Tentar perceber que tipo de parentalidade é que está a ser aqui a ser aplicada. Para já é um bom ponto de partida, não é? Perceber qual é que é o estilo que a pessoa está a usar na situação, aplicar, ver se a pessoa se revê, se não, e tentar perceber qual é que é a vantagem que tem ao tentar aplicá-lo, não é? Ou estar a perpetuá-lo. Depois, insistir em algo que eu refiro muitas vezes, não é? Que o que é que a pessoa sente em termos do seu sistema nervoso ao fazer aquilo, não é? O que é que sente? Sente que está em estado de alerta e que tem de alguma forma de ser rígida, que é assim que vai ter segurança com os filhos, que é assim que vai garantir que eles tenham um caminho de sucesso, um caminho em que vão ser felizes. E depois acaba por desconstruir isso, não é? E tentar perceber e arranjar outras formas do próprio sistema nervoso permitir sentir segurança sem ser por essa rigidez. Não é? De perceber que não também através da permissividade, mas já percebemos que também não é o equilíbrio, não é? Mas por poder ter aqui um balanço entre poder dar alguma estabilidade aos filhos, mas também não ser tudo em cima da mesa, não é? Dentro de algumas opções. E para isso significa que a pessoa tenha de se sentir segura no papel enquanto mãe, não é? Por isso apontaria esse sentido. Se quer desconstruir esse padrão, convém trabalhar a segurança enquanto mãe.
0: Falemos agora sobre a vergonha dentro das próprias famílias. É muito usual isso acontecer. Porquê é que é, de facto, tão presente em muitas famílias? Que até que conhecemos com certeza, não é?
1: Porque atinge o mais nuclear. Até a questão de quando há ofensas em cima da mesa, né? Podem ofender tudo, menos a minha família. Né? Se ofendem a minha família, o caldo entornou. Né? Ofendem o que há mais nuclear em mim. Portanto, sim, por isso suscita sentimentos tão intensos como vergonha, né? Porque põe em causa uma base daquilo que fomos e do que estamos a construir. Portanto, é mesmo... lá está, ativa mesmo aqui questões mesmo basilares da pessoa, de centrais, de o que é a noção de quem eu sou, se me estão a pôr em causa aquilo que eu, em que eu cresci, aquilo em que eu estou a colocar os meus filhos a crescer também. Por isso, sim, assumo muito aqui proporções de identidade. Por isso, a pessoa sente que a sua identidade está a ser posta em causa, vai sentir vergonha, porque uma coisa é, ok, o meu desempenho, fiz um erro, mas isso não quer dizer que eu seja uma má pessoa. Agora, se eu sou apontado diversas vezes que faço vários erros, eu começo a questionar se isto não diz enquanto pessoa. Aí já vamos passar para a dimensão da vergonha. Por isso, em questões de família é o mesmo, que é, se estão a colocar em causa alguma coisa na qual eu cresci ou para a qual eu estou a contribuir, eu vou sentir vergonha, porque isto significa que é uma falha minha enquanto caráter. E isto para mim é inconcebível. Eu não consigo conciliar a ideia de que eu vim de algo que não foi bom ou que estou a criar algo que também não é bom. Portanto, daí a questão ser tão central como a vergonha.
0: E qual é a consequência dessa vergonha?
1: A pessoa pôr em causa tudo. Ou seja, tudo sobre ela. Porque a questão é essa, é que por muito que tenhamos a noção, não é? Que a referência da qual vimos pode não ser a boa, sempre dá-nos um certo sentido de estrutura, não é? Se eu sei de onde venho, por isso é que a questão até surge nos casos de adoção, não é? Ou em que o pai não sabe quem é, ou etc., não é? Assumo, lá está, proporções mesmo centrais de identidade da pessoa. Por isso é que é muito importante que a pessoa saiba, normalmente, assume isto, de onde vem, mesmo que não tenha sido a melhor referência. Agora, sei de onde é que vim, mas mesmo assim isto é apontado como tendo sido questionável, eu começo a questionar o que é que em mim também não é bom, não é? Se eu advim daqui e isto não fizer o melhor comigo, o que é que em mim resulta daí? Também, né? Porque se eu vivi isto, alguma réstia ficou em mim também. Então eu sou produto daquilo a que eu fui exposto. Então a parte de mim que é má, ou que é defeituosa, ou que é incompleta, ou que é insuficiente. Por isso assumo este patamar aqui da vergonha, que é, não é só das pessoas que criaram poderem ter tido defeito, é eu, em consequência disso, ter de viver com as consequências que isso traz na minha personalidade.
0: Mas essa vergonha pode-se então dizer que é sempre daquilo que se passou ou até pode não ser do que não se passou?
1: Pode também não ser do que não se passou. Exatamente no sentido de eu reconheço que era central para mim que tivesse passado algo e não aconteceu. Pronto, eu tenho vergonha de eu reconhecer que merecia passar por aquilo e não ter sido dado direito de eu viver isso. Isso também posso ter vergonha disso. Claro que se fala muito da vergonha do que é que se passou, não é? Vivi isto e não era o expectável, então tenho vergonha, mas também há vergonha do que não passou. Não é? Depois a pessoa mais tarde reconhecer isto, não é? Eu, enquanto criança ou adolescente, merecia que tivesse passado isto e isto. Reconheço que outras crianças passaram, mas eu não. Isso, eu tenho vergonha de admitir que a minha realidade não foi igual à que outras tiveram acesso.
0: Dentro deste cenário que estamos a abordar, vamos contextualizar um exemplo. Tenho dificuldade em dizer amo-te aos meus filhos, porque nunca ouvi isso do meu pai. Isso pode ou não pode afetá-los?
1: Sem dúvida. Sem dúvida. Aliás, isto até foi uma temática que abordei há umas semanas em sessão com uma cliente em específico, acho-me recordar disso, em que ela estava mesmo a referir isto de... Olha, Lúcia, mas os meus pais até diziam que me amavam, eu é que não dizia de volta. Ou seja, ainda era um nível acima de... Mas eu deveria dizer porque eles me diziam. Por isso, se eles me diziam e eu não dizia, porque algo estava errado em mim. Porque era suposto eu retribuí-los na mesma medida do que eles estavam a referir. Por isso, até aqui uma camada acrescida em termos da vergonha, que é... porque uma coisa, lá está, não nos ser dito, E apesar de nos culpabilizarmos por não virmos a dizer, conseguimos perceber, porque também não sabemos o que é a experiência de ouvirmos a dizerem-nos. Outra coisa é a questão acrescida do eu até ouvia dizer, mas não sentia segurança para retribuir na mesma moeda. Veja, e depois aqui vem para estas questões, que é o retribuir um sentimento ou poder verbalizá-lo nessa intensidade, não é como um amo, isto é uma coisa banal, não é? Nós nos demos amo, então é uma pessoa qualquer, não é? Implica que haja uma segurança e intimidade na relação muito consolidada. Por isso é que, para alguns pais mesmo, é difícil dizer um amo-te a um filho, por muito que gostem dele, não vou pôr em causa isto, mas é difícil poder verbalizar isto. Isto tem a ver com esta questão da segurança e da intimidade nas relações que vêm anteriormente. Porque é necessário um nível de vulnerabilidade muito grande para que isto seja expresso. Para que a pessoa aceite que é ok poder expressar aquilo. Portanto, se não tive exemplos disso, impede, não é? Traz aqui dificuldade. Ou se sente que deveria ter dito, não por sentir, mas por ser justo para com os outros, também não há segurança para dizer. E neste caso era isso que acontecia com essa cliente. Não era por ela sentir segurança. Era
0: pegando
1: por
0: nessa experiência devia. Profissional que já tem, e já me disse que há casos assim, obviamente que haverá outros mais, mas isto é um cenário muito habitual? É-lhe apresentado este cenário com muita periodicidade ou nem por isso?
1: Sim, em ambas as vertentes, ou seja, não só de adultos, jovens adultos que sentiram isto na dinâmica com os pais, mas também agora na dinâmica deles enquanto pais com os próprios filhos. Eu comparo a minha experiência enquanto filho e ouvir ou não ouvir e a facilidade ou, por outro lado, a dificuldade que eu tenho em expressar isto para com o meu filho. E depois não é só isso, é outro nível, que é eu reconheço que isto não tem a ver com o meu filho. Porque para mim, o meu filho é ótimo. É o que eu podia ter idealizado e está tudo ótimo para mim. Eu é que sinto que isto é uma questão mesmo minha na qual eu preciso trabalhar. Porque eu, por muito que reconheça, não é, que é importante para ele ouvir isto, que é um marco para a autoestima dele e para a identidade, tenho uma resistência interna em poder verbalizar isto. Por isso sinto que estou a impedir o desenvolvimento dele.
0: Outro cenário possível, se sentirmos culpa por ter sido emocionalmente ausentes quando os nossos filhos eram mais pequenos, isto depois terá algum tipo de reparação possível ou já não? Ou é irremediavelmente perdida a situação?
1: Eu não gosto muito de usar termos tão absolutistas,
0: portanto,
1: não é?
0: Não ser uma coisa tão radical, não é?
1: Exato, desta maneira, irremediavelmente custa um bocadinho afirmar isso desta maneira, não é? Porque eu trabalho muito em reparação e reconstrução, não é?
0: Portanto, tudo é possível, no fundo.
1: Portanto, eu trabalho um bocadinho com esse pressuposto. Não acredito, claro, em milagres, mas acho que gosto de ajustar expectativas nesse sentido. Mas sim, ou seja, é possível a pessoa ter tido um padrão ausente, poder detectá-lo, não é? E poder reconstruir a partir daí. A questão é, pode repará-lo na medida do que está ao seu alcance, mas isso não quer dizer que seja aceito pelo filho ou filha. Não é por eu reparar, ok, fui ausente e agora quero estar mais presente, que o meu filho tem de automaticamente me perdoar ou me passar a ver como pai ou mãe que não fui desde agora, não é? Não vamos passar aqui um apagador e, ai, agora está tudo ok, e o passado enterrou-se e agora o presente é o que importa, não é? Acho que é importante ajustar esta expectativa, não é? Que a pessoa, mesmo escolhendo fazer diferente, não é? Para o registro emocional de um filho, não há este sentido de descontinuidade, agora é o agora e o passado ficou. Por muito que o filho diga isto, é agora, isto emocionalmente e na maneira como é vivido, não é assim tão, não é tão limpo quanto
0: então, tudo
1: isso.
0: Tem a sua reversibilidade, não é?
1: Exato, portanto há que também atender isso. Se eu quero atender à minha responsabilidade, também tenho que preparar para lidar com as consequências do que fiz.
0: Ainda dentro deste campo da vergonha, há famílias onde ninguém fala sobre o sofrimento. Porquê é que de facto isto acontece?
1: Porque é assumir a vulnerabilidade, não é? Para já é apontar aqui o dedo de que eu se calhar não fiz quanto poderia. Não é? Ou não fiz como os outros e ninguém gosta de mostrar que é diferente dos outros, não é? Todos fazemos este efeito do rebanho, não é? Quanto mais nos passarmos despercebidos no meio da manada, melhor, não é? Este já vem dos efeitos da evolução, não é? Da parte biológica. Portanto, só por isso já explica muita coisa. Portanto, o assumir que há vergonha é tornar-se meio que um chamariz, não é? Ah, pronto, ok. Estou a abrir a porta para poder ser julgado. Para poder ser criticada, não é? Eu não quero de nenhuma forma que isto me aconteça, não vou colocar-me numa posição em que estou a facilitar que outros me façam isto. Portanto, se acaba por ser um fenómeno difícil da pessoa reconhecer, por causa disso, porque é sempre associado a julgamento, crítica, a ser inferior, a poder ser visto como mau, nesse sentido.
0: E como é que podemos ensinar a inteligência emocional se nós próprios nunca aprendemos essa situação? Se é deparada com esta questão, o que é que podia responder?
1: Duas vias. Modelos, ou seja, não tem necessariamente de ser os modelos anteriores, não é? Mas modelos novos com os quais a pessoa se cruza no dia-a-dia, e também pela própria experiência em termos de sensações do sistema nervoso, que isso também nos ensina bastante. Ou seja, não é como estava a dizer, por não ter havido modelos em termos de inteligência emocional, que temos de ficar resignados a não ter bases nesse sentido, não é? Até porque lá está, há acesso a muita informação hoje em dia, não é? Até às vezes é questão da desinformação que falamos, não é? Isso também há que saber filtrar. Mas...
0: Até aqui é preciso saber filtrar.
1: Exato. Porque há muita... Lá está. Nem tudo é fidedigno, não é? Nem tudo é, claro. É informação para poder tomá-la como verídica. Mas como está a falar aqui da questão dos modelos, é, ou seja, há pessoas que nós reconhecemos que são orientadas para os outros, que têm esta empatia naturalmente nelas. Por isso, podemos perceber quais é que são as pessoas nas quais reconhecemos isso e poder modelar de alguma forma comportamentos a partir da experiência que ela nos mostra. Mas também confiar um bocado nas sensações, que é, porque isto também está estudado, ou seja, mesmo o sistema nervoso desregulado, que foi habituado a não viver em segurança, continua a mostrar sinais de que algo não está bem. Portanto, esses sinais podem ser ajustados para, ok, se eu sinto que aqui não estou bem, então vou tentar perceber qual é o cenário onde sinto um sinal de segurança ou um sinal de conforto. Portanto, esses sinais convém que sejam sempre atendidos e acabam por ser também o próprio modelo ou guia para que a pessoa depois construa a sua inteligência emocional. Porque há aqui outro fenómeno, que é a própria vergonha, às vezes faz com que a pessoa duvide a percepção que tem. Ou seja, eu não posso confiar nos meus instintos porque eles de alguma forma me vão enganar. E cria-se aqui toda uma questão de... Tudo aquilo que eu penso, sinto e ajo está errado e é de desconfiar. E, depois, é todo um trabalho para voltar a criar confiança na pessoa na maneira como sentiu a situação. Porque não é por ter sentido vergonha ou ter sentido desajustada que quer dizer que o instinto esteja errado. Não, a questão é que, às vezes, o instinto está a apontar que a situação é que não foi a melhor para o que a pessoa precisava na altura. Não quer dizer que a percepção da pessoa esteja errada. Uhum. Também convém atender aí.
0: Falemos agora da questão da cura geracional. É isto, no fundo, surge a pergunta se é possível quebrar os ciclos familiares, isto é, falamos até aqui disso, é possível quebrar esses ciclos?
1: Sim, através destes exemplos que estava a referir, ou seja, há a possibilidade de reconhecer, trabalhar com aquilo que não nos identificamos tanto, não é? Escolher fazer diferente. Mas, no fundo, para isso é preciso trabalhar muito esta ideia de confiança e segurança da pessoa, não é? Ou seja, para a pessoa desbradar novos caminhos... E desbradar, lá está, muitas vezes o desconhecido, né, porque sabe que vai ter de partir para territórios completamente novos, é importante que a pessoa tenha este sentido de posso não saber qual é o caminho, posso não saber quais são as respostas, mas acredito que isto me trará mais benefícios do que eu manter-me na situação onde estava, em que me estava a magoar ou a questionar-me, etc. Às vezes não é questão de... Às vezes refere-se que eu, para ir para um caminho novo, tenho que ter certeza. Não. Tenho a ter confiança. Certeza nunca vou ter. Só vou ter certeza depois de chegar lá e saber o resultado. Só vou saber o resultado se eu tiver ido para lá.
0: Claro.
1: Não, é? Não vou saber onde decidir. Não é? É como começar a ler um livro pelo final. Não, é? Não vai dar.
0: Então posso dizer que novas formas de amar. É um termo, digamos que é uma frase interessante para isto, não é?
1: E de sentir também. Sim, sim, sim.
0: Para além disso, também de sentir. Bom, vamos a algumas perguntas com respostas que pedi então que fossem rápidas. Uma frase para os pais que sentem culpa, no fundo.
1: O que é que está ao alcance deles e o que é que sentem que é imposto por outros? Uhum. Um bocadinho esta reflexão.
0: E uma frase para aqueles filhos magoados.
1: Até que nível é que é necessário perdoarem-se pelo que viveram?
0: Uhum. E para quem quer não quebrar ciclos?
1: Estejam dispostos a sentir diferente.
0: Bom, hoje temos aqui algumas situações muito interessantes para podermos, certamente mais tarde, analisarmos em outros episódios, mas hoje já abordamos bastante esta matéria, portanto falamos sobre os traumas invisíveis, silêncios familiares e a vergonha, mas também a cura, a consciência e a coragem. Portanto, é no fundo o que se pede, coragem, é uma palavra também interessante, não é? Para quem nos está a ouvir, nestas coisas, como em tudo na vida, é preciso coragem, não é?
1: Sim, desafiar-se a não ficar só, a limitar-se ao conhecido. Pouco por aí. E sentirem-se dignos, que também é um aspecto que queria.
0: Pois, dignos. Isso também é importante. Muito bem. Ficamos por aqui hoje, neste episódio. Voltamos na próxima semana. Até lá.
1: Até lá. Obrigada.
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3: Olá! Hoje o país vai andando com filas para avançar. Uns querem mudar o trabalho, outros só querem embarcar.
4: Olha, o governo quer mais flexibilidade no trabalho.
3: Excelente! Eu já sou flexível há anos.
4: Ai, sim?
3: Claro! Olha, dobro-me todo para pagar a renda.
4: Olha, vão ter mais polícias nos aeroportos.
3: Ótimo! Finalmente há segurança.
4: Segurança?
3: Sim, agora temos a certeza absoluta de que ninguém sai ali tão cedo.
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14: Obrigado, Isabel.
3: Uma edição saída de emergência.
15: Ai!
13: Pastilhas e Amendoinha, inspectores de alto gabarito e baixa piuga, vão hoje investigar o caso dos assaltos misteriosos. Este é mais um... Rádio Mistério.
16: Com que então a senhora diz que foi roubada enquanto estava a falar ao telefone em sua casa?
17: Exatamente, exatamente, inspetor Pastilhas. Estava a falar muito descontraídamente quando um larápio me entrou pelas traseiras.
16: O quê? Ele entrou pelas traseiras da senhora?
17: Pelas traseiras da minha casa, queria eu dizer.
16: Ah, bom. Bem, vou investigar o caso e depois eu digo lá uma coisa.
17: Muito obrigada, inspetor Pastilhas, sim.
3: Gabinete dos Inspetores Pastilhas e Amendoinha. Fala, Amendoinha.
18: Boa tarde. Inspetor Amendoinha, é para comunicar que me assaltaram a casa enquanto eu estava ao telefone.
3: É curioso que ainda agora participaram um assalto parecido. Diga-me a direção para nós procedermos às investigações.
18: Com certeza. Ora, tome nota. Rua do Rendimento Mínimo, 100 quarto.
3: 100 quarto?
18: Sim, número 100, quarto andar.
3: Ah, bom, pensei que o rendimento mínimo nem dava para um quarto. Nós vamos já investigar o caso, minha senhora.
16: Amendoinha, com este já é o 7º caso de roubo, com a cumplicidade dos telefones.
3: Pois é, chefe. Agora, além das chamadas de valor acrescentado, também há as chamadas de valor subtraído.
16: Bom, o que se passa é o seguinte. Como sabem que as mulheres ao telefone são como lapas que não saem do rochedo, Os ladrões aproveitam-se dessas circunstâncias, fazendo chamadas para as vítimas e entretendo-as de maneira a terem tempo de assaltarem as casas e roubar o que quiserem.
0: E o que é que o chefe pensa fazer?
16: Vou fazer uma batida pela área para detectar algum suspeito.
0: Ok, chefe. Então pode ir que eu fico a tomar conta do escritório.
16: Amendoinha, mas o que é isto? O nosso escritório está completamente vazio. Roubaram-nos os móveis todos. Amendoinha! Oh, Amendoinha!
0: O chefe chamou. Desculpe. Estava ali a atender uma chamada. Era uma cachopa que se enganou no número, mas tinha uma vozinha tão meiga que eu não resisti. E estive mais de uma hora ao telefone.
16: Olha. Está ali um encapuçado. Agarra-o! Amendoinha!
0: Estás preso, bandido!
4: Largue-me! Largue-me a escola encapuçado! Isto é a máscara da proteção do Covid!
0: Mas, olhe, chefe, é uma mulher do sexo feminino!
4: Não se metam comigo! Eu sou agente de execução e vim fazer uma pinhora geral!
16: Uma pinhora geral? Essa agora, porquê?
4: Porque acabaram as moratórias e os bancos não podem perder mais tempo!
16: Estamos tramados, Amendoinha. Ainda por cima não a podemos prender porque ela é uma agente de execução.
0: E agora, chefe? Vamos ser executados.
16: Executados e completamente fuzilados.
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9: Ora então, aqui está o belo petisco que o meu amigo pediu.
5: Que cheirinho!
9: É bom apetite!
5: Oh, espera lá! Há aqui qualquer coisa que não está bem.
9: Como?
5: Então, eu pedi arroz de marisco.
9: Exatamente! Foi isso que eu trouxe.
5: Nada disso. O que você trouxe foi uma travessa de arroz seco e um pires de camarões.
9: Então lá está! Tem arroz e tem marisco.
5: Mas não é arroz de marisco.
9: Porquê?
5: Porque o arroz de marisco normalmente já vem misturado.
9: Não seja por isso. O meu amigo faz assim. Descasca o camarão, mete-o na boca. Logo a seguir, mete uma colherada de arroz e lá está. Faz a mistura dentro da boca e vai dar o mesmo.
19: Ora então, estamos aqui para analisar o pedido de reforma antecipada de Dona Suzete de Marisa.
20: Exatamente.
19: Muito bem. E qual é o motivo desse pedido de reforma?
20: Olha, Soutor, é assim, eu a bem dizer não consigo trabalhar, olha, não tenho força para nada. Mal me consigo ter de pé e só me apetece mesmo é estar deitada.
19: Compreendo, Dona Marisa, mas já lhe foi diagnosticada alguma doença?
20: Ah, já, Soutor, já, senhor.
19: E é o quê? Síndrome de fadiga?
20: Não, é mesmo preguiça, Soutor, é isso.
19: Pois, mas isso não basta para ter a reforma antecipada.
20: Ai, não me diga uma coisa dessas, Soutor. Ai, o que é que eu vou fazer à minha vida?
19: Ai, não sei.
20: Então, olha, Soutor, é que eu trabalho nas limpezas. Como é que uma pessoa que sofre de preguiça alguma vez pode limpar o que é que seja?
19: Eu percebo, Dona Marisa. Mas, lamentavelmente, não lhe posso dar a reforma. Agora posso é recomendar outra coisa, por exemplo, mudar de profissão.
20: Ah, sim, até mais qual? Ai, diga-me, Sr. Tori, profissão é que aceita assim uma pessoa tão preguiçosa como eu?
19: Olha, a política está cheia de gente preguiçosa.
2: Ai, mas que barulho é este a estas horas na minha casa?
21: Ai, desculpa, mãe.
2: Ai, filho, és tu. Ah, não sabia que tinhas companhia.
21: Mãe, apresento-te a Lenita, a minha namorada.
2: Ah, muito prazer.
22: Ah, o prazer foi todo meu.
21: Quer dizer, foi dos dois.
2: Está muito bem. E vocês conhecem-se há quanto tempo?
22: É, 5, 6...
2: Anos?
21: Minutos.
2: O quê? Conhecem-se há 5 minutos e ela já está grávida.
21: Ah, pois. Oh, mãe, lembras-te quando eu era miúdo, tu chegavas a casa e vias alguma coisa partida?
2: Sim. A primeira coisa que tu me dizias era, não fui eu. Quando cheguei, já estava assim.
21: Pois, com a Lenita foi a mesma coisa.
22: Quando o seu filho apareceu, já eu estava assim.
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27: Olha esta notícia. Portugal emitiu 3 mil milhões em dívida há 20 anos.
28: Isso é visão de futuro.
27: Pois é.
28: Já que não conseguimos comprar casa há 20 anos, ao menos, olha, compramos dívida.
27: Olha, diz aqui que contando a habitação, o risco de pobreza sobe para 27,6%.
28: Finalmente, uma casa portuguesa, com certeza.
27: Qual?
28: Olha, a certeza de que a casa fica com o salário todo.
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32: Está oficializado Luís Saraiva, vereador independente da Câmara de Mirandela, que tinha sido eleito pelo Chega nas autárquicas de 2025, até aqui sem pelouros, passa a vereador em regime de permanência a tempo inteiro com funções executivas na governação local. A proposta nesse sentido, apresentada pelo executivo liderado pelo socialista Vítor Correia, foi aprovada na reunião de Câmara desta quinta-feira, com 3 votos contra dos vereadores da AD e 3 votos a favor do PS, valendo voto de qualidade do presidente da Câmara, dado que Luís Saraiva ausentou-se da sala no momento da votação por ser uma decisão em que era diretamente envolvido. O presidente do município justifica a decisão de elevar para 3 o número de vereadores em regime de permanência a tempo inteiro, com um ato de gestão para reforçar a capacidade de acompanhamento político, melhorar a eficiência da gestão autárquica e garantir maior proximidade aos cidadãos.
33: Nós dissemos, vamos tentar, vamos perceber como é que é, se é possível, mas o que é certo é que nós temos diariamente confrontados com um conjunto de necessidades, de reuniões com os secretários de Estado, com os ministros, com as CCDEs, em que nos impede de nós nós estarmos mais próximos. Nós, garantidamente, foi um ato gestionário, foi um ato de gestão, que precisamos de mais uma pessoa. Recaiu sobre aquela que não podia ter caído sobre outro. Não há nenhum vereador, não estou a ver que eles foram ali dizer que havia... Não, mas podia haver outra solução. Qual? Algum vereador do PSD estaria disponível para deixar os seus trabalhos, a sua vida pessoal, para vir fazer... Portanto, não, nós vimos naquele vereador alguém que está com disponibilidade de tempo, alguém que tem competência também, naturalmente, que é um licenciado em gestão, e que pudesse nos vir aqui ajudar. Agora, o tempo dirá se a decisão é acertada ou não, e agora não podemos atribuir a esta decisão uma componente política. Não pode ser atribuída uma componente política, é uma componente de gestão que não é outra.
32: Os três vereadores da oposição, da AD, votaram contra. O porta-voz, Paulo Pinto, entende que as razões apontadas pelo Executivo para esta decisão não são válidas e não tem dúvidas que se trata de uma mera opção política.
3: Que há muito trabalho, que são muitas as competências e que... É verdade que há muito trabalho, nós sabemos perfeitamente, nós assistimos todos os dias que os seus vereadores, até os da oposição, além da representatividade pública, nós de reunião em reunião estamos sempre cheios de trabalho. E os seus vereadores em regime de permanência, com certeza. Mas a grande questão aqui não é pelo trabalho. Se mete um assessor, vincula mais um funcionário de apoio ao Executivo, a Câmara Municipal tem 402 técnicos, muitos deles são da área administrativa, com elevadas competências, que podiam perfeitamente assessoriar em alguns assuntos da Câmara Municipal. Agora, outra coisa é pegar um vereador eleito numa lista de um partido que nós conhecemos e que o torna vereador a tempo inteiro. Isto é uma opção política que o seu presidente quis correr e que terá que assumir a sua responsabilidade.
32: Luís Saraiva não quis comentar as acusações de cariz político dos vereadores da AD e agradece a confiança depositada pelo Executivo, elogiando a decisão que denomina de corajosa por parte do presidente da autarquia.
4: Eu acho que essa questão política nem sequer devia se colocar. Coloca-se porque há interesses políticos por trás disso, e há interesses políticos para que haja esses ataques ao Executivo, mas isto é meramente uma questão de gestão. E essa é a área da qual eu me sinto completamente à vontade e pela qual eu acho que eu consigo contribuir melhor. Quero agradecer a confiança depositada em mim pelo Presidente da Câmara, dizer que com a coragem que teve, e dizer que a razão pela qual eu aceitei tomar esta posição foi porque eu entendo que a proposta que está lá, que fazem todo o sentido e falta pessoas para trabalhar. E havendo essa falta de pessoas para trabalhar, eu penso que eu posso contribuir muito mais estando do lado dentro do Executivo do que estando apenas como oposição, apesar de considerar que também é um trabalho louvável, como é lógico.
32: Luís Saraiva diz estar pronto a arregaçar as mangas e promete humildade, trabalho e muita transparência em prol do Conselho Mirandelense.
4: Muito trabalho, há muita coisa por fazer. Humildade e trabalho e transparência, eu acho que isso é o foco que eu tenho que ter agora. Arregaçar as mangas e tentar ajudar no máximo que puder para que os projetos que de facto que estão em curso, e são muitos, e aliás, verdade seja dita, que os projetos que estão em curso vão de encontro para as propostas eleitorais de grande maioria dos candidatos, e foram 7, e portanto nós todos está identificado quais são os problemas de Mirandela, nós todos sabemos o que é que tem que ser feito, falta é de facto um puxão extra para que isso aconteça, e eu estou cá exatamente para dar essa ajuda.
32: Por agora está aprovada a integração do Luís Saraiva como vereador a tempo inteiro, mas ainda não está definida a distribuição de pelouros, que será agora o passo seguinte, adianta o autarca Vítor Correia.
33: Agora vamos reunir com o vereador para percebermos também, tendo em conta um conjunto de necessidades que nós temos, como é que nós nos vamos aqui adaptar. Portanto, não há aqui nenhum acordo prévio, como forma se tentou passar, não. Estamos neste momento, fizemos o passo que tínhamos que fazer, agora vamos sentar aqui à mesa, os quatro, conversar e perceber, tendo em conta um conjunto de circunstâncias e de competências individuais de cada um, onde é que quais pelouros que pode vir assumir, que áreas é que pode assumir, para fazermos um trabalho em prol de Mirandela, que foi por isso que nos candidatamos todos.
32: A distribuição de pelouros vai ser conhecida na próxima reunião de executivo, que, 7 meses depois das autárquicas, passa a contar com o presidente Vítor Correia e os vereadores Orlando Pires, vice-presidente, Vera Preto e Luís Saraiva. Há ainda uma outra alteração que foi dada a conhecer na reunião de Câmara. O Gabinete de Apoio à Variação passa a contar com Patrícia Bernardo, que se junta a Lénia Remontes, que já estava em funções desde o início do mandato. Recorde-se que no Gabinete de Apoio à Presidência, Vítor Correia conta com o chefe de gabinete Eurico Carrapatoso, enquanto Sónia Mota é a secretária. O Mercado Municipal de Mirandela foi palco esta quinta-feira de uma ação de sensibilização dedicada à correta gestão de resíduos no comércio local no âmbito da Semana do Ambiente e Energia. A iniciativa resultou de uma parceria entre o Lions Club, o município, a Resíduos do Nordeste, o Rotary Club, contando ainda com o envolvimento da Junta de Freguesia.
0: que já deposita o papel e o cartão.
1: Tudo.
0: No devido. E o plástico e o vidro.
1: Sim,
0: e o que é que faz aos resíduos orgânicos? Tenta fazer compostagem ou
1: não,
0: mete
1: não,
0: no lixo
1: não,
0: comum?
1: Não faço, que eu não tenho quintal para fazer.
0: Pronto, então é no lixo comum.
1: É, não vai para o lixo comum.
0: Então, e acha que a nossa cidade está uma cidade educada para a valorização e a separação dos resíduos domésticos?
1: Eu acho que sim. Se o povo se, basta é o povo se mentalizar, hein, mais
0: muito
1: nada.
0: Bem, e cada um de nós fazer a separação como deve ser.
1: Obrigação que deve ser feita.
0: Muito
1: mais nada.
0: Bem.
1: Eu encontro isso. Eu acho.
0: Pronto,
1: isso
0: obrigado.
1: Mas eu
0: então,
1: já o faço.
0: Era muitas pessoas que precisamos como
1: eu,
0: você.
1: Eu já o faço. Por
0: pronto,
1: acaso já
0: continuo
1: o faço.
0: Então e fico com este documento.
32: Sob o mote Aprender a Lixar o Lixo, a ação pretendeu alertar comerciantes e população em geral para a importância de práticas adequadas na separação e encaminhamento de resíduos, como adianta Luísa Tomé, presidente do Lions Club Mirandela.
0: É uma ação de sensibilização para separar e valorizar o resíduo, principalmente os nossos resíduos domésticos e os resíduos orgânicos, papel, vidro. Destina-se a educar a população mirandelense, porque notamos nós, Lions, que a população mirandelense não está a separar devidamente os lixos. Está a colocar tudo no caixote normal do lixo, porque acha que existe resíduos nordeste e que resíduos, por eles só os vão fazer a separação. Mas não é bem assim, porque se nós separarmos o lixo nos contentores de vidro, no azul, no amarelo ou no verde, esses lixos vão de imediatamente ser valorizados a um preço muito diferenciado do lixo comum. Cabe a cada um de nós sermos educados e sensibilizar o próximo para podermos contribuir para uma melhoria sustentável do ambiente.
32: Mas esta é apenas uma das diversas iniciativas que o Lions Club tem vindo a promover, tendo em conta que um dos seus lemas prioritários é a defesa do ambiente. Luísa Tomé garante que outras iniciativas vão acontecer.
0: Esperamos que esta ação não fique só por aqui, que continue esta ação num próximo ano leonístico, em que vamos ajudar também a população na questão muito premente que hoje em dia em Mirandela também muito nos aflige, que é, neste caso, o cheiro que todos nós sentimos no nosso ambiente e também a questão da água. Temos, por excelência, uma praia fluvial e há que começar a educar todas as pessoas para o cuidado da utilização da água. Portanto, esta é uma das primeiras, esse é o nosso compromisso. O nosso compromisso dos Lions é proteger o ambiente, é a proteção do ambiente e é fazer ações para a comunidade, sensibilizá-las e apoiar a comunidade a ter comportamentos e atitudes diferentes ao longo da sua vida para protegermos o ambiente.
32: Através de uma abordagem de proximidade, para além do mercado municipal, os promotores desta iniciativa percorreram o comércio local, sensibilizando para comportamentos ambientalmente responsáveis, destacando o impacto positivo que uma gestão eficiente de resíduos pode ter na sustentabilidade dos negócios e na qualidade do espaço urbano.

0: Opinião Independente na Terra Quente FM, como é habitual, cá estamos de regresso para mais uma semana, mais dois temas. Alexandre Pacheco.
1: Olá, bem-vindo. Bom dia.
2: Estava na lua agora.
1: Estava. As manhãs são complicadas.
0: Claro que sim. Bom, os dois temas que hoje vamos abordar, já vamos saber quais são. O primeiro deles tem a ver com mais um artigo de opinião, que também já não é a primeira vez que traz aqui a sua autora, não é?
1: Sim, Helena Oliveira, sim.
0: E que fala do tal contexto de urgência permanente que agora vivemos, excesso de informação, pressão para responder em tempo real. Muitas organizações começam a perder precisamente aquilo que distingue estratégias de reação. Estamos a falar aqui das velocidades, não é? Que isto agora é uma velocidade extrema. E que tem consequências, claro que sim.
1: Sim, tem consequências e ela centra muito o artigo no mundo empresarial. Uhum. E distingo muito aquilo que é um ritmo mais estrutural, mais tranquilo, em que há uma reflexão permanente da organização e dos seus componentes humanos quanto àquilo que se está a fazer e o que é preciso alterar para melhorar o produto que está a ser construído ou o serviço que está a ser prestado. E depois o tempo curto, que é o tempo da reação, em que basicamente a empresa está continuamente a pensar no curto prazo e em satisfazer o mercado com aquilo que são as solicitações do mesmo. E, portanto, depois as mesmas empresas que vivem obcecadas com o dia-a-dia são as mesmas empresas que gastam fortunas em aconselhamento exterior para pensar em trabalhar com o mundo estrutural. Quer dizer, quando a própria empresa poderia, um pouco à semelhança do que faz a DST de Braga, não é? Daquele grande empresário que tem uma carteira fabulosa de encomendas internacionais, mas que, no entanto, tem um tempo diário em que os seus funcionários leem os grandes autores da filosofia, em leitura, em tertúlia dialógica, tira uma hora de trabalho para fazer
0: isso.
1: Ou
0: seja, estamos a falar de um caso raro, não é?
1: Estamos a falar, certo, de um caso raríssimo que vai sendo paulatinamente seguido e acompanhado por muitos empresários que se movimentam mais no mundo cristão, no mundo da Igreja, e que são convictos crentes e que percebem que é preciso ir um bocadinho mais longe daquilo que é a produção de reação. Portanto, é preciso aqui estruturar, pensar, abrandar, ver os padrões, analisar padrões, focar, perceber como é que vai ser a empresa se o cenário internacional não mudar, como é que vai ser a empresa daqui a meia dúzia de anos ou daqui a 10 anos. Trabalha-se um bocadinho da década para cima e não da década para baixo. E tudo isto está a ser importante até para tentar situar as empresas, os empresários e os seus trabalhadores numa lógica de um cenário que é um cenário muito volátil, que é um cenário muito inconstante.
0: Sempre em constante mudança.
1: Sempre em constante mudança. Falaremos disso a propósito depois do segundo tema, mas hoje em dia criar cenários macroeconómicos é uma espécie de jogada de loteria. Não se sabe muito bem como é que vamos nós estar daqui a...
0: Se calhar podemos fazer aqui uma analogia com os mercados, não é? Os mercados também sempre subiriam conforme as declarações do senhor, do nosso amigo, não é?
1: Veja o que aconteceu há dois, três dias atrás. O petróleo estava em baixa. Uhum. Porque alegadamente estava a fazer-se um acordo com o Irã que estava praticamente concluído. Mas de um momento para o outro, e de propósito, com as negociações a decorrer, há bombardeamento no sul do Irã. O petróleo subiu imediatamente. Tudo isto traduziu-se para aquele circuito habitual, traduziu-se em milhares de milhões de ganhos.
0: Claro.
1: De ganhos. Ou seja, a política internacional neste momento está a ser usada para fazer negócios. Não é para estabelecer diplomacia, não é para estabelecer relações internacionais, não é para vencer conflitos, é para, através de um discurso que vai alterando,
0: estamos a dar primazia
1: mexer nos mercados.
0: Estamos a dar primazia ao show-off, pode-se assim dizer, não é?
1: Basicamente, nós hoje em dia, nas três grandes potências, não temos presidentes. Temos empresários. E empresários no sentido curto do termo. Eles estão muito mais preocupados em que a sua entourage de amigos, de empresários, ganhem, e ele também, e eles também, e a sua família também, do que propriamente estar a resolver os grandes problemas internacionais. E os cidadãos vão entrando na onda, os próprios comentadores nacionais nossos e dos outros países, também entram na onda e tentam perceber aqui, digamos que uma razoabilidade nisto, só que não há razoabilidade nenhuma que não seja ganhar dinheiro.
2: Uhum. Nós tínhamos abordado esta questão numa outra lógica, não na perspectiva da empresa, ou das empresas, aliás, mas tem tudo a ver com aquilo que o próprio Sr. Pacheco vinha a dizer, que estamos a corroer a própria... Quem faz este artigo de opinião, Helena,
1: sim,
2: não é?
1: Sim.
2: Acaba por dizer isso mesmo, que estamos, de facto, a acelerar e continuar a produzir qualidade, mas depois estamos a corroer a capacidade de pensar. Precisamente
1: exatamente.
2: Por essa velocidade ser cada vez claro. Maior.
1: Ou seja, estamos a agir como reatores e não como sujeitos. Ou seja, estamos a entrar na onda, mas não estamos a surfar a onda com total domínio da mesma. Portanto, estamos a ir na onda. Isto é terrível se nós quisermos perspectivar o que é, por exemplo, o diálogo intergeracional. O que é, por exemplo, o que mundo é que nós queremos deixar aos nossos filhos? Ou aos nossos netos? Antes as pessoas pensavam assim. E tentava-se criar aqui um trajeto evolutivo que garantisse aquilo que é o mínimo para existir uma civilização, com regras, com normas, com procedimentos aceitos por todos. Ou seja, o que é um regime democrático? E, atualmente, não há esta capacidade de estabelecer elos entre tempos que são diferentes. O tempo do acontecimento, o tempo da conjuntura, o tempo da estrutura. E aquilo que ela diz é que nós vamos progressivamente ser robotizados se não tivermos a capacidade de criar estes pontos de paragem e perguntar, fazer perguntas tão simples. O que é que contestamos? Porquê é que estamos aqui? Que problemas é que estamos a enfrentar? Para onde queremos ir? E o que é que temos que fazer para chegar lá? E isto é um discurso estratégico. A estratégia é isto. Não é apenas eu preciso hoje produzir 1000 parafusos, mas não sei quantos parafusos vou produzir amanhã. Nem sei se amanhã vou produzir parafusos. Portanto, aquilo que é eu estruturar a minha empresa para eu próprio conseguir com ela mexer no mercado...
2: Hoje isso não está a acontecer.
1: E criar necessidades no mercado e levar as pessoas a consumir, isto está a ser um bocadinho ao contrário. As empresas estão apenas a ir na onda e não estão a criar produtos.
2: E isto pode trazer, obviamente, consequências graves para as empresas, não é?
1: Está a criar problemas nas empresas e criar problemas nos empregados. Quando dizia ao público anteontem, penso eu, que cerca de 70% dos trabalhadores está numa situação de pré-burnout, ou seja, está numa situação que a qualquer momento pode ter que deixar de trabalhar. Nani, por razões várias. Por cansaço mesmo, um dos pontos fundamentais do artigo eram os problemas de saúde, nomeadamente as questões relativas com a tiroide, uhum. E com a falta de um diagnóstico na maior parte das situações. Mas o que é um facto é que o ritmo hoje é tão intenso, os ciclos de execução são tão curtos, não há propriamente ciclos de planeamento, há apenas ciclos de execução, é preciso faixa, mas não se pondera se a melhor forma de fazer é aquela, se o melhor preço-custo é aquele, avança-se...
2: Nada é planeado, nunca se sabe ao certo o que é que vai acontecer a seguir.
1: Exatamente. Portanto, falta reflexão, falta debate, falta eventualmente até desacordo, falta análise e falta visão de longo prazo. E se perguntar aos grandes empresários, não serão necessariamente todos portugueses, há alguns grandes empresários portugueses, nomeadamente esse da DST é um grande empresário português com uma carteira de negócios superior talvez aos seus 30, 40 milhões de euros a ano. Só em mecenato ele gasta 6 milhões, só em mecenato. E tem no Teatro de Braga, tem lugares para todos os seus funcionários, tem assinatura de lugares permanentes para os seus funcionários. Portanto, há aqui toda uma abrangência que é exemplar e que outros...
2: Deveriam seguir.
1: E veja uma coisa. A propósito, por exemplo, do acordo laboral e tudo isto. Paulatinamente, semana após semana, e às vezes mais do que uma vez por semana, temos os relatórios de resultados das empresas. Cite-me um que tenha tido prejuízo. Ou seja, o acordo laboral, não o que poderá vir a ser, se é que vai ser alguma coisa. Mas com as leis laborais que hoje temos, as empresas estão a ter lucro. Uhum. Os bancos estão a ter lucro. Então, as nossas leis laborais são inimigas do lucro? Estão a criar problemas às empresas? O que é que nós queremos fazer com esta putativa reforma que ninguém sabe muito bem o que é que quer?
2: Ora, percebe? Abriu-me aí uma janela de oportunidade para avançarmos para o segundo tema, que tem precisamente a ver com isso, não só com isso, mas com outras situações. Isto porque, constantemente agora nos últimos tempos se tem falado nisso e também na atuação do Governo em outras matérias. Mas isto porquê? Porque já o ano passado, para esta altura, se falava que, previsivelmente, durante a discussão do Orçamento do Estado, que poderíamos ter aqui a possibilidade do Governo cair mais uma vez e agora volta a estar
1: para o próximo orçamento,
2: lá para outubro, portanto, isto poderá novamente acontecer. Professor Pacheco, o que é que acha? Temos aqui, temos que estar preparados, lá está o tal planeamento, temos que estar preparados para isso ou não? Mediante aquilo que tem acontecido, a contestação ao Governo tem sido cada vez mais, as sondagens também estão a ditar aqui que as coisas podem... Se bem que há sondagens para todos os gostos, não é? Mas pronto. Mas, de qualquer forma, nota-se aqui uma queda do PSD, neste caso da própria AD. O que é que achas? Olha, podemos esperar isso? Ou pelo menos está ali na corda bamba?
1: Eu diria queda da AD. Diria queda do PSD. Porque eu não sei o que é AD. Não sei, nem sei neste momento sequer qual é o peso...
2: Do CDS, não é?
1: Do CDS. Eu sei que fazem congressos muito bonitos e aparentemente cheios de unidade e cheios de gente, mas depois nos atos eleitorais não vejo votos. E, portanto, eu não sei o que é o CDS neste momento. Não sei o que é o CDS neste momento no Conselho de Mirandela, no Distrito de Bragança, no Norte, e também não estou a ver com uma grande reflexão e com grandes propostas a nível nacional. Acho que o congresso foi um show-off, mas não foi mais nada do que isso. Agora, o que nós sabemos, sim, é que temos um PS a subir na casa dos 33%, temos um Chega a consolidar a sua votação e a consolidar o seu segundo lugar no panorama político português, e temos uma AD a descer para baixo do Chega. E aquilo que me parece que salienta, reforça, sublinha os graves problemas de afirmação deste governo, porque os tem, é o facto da maior parte das críticas que são feitas na praça pública são do interior do partido. Uhum. Percebe? E isto é revelador de como alguma coisa não está bem naquela casa. Se ler o que o Pedro Marques Lopes diz, se... observar os silêncios do Dr. Passos Coelho.
2: De vez em quando, umas aparições,
1: não é? A imprensa boa para o Dr. Passos Coelho. Eu estava outro dia a registar o meu Euromilhões e vi naquelas revistas cor-de-rosa carregadas de informação sobre Passos Coelho. Com títulos de género. Viver com pouco. Ele vive apenas do seu salário. Coitado. É um homem que está completamente devotado à causa, ao país. É um Salazar melhor, mais positivo, mais cheio de virtudes. Mas o que é um facto é que o homem... Eu até quase gostaria que ele ganhasse o PSD, porque eu gostava de ver o que era ele governar sem ser num tempo de vacas magras. Mas aquilo que eu quero dizer é o seguinte, é que ele é um permanente cutelo em cima do PSD. O Luís Montenegro tenta desesperadamente fazer de conta que ele não existe, porque já sabe que se comentar ainda vai agravar mais a sua situação. E depois temos o Chega, que é uma espécie de coceira desagradável, pá.

0: há ministros que são muito débeis. Parece que até estão lá contrariados. Não queriam estar, mas teoricamente estarão a fazer um favor a alguém. Estão contrariados. Têm tido, às vezes, posições públicas muito sofríveis, muito até incorretas, a raiar até algum desconhecimento das pastas que deveriam dirigir. Não há um planeamento de médio e longo prazo, não se entende muito bem o que é que vamos fazer com os fundos, quais são as grandes opções do plano.
1: Sim, agora vem aí essa questão, a tal dor de cabeça, porque está a acabar o prazo do PRR e vamos perceber como é que é a execução, que os últimos números não eram nada abonatórios, não é?
0: Temos problemas terríveis do inverno que não estão resolvidos e eu agora acho que já começa a ser demais. Depois destes meses todos que tivemos que dar o benefício da dúvida, eu quase que me atreveria a dizer que um país não tem razão de ser se, passado 4 ou 5 meses, não conseguir resolver os problemas de uma tempestade.
1: Estamos a falar da questão de
0: Cristina. Não tem, percebe? Não tem. Não é razoável. Não é razoável que haja pessoas à espera de um telhado para uma casa, que haja situações ainda de alguns problemas de comunicação, que haja toda uma matéria combustível que está espalhada por todo o lado e que a qualquer momento, com estas temperaturas, pode começar a arder. Não é razoável já. Quantos, já passaram meses. Claro. Não é razoável. E, portanto, há aqui toda uma inatividade, para além da questão das reformas, que é a grande queixa que o Dr. Passos Coelho faz ao governo, que é não ser reformista. Mas a única reforma que eu saiba que fez, que foi a da educação, mais valia ter estado quieto. Porque eliminou instâncias que não devia ter eliminado, num timing completamente errado.
1: Sim, agora temos aí as escolas profissionais da agricultura também sem perceber a quem é que se devem dirigir, não é?
0: E
1: Por
0: temos,
1: exemplo.
0: todas as equipas de trabalho que estavam oleadas e que estavam a produzir conhecimento do Ministério foram eliminadas. Passou para a CCDR um domínio que não devia ter passado, porque as CCDRs já têm matéria demais, não deviam ter mais. Não deviam ter mais. Não é? É curioso que nós somos contra o centralismo de Lisboa.
1: Mas depois,
0: depois concentramos tudo no Porto. Ou noutra região administrativa. Isto não tem sentido. Portanto, há aqui toda uma confusão estrutural e orgânica que o Dr. Luís Montenegro, como comandante da NAU, não está a conseguir levar a bom porto. Não está a conseguir dirigir o barco para um bom porto.
1: E o cenário não é nada bom, acha?
0: O cenário não é bom, porque há aqui uma questão, voltando à história do cenário macroeconómico, não é? Em tempos de instabilidade, você tem que ter unidade nacional. Se nós temos dificuldade em entender o cenário internacional, toda a situação vai ser muito pior se andarmos aqui à porra e à massa uns com os outros. E aquilo que eu estou cansado de debater aqui consigo é preciso fazer acordos de regime. Temos que chamar os partidos responsáveis, temos que criar...
1: No fundo todos dizem, não é? Todos prometem, mas
0: não
1: nunca fazem.
0: Mas não fazem. E temos que criar pontos de entendimento, eu diria, em 3 setores essenciais. Saúde, justiça e as grandes opções de plano. Pensando já no próximo orçamento. Agora, você vê alguém a conseguir ir para além da duração do ciclo político. Voltamos à questão do que estávamos a falar a propósito das empresas. O governo faz exatamente a mesma coisa. Sabe que vai ter uma legislatura de 4 anos,
1: mas
0: não consegue pensar para além
1: trabalha
0: disso.
1: só ano
0: A única hipótese que há de tornear isso e de passar por cima disso são os tais acordos de regime. Que diga assim, agora está o PSD lá. Se for para lá o PS, vai prosseguir nestas mesmas linhas.
1: E o que acontece é precisamente o contrário, não é? Quando
0: Exatamente.
1: Temos mudança de partidos, mudança de ciclos, há também mudanças políticas, não é?
0: Exatamente.
1: Enfim. Frase da semana, o que tem, Alexandre
0: Olha,
1: Chico?
0: eu tenho, por acaso, tenho duas frases, porque acho que são diferentes e têm a ver com os dois temas que tratei. Isto a propósito da desinformação, que é o livro que nós hoje trazemos, eu achei esta frase muito interessante. Todas as comunidades, portanto, comunidades, sociedades, todas as comunidades têm templos e tabernas e cada um escolhe onde vai. Infelizmente, nos dias que correm, vão mais pessoas às tabernas do que aos templos. Mas, se calhar, bom seria que começássemos a pensar também no resto. E a propósito de um livro que eu trarei brevemente, já vou duas ou três considerações sobre esse,
1: Sim.
0: mas a propósito, que o livro chama-se 24/7. E é do Jonathan Crary, que é mais um americano, que escreve este livro, e o título é muito elucidativo.

0: que é que é? É 24 horas, 7 dias por semana. E diz ele, o sono, o nosso sono, aquilo que todos nós precisamos para nos retemperar e para... O sono é a maior afronta ao capitalismo. Um empecilho à produtividade. Um reduto da humanidade que é preciso combater. A única fronteira não conquistada pela lógica da mercadoria.
1: Muito bem. Esse será um tema mais à frente, onde trouxer o livro. Agora, o desta semana, a sugestão chama-se Não Acredites em Tudo, um livro de Renato Rocha, Como as Teorias da Conspiração nos Tentam Manipular. Já tinha falado isso a semana passada.
0: Sim, tinha. Depois, na altura já estava com esse livro nas mãos. Ele é um guionista de vários canais. Para além de ser escritor, escreve muitos guiões para novelas. E é um homem que conhece detalhadamente as diversas conspirações internacionais, desde os Illuminati até à maçonaria, aquelas que hoje existem nos Estados Unidos e que são absurdas, porque aquele povo é absurdo, não entendo aquele povo. E ele, portanto, disseca um bocadinho esse mundo e diz-nos que todos nós devemos, de facto, exercitar a nossa capacidade de juízo crítico.
1: Sim, hoje em dia, cada vez mais, não podemos acreditar em tudo o que vemos e que ouvimos, não é?
0: Porque a desinformação, neste momento, é uma arma e as pessoas têm que ter consciência de que as coisas são propositadamente ditas para atingir objetivos. Uhum. Não, não é uma questão só de ignorância, é uma questão de instrumento ao serviço do poder. E, portanto, há coisas que se dizem para enganar as pessoas, pura e simplesmente. E aquilo que ele desmonta aí a propósito das vacinas e do movimento anti-vacinas, que é uma coisa absurda, porque essas pessoas acham que têm mais direitos que as outras. Porque acham que têm o direito de entrar numa escola e contaminar toda a gente, porque têm o direito de não tomar uma vacina. E isto é um absurdo, porque quem vive em sociedade tem que pensar em si e nos outros. E não apenas em si. E aquilo que se nota nestas pessoas que são antivacinas é um profundo egoísmo e uma incapacidade de viver no mundo dos outros, de acordo com as regras comuns, não é só com as regras deles. Eles viviam em todo o lado.
1: Mas ele aborda muito essa questão, é isso?
0: Ele aborda muito isso e apela, não acredites em tudo, para que cada um de nós assuma o papel de curador e de sujeito e que analise, investigue e que comprove.
1: Muito bem, então a sugestão...
0: É um livro recente de 2020.
1: A sugestão da semana, Não Acredites em Tudo, um livro de Renato Rocha. Com esta sugestão terminamos também a Opinião Independente desta semana. Voltamos na próxima. Até lá.
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2: Manobras à lupa, saber mais. Os conhecimentos básicos da música. A música é som organizado que pode ser reproduzido por imitação ou notação. A música é diferente do ruído na medida em que os sons de uma porta a ranger, quando se abre ou das unhas a arranhar um quadro preto, são irregulares e desorganizados. As ondas sonoras que desenham esses sons são complexas e não podem ser ouvidas como tons identificáveis. Quanto ao tom, é o som musical entre o alto e o baixo, tal como soa ao ouvido. Tecnicamente, o tom é medido pela frequência de uma onda sonora ou pela frequência com que as ondas se repetem. Quanto à escala, é uma disposição passo a passo de tons, que muitas vezes serve de base para uma melodia. A clave é um sistema ou combinação de tons, geralmente baseado numa das escalas maiores ou menores, que se destina a servir de ponto de referência e força condutora de uma melodia. A tónica de uma clave é muitas vezes o ponto inicial e final de uma peça escrita numa determinada clave. Em factos adicionais, dizer que todos estes elementos básicos podem ser registados na pauta, que é um conjunto repetitivo de 5 linhas horizontais paralelas. Quando uma peça se desvia da sua clave básica, a isso chama-se modulação.
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1: Está oficializado Luís Saraiva, vereador independente da Câmara de Mirandela, que tinha sido eleito pelo Chega nas autárquicas de 2025, até aqui sem pelouros, passa a vereador em regime de permanência a tempo inteiro com funções executivas na governação local. A proposta nesse sentido, apresentada pelo executivo liderado pelo socialista Vítor Correia, foi aprovada na reunião de Câmara desta quinta-feira, com 3 votos contra dos vereadores da AD e 3 votos a favor do PS, valendo voto de qualidade do presidente da Câmara, dado que Luís Saraiva ausentou-se da sala no momento da votação por ser uma decisão em que era diretamente envolvido. O presidente do município justifica a decisão de elevar para 3 o número de vereadores em regime de permanência a tempo inteiro, com um ato de gestão para reforçar a capacidade de acompanhamento político, melhorar a eficiência da gestão autárquica e garantir maior proximidade aos cidadãos.
2: Nós dissemos, vamos tentar, vamos perceber como é que é, se é possível, mas o que é certo é que nós temos diariamente confrontados com um conjunto de necessidades, de reuniões com os secretários de Estado, com os ministros, com as CCDEs, em que nos impede de nós estarmos mais próximos. Nós, garantidamente, foi um ato gestionário, foi um ato de gestão, que precisamos de mais uma pessoa. Recaiu sobre aquela que não podia ter caído sobre outro. Não há nenhum vereador, não estou a ver que eles foram ali dizer que havia, não, mas podia haver outra solução. Qual? Algum vereador do PSD estaria disponível para deixar os seus trabalhos, a sua vida pessoal, para vir fazer... Portanto, não, nós vimos naquele vereador alguém que está com disponibilidade de tempo, alguém que tem competência também, naturalmente, que é um licenciado em gestão, e que pudesse nos vir aqui ajudar. Agora, o tempo dirá se a decisão é acertada ou não, e agora não podemos atribuir a esta decisão uma componente política. Não pode ser atribuída a uma componente política, é uma componente de gestão que não é outra.
1: Os 3 vereadores da oposição, da AD, votaram contra. O porta-voz, Paulo Pinto, entende que as razões apontadas pelo Executivo para esta decisão não são válidas e não tem dúvidas que se trata de uma mera opção política.
3: Que há muito trabalho, que são muitas as competências e que... É verdade que há muito trabalho, nós sabemos perfeitamente, nós assistimos todos os dias que os seus vereadores, até os da oposição, além da representatividade pública, nós de reunião em reunião estamos sempre cheios de trabalho. E os seus vereadores em regime de permanência, com certeza. Mas a grande questão aqui não é pelo trabalho, se mete um assessor, vincula mais um funcionário de apoio ao Executivo, a Câmara Municipal tem 402 técnicos, muitos deles são da área administrativa, com elevadas competências, que podiam perfeitamente assessoriar em alguns assuntos da Câmara Municipal. Agora, outra coisa é pegar um vereador eleito numa lista de um partido que nós conhecemos e que o torna vereador a tempo inteiro, isto é uma opção política que o seu presidente quis correr e que terá que assumir a sua responsabilidade.
1: Luís Saraiva não quis comentar as acusações de cariz político dos vereadores da AD e agradece a confiança depositada pelo Executivo, elogiando a decisão que denomina de corajosa por parte do presidente da autarquia.
4: Eu acho que essa questão política nem sequer devia se colocar. Coloca-se porque há interesses políticos por trás disso, e há interesses políticos para que haja esses ataques ao Executivo, mas isto é meramente uma questão de gestão. E essa é a área da qual eu me sinto completamente à vontade e pela qual eu acho que eu consigo contribuir melhor. Quero agradecer a confiança depositada em mim pelo Presidente da Câmara, dizer que com a coragem que teve e dizer que a razão pela qual eu aceitei tomar esta posição foi porque eu entendo que a proposta que está lá, que fazem todo o sentido e falta pessoas para trabalhar. E havendo essa falta de pessoas para trabalhar, eu penso que eu posso contribuir muito mais estando do lado dentro do Executivo do que estando apenas como oposição, apesar de considerar que também é um trabalho louvável, como é lógico.
1: Luís Saraiva diz estar pronto a arregaçar as mangas e promete humildade, trabalho e muita transparência em prol do Conselho Mirandelense.
4: Muito trabalho, há muita coisa por fazer. Humildade e trabalho e transparência, eu acho que isso é, que é o foco que eu tenho que ter agora. Arregaçar as mangas e tentar ajudar no máximo que puder para que os projetos que de facto que estão em curso, e são muitos, e aliás, verdade seja dita, que os projetos que estão em curso vão de encontro para as propostas eleitorais de grande maioria dos candidatos, e foram 7, e portanto nós todos está identificado quais são os problemas Mirandela, nós todos sabemos o que é que tem que ser feito, falta é de facto um puxão extra para que isso aconteça e eu estou cá exatamente para dar essa ajuda.
1: Por agora está aprovada a integração do Luís Saraiva como vereador a tempo inteiro, mas ainda não está definida a distribuição de pelouros, que será agora o passo seguinte, adianta o autarca Vítor Correia.
2: Agora vamos reunir com o vereador para percebermos também, tendo em conta um conjunto de necessidades que nós temos, como é que nós nos vamos aqui adaptar. Portanto, não há aqui nenhum acordo prévio, como o Fórum se tentou passar. Não, estamos neste momento, fizemos o passo que tínhamos que fazer. Agora vamos sentar aqui à mesa, os quatro, conversar e perceber, tendo em conta um conjunto de circunstâncias e de competências individuais de cada um, onde é que, quais pelouros que pode vir a assumir, que áreas é que pode assumir, para fazermos um trabalho em prol de Mirandela, que foi por isso que nos candidatamos todos.
1: A distribuição de pelouros vai ser conhecida na próxima reunião de executivo, que, 7 meses depois das autárquicas, passa a contar com o presidente Vítor Correia e os vereadores Orlando Pires, vice-presidente, Vera Preto e Luís Saraiva. Há ainda uma outra alteração que foi dada a conhecer na reunião de Câmara. O Gabinete de Apoio à Variação passa a contar com Patrícia Bernardo, que se junta a Lénia Remontes, que já estava em funções desde o início do mandato. Recorde-se que no Gabinete de Apoio à Presidência, Vítor Correia conta com o chefe de gabinete Eurico Carrapatoso, enquanto Sónia Mota é a secretária. O Mercado Municipal de Mirandela foi palco esta quinta-feira de uma ação de sensibilização dedicada à correta gestão de resíduos no comércio local no âmbito da Semana do Ambiente e Energia. A iniciativa resultou de uma parceria entre o Lions Club, o município, a Resíduos do Nordeste, o Rotary Club, contando ainda com o envolvimento da Junta de Freguesia.
5: Já deposito o papel e o cartão.
6: Tudo.
5: No devido. E o plástico e o vidro.
6: Sim,
5: e o que é que faz aos resíduos orgânicos? Tenta fazer compostagem ou
6: não,
5: no lixo
6: não,
5: comum?
6: Não faço, que eu não tenho quintal para fazer.
5: Pronto, então é no lixo comum?
6: É, não vai para o lixo comum.
5: Então, e acha que a nossa cidade está uma cidade educada para a valorização e a separação dos resíduos domésticos?
6: Eu acho que sim. O povo se mentalizar, hein? Mais
5: muito
6: nada.
5: Bem, e cada um de nós fazer a separação como deve ser.
6: Obrigação que deve ser feita.
5: Muito
6: mais
5: nada.
6: Eu encontro isso. Eu acho.
5: Pronto,
6: isso
5: obrigado.
6: Mas eu já
5: então,
6: o faço.
5: Era muitas pessoas que precisamos como
6: eu,
5: você.
6: Eu já o faço. Por
5: pronto,
6: já o
5: continuo
6: faço.
5: Então e fico com este documento.
1: Sob o mote Aprender a Lixar o Lixo, a ação pretendeu alertar comerciantes e população em geral para a importância de práticas adequadas na separação e encaminhamento de resíduos, como adianta Luísa Tomé, presidente do Lions Club Mirandela.
5: É uma ação de sensibilização para separar e valorizar o resíduo, principalmente os nossos resíduos domésticos e os resíduos orgânicos, papel, vidro. Destina-se a educar a população mirandelense, porque notamos nós, Lions, que a população mirandelense não está a separar devidamente os lixos. Está a colocar tudo no caixote normal do lixo, porque acha que existem resíduos nordeste e que resíduos, por eles só vão fazer a separação. Mas não é bem assim, porque se nós separarmos o lixo nos contentores de vidro, no azul, no amarelo ou no verde, esses lixos vão de imediatamente ser valorizados a um preço muito diferenciado do lixo comum. Cabe a cada um de nós sermos educados e sensibilizar o próximo para podermos contribuir para uma melhoria sustentável do ambiente.
1: Mas esta é apenas uma das diversas iniciativas que o Lions Club tem vindo a promover, tendo em conta que um dos seus lemas prioritários é a defesa do ambiente. Luísa Tomé garante que outras iniciativas vão acontecer.
5: Esperamos que esta ação não fique só por aqui, que continue esta ação num próximo ano leonístico, em que vamos ajudar também a população na questão muito premente que hoje em dia em Mirandela também muito nos aflige, que é, neste caso, o cheiro que todos nós sentimos no nosso ambiente e também a questão da água. Temos, por excelência, uma praia fluvial e há que começar a educar todas as pessoas para o cuidado da utilização da água. Portanto, esta é uma das primeiras, esse é o nosso compromisso. O nosso compromisso dos Lions é proteger o ambiente, é a proteção do ambiente e é fazer ações para a comunidade, sensibilizá-las e apoiar a comunidade a ter comportamentos e atitudes diferentes ao longo da sua vida para protegermos o ambiente.
1: Através de uma abordagem de proximidade, para além do mercado municipal, os promotores desta iniciativa percorreram o comércio local, sensibilizando para comportamentos ambientalmente responsáveis, destacando o impacto positivo que uma gestão eficiente de resíduos pode ter na sustentabilidade dos negócios e na qualidade do espaço urbano.
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